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Interesse. Continuo connosco nesta madrugada de domingo, uma madrugada que esperamos tranquila, uma madrugada própria para refletirmos e para também programarmos a nova semana de trabalho que inicia amanhã. Já temos um ouvinte em linha. Bom dia, o seu nome? Alô, ouvinte, bom dia. Bom dia. Não é desta vez, é domingo, um novo dia sempre revela uma nova força e um novo pensamento. Vamos sentar, ouvinte, bom dia. Alô, bom dia. Ouvinte, bom dia. Não é desta vez ainda. Tomaram 8 minutos, por enquanto não conseguimos contacto com os nossos ouvintes, vamos prosseguir musicalmente.

0: Minutos, pausa na música. Vamos tentar conversar com um ouvinte que ligou para nós. Bom dia.
1: Bom dia, Rádio Nacional de Angola. Bom dia a todos os pesados ouvintes e internizados.
0: O seu nome e de onde nos fala?
1: Tenho o prazer de falar com João Batista Rufino, a minha província, o Uambo.
0: A partir do Uambo. Muito frio?
1: Sim, aqui o frio está a bater sempre, aqui não tem como, mas acho que daqui a 3 semanas, 2, o calor já vai começar mesmo a dar seu ar de grave.
0: Não, é o contrário, ouvinte. Daqui a mais algumas semanas é frio mesmo, não?
1: Antes do frio vai fazer mesmo um calor, o homem é assim, antes do frio mesmo um calor.
0: Ok. Pronto, vamos à nossa conversa. Hoje estamos a falar da amizade verdadeira versus amizade por interesse.
1: Muito obrigado pelo tema. É um tema muito pertinente, é um tema saudável e é um tema que ajuda muito o cidadão. Amizade verdadeira. Infelizmente que a amizade verdadeira está a ser pouca, está a ser pouco, muita gente que já não levam mais essa amizade verdadeira, a maioria só levam amizade por interesse e isto tem dificultado muito. Eu gostaria mesmo que voltássemos naquele tempo que a amizade era verdadeira, que um irmão era mesmo irmão. Infelizmente que agora já não, e esperamos que isso mude, porque a amizade verdadeira ajuda-nos muito. A amizade verdadeira constrói-nos muito a sociedade e faz-nos de pessoas ideal, pessoas de valor. E aquela amizade não verdadeira, ela dificulta muito, é aquela coisa que quando notares que aquele seu amigo não é verdadeiro, ficas tão decepcionado e não tem ajudado mesmo muito.
0: Tem alguma experiência?
1: Sim, experiência muito. Eu já compartilhei com alguém que disse-me que meu amigo, infelizmente, decepcionou-me porque traiu-me. É uma coisa que falei por segredo, mas infelizmente divulgou e prejudicou muito. Então, mais vale termos mesmo aquela amizade.

0: No seu ponto de vista, porque é que algumas pessoas mantêm amizade apenas por benefícios pessoais?
1: É o tempo onde nós estamos. Há pessoas que mentem mais amizade por materiais, porque esse tempo, se porventura não tens dinheiro, não prestes. És alguém que, mesmo que tenhas amigos assim, vão fugir de ti porque aquele não tem. E isto tem tornado difícil para aqueles que querem uma amizade verdadeira.
0: Como cultivar amizades verdadeiras num mundo marcado por interesses e aparências?
1: Olá, falando mesmo a verdade, há aquela gente que tem mesmo amizade verdadeira.
0: Uhum.
1: Eu já apresentei também pessoas que mostraram mesmo uma amizade verdadeira. E isto é de agradecer, E aqueles que têm aquela amizade por bem material, melhor parar mesmo. Melhor cultivar amizade verdadeira no coração. Isto ajuda-nos, como Deus disse, que devemos ser irmão para sempre.
0: Muito bem, João Batista. Obrigada pela sua participação neste tema. Aproveite alguns segundos para deixar o seu abraço.
1: Muito, muito obrigado pela oportunidade. Abraço vai primeiramente ao Ernesto Cibola, vai para o Ianilton Miguel, vai para o Antônio Sandelelo, ao núcleo de mulheres ouvintes da província do Ambo, assim como o núcleo de mulheres ouvintes da madrugada. Também não esqueço o meu pai Antônio, né, José Lindo Anda, e o João Fortuna, João Vicango, e para todos sintonizados, um forte abraço. Estamos aqui do outro lado aprendendo todos os dias. Um forte abraço. Viva a Rádio Nacional de Angola.
0: Viva, boa madrugada.

0: Nossa, o telefone voltou a tocar. Mais um ouvinte. Bom dia, seu nome.
1: Muito bom dia, Manassel Marques. E muito bom dia a toda a audiência deste magnífico programa. Saudades, amigos. Falando com a pouco a partir da província de Biel, município do Cuninga.
0: Muito bem. Fernando. Aí o Biel. Frio?
1: Olha, praticamente aqui no município, há pouco tempo a chuva cessou, mas ainda de momento não está frio.
0: Ainda está a chover.
1: E graças a Deus ainda continua a chover.
0: Fernando, o que diferencia uma amizade verdadeira de uma amizade por interesse?
1: Olha, muito obrigado pelo tema, é bastante sugestivo. Nota-se uma amizade falsa quando quer dizer, no princípio de aquilo que se diz que a amizade é alicerce de tudo. Antes de ter a confiança com alguém, precisa ser primeiramente aquela amizade. Mas quando você nota-se a amizade falsa, quando simplesmente um lado que precisa do outro, quando o outro precisa do outro, quer dizer, principalmente eu preciso de ajuda, e quando alguém agora precisa também da minha ajuda e não consigo lhe ajudar, isso nota ser amizade falsa. Amizade boa é aquela que não deve ser recíproco. Cada um consegue lhe ajudar alguém, mas quando alguém só precisa de ajuda do outro, mas quando o outro precisa dele, não consegue lhe ajudar, logo nota-se que é uma hipocrisia, porque na verdade só precisa quando estiver aflito, estiver a precisar da força de alguém, mas quando aquilo passar, ela também já não dá mais aquela confiança.
0: E quais são as atitudes que demonstram lealdade numa amizade sincera? Para si.
1: Olha, as atitudes, principalmente o que nós devemos fazer para não haver estas coisas, há uma pessoa como esta que não tem aquela reciprocidade, não convém. Porque depois só aquele que só te julga, não consegue te ajudar. Na verdade, agora o que você deve fazer é abster nele, para ver se que continue aquilo que, aquela frase que diz que melhor viver ações do que mal acompanhado. Então, eu preciso que, quando notas que alguém só precisa do seu apoio quando estiver aflito, quando estiver a precisar da sua força, basta você lhe ajudar, ele já não te precisa mais, então esta pessoa não convém e tenho que tomar a decisão de se afastar dela.
0: Tem muitos amigos, já aconteceu consigo?
1: Olha,
0: de notar que a amizade é por interesse.
1: Olha, na verdade, o interesse funciona com todos. Eu acho isso, que o interesse é para todos, mas é que quando alguém precisa de alguém porque achou um interesse nele, mas é que não deve ser simplesmente para aproveitar, é para houver aquela reciprocidade. E a amizade por interesse, ou alguém que só julgou-nos ou só nos aproveitou, na verdade já aconteceu isso conosco.
0: E quando você sabe que a amizade de alguém é falsa, o que é que você faz? Conversa com ele ou simplesmente afasta-se?
1: Olha, primeiramente, antes de tudo, primeiro é advertir o camarada, o amigo, somente primeiramente é advertir, e se ele continuar, então a pessoa tem que mesmo se afastar. Por exemplo, quando aquilo que se diz que quando queres conhecer alguém, primeiro deve estar no lugar onde ele deseja. Uhum. Então, assim que você consegue conhecer a mesma pessoa. Se aquela pessoa, no princípio, era tão bom, mas agora, quando isso der uma outra vida, mudou, então, diverte o camarada, dizendo que, pá, eu não te conheci assim, mas basta se ele continuar com a mesma virtude, com a mesma atitude, então... questão mesmo de se apartar, de se afastar mesmo dele.
0: Muito bem, Fernando, obrigada mesmo por esta conversa. Deixo o seu abraço.
1: Os meus fortes abraços, principalmente a toda a equipa que assegura este programa Roda dos Amigos, especialmente a Manoel Marques.
0: Obrigada.
1: Vai para os meus pais, Bernardo Capuca, Inoculada Vinguando, a toda a família Capuca, toda a família Emanuel Malange, toda a família Emanuel Graça Simundi, toda a família Elvina Malange, vai para toda a família Gouveia e para a Liga dos Ouvintes, vai primeiramente para o meu mano Vitor Malange, vai para o nosso músico Salomão Singh Varão, David Fernando, vai para o Fernando Tomé, o nosso mais velho Antônio Sandala, Antônio Zequia, vai para o Diamantino Costa, Luanda vai para o mais velho Zeca Bonito, vai, Cabinda vai para o nosso presidente Ernesto Chibola, vai para o Antônio Langa, o Pai Xivento, o Lucas Jobi, vai para o Rasta Masala, Guilherme Botswana, Boi Júnior, vai para o nosso cota Florindo Jangelo, vai para a Cota Maquesca, Jambile, Camupa, vai para o Valeciano Sucapuega, Valeciano Capapelo, e para todos aqueles que me conhecem com o nome de Fernando Capuca, sinta-se abraçado, e manda seu Marcos, bom trabalho, estamos juntos.
0: Estamos juntos. 1:22. Ligue para nós, continuamos a nossa conversa. Hoje estamos a falar da amizade verdadeira versus amizade por interesse. E mais um ouvinte, bom dia, seu nome.
2: Bom dia.
0: Bom dia, o seu nome. Não percebi. Gisola Pinto?
2: Sim, Gisola Pinto.
0: Dificilmente as mulheres ligam para nós a esta hora. Que bom. Gisola, hoje estamos a falar de amizade verdadeira, amizade por interesse. O que é que você mais valoriza numa amizade?
2: Eu valorizo mais a amizade. A amizade, quando se trata da amizade, é como...
0: Não consigo ouvi-la.
2: Quando formos a fazer amizade com alguém, tem que ser amizade. Não pode ser por experiência. Quando a pessoa faz algo por
0: E como é que consegue saber que esta amizade é sincera, é verdadeira?
2: Porque a pessoa quando vem com interesse de alguma coisa, de algo desse, toca e pouco dia e pouco tempo, aquilo que você não esperava que ela vai começar a pedir.
0: Uhum.
2: Então logo na primeira hora você vai dar conta dessa pessoa e quer fazer amizade com ele por interesse. Mas amizade de preferência não é assim. vocês vão andando, vão conversar, vão partilhar coisas boas, coisas más, mas a pessoa sabe guardar os segredos, sabe respeitar essa pessoa, e sem troca de nenhuma coisa.
0: Nota-se. E quando você nota que a amizade não é verdadeira, o que é que você faz? Conversa com a pessoa, apenas desiste?
2: Sim, praticamente é uma coisa. A primeira pessoa que conversei com ela, foi um conselho de irmã, pensamos, e ela achou que não estava certa, não deveria ser assim, se afastou.
0: Uhum.
2: E graças a Deus, a segunda pessoa já não conhece alguém da pessoa, ela que as coisas têm que ser assim, digamos, da minha roupa. Ela viu e ela captou os meus conselhos e disse: você, aqui eu falhei, então vou me perdoar, que já não vou repetir. E continuamos até dar socorro aquela falsidade que estava para aqui, aquele interesse que estava para fora, mas graças a Deus depois. Ela deixou,
0: mudou
2: também
0: do
2: comportamento.
0: Muito bem. Tissala, obrigada por esta conversa. Deixe seu abraço. Muito bem, Tissala, o nosso abraço e desde já votos de rápidas melhoras. Bom dia.

0: Alô, bom dia.
1: Viva! Muito bom dia, nosso jornalista ou nossa jornalista, seu Marque. Bom dia a todos os ouvintes da RNA. A que fala o músico Salomão Singh Varão, é que é o esposo da Rodrina Massanga, o pai da Isabel e Sapa Caçua Singh, a partir do Cuito Bié, especialmente no bairro Catemo.
0: Muito bem. Como é que são o Bié esta hora da madrugada?
1: Olá, o Bié, esta hora em madrugada está tudo cariente, sem problema. E apesar que nós somos de anjo da madrugada, né, tropa da elite, então não dormimos. Sempre estamos a seguir o nosso programa.
0: Muito bem. Estamos a falar de amizade. Amizade sincera e amizade por interesse. O Singh tem muitos amigos, certo?
1: Na verdade, sim. Sendo mais como músico,
0: verdadeiros,
1: ainda mais
0: verdadeiros mesmo.
1: Não percebi, seu Marques.
0: Se as amizades são mesmo verdadeiras.
1: Olá. Atualmente, ou anterior, desde o tempo, né, passado até hoje, eu digo que cada um tem os seus amigos na área positiva e tem os seus amigos na área negativa. A tendência de todos é ser os seus amigos, mas alguns amigos vêm para ajudar na posição que você quer desenvolver, na posição que você quer pensar, na posição de cuidar de você, posição de te dar saúde, de te ajudar, assim como a mente, né? Mas tem amigo que ele vem como uma ovelha, mas dentro dela o que está lá é para prejudicar. E ele não se demonstra que ele é um rombo. Ele se demonstra que como uma ovelha, como um santo, que ele fica mais até próximo de ti do que aquele que deveria te ajudar. Ele fica mais próximo de ti para poder ganhar as tuas vias, as tuas técnicas, os teus pensamentos, para poder bloquear e poder destruí-lo. Então, eu digo que cada um de nós em vida temos os dois amigos. Alguns amigos positivos, alguns amigos negativos.
0: E para si é impossível transformar uma amizade por interesse numa amizade verdadeira?
1: Amizade verdadeira, como se transforma ou como demos conta, existem os momentos próprios de sofrimento, de passar aos conflitos na vida. E você vê que aquele que quer criar amizade boa consigo, que é o amigo verdadeiro, ele não fica par e passo. E os seus contributos, ele contribui daquilo que te faz sair daquela posição estagnada onde estás para voltar no melhor. Esse, vamos entender que em qualquer momento, segundo o olhar dele, segundo o falar dele, segundo o andar dele, segundo as características que ele vai te mostrar, segundo a posição que ele direciona a tua pessoa, a sua família, você vai dar conta que não é amigo falso dentro, mas é amigo verdadeiro, quer mesmo me ajudar, quer mesmo estar ao meu lado, para estar do meu lado dele.
0: Muito bem.
1: Agora,
0: sim.
1: Quando os amigos falsos, também podemos dar conta.
0: Uhum.
1: Até não custa. Um amigo falso, é só você criar um método, uma política, né? Como essa hora, zero hora, uma hora, ou qualquer momento que você acha que esse momento ele não consegue, é só você lhe dizer, epa, tem um problema, tá? Por favor, preciso ajuda.
0: Uhum.
1: E é mesmo urgente. Você vai ver, segundo a resposta que ele vai te dar, pode te dizer, pá, então, esse momento não tenho tempo, esse momento, pá, não estou de acordo. Quer dizer, aquilo que ele vai te dar, naquele momento certo que você pensasse certo, é que você vai dar conta que esse camarada só me segue por bem, ou só me segue para me destruir, mas não me segue realmente. Porque um amigo que é verdadeiro, ele não importa se é no fogo, se é na água, se é aonde, a tendência dele é mesmo para entrar, te tirar lá, te salvar. E o amigo falso, nas áreas mais quentes, ele não entra. Nas áreas, no fundo do poço, ele não entra. Então você vai entender mesmo já, segundo o estar dele, vai dar conta que esse camarada não vai me ajudar em nenhum lado.
0: É amizade por interesse.
1: É, exato.
0: Muito bem, Salomão. Obrigada, deixo o seu abraço.
1: Muito obrigado. O dia de hoje, eu quero dar abraço para todos os meus amigos que me seguem. Mas antes de tudo, eu queria só dizer que para aqueles que amam Salomão Singh Varão, está disponível em quase a maioria das músicas, a Mendilomba, Mundo Está Acabado e Velela, Escolhe Hoje, a maioria das músicas está disponível, é só pesquisar Salomão Singh Varão e toca todo canto do país. Para os abraços vai a minha esposa Rodrina Massanga, vai para a minha mamãe Isabel Vistapa, vai para o Florindo Janguelo, Vitor Chimalange, o Fernando Capuca, o David Fernando, vai para o Feliciano Capapelo, vai também para o Boi Júnior, vai para o Rasta Masala, o Ernesto Chibolaí, que é o nosso presidente, o Cota Marco Lucamba, também vai para o Lucas Jovem Benguela, vai para o José Chiloia, é muita gente que está na linha. É para dizer que todos aqueles que me conhecem com o nome de Salomão Singh Varão, então receba os abraços e baixe as músicas do Salomão Singh Varão. Está disponível em todas as plataformas.
0: Muito bem, continuação de Boa Madrugada. Amizade é um laço afetivo que se estabelece entre indivíduos, baseado em afeto, confiança, respeito e apoio mútuo. Tem que existir empatia, respeito, suporte e transparência. A comunicação tem que ser clara e direta, sem segundas intenções. E vamos atender mais um ouvinte. Bom dia, seu nome. Alô, ouvinte, bom dia.
2: Olá, bom dia, Ana.
0: Seu nome e de onde nos fala? João Fortuna, Partido Ambo.
2: Certo.
0: João Fortuna, neste mundo marcado por interesses e aparências, como cultivar a amizade verdadeira?
2: Neste mundo que nós vivemos é difícil dar conta, né? Numa amizade assim verdadeira, porque muitas pessoas que dizem que são amigos, então no fundo não são amigos, estão andando contigo para arranjar a forma de te destruir. Então nós temos que estar muito atentos, porque não todos que nós vemos, nem todos que nós vemos na rua, então está a depositar a confiança.
0: Quais são as atitudes que demonstram lealdade numa amizade sincera?
2: A atitude que me dá mais confiança numa amizade sincera é quando tem problema, né? Amigo, aquela pessoa que nós temos como amigo, aquela pessoa que nos momentos difíceis está sempre ao nosso lado. Não é um momento, aquele momento bom, quando nós temos essa que está ao nosso lado, quando a pessoa não tem. Só desafaste, então aquela amizade aquela já é uma amizade já falsa. Então, a amizade verdadeira é quando a pessoa tem um problema, liga, planta, tem um problema, então pode me ajudar. E ali tem olhar mais atrás, ele está ali, vai vir e ajudar, dá aquela garra, né? Tem problema, então a pessoa tem que estar ao lado daquele que tem problema. Como é um amigo mesmo, não tem conta, não pode lhe afastar. E assim tem que fazer isso, não vamos ter uma amizade. Até aquela amizade, é difícil só dar conta que são amigas. Só que são é mesmo família. É uma família, porque a amizade vai entre mais. Aquela relação, aquela amizade assim já está lastra.
0: Já teve algum problema?
2: Sim, já teve um problema com alguém que eu confiava.
0: Considerava
2: eu
0: seu amigo.
2: Como irmão. Ele é o meu amigo, mas infelizmente, então, como quer ver que ela não vê coração, o que aconteceu? O que aconteceu é que ele foi um amigo, ele foi um amigo, e eu lhe mandei chamar uma minha amiga. Então, assim que eu lhe mandei, ele foi lá, pela os touros, tá gira, porque não, fulano, bota não assistou. Não assistou, já, tá assistindo, fomos, no dia seguinte fomos lá mais, com a mesma pessoa. E ele também foi lá, ele também fez lá mais touros, conversou com a minha, conversou com a minha amiga. Mas só depois, já ficou de conta, que a amiga caiu um amigo, aquela pessoa que ele tinha como amigo. E até o momento já está postado, até o momento estão dizendo junto.
0: E com...
2: ali já, eu já não tenho mais muita confiança
0: assim. E não conseguiu conversar com seu amigo? Apenas afastou-se?
2: Mana.
0: Se não conseguiu conversar com seu amigo, afastou-se? Não disse nada?
2: Eu conversei com ele, você sabe por quê? Você sabia muito bem que ela é minha namorada. Eu só te mandei lá para você me chamar, para ele vir conversar comigo. Ele disse que não, mano, desculpa, eu também gostei também da tua namorada. E é uma coisa que eu não dei a gostar.
0: É, amigo falso. Muito bem.
2: Amigo falso.
0: Deixe seu abraço.
2: Obrigado. Começo na mano Adela Cruz, na mano Fátima Dama, mano Muda de Souza, mano Antônio Folha, mano Orlogo Machado. E também estou esquecendo também o pai Carlos Gala Calota, e nos camas aí tem o pai Marcos Lucama, e Colorino Janelo, e também estou esquecendo o Antônio Langa, e também não me esqueço também do Vitor Manuel, e Matias Casamil e Camupa, Feliciano Capapelo, Feliciano Cipó Puente, não me esqueço também o Marvina Nascimovo, o Pátio Pequeno Cleve, que é a pequena Cristiane, e a minha esposa Marcelina Angueve. E também não me esqueço também de Deus Faria Fortuna, de Cristina Cagliola Fortuna, Daniel Palanda Fortuna, também Fernando Chipegueta Fortuna. E sim, a toda a malta que está oportunizada para a nossa rádio, recebo um abraço de nós e longas Fortuna. Cana, para você, bom trabalho, logo mais vou reunir para casa, bom dia, estamos juntos.
0: Estamos juntos.
2: Claro.
0: 1:41, pausa na nossa conversa.

0: De amizade verdadeira envolvem trocas de sentimentos e experiências. Se as conversas se limitam a temas superficiais e interesses pessoais, pode ser um sinal de que a amizade não é verdadeira. 1:46, vamos atender mais um ouvinte. Bom dia, o seu nome?
1: Viva, mana. Boa noite, bom dia. António Sandala em linha.
0: António Sandala, como identificar uma amizade verdadeira e amizade de interesse?
1: Primeiramente, quero agradecer pela pertinência do tema e agradecer a todos os amigos que têm estado comigo em momentos difíceis. Esta semana perdi minha tia. Meu muito obrigado.
0: Ah, que pena.
1: Quer dizer que o verdadeiro amigo é visto em momentos difíceis. Aquele que nos dá mão, aquele que nos consola, aquele que praticamente está conosco. E o falso amigo, conforme disse os ouvintes que me antecederam, é mesmo aquele que só tem estado conosco em momentos de convívio, em momentos quando estamos bem na vida, em momentos quando ascendemos certos patamares, ou ascendemos certos patamares, este está sempre ao nosso lado. E queremos pedir a todos os ouvintes que estão sintonizados a este magnífico programa, em que é tão importante dar a mão ao seu irmão, ao seu amigo, porque isto é bíblico. Até Deus, o amor de Deus, se reuniu. Então, é importante a amizade verdadeira. Mas bem.
0: Em suma, as dificuldades ajudam a revelar os verdadeiros amigos, certo?
1: Sim, algumas dificuldades ajudam a revelar o verdadeiro amigo. Porque às vezes você liga e envia mensagem. Até alguns nem te respondem, nem um sim. Mas pela rua, como é que está? Isto é difícil.
0: Para reconhecer uma amizade verdadeira, como é que nós fazemos para que possamos saber que esta amizade é verdadeira? E esta é falsa.
1: Tem dito o meu professor que toda atitude comunica.
0: Uhum.
1: Sim, toda atitude comunica. É mesmo, conforme disse o Salomão Singer Barão, quando nos encontramos mesmo em situações difíceis, se liga, há quem te garante mesmo, meu irmão, conte comigo, amanhã vou fazer isso. Então, na hora H, o amigo não aparece. Até mesmo em certos locais de trabalho também, existem colegas que, o colega tem problema, está com uma aflição, às vezes está hospitalizado, mas ninguém lá vai visitá-lo. E assim que ele sai, meu amigo, tomei conhecimento da tua situação, mas por causa da situação começa a dar justificativo isto. Aí você nota que este aqui é falso.
0: E neste mundo marcado por interesses e aparências, como cultivar amizades verdadeiras?
1: Cultivar a amizade verdadeira, isto nasce do berço humano. A verdadeira educação parte mesmo do berço. Por isso, o pai, tão logo que o filho cresce, deve mesmo cultivar essas virtudes. A primeira coisa, ensiná-lo como caminhar na vida, respeitar o seu próximo, na questão da escola, ser solidário. Isto tudo cultiva-se a partir do berço.
0: Muito bem, deixo o seu abraço.
1: Sim, muito obrigado. É para dizer que não vamos citar nome por nome. Todos os ouvintes que estão sintonizados a este magnífico programa, os meus amigos, família, estão cumprimentados e abraçados. Para dizer que estou convosco. Nosso muito obrigado, estamos juntos.
0: Estamos juntos. Devemos prestar atenção ao comportamento do outro. Um amigo verdadeiro demonstra interesse genuíno pelo seu bem-estar, enquanto uma pessoa motivada por interesse pode se afastar quando não houver benefícios a serem obtidos. Esta é a realidade, infelizmente. Bora, 52 minutos. Mais um ouvinte em linha. Bom dia, seu nome.
2: Bom dia. Se fala com o senhor Fernando, também segunda.
0: Fala a partir de que província?
2: Aqui fala da província do Bié, município de Camacopa, que é o centro geodésico de Angola.
0: Muito bem. Fernando, o que diferencia uma amizade verdadeira de uma amizade por interesse? Quando é que você sabe que este é meu amigo verdadeiro e aquele é por interesse?
2: Eu digo que onde se refere o único amigo verdadeiro é onde tem cada tipo de problema na família, não familiar, em qualquer local, com que aquele amigo consegue te atender.
0: E uma amizade por interesse?
2: Eu digo aqui como o Fernando também, ele diz assim, é melhor amigo qualquer situação, entre familiares, problema de óbito, outras situações familiares. Há momentos que não há situações familiares, mas há momentos que dois dias, três dias, não está a ouvir a voz do seu amigo, saber a saúde do seu amigo. Agradeceria que consegue saber como é que o meu amigo está, mesmo se não está a se ver cara e cara, nem que atende problemas familiares, outras coisas, mas agradeceria. Nesse preciso momento que a tecnologia subiu, que não é preciso mais se mandar carta, e ver nós se visitar, mas pelos telefonemas, eu agradeço um dos meus amigos, com que às vezes não estamos a nos ver, mas pelos telefones, estamos a nos ouvir, estamos a nos saudar, e cada um está a saber a saúde dos outros, e tipo assim, do jeito que nós estamos a nos ouvir pela rádio.
0: E quando você dá conta que tem uma amizade apenas por interesse, conversa com o seu amigo ou deixa ficar assim?
2: Eu digo que quando tem um problema nesse preciso momento entre amigos, que às vezes há uma situação com que às vezes não está tão bem entre amigos, é preciso conversar. E para o outro, eu agradeceria pedir no meus amigos e no meus ouvintes, todos os ouvintes da Rádio Nacional, que por todos que nós dizíamos são tropa da elite, que não podemos nos esquecer. É um momento que eu costumo ouvir, às vezes para saudar ao outro, o outro a dar esquecer, mas há momento que há tempo para isto, há momento que não há tempo para isto, mas há momento que também devemos pensar para isto, porque do jeito que nós estamos, podemos nos esquecer, mas é que quando nós estamos a ouvir a Rádio Nacional, vou ouvir, aquele é o Antônio Sandala, é um amigo. Tu a ver, aquele é o Salomão Singuevarão, aquele é um amigo. Tu a ver que aquele é o Antônio Langa, aquele é um amigo. Então, isso é que é bom, porque eu consigo de recordar a todos que são tropa da elite, até uns que não conheço bem os próprios nomes dele, mas consigo detalhar que esse está a falar a partir do Bango, esse está a falar a partir de Cabinda, esse está a falar a partir do Bié, esse está a falar a partir do Ambo. E isso aqui é a coisa de louvar, porque a pessoa reconhece que aquele, mesmo se não me saudou, mas sempre é meu amigo, amanhã depois da manhã era de me saudar. O porquê? Nesse preciso momento, cada um mais ou menos ter o número do outro, tipo, há momentos que não estamos a nos ouvir pela rádio, mas pela ligação estamos a nos ouvir. Mas eu agradeceria a todos meus amigos que estão a me ouvir, que não estão o meu número, gostaria que vou deixar o meu número. Amanhã, depois da manhã, sempre iremos de me saudar. Que o meu número é 927-39-30-98. Esse é o número do vosso amigo, Tropa da Elite, a partir de Camacopa. Chamo-me Fernando Tomé.
0: Muito bem, continuação de boa madrugada. 1:56. Daqui a pouco vamos ter notícias na Rádio Nacional.

Até aqui estivemos a conversar com os ouvintes sobre amizade verdadeira versus amizade por interesse. E para concluir, recorremos com a devida vénia um texto da socióloga Carla do Carmo, extraído do seu livro Sociedade e Convivências. Segundo a socióloga, a amizade verdadeira é construída com sinceridade, confiança e presença constante, principalmente nos momentos difíceis. Um amigo verdadeiro não está ao nosso lado apenas nas conquistas e nas alegrias, mas também quando surgem os desafios, as perdas e as inseguranças. É alguém que aconselha com honestidade, celebra as nossas vitórias sem inveja e permanece presente mesmo quando não há benefícios em troca. A verdadeira amizade valoriza a pessoa pelo que ela é e não pelo que possui. Para finalizar, a socióloga diz que já a amizade por interesse nasce de conveniência. Neste tipo de relação, carinho e a proximidade dependem das vantagens que uma das partes pode oferecer, seja dinheiro, influência, favores ou oportunidades. Muitas vezes essas amizades parecem fortes enquanto existem benefícios, mas desaparecem rapidamente quando a situação muda. São relações frágeis, marcadas pelo egoísmo e pela falta de compromisso emocional verdadeiro. Com o tempo, a vida ensina a diferença entre quem caminha conosco por afeto sincero e quem apenas se aproxima por conveniência. As dificuldades costumam revelar os verdadeiros amigos, porque é nos momentos de necessidade que se percebe quem permanece ao nosso lado, sem esperar recompensa. Cultivar amizades verdadeiras é investir em relações humanas mais profundas, leais e duradouras.

0: São 2 horas em Angola, notícias na Rádio Nacional. Ministra da Educação defende a construção de mais escolas técnicas para combate ao desemprego juvenil.
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0: A ministra da Educação defendeu no AMBO que a construção de mais escolas técnicas médias é um dos caminhos para a inserção dos jovens no mercado de trabalho. Érica de Carvalho Aires destacou ainda a necessidade de implementar medidas para suprir a falta de professores e melhorar as condições das escolas na província. Laurindo Vieira.
2: A ministra da Educação disse que o país precisa apostar mais na construção de escolas técnicas médias para incentivar o empreendedorismo no seio da classe estudantil. Érica de Carvalho Aires, que constata o setor na província do Ambo, entende que esta é uma das estratégias que deve ser abraçada pelo Ministério da Educação para dar resposta ao alto emprego.
3: São o tipo de escolas que a juventude procura a partir dos 16 anos. Porquê? Porque a partir daí eles são... podem ir para o empreendedorismo, né? Podem criar startups, como os exemplos que acabamos de ver. Há jovens que já estão, diria que, formados para o mercado de trabalho e é isso que se pretende.
2: A ministra da Educação disse que vai continuar o projeto de inserção de estudantes finalistas dos magistérios primários em regime de estágio para o reforço do ensino em escolas com carências de professores.
3: O número de professores que a província precisa não será de todo resolvido com o concurso externo que vamos abrir. E então nós vamos absorver os alunos finalistas dos magistérios em regime de estágio para assegurarem as turmas.
2: E os alunos da escola primária número 102 do bairro São João beneficiaram esta sexta-feira de carteiras e manuais escolares, meios entregues pela ministra da Educação. A diretora da instituição, Florinda Serrote, reconhece que a oferta vem em boa hora e vai contribuir para melhor acomodar os alunos.
4: Já tínhamos carteiras, realmente, mas eram poucas e tivemos sempre dificuldades em pôr os alunos bem sentados. E acredito que esta visita fez-nos bem e com este ganho de carteiras as crianças serão bem acomodadas.
2: Diretora da Escola Primária número 102 do bairro São João, Florinda Serrote. A partir do Embo, com Francisco Quintas e o Laurindo Vieira.
0: Ministra da Educação defende a construção de mais escolas técnicas para combater o desemprego juvenil. E na província do Cubango, o setor da educação foi reforçado com a entrega de 3 mil novas carteiras escolares no âmbito do Programa de Melhorias das Condições de Ensino. O reforço visa aliviar a carência nas salas de aula e beneficiar os 11 municípios da província. Ismael Zeferino.
5: Os meios escolares foram disponibilizados pelo Ministério da Educação com o objetivo de atenuar a gritante carência neste setor, como disse a chefe do Departamento de Planeamento, Estatística e Recursos Humanos, Adelina Cassongo Henriques.
6: 13.205 carteiras. Está já em nossa posse perto de 3 mil carteiras. Começamos já com a distribuição.
5: Em nome do diretor do Gabinete Provincial da Educação, Inácio José Samba, a responsável falou também do plano de distribuição para os 11 municípios do Cubango.
6: Caiondo poderá ter 1.600 carteiras, município do Longa 1.100, o Mavengue 300 carteiras, Savate 530 carteiras, Chinguanja 170 carteiras, Cutato 615 carteiras, Cuxi 1.106 carteiras, Calai 898 carteiras, Nancova 406, Quangare 480 e o Menongue terá 6 mil carteiras.
5: Ministério da Educação potencia na primeira fase escolas do Cubango com 3 mil novas carteiras no ano letivo, que conta com mais de 100 mil alunos nos vários subsistemas de ensino. Reportagem Rádio Nacional. Rosalina Naengua e Ismael Zeferino em Menongue, a capital do Cubango.
0: Educação no Cubango, reforçada com a entrega de 3 mil novas carteiras escolares no âmbito do plano de energia, ou melhor, de entrega de 13 mil unidades.
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0: O Interclube e o 1º de agosto empataram este sábado sem golos, em jogo a contar para a jornada 27 do Girabola. Com o resultado, a equipa das Forças Armadas conserva o 3º lugar da competição com 54 pontos, enquanto que a turma da Polícia mantém o 5º lugar agora com 37 pontos. E da atualidade além fronteiras, o presidente da Rússia, Vladimir Putin, acredita que o conflito na Ucrânia está perto do fim. Por outro lado, o chefe de Estado russo critica os países ocidentais pelo seu apoio a Kiev. Sobre um encontro com o presidente ucraniano Volodymyr Zelensky, o presidente russo afirmou que isso só será possível depois de estar firmado um acordo de paz duradouro. As notícias regressam às 3 horas.
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0: São 2 horas 6 minutos.
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Dorme, a madrugada de domingo oferece silêncio e paz para sonhar acordado e planejar com o coração. O brilho suave da madrugada de domingo é um convite para respirar fundo, agradecer e acreditar que o melhor ainda está por vir.

hoje, madrugada de domingo 10 de maio de 2026, o dia em que muitas pessoas estão a festejar o seu aniversário. Felicidades para você que este dia tão especial, que é o seu aniversário. Parabéns, que possa ter muitos anos de vida abençoados e felizes, e que estes dias futuros sejam todos de harmonia, paz e desejos realizados. Que o seu coração sempre esteja em festa, porque você é um ser de luz e especial. Que o seu caminhar seja sempre premiado com a presença de Deus, guiando os seus passos e instituindo as suas decisões para que as suas conquistas e vitórias sejam constantes em todos os seus dias. Parabéns por hoje, mas felicidade sempre!

Senhoria da Cunha, no tema Madalena. 2:27. O nosso telefone 925-3880-00. Agora apenas para comentar a frase. Se você quer que os seus filhos sejam inteligentes, leia contos de fadas para eles. Se você quer que eles sejam ainda mais inteligentes, leia mais contos de fadas para eles. Então já temos o primeiro ouvinte. Bom dia, seu nome? Ficamos sem sinal.

0: 2:28 o nosso telefone, apenas para comentar a frase: se você quer que os seus filhos sejam inteligentes, leia contos de fadas para eles. Se você quer que eles sejam ainda mais inteligentes, leia mais contos de fadas para eles. Vamos atender. Bom dia.
1: Sim, alô, bom dia.
0: O seu nome?
1: Está a falar com o senhor Catumbela.
0: Senhor Catumbela, a partir de que província?
1: Na província do Namibe.
0: Na província do Namibe. Muito bem. Apenas para comentar a frase. Conhece esta frase?
1: Olá, queria só mandar cumprimento.
0: Não, este espaço não é para isso, ouvinte. É apenas para comentar esta frase. Mais um vinte em linha, bom dia. Alô, vinte, bom dia.
2: Viva a cidade, muito bom dia, Mana Seu Marque, bom dia, Rádio Nacional de Angola, bom dia, capital. Daqui fala o Pai Cinzento, diretamente da província da Uela, município da Matala.
0: Muito bem, Pai Cinzento, apenas para comentar a frase: se você quer que os seus filhos sejam inteligentes, leia contos de fadas para eles. E se você quer que eles sejam ainda mais inteligentes, leia mais contos de fadas para eles.
2: Olha, muito bem, isso aqui é relativo, ninguém... É, neste meu caso, esta frase é muito, seja bem-vinda. O que requer mesmo, sou eu como pai, o que eu quero são meus filhos amanhã saírem homens formados para que a sociedade ganhe e eu que saio vitorioso junto à família.
0: Certo, Pai Cinzento. Continuação de boa madrugada.

na sua edição de domingo 10 de maio de 2026. Vamos ficar juntos até às 4 horas e 55 minutos. Continuam connosco. Temos mais um vinteirinha. Bom dia, o seu nome. Alô, vinte, bom dia.

de Palm Foods. 2 horas e 36 minutos, temos mais um ouvinte em linha. Bom dia, o seu nome? Está difícil.

Bom dia. Bom dia para quem está do outro lado. Alô, ouvinte, bom dia. Está difícil a comunicação. 2:38, voltamos à música.

E as Damásio no tema Saudades. 2:41. Devido a alguns problemas com o nosso telefone, já não é possível. O comentário de frase por parte dos nossos ouvintes, mas saiba que a citação aparece frequentemente em livros, palestras e na internet. Portanto, se você quer que os seus filhos sejam inteligentes, leia contos de fadas para eles. Se você quer que eles sejam ainda mais inteligentes, leia mais contos de fadas para eles. A frase destaca a importância da imaginação no desenvolvimento da inteligência infantil. Os contos de fadas não servem apenas para entreter, ajudam as crianças a desenvolver criatividade, sensibilidade, capacidade de resolver problemas e compreensão emocional. Ao ouvir histórias, a criança aprende a interpretar o mundo, exercita a memória e amplia o vocabulário. A mensagem também sugere que a inteligência não nasce apenas do estudo técnico ou da memorização, mas da capacidade de imaginar, criar e sonhar. Os contos despertam curiosidade, estimulam pensamento crítico, formando crianças mais criativas e preparadas para enfrentar desafios da vida. Por isso, incentivar a leitura desde cedo é também investir no crescimento intelectual e humano dos filhos. 2:43. Voltamos à música. Se liga.

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0: São 3 horas em Angola, notícias na Rádio Nacional. Cerca de 900 embarcações artesanais vistas a pescar junto às plataformas petrolíferas no Zaire este ano.
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0: Pescadores artesanais no Zaire foram sensibilizados sobre os riscos da pesca junto das plataformas petrolíferas. De janeiro até a presente data, foram registadas cerca de 900 embarcações a pescar próximo das plataformas petrolíferas. Luís Mamaná.
2: O Governo Provincial do Zaire, através do Gabinete Provincial das Pescas, em parceria com a Total Energy, realizou nos municípios do Tomboco e Inzeto uma campanha de sensibilização dirigida aos pescadores artesanais sobre os riscos da pesca nas proximidades das plataformas petrolíferas. O encontro foi orientado pelo Diretor Provincial da Agricultura, Pecuária e Pescas, Gouveia da Silva Pedro, que defendeu maior prevenção e apoio às comunidades pescatórias através da responsabilidade social das petrolíferas.
3: O desenvolvimento econômico de Angola, sustentado em grande medida pela exploração de recursos petrolíferos, deve caminhar lado a lado com o bem-estar das populações e com a preservação dos ecossistemas marinhos e costeiros, dos quais a pesca artesanal depende.
2: Por sua vez, o responsável de segurança e métodos da Total Energy Angola, Lionel Bezerra, alertou que a presença de pequenas embarcações perto das plataformas representa um elevado risco operacional.
4: Existem várias ocorrências desde o princípio deste ano. A Total, desde o princípio do ano, tem contribuído para o resgate de 8 embarcações de pesca. Recentemente, durante o mês de abril, tivemos mais resgates, onde infelizmente também houve vítimas mortais. E salientar que ainda nos últimos 15 dias ocorreram mais resgates em que nós conseguimos resgatar todos os pescadores e trazê-los para a terra com segurança. Exatamente desde o princípio do ano estamos com cerca de 900 inclusões de barcos de pesca artesanal.
2: Lionel Bezerra, responsável de segurança e métodos da Total Energy, Rádio Nacional, a partir do Zaire, com Manuel Choba e Luís Mamana.
0: Pesca junto das plataformas petrolíferas continua a preocupar as autoridades e as empresas do setor petrolífero. O governo angolano quer conferir maior protagonismo da economia azul na elaboração do produto interno bruto. Para essa empreitada, o governo tem já criado uma comissão multissetorial para os assuntos do mar que vai trabalhar na conhecida conta satélite para o mar. João Joaquim.
5: O setor das pescas e dos recursos marinhos está apostado na potencialização da economia azul para garantir a segurança alimentar e o bem-estar da população. De acordo com a diretora para os assuntos do mar, Tânia Barreto, está já criada uma comissão multissetorial para dinamizar e aumentar o peso da economia azul no produto interno bruto nacional.
6: Já avançamos com a Comissão Multissetorial para os Assuntos do Mar, que compõe. Estamos também agora a trabalhar em conjunto com o INE naquilo que vai ser a conta satélite para o mar. Isto é importante, porque nós não podemos falar de economia azul, não podemos falar da parte das pescas sem olharmos efetivamente para a conta satélite para o mar. Dizer que nós não vamos continuar só a falar de pescas, mas também, sobretudo, da parte da conservação.
5: Dados dão conta que em 2025 o país capturou um total de 725.613 toneladas de pescado e produziu 285 mil toneladas de sal.
0: Está criada no país a Comissão Multissetorial para os Assuntos do Mar, que vai trabalhar naquilo que são as tarefas da economia azul na elaboração do PIB angolano.
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0: A jornada 27 do Girabola confirmou a despromoção do Gelson Futebol Clube e do Redonda do Bengo aos respectivos provinciais. A formação da capital do país, que ocupa o último lugar do campeonato, perdeu este sábado diante do Petro de Luanda. Já o Redonda do Bengo também saiu derrotado do jogo frente ao Sagrada Esperança. E da atualidade além fronteiras, mais de 100 pessoas estão doentes com um novo vírus, um germe que causa gastroenterite aguda a bordo de um cruzeiro que partiu da Flórida, nos Estados Unidos. A bordo do navio viajam um total de 3.116 passageiros, pelo que o surto atual afeta 3% dos viajantes.
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0: São 3:05.
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12 minutos, ouvimos NSX Love no tema Timidez. Roda de Amigos, na sua edição do 10 de maio de 2026. É domingo, desejo para si um domingo cheio de paz, harmonia e muito amor. Que este dia seja um desabrochar de alegrias. Que por onde você for haja amor e paz, que o melhor da vida esteja sempre ao seu alcance e que não lhe falte esperança e fé para seguir.

horas 22 minutos. Daqui a pouco vamos falar sobre a influência da autoestima na vida do indivíduo. Será que mostrar o que temos é sinal de sucesso ou apenas uma busca por aprovação? Até que ponto isso influencia a forma como somos vistos e como nos sentimos? Sobre este assunto, conversamos com a psicóloga Imaculada Loureiro, que o ouvinte vai acompanhar depois desta música.

0: tem uma grande influência na vida do indivíduo, pois está relacionada à forma como a pessoa se vê, se valoriza e acredita nas suas próprias capacidades. Quando a autoestima é saudável, o indivíduo tende a ter mais confiança, motivação e coragem para enfrentar desafios, tomar decisões e buscar os seus objetivos. Isso também contribui para relações mais equilibradas, já que a pessoa se sente mais segura de si e menos dependente da aprovação dos outros. Por outro lado, uma autoestima baixa pode limitar o desenvolvimento pessoal e emocional, levando a inseguranças, medo de falhar e dificuldade em lidar com críticas ou obstáculos. Isso pode afetar o desempenho na escola, no trabalho e nas relações sociais. Por isso, fortalecer a autoestima é essencial para o bem-estar, ajudando o indivíduo a reconhecer o seu valor, respeitar-se e a construir uma vida mais equilibrada e positiva.
1: Autoestima, autorrealização, autorrespeito. A autoestima é muito importante na pessoa e ela joga um papel fundamental, um papel com grande relevância para o bem-estar, para o sucesso e para alcançar a autorrealização. Para que nós possamos ultrapassar bem todos os níveis que convém e que a pessoa tenha assim uma base sólida para ter progresso na vida, é necessário que essa pessoa se reveja em ela própria, sabendo que tem a sua autoestima elevada e equilibrada. Nós temos a autoestima e também temos a baixa autoestima. Então, para que nós possamos ter sucesso, para que nós possamos alcançar todos os nossos objetivos, as nossas autorrealizações, nós precisamos de ter essa autoestima também. E então, para que esta autoestima esteja bem, é necessário que ela seja cultivada ao longo de toda a vida. Se nós temos parentes que ao longo da vida e desde muito pequeno só nos colocam para baixo, como? Nós fizemos alguma tarefa em nossas casas desde pequenino e nunca nos sabem valorizar. Até quando nós estamos a brincar com os nossos brinquedinhos, ou o papá ou a mamá deve às vezes elogiar, ou fizeste o trabalho muito bem feito, o teu desenho está bonito, a tarefa que você realizou em casa está bem feita, por mais que não esteja perfeita, e a partir dali começarem a ver os nossos limites. Você fez, lavou a louça, tratou da casa, fez alimentação. Mesmo que não esteja perfeito, mas os pais devem saber valorizar e dizer muito bem, a tarefa que você exerceu está bem elaborada. Mas, entretanto, a próxima vez, vamos lá, o que é que você errou? Fazer com que a criança, desde cedo, saiba identificar os erros que ele cometeu. Desta forma, teremos ali um adulto que saberá reconhecer os erros, né, quando estiver em outros meios sociais. Na escola, saberá ver que comportou-se mal em relação ao colega na escola, não é? Elaborou mal a tarefa, a professora raliou porque ele comportou-se mal, porque isso já foi cultivado desde muito cedo. Quando isto não acontece, quando as pessoas nem valorizam, nem dirigem o menino a saber quais são os seus limites, nós teremos adultos com problemas de autoestima. Adultos que serão propensos a desenvolver os chamados transtornos de humor, que são as depressões, as ansiedades, porque serão indivíduos com medo de fracassar, que serão indivíduos que não saberão receber bem as críticas, e desta forma desenvolverão também as chamadas autodefesas, que muitas das vezes indivíduos com falta de autoestima têm uma forma de se defender agressiva, porque não conseguem reconhecer o erro nas suas ações. Para nós termos a nossa vida saudável, tanto física, psicológica e até às vezes espiritual, nós temos que ter esta autoestima, porque colocando os limites em todas as nossas realizações, nós saberemos ver o que é que nós podemos fazer, quando devemos realizar as atividades, o que é que nós devemos aceitar determinadas coisas em nossas vidas e quando devemos saber dizer não. Vamos agora, existe o fenômeno das religiões em Angola. Muitas são as pessoas que são levadas para a prática de determinadas atividades religiosas, que se tivessem a sua autoestima bem equilibrada, saberiam colocar ponto final em determinadas ações que colocam até em risco as suas próprias vidas devido à fé. Porque até na fé as pessoas têm que ter maturidade e têm que ter autoestima. Dali que ninguém te pode obrigar, nem te pode levar a fazer determinada ação que a priori você já sabe que isto não é bom para a minha vida. Então a autoestima é fundamental. A autoestima serve de suporte, serve de base para todas as nossas realizações. E nós podemos dizer que existem pessoas que têm a chamada baixa autoestima devido características de base. Como, por exemplo, pessoas que sofrem de obesidades mórbidas, pessoas que tenham o seu físico não muito vantajoso, que olham para o espelho e não aceitam aquela face que têm, a cara que têm, os membros, enfim, tudo em relação à sua estrutura anatomofisiológica. É uma pessoa muito baixa, que não aceita a altura que tem. Esta também é propensa a desenvolver transtornos de baixa autoestima e, consequentemente, outros transtornos que poderão levar a que ela tenha um desequilíbrio na sua vida social. Os familiares notam este comportamento nos seus próximos, devem levá-los a serem tratados, a serem vistos por psicólogos e por psiquiatras, para que estes indivíduos possam ter alguma autorrealização e terem assim uma felicidade e conseguirem alcançar os seus objetivos nas suas vidas.
0: A psicóloga Imaculada Loureiro, sobre a influência da autoestima na vida do indivíduo. 3:35, voltamos à música.
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0: 3 horas 39 minutos com música e palavra. Nós fazemos companhia a todos que se encontram acordados por variadíssimas razões. Por exemplo, as pessoas que, como nós, trabalham por turnos, estamos certos que estão a dar no duro para que o amanhã seja risonho para todos. Para os que estão a descansar, ou mesmo a dormir, desejamos bom repouso. O descanso faz muito bem à saúde. Dá mais energia ao nosso corpo, fortalece e areja a nossa mente. É importante aproveitarmos o tempo disponível para descansar. Mas também é importante mantermos o corpo em constante movimento para não cairmos no sedentarismo.
1: Alô, alô, alô, alô, alô, alô, Paulo López, Balubuca, daqui o comandante Chochi, diretamente do torre dos controlos das paródias. Vamos já começar com o ritmo aí, é isso mesmo.

Feliz domingo, que o dia seja repleto de bênçãos e o caminho seguido seja em prol do bem maior, a vida, a saúde, a minha, a sua, de todos nós. Gratidão por ver renascer mais um dia e ter a oportunidade de fazer a diferença por um mundo melhor. 3 horas 53 minutos, às 4 horas vamos ter notícias da Rádio Nacional. Até lá, continuamos a insistir na música.

0: São 4 horas em Angola, notícias na Rádio Nacional. Ministra da Educação defende a construção de mais escolas técnicas para combate ao desemprego juvenil.
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0: A Ministra da Educação defendeu no AMBO que a construção de mais escolas técnicas médias é um dos caminhos para a inserção dos jovens no mercado de trabalho. Érica de Carvalho Aires destacou ainda a necessidade de implementar medidas para suprir a falta de professores e melhorar as condições das escolas na província. Laurindo Vieira.
2: A ministra da Educação disse que o país precisa apostar mais na construção de escolas técnicas médias para incentivar o empreendedorismo no seio da classe estudantil. Érica de Carvalho Aires, que constata o setor na província do Ambo, entende que esta é uma das estratégias que deve ser abraçada pelo Ministério da Educação para dar resposta ao alto emprego.
3: São o tipo de escolas que a juventude procura a partir dos 16 anos. Porquê? Porque a partir daí eles são... podem ir para o empreendedorismo, né? Podem criar startups, como os exemplos que acabamos de ver. Há jovens que já estão, diria que, formados para o mercado de trabalho e é isso que se pretende.
2: A ministra da Educação disse que vai continuar o projeto de inserção de estudantes finalistas dos magistérios primários em regime de estágio para o reforço do ensino em escolas com carências de professores.
3: O número de professores que a província precisa não será de todo resolvido com o concurso externo que vamos abrir. E então nós vamos absorver os alunos finalistas dos magistérios em regime de estágio para assegurarem as turmas.
2: E os alunos da escola primária número 102 do bairro São João beneficiaram esta sexta-feira de carteiras e manuais escolares, meios entregues pela ministra da Educação. A diretora da instituição, Florinda Serrote, reconhece que a oferta vem em boa hora e vai contribuir para melhor acomodar os alunos.
4: Já tínhamos carteiras, realmente, mas eram poucas e tivemos sempre dificuldades em pôr os alunos bem sentados. E acredito que esta visita fez-nos bem e com este ganho de carteiras, as crianças serão bem acomodadas.
2: Diretora da Escola Primária número 102 do bairro São João, Florinda Serrote. A partir do Embo, com Francisco Quintas e o Laurindo Vieira.
0: Ministra da Educação defende a construção de mais escolas técnicas para combater o desemprego juvenil. E na província do Cubango, o setor da educação foi reforçado com a entrega de 3 mil novas carteiras escolares no âmbito do Programa de Melhorias das Condições de Ensino. O reforço visa aliviar a carência nas salas de aula e beneficiar os 11 municípios da província. Ismael Zeferino.
5: Os meios escolares foram disponibilizados pelo Ministério da Educação com o objetivo de atenuar a gritante carência neste setor, como disse a chefe do Departamento de Planeamento, Estatística e Recursos Humanos, Adelina Cassongo Henriques.
6: 13.205 carteiras. Está já em nossa posse perto de 3 mil carteiras. Começamos já com a distribuição.
5: Em nome do diretor do Gabinete Provincial da Educação, Inácio José Samba, a responsável falou também do plano de distribuição para os 11 municípios do Cubango.
6: Caiondo poderá ter 1.600 carteiras, município do Longa 1.100, o Mavengue 300 carteiras, Savate 530 carteiras, Tinguanja 170 carteiras, Cutato 615 carteiras, Cuxi 1.106 carteiras, Calai 898 carteiras, Nancova 406, Quangare 480 e o Menongue terá 6 mil carteiras.
5: Ministério da Educação potencia na primeira fase escolas do Cubango com 3 mil novas carteiras no ano letivo, que conta com mais de 100 mil alunos nos vários subsistemas de ensino. Reportagem Rádio Nacional. Rosalina Naengua e Ismael Zafarino em Menongue, a capital do Cubango.
0: Educação no Cubango, reforçada com a entrega de 3 mil carteiras escolares no âmbito do plano de entrega de 13 mil unidades.
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0: Interclube e o 1º de agosto empataram este sábado sem golos, em jogo a contar para a jornada 27 do Girabola. Com o resultado, a equipa das Forças Armadas conserva o 3º lugar da competição com 54 pontos, enquanto que a turma da Polícia mantém o 5º lugar agora com 37 pontos. E da atualidade além fronteiras, o presidente da Rússia, Vladimir Putin, acredita que o conflito na Ucrânia está perto do fim. Por outro lado, o chefe de Estado russo critica os países ocidentais pelo seu apoio a Kiev. Sobre o encontro com o presidente ucraniano Volodymyr Zelensky, o presidente russo afirmou que isso só será possível depois de estar firmado um acordo de paz duradouro.
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0: São 4:06.
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este musical nesta sua madrugada. E assim também termina o nosso encontro e fica marcado outro para o próximo domingo, se Deus quiser, a mesma hora em sintonia. Um abraço desta equipa, do João Cunha, do Orlogo Machado e da Seu Marcos. Amanhecer é um privilégio, por isso cuide bem de si, seja a sua prioridade. Feliz

0: Vai construir novo campus universitário da UILA.
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0: A Universidade Mandomayano de Mofaio prevê lançar este ano a primeira pedra para a construção do novo campus universitário no Lubango. O projeto, que aguarda financiamento, vai concentrar todas as unidades orgânicas da instituição e reforçar a expansão do ensino superior na UILA. A Sandra Rodrigues.
2: A Universidade Mandumbian de Mofaio lança ainda este ano a primeira pedra para a construção do novo campus universitário na zona do Poiares, comuna da Arimba. A informação foi avançada pelo vice-reitor para a área científica e pós-graduação da Universidade Mandumbian de Mofaio, Francisco Maiato, que garante que estão em curso estudos de viabilidade para prosseguir o processo. Nesta altura, aguarda-se apenas pelo financiamento para a construção da imponente infraestrutura universitária, segundo Francisco Maiato.
3: O número de estudantes também cresce de forma exponencial. Em termos de infraestruturas, a universidade também cresceu muito, de maneiras que a construção do campus universitário já vem sendo desenhado há algum tempo. Felizmente, temos boas perspectivas. Nos últimos 2 anos, trabalhou-se imenso. Nosso Ministério de Tutela, por orientação também de envolvimento da própria Presidência da República, em buscar financiamentos para a construção desses campus universitários.
2: O vice-reitor para a área científica e pós-graduação disse que a província da UILA é rica em biodiversidade e com o novo campus vai ganhar uma faculdade de ciências naturais, numa altura em que já se trabalha no mestrado em genética e biodiversidade em parceria com a Universidade do Porto.
3: Isso é um projeto que nós queremos que saia. Está prevista na planta, porque a província tem potencialidades e precisa criar também quadros capazes para frente todo esse potencial e também de inventariar aquilo que existe a nível da nossa região em termos de recursos naturais.
2: Vice-reitor para a área científica e pós-graduação da Universidade Mandumbian de Mofaio, Francisco Maiato, Orlando Ivo, Luís António e Sandra Rodrigues, Rádio Nacional de Angola, Lubango.
0: A Universidade Mandumbian de Mofaio prevê construir novo campus universitário na UILA. E o setor da saúde em Malanje está mais reforçado com a integração de novos médicos especialistas. Agora são 57 o número de profissionais de especialidade. O Hernani.

0: na cerimónia de entrega de diplomas. Em nome dos especialistas, o médico Marcos Ribeiro diz que o foco da classe está centrado na melhoria da assistência especializada, educação de casos de transferência para outras unidades e, por isso, solicitam suporte em meios de trabalho para o alcance destes objetivos.
1: O nosso foco e o nosso objetivo é ajudar a melhorar a assistência especializada, a redução de transferência em casos de dor, não é possível, que a nossa especialidade seja sempre guiada por uma ética inabalável e por uma humanidade profunda.
0: O vice-governador de Malães para o setor político, social e económico, Franco Mofinda, felicita os médicos pela conclusão, tendo destacado que a província já conta neste momento com 53 médicos especializados.
2: A província de Malães acaba por receber 22 médicos especialistas, tanto no universo de cerca de 267 médicos em formação na nossa província, já conseguimos ter 57.
0: Ouvíamos o vice-governador de Malães para o setor político, social e económico, Franco Mofinda. 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
3: Malanje reforça o setor da saúde com a integração de novos médicos especialistas.
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3: Seleção Futebol em Sub-17 voltou a empatar no estágio que efetuou em Marrocos, palco do africano da categoria. Os palanquinhas empataram uma bola com a RDC, depois de já terem empatado no primeiro jogo de preparação diante do Sub-17 do IDAD da Casa Blanca. E da atualidade além fronteiras, a Organização Mundial de Saúde declarou que considera todas as pessoas a bordo do navio de cruzeiro, onde foi detectado um surto de antivírus, como contactos de alto risco. De acordo com a Organização Mundial da Saúde, todas as pessoas devem ser submetidas a acompanhamento durante 42 dias.
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3: São 5:05.
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3: O Ministério da Defesa Nacional, antigos combatentes e veteranos da Pátria e das Forças Armadas Angolanas comunicam o falecimento do general do Exército Reformado, António José Condes de Carvalho Toca, ocorrido no Reino de Espanha no passado dia 29 de abril. O seu funeral realiza-se no próximo dia 12 de maio, terça-feira, no cemitério Santana, às 10 horas, antecedido do velório no quartel-general de comando do Exército. Os familiares e amigos de Domingues Quissoa Camões de Carvalho comunicam o seu falecimento ocorrido no passado dia 8 de maio. Informam que o seu funeral realiza-se em data a anunciar. Célio Bango, o Emiliano da Silva Gonçalves, Nataniela Janete Afonso Gonçalves, Carlos Cruz, Luísa Cruz, Maria Selmira da Silva Vaz Contreiras, Regina Clementina da Silva, Paula Naíta da Costa Silva, Edna da Graça Costa Silva, Álvaro Wander Coela da Costa Silva, Henriqueta Solange da Costa Silva Oliveira. Sobrinhos e irmãos comunicam que o funeral de Beatriz de Fátima Costa Silva, também conhecida por Bia, realiza-se hoje, saindo do préstito fúnebre da sua residência na centralidade do Sequel para o cemitério do Benfica. Walter dos Santos, Iana dos Santos, Josvani dos Santos, Izzy dos Santos e familiares comunicam que o funeral de Elsa Francisco Charumbo dos Santos realiza-se hoje às 10 horas no cemitério do Benfica. Gilberto Leopoldo Brito de Azevedo e Magna Indira Vilela Calei de Azevedo em Luanda comunicam que a missa de um ex em memória de Domingas Eugênio Leopoldo Bastos. Realiza-se amanhã, dia 11, às 18h30, na Igreja São Paulo. Nazário Tito, o Rui Tito, Biel Tito, Helder Tito, Raquel Tito, Amélia, Paulo, Vicente, Tovanda, Valdemar, Civi Tito, Paulo, Chornino e Zizi comunicam o falecimento de Augusta da Assunção Mendes da Silva. Informo que o óbito está a decorrer no condomínio Clássicos do Sul, no Benfica, e o seu funeral realiza-se amanhã às 11 horas no cemitério Alto das Cruzes. Márcia Dionísia Cabral Cipriano pede a quem tenha encontrado ou venha encontrar um bilhete de identidade e carta de condução passados em seu nome, favor de ligar para os números 928-3998-48 e 923-7303-80. Foram as informações no Serviço da Agenda Nacional.
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0: Saudações, prezado ouvinte. Já chegamos para mais uma edição do programa dos Baluartes da Paz. Homens que com audácia e perseverança garantem a estabilidade do país para o melhor funcionamento dos órgãos de soberania, as instituições do Estado e bem-estar das populações. Porém, os efetivos das Forças Armadas Angolanas continuam a ser um orgulho da nação. Demonstraram mais uma vez a sua solidariedade e entrega durante o resgate às vitórias das cheias do Rio Cavaco em Benguela e o contínuo apoio e assistência às populações afetadas. Hoje é domingo, 10 de maio de 2026. O programa Domingo de Relaxe é uma produção da Direção Principal de Educação Patriótica do Estado-Maior-General das Forças Armadas Angolanas, da Direção de Educação Patriótica do Exército e a Rede de Colaboradores nas regiões militares. Trabalham para si o Multima Caculete na coordenação e supervisão. Sonorização e montagem é de Delfim Soares. Edição e realização de Paiva Araújo. Assistência de realização Graça Paca. Meu nome é Isabel Mbuco. Na apresentação desta edição recreativa dedicada ao ramo terrestre angolano.
1: Pela manutenção da paz e defesa do espaço terrestre nacional. Avante, Exército!
0: Durante 45 minutos de antena, para além da entrevista que teremos com o Sargento Brazuca sobre a sua carreira artística, o Tenente Coronel Laurentino Chicuata vai contar-lhe a história do homem que morreu por ter revelado um segredo à cunhada.

0: Viola, música de Irmãos Almeida, na sua rádio de preferência, que emite neste horário e sintonia o programa recreativo das Forças Armadas Angolanas, em que, no espaço Valores Culturais, o repórter Paiva Araújo traz um talento musical, vai manter uma entrevista com o sargento Brazuca sobre a sua carreira artística. Acompanhe.
1: Reiterados votos de bom dia e ótima disposição em nossa companhia. Cá estamos de novo para mais um espaço Valores Culturais. Olha, o nosso convidado trata-se de um jovem militante que, para além da sua missão genérica de defender a pátria, também é músico, que através da sua voz fantástica encanta os corações, motiva, transmite e enaltece os feitos daqueles que fazem de tudo por Angola. Sem mais delonga, ilustre, receba as nossas cordiais saudações e boas-vindas ao programa Domingo de Relaxe.
2: Muito obrigado, muito obrigado.
1: Apresente-se aí ao vasto auditório da Rádio Nacional de Angola. Quem é o nosso convidado?
2: Fala o primeiro sargento Fernando Pedro Neves, mais conhecido por Mr. Brazuca, artisticamente falando, pertencente ao Regimento de Engenharia e Sapadores do Exército, no Batalhão de Estradas e Ponte.
1: O primeiro sargento Fernando Pedro Neves, ou seja, Mr. Brazuca, conta-nos quando, aonde incorporou-se e o que lhe motivou a ser militar das Forças Armadas Angolanas.
2: Na verdade, que a influência de alguns parentes, nesse caso o pai também já foi militar, tem ali muitos tios, irmãos, militares. Então sempre cresci com essa paixão de ser militar. Na altura eu já me intitulava como comandante, em frente dos primos. E aí eles me instigavam, tropa sem farda. Ah, você é um tropa sem farda. Então o tempo foi passando, depois lá nos meus 19 anos, saiu o recrutamento especial, fiz a minha candidatura a partir de Cabinda. Então, quando saiu o comunicado na rádio sobre a incorporação das Forças Armadas, uma coisa que eu já gostava, o meu irmão é que ouviu, meu irmão mais velho, Vitor Neves, deu-me um sinal. Olha, você como gosta muito de ser militar, ele estava a pedir também o teu curso, que eu fiz desenho e projeto. Então fui lá, fiz a minha candidatura, graças a Deus correu tudo bem, passamos por os testes psicotécnicos, até fazer a instrução básica militar na Escola de Formação de Forças Especiais. Posteriormente fomos para a Escola de Sargento, que é a Interarma, fiz a especialidade de Infantaria, mas praticamente só para ter uma especialidade, porque poderíamos trabalhar mesmo consoante a área de formação acadêmica, na área de infraestruturas para mim. E mais ou menos isso que me incentivou a ser militar, só realizei um sonho que já estava dentro de mim.
3: Exatamente.
2: Certo.
1: E como nasceu essa paixão artística?
2: Bem, esta paixão pela música já vem há muito tempo, isso em função da igreja. Então, aqueles grupos corais, tanto infantil até adolescência. Então, sempre foi uma veia já artística dentro. Mas, falando da música profissionalmente, estou em muito pouco tempo. Sempre foi eu gosto de música, gosto de cantar, fazer karaoke. Então, fazia músicas assim, dirigidas a algumas pessoas. Mas eu não pensava em levar profissionalmente. Até que, alguns anos, quando estava fazendo ensino médio em Cabinda, gravei uma música, também em homenagem a um curso, que eu intitulado DPEG, é desenho e projeto, com um colega meu, que é o Cláudio Rosário, que atualmente também é um grande músico. Então, em função desse lado, de gostar da música, então fui fazendo algumas músicas dirigidas, até que um dia, que era a Capitã Isha, minha chefe, ouviu algumas músicas que eu já elaborei e gostou. Então ela me deu a ideia de... Ela faz uma música também em homenagem ao regimento de engenharia, que vai ser muito bom, que as músicas todas que você já fez, dirigida, eu gostei. Eu fui para casa, escrevi, com a ajuda também da inteligência artificial, fiz a produção eu mesmo, e a música se saiu muito bem. Então o pessoal do regimento de engenharia e sapadores receberam a música muito bem, o comandante gostou. Então, me incentivou a continuar. Nós estamos aqui a dar continuidade nessa carreira.
1: Exatamente. Quais são os estilos musicais que mais lhe identificam?
2: O estilo que mais me identifica é o samba. O samba. Se bem que eu, durante os meus karaokes, consigo interpretar vários músicos.
1: É, estamos a falar de quantas faixas musicais já gravadas?
2: É, tenho já de 4. Tenho a que eu fiz há alguns anos, em função do curso. Tenho 2 do regimento, uma que fiz explicando mais ou menos aquilo que são as missões do Salvador nas Forças Armadas.
1: Essa acaba de ser uma música patriótica.
2: Exatamente, uma música patriótica. Ser mais pro Fórum Castrense.
1: Exatamente.
2: A terceira música aqui é a Dona do Samba.
1: Dona do Samba.
2: Dona do Samba, que vai estrear também já aqui em primeiras mãos.
1: Dedicada a alguém especial?
2: Não. Dona do Samba. É dedicada para todo mundo que gosta do samba. Gosta do samba, de um bom samba, uma boa passada. Então, essa é a música ideal.
1: E onde é que tem gravado essa música? Cá em Luanda ou em que produtora?
2: A Dona do Samba, gravei mesmo em Luanda, na produtora do Loya Studio, que é o dono é o Bruno Loya, também um músico, onde fiz a gravação da Dona do Samba.
1: Quando é que teremos um álbum, uma EP ou um videoclipe do Sargento Brazuca?
2: É, bem, mais brevemente, pelo menos uma EP vai sair. Estou já aqui a trabalhar aqui na produtora do Bruno Loya.
1: Sargento Brazuca, durante a entrevista dizes que já tens 4 faixas musicais já gravadas. Qual é a primeira que podemos ouvir e dançar?
2: Estamos mesmo num programa castrense, então vamos oferecer o lema da engenharia, do que o pessoal só já ouviram, que é isso, engenharia, sapadores. Então vamos ouvir um bocadinho daquilo que um sapador faz.
1: Inicialmente, cante um trecho desta música em viva voz.
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0: música super agradável de primeiro sargento Fernando Pedro, o Neves, artisticamente conhecido de Mr. Brazuca, efetivo do Regimento de Engenharia e Sapadores do Exército, a fazer a diferença no diferente no programa Domingo de Relaxa, no seu espaço Valores Culturais, da voz das Forças Armadas Angolanas. Prosseguimos com a nossa conversa descontraída, ilustre. Conte-nos sobre desafios. Até onde quer chegar com esta carreira artística?
1: Bem, essa carreira artística, a ideia é romper barreiras. Já estamos

0: Exato. Compositor. Exatamente.
1: Ainda ontem estive participando num karaoke, onde tive o privilégio de interpretar o Desejo Malandro de Eclipse da Lomba, uma música que eu

0: realidade, nem tanto. O que eu gosto mesmo é de música. Eu tenho tempo que ali. Exato, eu gosto mesmo é de música. Quando tem um tempo, onde tem microfone, pra mim já tá bom. Futebol, assim, um bocadinho, mas eu gosto mais é de música.
1: Na volta de João Vemilitani com uma carreira responsável.

0: manutenção da paz, a preservação dos bens públicos e a nossa identidade cultural.
1: O conselho que deixo para os mais jovens músicos, especialmente militares, é só continuar a cumprir com os deveres da pátria, a pátria em primeiro lugar, e o resto vamos conseguir enquadrar. É só gerir.
0: Olha, estamos mesmo na reta final da nossa conversa descontraída por cá. O momento é para deixar as suas dedicatórias aos familiares, colegas, amigos e contatos, para shows, patrocínios e muito mais que garante o sucesso.
1: Contatos para show, para quem quiser contactar-me, para patrocínios. Estou disponível 931-96-2206 ou 951-394-710.
2: Redes sociais?
1: Fernando Neves, Facebook, TikTok. O WhatsApp é o número da Unitel.
0: Dedicatórias.
1: Primeiramente, agradecimento vai para Deus Todo-Poderoso. Pelo fôlego de vida que tem me dado, e vai para os meus familiares, meu pai, minha mãe, Jaime Neves, Ninita Pedro, sem esquecer o meu comandante, o senhor Coronel Garcia Bumba Afonso, os efetivos do Regimento de Engenheiros e Sapadores, por incentivar a dar continuidade nessa magnífica carreira, que despertaram isso em mim, os colegas do curso de Gestão de Recursos Humanos, Isia Sequel. Uns até já me incentivaram aí no programa Unitel Estrela da Palma. Falaram, vamos votar, você vai ganhar, vai lá. Estamos a pensar nesse caso também. Ali o meu amigo que abriu as portas da sua produtora, o Bruno Loia. O Lucas, que fez a produção do Donato Semba, um grande compositor. E sem esquecer a senhora Capitã Isha, que incentivou a elaborar a música do Regimento de Engenheiros e Sapadores do Exército. E para todo mundo, né, que me conhece, no momento não tem como citar todos, senão poderia citar, mas um abraço.
0: Um abraço para todos. Primeiro Sargento Fernando Pedro Neves, também conhecido artisticamente de Mr. Brazuca, afeito ao Regimento de Engenharia e Sapadores do Exército. Agradecemos imenso por ter aceitado estar aqui conosco para partilhar sobre a sua carreira.
1: Obrigado.
0: Esperamos muito sinceramente tê-lo nos próximos espaços Valores Culturais do programa Domingo de Relaxo da Voz das Forças Armadas Angolanas na Rádio Nacional de Angola. Até lá, desejamos-lhe muito sucesso sucessivos, foco na sua carreira e mais dinheiro.
1: Eu que agradeço, né, pelo convite aqui na rádio. Obrigado pela boa recepção, suporte da pátria. Muito obrigado.
0: Ok, com que música vamos despedir-nos?
1: Já agora para estrear a Dona do Samba.
0: A Dona do Samba.
1: É,
0: vamos pedir ao DJ da Rádio Nacional de Angola para que coloque a música Dona do Samba. E eu, Pai Baraújo, de Samuanda, repórter da pátria, despedo-me com a promessa de voltarmos a estar novamente na próxima edição com mais novidades, com mais talentos. Até já, paz, amor e dinheiro honesto. Até já, bom dia.

0: Pemba, música do primeiro sargento Fernando Pedro Neves, ou seja, Mr. Brazuca. Mais um caça-talento do repórter da pátria, Paiva Araújo, no espaço Valores Culturais, deste programa Domingo de Relaxa. E alguns efetivos da região militar Luanda tiveram a oportunidade, através do microfone do Domingos Matuco, endereçam dedicatórias aos seus familiares, colegas e amigos.
1: Bom dia aos nossos caros ouvintes. Daqui é o primeiro Cabo Beraldo Lino, pertencendo à região militar Luanda. Para o domingo de hoje, gostaria de mandar saudações para minha esposa, para minha família Lino, inclusive a família Domingos. Saudação à Companhia de Inteligência Militar Operativa da região militar Luanda, para todos os meus companheiros de trincheiras que estão comigo. 20º curso, força aí, 12º curso, no especial, viva!
2: Bom dia! Eu sou o sargento ajudante Gabriel Domingos Bravo, da região militar Luanda. Mando saudações aos meus familiares, irmão Dodô na Corimba, minha mãe Zélia Ernesto Dembo no Kwanza Sul, minha esposa Maria Fragoso, São Pedro da Barra, minhas filhas no Cacuaco. Saudações para os colegas na repartição da Educação Patriótica.
3: Bom dia, eu falo para vocês, primeiro Cabo Alberto Chimbele Jorge, pertencente ao comando da região militar Luanda. Passo aqui para fazer as minhas saudações patrióticas, nomeadamente à minha mãe, Doriana Chimbele, ao meu parão David Jorge, aos meus irmãos, aos meus companheiros de trincheira, Beraldo Lino, primeiro cabo, a Companhia de Inteligência Militar Operativa do Comando da Região Militar Luanda, ao comandante Cabungula, e é isso.
4: Muito bom dia, Tenente Paulo Jorge Cessi, mais conhecido pelo Paulão, pertencente ao Regimento da REPS. Cumprimento toda a minha família e todos os companheiros que comigo conviveram no segundo curso de nivelamento de Heróis de Cangamba, saudando o Coronel Marinheiro, Tenente Coronel Cafala e o Comandante do Batalhão Jamba e todos os colegas que comigo conviveram. Saúdo, não esqueço de saudar também o Comandante do Regimento de Polícia Militar e todos os meus compatriotas. Muito obrigado.
5: Muito bom dia, eu sou o segundo sargento Adão Marques, região militar Luanda e particularmente a companhia de polícia militar. Mando saudações dos meus familiares que vivem na província do Kwanza Norte, particularmente a minha irmã Mena, Mana Marcela, Dr. Kofi, os sobrinhos e os meus tios que vivem no município de Bula, no bairro Quinzuanca, Mangumbo, Kimazunto e os meus filhos que vivem no município da Viana. Primeira minha filha, Adriana Adão Marques, a segunda, Fátima Adão Marques, o terceiro vem Marques Adão Marques, o quarto vem Leo Adão Marques, vem Silvio Adão Marques e Latom Adão Marques e a minha esposa, a dona Meli Maria. E particularmente passo as saudações dos meus colegas da região de Luanda, todas as tropas completas da região de Luanda e a companhia da polícia militar e sua excelência comandante da região militar Luanda, Tenente General Trovão.
6: Sim, muito bom dia à família militar. Tenente Henrique Gonçalves, mais conhecido por Jiboia, afeto o Regimento de Proteção e Segurança de Individualidade de Luanda, região militar Luanda, aliás. Saúdo a família militar, sobretudo na 75 Brigada, onde eu passei, 73 Brigada, localizada na Kibala. Extensivo ao comandante do regimento da Kibala, Tenente Coronel Aiteua, e os demais, entre o comandante, o Estado-Maior do 1º Batalhão, Major Bala, e os oficiais do comando, entre Sargento-Chefe Chuva, Sargento-Chefe Camonso, Sargento-Chefe Luiz, a todo o regimento da Kibala. Em suma disso tudo, muito obrigado para vocês e muita força, coragem, os bons momentos virão. Obrigado.
7: Bom dia extensivo para todos os órgãos de defesa e segurança. Daqui quem fala é o segundo sargento Roger Xavier Dalla Rebeca Paulo, afeto à unidade de proteção e segurança de individualidades da região militar Luanda. Aproveito a ocasião que é para mandar a saudação, principalmente para a região militar Cabinda, ao Peixe Grosso, ao Chefe Campos, principalmente aqui em Luanda, meu comandante Paraíso, o senhor major, que está na Polícia Judiciária, o senhor capitão Hamilton Fama, e a todos nós que fizemos parte desse órgão, principalmente a camada juvenil, é que primamos mais pela disciplina, obediência, que é para podermos dar a sequência naquilo que diz respeito ao desenvolvimento e à segurança da nação. Viva as Forças Armadas, comandante-chefe, ordena.
0: Ouvinte, esperamos muito sinceramente que os abraços dedicatórios dos efetivos do Quartel-General da Região Militar Luanda tenham chegado a bom porto. Nós, a equipa do programa A Voz das Forças Armadas Angolanas, temos a sublime honra de endereçar abraços de domingo de relaxe a Vossas Excelências, generais, almirantes e comissários, aos oficiais, sargentos, subchefes, cabos, soldados, agentes e trabalhadores civis das Forças Armadas Angolanas e da Polícia Nacional, desejando-lhes votos de domingo super abençoado. As nossas saudações são extensivas para si, prezado ouvinte, que preferes estar sempre em nossa sintonia na Rádio Nacional de Angola, na frequência 93.5 ou ainda 90.0 FM ou por via da internet para acompanhar o programa dos Baluartes da Paz e da Escola da Vida. Vamos a um flash musical. Voltamos já para juntos acompanharmos a história do jovem que morreu por ter revelado o segredo proibido à sua cunhada.

0: Adrenalina Musical, que convidamos-lhe a acompanhar a história sobre o segredo proibido da cunhada, na voz do Tenente Coronel Laurentino Chicuata, diretor da Revista Militar do Exército.
1: Cordiais saudações e sejam todos bem-vindos ao nosso cantinho de sabedoria popular no Domingo de Relaxo. Temos estado a receber de todos os cantos do país telefonemas dos ouvintes da Rádio Nacional de Angola e amigos do programa Domingo de Relaxo a falarem deste espaço e das nossas histórias. Que bom! Eu particularmente sinto-me feliz. Feliz porque, afinal de contas, cada história que contamos neste espaço constitui uma lição de vida para muitos ouvintes da Rádio Nacional de Angola e não só. E parabéns para aqueles que conseguem carregá-las para o resto da vida e praticam-nas no seu dia a dia, principalmente em circunstâncias adversas da vida, pois elas ajudam-nos a tomar decisões certas. Nesta edição, vamos falar do segredo. Segredo é tudo aquilo que guardamos no nosso íntimo, que por medo, por respeito, por vergonha ou por qualquer outro motivo, preferimos não revelar. O segredo também é o direito que assiste a qualquer ser humano. É por isso que mesmo em tribunais existem aquelas perguntas de resposta obrigatória. Mas existem também aquelas outras que o juiz pode dirigir ao réu e este simplesmente mantém-se calado. Não por desobediência, mas sim por direito. É por isso que em cada tribunal existe sempre um advogado ou pelo menos um defensor oficioso. Por isso, mantenha-se em nossa sintonia, porque esta pode ser também uma daquelas histórias capazes de mudar a sua forma de pensar. Pois as nossas histórias, para além do entretenimento, constituem também uma forma de mudança de comportamentos. E tal como já dissemos, hoje vamos falar do segredo. Por isso trazemos para si a história do jovem caçador que, depois de perder seus pais, passou a viver com o irmão mais velho. E por ironia do destino, algum tempo depois, este também acabou por falecer, passando o jovem a viver simplesmente com a sua cunhada. O jovem caçador era um homem de poucas amizades. Seus dois cães constituíam para ele a melhor companhia e tudo corria bem. Até que um dia, em plena caça e em companhia de seus dois cães, o jovem caçador deparou-se com um esquilo gigante da floresta. E para quem nunca ouviu falar de esquilos gigantes da floresta, são animais de pequeno porte, mas de tamanho maior em relação ao rato-esquilo. Vivem em florestas densas de Angola, principalmente em Cabinda, Uíge, Zaire e também no Planalto Central. São animais muito procurados pelos caçadores, mas difíceis de alcançar, devido às suas habilidades em trepar e movimentar-se rapidamente de uma árvore para outra, sem precisar de descer ao chão. Fazem ninhos em ocos ou buracos de árvores grandes e velhas lá no alto. Então, logo que o animalzinho deu conta do movimento do caçador, entrou rapidamente para o buraco e escondeu-se. Mas nessa altura, o caçador já tinha dado conta do recado. E com toda a mestria e calmamente, começou a preparar uma escada que tão logo terminou, encostou a escada à árvore e conseguiu, através da escada, atingir a zona onde o animalzinho estava escondido. E começou a cortar. Começou a cortar, só que devido ao movimento que ia fazendo ao cortar, a escada cai. O jovem fica assustado, desesperado e completamente triste, porque não tinha nenhuma forma de descer. Toda a tentativa de descer era sinônimo de morte. E então o jovem permaneceu lá no alto, chorando durante o dia todo. No final da tarde, lamentando, olhou para os cães e disse: "Meus cães, vocês são a minha melhor companhia. Lamentavelmente, vocês são animais, porque se fossem pessoas, pegariam nessa escada, colocariam na árvore e eu poderia descer muito rapidamente. Infelizmente, vocês não são humanos e não têm a mínima possibilidade de fazer isso. Por isso vou morrer aqui no alto da árvore. Os cães olharam para o caçador lá no alto e depois entreolharam-se e começaram a lagrimejar. Depois, os cães pegaram na escada e colocaram a escada na árvore. E o jovem, mesmo assustado, conseguiu descer até o chão. Então aí os cães disseram: olha, nós realmente reconhecemos que você é o nosso melhor amigo, por isso te salvamos. Só que a partir de hoje, você vai entender a linguagem de todos os animais do mundo. Mas deverá ser um segredo que deve guardar para o resto da sua vida. Toda tentativa de contar essa história será o fim da sua vida. Então o jovem prometeu aos cães que nunca haveria de contar este segredo. E meteram-se de regresso a casa. A partir daquele momento, o jovem começou a dar conta de todos os cenários dos animais. A dada altura, deparou-se com as formigas a transportarem o bicho morto. Então ouvia as formigas a dizer: epa, cuidado, puxa para aquele lado, aqui é um buraco, cuidado, apertaste. E então o jovem ficou assustado, mas já tinha sido advertido, por isso não podia fazer nada. Começou a caminhar calmamente, em companhia dos seus dois cães, em direção à aldeia. Muito próximo da aldeia, também encontrou os porcos a discutirem em torno da sua comida. Mesmo assim, o jovem, aconselhado pelos cães, manteve a calma até chegar em casa. Já era noite e a cunhada já estava a descansar. Então chegou na sala, que simultaneamente era a cozinha, saudou a cunhada. Muito boa noite, cunhada. Como foi o seu dia? Eu também estou bem. Então, onde está a minha comida? E a cunhada responde: veja na tarimba, está lá um prato tapado. E onde está o teu jantar? O jovem aproxima-se da tarimba. Quando ia destapar o prato, cai uma barata para o chão e começa a gritar: ai, meu Deus, você partiu a minha coluna. Ai, vou morrer, vou morrer. O jovem pôs-se a rir, mas a rir demais, porque achou muita graça no que estava a assistir. Mas esse riso incomodou a cunhada, que estava a descansar, pensando que o jovem estava a rir a comida, que ela fez com todo gosto. Então saiu do quarto e veio perguntar ao jovem: a minha comida hoje é objeto de riso? O jovem disse: não, minha cunhada, por favor, perdoe-me. O que estava a rir não tem nada a ver com a comida. E a cunhada diz: você está cá sozinho, por quem você pode rir? A única coisa que pode estar aqui a rir é a comida que eu preparei para ti com todo o amor. O jovem tanto que negou, a cunhada insistia. E então, por fim, o jovem disse: eu posso contar que estava a rir, mas não pode ser. Nem aqui em casa, nem sequer também deve ser essa noite. Por isso, vamos descansar, que amanhã eu vou contar o segredo, mas tem que ser lá na Umbala, na presença do Soba e toda a gente da aldeia. E então, assim aconteceu. Muito cedo, a cunhada chegou na Umbala, transmitiu a queixa ao Soba e o Soba criou condições imediatamente das pessoas da aldeia não irem naquela manhã às lavras, porque havia um encontro importante. Quando chegou a hora, o jovem pediu que arrumassem um luando no centro e aí sentou com os seus dois cães e pôs-se a contar a história. À medida que ia contando a história, os cães começaram a lagrimejar. E diante daquele cenário vulgar, alguns diziam: para de contar. Mas os teimosos e curiosos o incentivavam a continuar. Pode continuar a contar, pode continuar a contar. O jovem continuou a contar, mas infelizmente, no final, o jovem simplesmente fechou as vistas e morreu. Moral da história: nunca devemos obrigar alguém a contar o seu segredo, a não ser que seja um segredo que se torne prejudicial à comunidade ou então à sociedade em geral. Fora disso, devemos deixar que alguém guarde o seu segredo, porque também é um direito. Estimados ouvintes, muito obrigado pela atenção dispensada e despedimos-nos com carinho e aquela amizade sempre. Até a próxima edição. O vosso Laurentino Chicota. Bom dia.
0: Coronel Laurentino Chicuata. De facto, essa é uma lição de vida. E para você que está em casa a nos acompanhar, reflita e saiba respeitar os direitos de outrem. Leve sempre em consideração que existem segredos que não devem ser revelados. Nunca obriga ninguém a contar-lhe aquilo que não te convém. Estamos a encerrar a edição do programa Domingo de Relax, da Voz das Forças Armadas Angolanas, referente a 10 de maio de 2026, mês do trabalhador. Esperamos que tenha sido do seu inteiro agrado. Os agradecimentos pelo carinho da audiência são de Mutima Caculete, que esteve na coordenação e supervisão editorial, Delfim Soares na sonorização e montagem dos registros, Paiva Araújo na edição e realização, Graça Paca na assistência de realização. Eu, Isabel Buco, em nome da equipa, agradeço pelo carinho da sua audiência. Estimado soldado, cumpra as suas funções com orgulho e zelo. Apoie, ajude sem olhar quem. Mantenha a postura, a determinação e o respeito pelos valores que caracterizam a sua honra. Lealdade, firmeza e prontidão acima de tudo. A pátria aos seus filhos não implora, ordena. Bom dia.
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0: 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Cerca de 900 embarcações artesanais vistas a pescar junto às plataformas petrolíferas no Zaire este ano.
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0: Pescadores artesanais no Zaire foram sensibilizados sobre os riscos da pesca junto das plataformas petrolíferas. De janeiro até à presente data, foram registadas cerca de 900 embarcações a pescar próximo das plataformas petrolíferas. Luís Mamanã.
2: O Governo Provincial do Zaire, através do Gabinete Provincial das Pescas, em parceria com a Total Energy, realizou nos municípios do Tomboco e Inzeto uma campanha de sensibilização dirigida aos pescadores artesanais sobre os riscos da pesca nas proximidades das plataformas petrolíferas. O encontro foi orientado pelo Diretor Provincial da Agricultura, Pecuária e Pescas, Gouveia da Silva Pedro, que defendeu maior prevenção e apoio às comunidades pescatórias através da responsabilidade social das petrolíferas.
3: O desenvolvimento econômico de Angola, sustentado em grande medida pela exploração de recursos petrolíferos, deve caminhar lado a lado com o bem-estar das populações e com a preservação dos ecossistemas marinhos e costeiros, dos quais a pesca artesanal depende.
2: Por sua vez, o responsável de segurança e métodos da Total Energy Angola, Lionel Bezerra, alertou que a presença de pequenas embarcações perto das plataformas representa um elevado risco operacional.
4: Existem várias ocorrências desde o princípio deste ano. O Total, desde o princípio do ano, tem contribuído para o resgate de 8 embarcações de pesca. Recentemente, durante o mês de abril, tivemos mais resgates, onde infelizmente também houve vítimas mortais. E salientar que ainda nos últimos 15 dias ocorreram mais resgates em que nós conseguimos resgatar todos os pescadores e trazê-los para a terra com segurança. Exatamente desde o princípio do ano estamos com cerca de 900 inclusões de barcos de pesca artesanal.
2: Lionel Bezerra, responsável de segurança e métodos da Total Energy, Rádio Nacional, a partir do Zaire, com Manuel Choba e Luís Mamana.
0: Pesca junto das plataformas petrolíferas continua a preocupar as autoridades e as empresas do setor petrolífero. E o governo angolano quer conferir maior protagonismo da economia azul na elaboração do produto interno bruto. Para essa empreitada, o governo tem já criado uma comissão multissetorial para os assuntos do mar que vai trabalhar na conhecida conta satélite para o mar. João Joaquim.
5: O setor das pescas e dos recursos marinhos está apostado na potencialização da economia azul para garantir a segurança alimentar e o bem-estar da população. De acordo com a diretora para os assuntos do mar, Tânia Barreto, está já criada uma comissão multissetorial para dinamizar e aumentar o peso da economia azul no produto interno bruto nacional.
6: Já avançamos com a Comissão Multissetorial para os Assuntos do Mar, que compõe. Estamos também agora a trabalhar em conjunto com o INE naquilo que vai ser a conta satélite para o mar. Isto é importante, porque nós não podemos falar de economia azul, não podemos falar da parte das pescas sem olharmos efetivamente para a conta satélite para o mar. Dizer que nós não vamos continuar só a falar de pescas, mas também, sobretudo, da parte da conservação.
5: Dados dão conta que em 2025 o país capturou um total de 725.613 toneladas de pescado e produziu 285 mil toneladas de sal.
0: Está criada no país a Comissão Multissetorial para os Assuntos do Mar, que vai trabalhar naquilo que são as tarefas da economia azul na elaboração do PIB angolano.
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0: A jornada 27 do Girabola confirmou a despromoção do Gelson Futebol Clube e do Redonda do Bengo aos seus respectivos provinciais. A formação da capital do país, que ocupa o último lugar do campeonato, perdeu este sábado diante do Petro de Luanda. Já o Ronda do Bengo também saiu derrotado do jogo frente ao Sagrada Esperança. E da atualidade além fronteiras, mais de 100 pessoas estão doentes com um novo vírus, um germe que causa gastroenterite aguda a bordo de um cruzeiro que partiu da Flórida nos Estados Unidos. A bordo do navio viajam um total de 3.116 passageiros, pelo que o surto atual afeta 3% dos viajantes.
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0: São 6:05, a seguir ecos do Evangelho.
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0: Acaso pode uma mãe esquecer-se do filho que ainda mama? Não ter ternura pelo filho do seu ventre? Mesmo que ela se esqueça, eu nunca me esquecerei de você. Isaías capítulo 49, versículo 15. Esse versículo é uma das declarações mais fortes de amor e fidelidade de Deus na Bíblia. Ele aparece num contexto em que Israel se sente abandonado por Deus no exílio babilônico e clama: o Senhor me abandonou, o Senhor se esqueceu de mim. O argumento pelo amor mais forte que existe. Deus não começa dizendo: eu te amo porque sou Deus. Ele usa a comparação mais poderosa que o povo da época conhecia: o amor de uma mãe pelo bebê que amamenta. Amamentar é um vínculo físico, emocional e de dependência total. A ideia de uma mãe esquecer o filho que mama parece absurda, quase contra a natureza. Se o amor humano pode falhar, o amor de Deus nunca falha. E ele usa o amor de mãe como referência para mostrar o quanto o seu é maior. Neste dia, queremos agradecer a todas as mães pelo amor incondicional e por toda a dedicação que têm por nós. Hoje, 10 de maio, segundo domingo do mês de maio, é celebrado pelas igrejas evangélicas como o Dia da Mãe. Igualmente, no passado domingo, primeiro domingo de maio, justamente no dia 3, foi celebrado o Dia da Mãe para a Igreja Católica. O importante é que estamos no mês de maio, começa com M, e M de mãe, M de mulher, e o texto que acabamos de ler reflete a duplicidade de Deus. Deus é Pai, mas também Deus é Mãe. E esse texto de Isaías 49, 15 reflete esse lado feminino de Deus. Irmã Vitória, Armando Goloia, muito bom dia. Feliz Dia da Mãe.
1: Muito bom dia, irmão Pedro Quinanga. Muito obrigada em nome de todas as mães angolanas e não só. Eu fiquei atentamente a ouvir o texto que o meu filho Pedro Quinanga, olha, eu sou a mãe, hoje eu sou
0: sim,
1: a mãe.
0: Sim, nossa mãe Vitória, mas nossa mãe é a nossa mamá, líder,
1: diz mesmo
0: não
1: mamá.
0: É? Mamá Vitória, não é? E aliás, passará todo mês de maio, será assim.
1: Será?
0: Mamá Vitória.
1: E é meu
0: até
1: mês.
0: O dia 29,
1: Mamá Vitória. Vê lá a coincidência. Ouvi atentamente o texto lido, é para refletirmos. O amor de mãe é comparado ao amor de Deus. Pode uma mãe esquecer do filho que está a amamentar? Também é para nossa mãe que está em casa, a nossa irmã que também é mãe, refletir e redobrar o

0: que também é mãe, refletir e redobrar o carinho, a atenção que tem pelos filhos, porque lamentavelmente, irmão Pedro Quinanga, ainda assistimos casos de mães que abandonam os seus filhos, mães que não fazem o seu verdadeiro papel. Então somos todas chamadas a olhar para esta referência bíblica em que Deus compara o amor de mãe ao céu.
1: Mamã Vitória, eu não quero me referir sobre aquelas mães que acabou de referenciar. Para mim, o sentido de mãe é mesmo mãe verdadeira.
0: É verdade.
1: Mãe que sente o peito cheio, porque a criança está a chorar, precisa amamentar-se. Aquela comunicação, e ela vai atender a criança porque sentiu o peito cheio. Quem de nós que não teve oportunidade de se amamentar? Ainda hoje eu me amamento. Quando eu visito a minha mãe me coloca ao colo.
0: Sim,
1: colocar ao colo é um sentido de amamentar.
0: É,
1: não é? Esperamos que nossos ouvintes nos estejam
0: a
1: entender.
0: É isso,
1: não é?
0: Mesmo.
1: Aquele carinho.
0: Independentemente da idade, as mães têm sempre uma forma especial de acolher os seus filhos. Podem não ter mais forças nos pés e nos braços para carregarem os seus filhos, mas os filhos podem deitar no seu colo. Não há coisa melhor do que sentir esta sensação. Olha que a Bíblia diz em Provérbios, capítulo 31, versículos 25 a 28. A força é a dignidade da mãe virtuosa. Ela é revestida de força e dignidade. Pode rir dos dias que virão. Fala com sabedoria e a instrução da bondade está na sua língua. Seus filhos se levantam e a elogiam, seu marido também, e ele a elogia. Este texto mostra a mãe como mulher forte, sábia e trabalhadora. Não é só afeto, é caráter. Os filhos reconhecem isso e a honram. O cuidado e a proteção materna podemos ver também em Isaías, capítulo 66, versículo 13. Como uma mãe consola seu filho, assim eu os consolarei em Jerusalém. Vocês serão consolados. Mais uma vez, irmão Pedro Quinanga, aqui a relação do cuidado, do consolo de Deus e o consolo da mãe é tremendo. Somos aqui, somos olhadas pela forma como Deus cuida dos filhos. Isso é mais do que especial.
1: Muito especial, muito especial mesmo, muito especial. Por isso devemos desejar, reiterar a todas as nossas mães, mas todas, sem exceção, um feliz dia das mães. Eu tenho dito que eu sou coroado de muitas bênçãos, tenho muitas mães.
0: Eu também.
1: E eu tenho a certeza que quando eu chegar na minha igreja, todas elas me vão dar um abraço. Meu filho, nosso filho. Então, para vocês mães, o nosso forte abraço e reconhecimento. Este programa é coordenado e realizado pela irmã Vitória Armando Goloia, que hoje chamamos-la de Mamá Vitória Armando Goloia. Na garantia técnica está o papá Delfim Soares. Na assistência de produção está o papá Evaristo Ponde. Participa ainda o papá pastor Tiago Mucage. E na apresentação, a dupla mais ecumênica de Angola, a mamá Vitória Armando Goloia.
0: E o papá, que também é meu filho, irmão Pedro Quinanga.
1: Seguimos. Esta é a edição do Ecos do Evangelho referente ao dia 10 de maio de 2026. Já estamos no segundo domingo e liturgicamente estamos a celebrar o sexto domingo da Páscoa. Já nos aproximamos bem pertinho para o domingo da Ascensão e depois então teremos o domingo de Pentecoste, o domingo da instituição da Igreja de Cristo. Temos vários destaques para esta edição, irmã Vitória.
0: Exatamente, temos a reflexão bíblica com o pastor Mateus Francisco, que vai também olhar para aquilo que é o papel da mãe. Para que

0: Vá bem. Este é o tema da reflexão bíblica e é o quinto mandamento. Honra o teu pai e a tua mãe para que se prolongue os teus dias na terra. Então o título é Para que te vá bem. Em referência a Efésios capítulo 6, versículos 1 a 3. E temos ainda a mensagem bíblica que estará sob responsabilidade da pastora Domingas Carriço. E, naturalmente, irmão Pedro Quinanga, como tem sido habitual, as informações das igrejas também vão passar por aqui.
1: E hoje temos um convidado especial que anunciaremos oportunamente. Vamos agora nos dedicar a Deus em oração neste domingo 10 de maio. Continuamos a entregar a Igreja Angolana, o nosso país, a província de Benguela, que continua ainda a viver as consequências daquela enxurrada, e também a si, nosso ouvinte, você que se encontra no leito de uma cama do hospital em sua casa, você que se encontra encarcerado por qualquer razão e até se calhar com a devida inocência, queremos entregá-lo nas mãos do nosso Deus. Que Deus possa providenciar a cura, a libertação e conceder as suas bênçãos inesgotáveis. Vamos assim convidar o nosso irmão João Augusto Bong a nos conduzir a Deus em oração.

doce e terno, Deus misericordioso, Deus todo-poderoso, Deus longânimo. Te agradecemos por este dia, por esta noite, especialmente por esta manhã que o Senhor nos concede pela tua misericórdia. Obrigado, Pai Santo, porque és um Deus que merece todo louvor e honra. E obrigado por este programa radiofônico. Eterno Deus, perdoa-nos naquilo que falhamos em palavras, ações e em pensamentos. Queremos dedicar este programa nas tuas benditas mãos. Este programa radiofônico que ilumina, que transforma as vidas. O programa que desperta logo pela manhã, aos domingos, para podermos te louvar. Eterno Deus, te pedimos que continue a estar conosco, a resplandecer o seu rosto sobre nós, olhando para as nossas dificuldades, dificuldades econômicas, dificuldades de saúde, dificuldades de falta de alimentos. Mas o Senhor é bom e eterno a sua misericórdia. Olhe para também os países desta África que ainda sofrem de guerra, o Médio Oriente, o Pai, a Europa também, que estão passando pelas dificuldades de guerra, o Pai Santo. Trabalhe na mente dos políticos, na mente de outros atores sociais, para que as pessoas deixem de sofrer, para que as pessoas deixem de morrer. Venha, o Pai Santo, e dedicamos todo esse trabalho nas tuas benditas mãos. Acompanha-nos e fortifique cada vez mais a nossa fé em Cristo Jesus, nosso Redentor, nosso Salvador, e que nós pedimos na unidade do Espírito Santo.

0: canção evangélica do nosso irmão Nelson Sales. Mãe, estamos aqui a evidenciar o amor de mãe neste domingo que é celebrado como o domingo da mãe ou domingo das mães. Muito obrigado, Nelson Sales, por essa belíssima interpretação.
1: Para que te vá bem, é o título da reflexão bíblica que vai ser apresentada e assinada pelo pastor

0: atividade na terra. Meus amados, e ainda uma outra lição, o desafio do contexto atual. Na sociedade contemporânea, trazendo isto para os nossos dias, marcada pela globalização e influência cultural externa através dos meios de comunicação da internet, da televisão, das novelas, muitos filhos e filhas têm abandonado esse princípio de honrar, obedecer os seus pais. A tecnologia e novos estilos de vida têm enfraquecido os laços familiares. Quantos filhos acabaram aprendendo como cuidar dos pais, as noras, as sogras, os genros, os netos que foram separados dos avós através desta cultura? Meus amados, levando a desvalorização dos pais, como eles fazem os seus pontos nas suas terras. Ah, a família é minha, eu e o meu marido. Eu não tenho nada com o pai do meu marido. Não tenho nada com a mãe, a sogra, com meus pais. É fruto dessa desonra. E a última lição que eu tiro, meus irmãos, é: quais são as consequências da desobediência aos pais e a este mandamento? Quando este princípio é ignorado, surgem desordens na vida da pessoa, conflitos constantes. O teu pai é que é o feiticeiro. O teu casamento não vai bem. É a tua mãe que é bruxa, que me tirou. O teu pai não pode dormir na minha casa. Eu tenho medo. Imagine quando isso começa a acontecer entre famílias cristãs. Fracassos, meus irmãos, e a instabilidade emocional e espiritual começa a acontecer. Meus amados, é tempo de resgatar o valor bíblico da honra aos pais. Nós que somos cristãos, independentemente da idade, devemos cultivar respeito, cuidado e amor por aqueles que Deus usou para nos trazer ao mundo. Sim, a bênção de Deus está ligada a esta prática. Não perca esta oportunidade. Se tu tens ainda os teus pais e a tua mãe, vá até eles. Tira um tempo com eles. Diga que eu te amo. Pergunta, pai, o que é que precisas hoje? O que é que queres hoje? Sorria para a tua sogra, para o teu pai, para a tua mãe, para a tua nora. Diga isso, eu te amo, enquanto é tempo. Porque o riso e a paz desses pais é bênção para ti. Oremos. Pai nosso que estás nos céus, santificado seja o teu nome. Venha o teu reino e seja feita a tua vontade. Pai Celestial, ajuda-nos a reconhecer onde temos falhado na honra e obediência aos nossos pais. Ensina-nos a amar, respeitar e cuidar daqueles que nos trouxeram ao mundo. Restaura em nós este princípio tão importante para uma vida abençoada. Pois teu é o reino, o poder e a glória para sempre. Amém. Tenha um fim de semana abençoado e tens a oportunidade de procurar o teu pai, a tua mãe, e honrá-lo, porque isso te traz longos dias de vida na terra. Até a próxima.
1: Acabamos de acompanhar a reflexão bíblica com o reverendo Mateus Francisco, intitulada Para que te vá bem neste Domingo das Mães. Os votos de muito bom dia, o caro ouvinte continua em sintonia do programa Ecos do Evangelho aqui no canal A da Rádio Nacional de Angola. Vamos agora à conversa com o irmão João Augusto Bong.
2: Irmão Pedro Kinanga, falou que é segredo e desvenda o segredo assim. Com muita facilidade.
1: Muita facilidade, não é?
2: Mas pronto, não, mas era ansiedade. Não, não é?
1: Os nossos ouvintes já deram por conta porque o irmão João Bong orou. E terão dito, oh, convidado, só pode ser o irmão João Augusto Bong, não é? É o nosso convidado que nunca vem para falar sobre um tema que nós já anunciamos duas vezes, sempre está a furtar-se. Mas hoje vem para falar da realização da Assembleia Geral Ordinária do Conselho de Igrejas Cristãs em Angola, que vai acontecer já neste mês aqui em Luanda, bem como de uma grande conferência sobre igualdade de gênero. Não é assim, irmã Vitória?
2: É verdade, a conferência sobre igualdade do gênero e promoção da masculinidade positiva no seio da igreja. Um tema
1: logo hoje, no dia da mãe.
2: No dia da

0: Ai, mas as mulheres não andam sozinhas. Andamos sempre acompanhadas com os homens, então não tem como não falar deste importante tema. Portanto, a 24ª Assembleia Geral do SIC acontece de 19 a 21 de maio. Justamente nestes dias será então realizada a Conferência Nacional sobre Igualdade do Gênero. Como o irmão Pedro Quinanga fez referência, está connosco o irmão João Augusto Bong, nosso companheiro, parceiro de trabalho, com muitas faltas, mas hoje está aqui para assinar o livro do ponto. Bom dia e seja bem-vindo à sua casa.
1: Muito bom dia, mãe Vitória Muloi, irmão Pedro Quinanga, e obrigado por
2: também
1: este
2: sou convite. Papá.
1: Ah, sim.
2: E já sou avô até.
0: Já é avô.
1: Ah, eu já nem vale a pena falar. Muito obrigado, ok, por este convite e por ter voltado a casa.
2: Vamos então falar da Assembleia Geral. Prefere começar pela Assembleia Geral ou pela Conferência?
1: Bem, vamos começar primeiro pela Assembleia, que é o órgão máximo de decisão do SICA, do ponto de vista estatutário, que em termos de periodicidade acontece de 2 em 2 anos. A última, portanto, a 23ª foi em fevereiro de 2024.
2: Que elegeu o reverendo Vladimir Agostinho na qualidade de secretário-geral do SIC.
1: Exato. E então esta será a primeira assembleia que o atual secretário-geral vai prestar contas, podemos assim dizer. Porque ele foi eleito em fevereiro, mas que tomou posse no dia 20 de abril. Por isso, o balanço será
2: de dois anos,
1: portanto, desde abril que ele assumiu a responsabilidade, então vai, como já completou 2 anos. Uhum. Então, vai-se fazer essa avaliação dos primeiros 2 anos do seu mandato, e conforme já tem sido o hábito, porque já lá vão, vamos dizer, 12 anos que o SICA, sempre que tem assembleia, anexa uma conferência nacional. Uhum. E essa estratégia continua, e felicitamos o atual secretário-geral que está a manter este hábito. E então teremos a Conferência Nacional sobre Igualdade de Gênero e Promoção da Masculinidade Positiva nas igrejas. Então, o que é que haverá? Qual é a estratégia? No período da manhã, teremos...
2: Estamos a falar do dia 19.
1: No período da manhã teremos a abertura e consequentemente, portanto, a realização da Conferência Nacional. E no período da tarde, após o almoço, isto é, concretamente a partir das 14 horas, teremos a Assembleia. No entanto, o fórum...
0: Desculpa, irmão João Bong, deixa ver se percebi. Uhum. De manhã, dia 19 de maio, será a abertura da conferência. Começam com a conferência.
1: Exatamente.
0: O período da tarde é que...
1: Será a Assembleia.
0: Será a Assembleia.
1: Às 9 horas, a abertura da Conferência Nacional e, consequentemente, a sequência dos temas.
0: Uhum.
1: Isto vai até às 12 horas. Conferência Nacional, até às 12.
2: Depois, das 9 às 12, será tempo necessário para poderem então desmistificar a questão da masculinidade positiva?
1: Todos os dias, tanto 19, 20 e 21, no período da manhã teremos a conferência. Então, a esse tempo, pensamos ser suficiente para desmistificar.
2: Que tenhamos então masculinidade, exatamente, positiva nas nossas igrejas.
1: Promoção.
2: Promoção, sim.
1: É promoção. Porque teremos todos os delegados à Assembleia, automaticamente vão ter essa oportunidade também de ouvirem, de discutirem de forma positiva para essa promoção. Porque cada igreja membro tem direito a 6 delegados. Tanto o líder máximo, a diretora nacional das mulheres, o diretor nacional dos jovens e mais 2 delegados indicados exclusivamente pelo próprio representante legal. E depois teremos também os secretários provinciais do SICA, das, vamos dizer, 19 províncias onde o SICA está representado. Os secretários provinciais, as diretoras provinciais de mulheres e os diretores provinciais de jovens. Teremos esses delegados, tanto do ponto de vista da categoria, ao nível nacional e ao nível provincial. E depois convidados. Portanto, convidados que vão participar. Os ex-secretários gerais, do ponto de vista estatutário, eles são membros, são delegados à Assembleia como convidados. E também há alguns membros, ex-membros do Comitê Executivo, principalmente aqueles que já exerceram a função de presidente da mesa da Assembleia.
0: Irmão Augusto Bong, não falamos sobre o local.
1: Ah, sim. O local é no auditório do Instituto Superior Politécnico Tocuista. Aí no Golfe...
2: Golfe 2.
0: Em Luanda.
1: Aqui em Luanda, sim, sim. Portanto, dia 19, às 9 horas, é já sessão de abertura. Pensamos que os delegados devem chegar, e é bom que chegue mesmo às 8h30, para 30 minutos de
2: credenciamento.
1: Exatamente. Os delegados vindos nas demais províncias chegarão dia 18.
2: E onde é que se vão hospedar?
1: Numa unidade hoteleira a princípio, mas também temos o Centro de Formação e Cultura Cefoca, que é o local próprio do SICA, onde estarão hospedados. E todas as manhãs sairão desses locais para o local,
0: para a Igreja Tocuista.
1: Não é bem Igreja Tocuista, é para um instituto,
2: Instituto
1: Superior.
2: Sim,
1: o templo está ao lado do Instituto.
0: Exatamente.
2: Mas é um complexo.
1: Exatamente.
2: É um complexo eclesiástico.
1: Exatamente.
0: Quem está na igreja facilmente chega.
1: São uns 300.
2: A minha dúvida é a seguinte, se calhar também dos nossos ouvintes. Os participantes à conferência serão os mesmos da Assembleia Geral?
1: Não.
2: Ou terão alguns participantes que só farão parte da conferência sem acesso à Assembleia Geral?
1: Sim. Podemos dizer que em termos percentuais, 98% dos participantes da conferência também estarão na Assembleia Geral. Esses 2% é que só não vão participar na Assembleia. O caso das organizações da sociedade civil, o caso dos... das instituições, vamos dizer, organizações femininas dos partidos políticos com assento parlamentar, o caso das organizações não governamentais nacionais e internacionais, esses só participarão da conferência, mas que na Assembleia, de certeza, que é algo temática do consumo interno dos decisores do SICA.
0: Irmão João Augusto Bong, o tempo passa rápido, naturalmente nós, Ecos do Evangelho, lá estaremos e teremos então a oportunidade de trazer o rescaldo daquilo que será a atividade do dia 19, 20 e 21.
2: Mas, irmã Vitória, antes de despedirmos o irmão Bong, eu tenho uma pulga na orelha.
0: Aproveita,
2: isto
0: enquanto
2: aqui
0: o irmão
2: Bong está aqui. Divulgar os nossos ouvintes. O que é que leva o SICA a organizar uma conferência sobre a promoção da masculinidade positiva nas igrejas? Em poucas palavras. Qual é a razão?
1: Não, quer dizer, a princípio é nas igrejas, mas a visão é geral.
2: Certo.
1: Vamos assim dizer. Sabe que o nosso país, em particular, e o continente africano, mais da área, vamos dizer, da África Austral, do ponto de vista cultural, a mulher nem sempre tem a possibilidade de exercer várias funções. Angola já está a dar exemplos muito práticos. Já tivemos uma presidente da Assembleia Nacional, mas vamos aqui dizer, falando para a igreja, já tivemos uma secretária-geral de uma instituição ecumênica, já
0: temos bispas
1: e temos líderes de igrejas, tanto reconhecidas, principalmente as igrejas reconhecidas, bem como outras. Temos ainda alguma certa dificuldade da promoção ou do sacerdócio feminino. E então, como tarefa do SICA, esse despertamento vem para que, no quadro da igualdade do gênero, que é uma temática mundial hoje, porque vou dar um exemplo prático, embora que pedi em poucas palavras, para ir para uma conferência internacional onde se solicita uma delegação de 4, 5 pessoas, se esta for apenas de homens, tens alguma certa dificuldade. lá, quando chegar nesse evento, olhar para uma delegação que
0: só tem homens.
1: Só tem homens.
0: Tem de haver equilíbrio.
1: Tem de haver equilíbrio. Então precisamos de despertar isso nas igrejas, ou promover isso nas igrejas, para que esta questão da promoção da mulher não seja apenas de eleger ou indicar a mulher para exercer uma função de forma de visibilizar, mas sim com
2: meritocracia.
1: E realmente é um grande desafio, mas que esse despertamento vem precisamente para que as igrejas possam olhar para este desafio como forma de um trabalho de promoção realmente. Aqui vem a promoção da masculinidade. Quer dizer,
2: e não seria da feminidade.
0: Acho que um dia chegarão lá.
2: Sim, não temos tempo.
1: O homem, em certa medida, tem sido o próprio travão.
0: É verdade.
1: Para que a mulher seja promovida.
0: É verdade. Então, é bom ouvir isso de um homem, reconhecer.
1: Exato. Então, por isso que a temática vem para que a masculinidade seja positiva, de modo a evitar o desequilíbrio no seio das igrejas.
2: Muito obrigado, irmão João Augusto Bong, que esteve a falar sobre a realização da 24ª Assembleia Geral do Conselho de Igrejas Cristãs em Angola, que se vai realizar de 19 a 21 de maio, aqui em Luanda, no Instituto Superior Politécnico Tocuista, no bairro Golf 2, podemos assim dizer. Desejamos muitos sucessos e aguardamos pelos resultados da Assembleia Geral, a Conferência Nacional sobre Igualdade do Gênero e Promoção da Masculinidade Positiva. Irmã Vitória, vamos aproveitar para enviar alguns abraços. Aqui queremos destacar o papá Domingos Felipe, ele que é o tio do reverendo Adriano Quilende, reside no Kwanza Sul, ele é da Kibala, não é? A terra natal da irmã Vitória, irmã do Goloia, membro da Igreja Metodista Unida de Belém, aldeia do Muxing. Ligou também para a irmã Vitória, conseguimos falar, ele sentiu a minha ausência no domingo passado e disse, por que o meu sobrinho nunca mais pregou? E afinal, quando o pastor Quilende sobe ao púlpito, ele chama todos os vizinhos, venham ouvir o meu sobrinho.
0: Sim, o rádio no máximo, lá na aldeia. Tio Felipe, muito obrigada. Foi um prazer enorme falar com o tio Felipe. Próximo domingo, o reverendo Adriano Quilende subirá ao púlpito radiofônico Ecos do Evangelho para a mensagem sobre a extensão de Cristo.
2: É um desafio. Também acusar a recepção de uma mensagem da nossa diaconisa Júlia Alexandre, ali no Uambo, membro da IERA. O esposo, o diácono José Alexandre, enviou-me um áudio de uma gravação do Ecos do Evangelho, de Sermão Quinanga. Ouça esse áudio, é uma prova de que a minha esposa tem acompanhado o Ecos do Evangelho. Obrigado, diaconisa Júlia Alexandre, e do irmão Luciano, ali no Namib, que pediu a reflexão do reverendo Francisco Doido, que nós emitimos na semana passada, que para ele foi bastante gratificante.
0: Irmão Pedro Quinanga, quem também ligou e deixou uma palavra de apreço aos membros do Ecos do Evangelho, é o irmão João Costa, membro da Igreja Metodista Unida Central de Luanda, ouvinte do Ecos do Evangelho desde 1992. Mano João Costa,
2: pioneiro,
0: muito obrigada pelo carinho da sua audiência. Vamos enviar sim a mensagem bíblica da última edição do pastor Pedro Maria Anvica. Vamos enviar já a mensagem para si. Muito, muito obrigada. Que Deus continue a abençoar a si e a sua família. Quem também deixou uma mensagem ao Ecos do Evangelho é o nosso irmão Ambrósio Bunga. Obrigada pelo carinho da sua audiência. Que Deus continue a abençoar a si e a sua família, Mano Ambrósio Bunga.
2: Amado ouvinte, Chegou a hora que Deus vai falar para si por intermédio da sua serva, pastora Domingas Carriço. 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
3: Carta de Tiago, no seu capítulo 4, versículo 8 a 10, diz assim a palavra do Senhor: chegai-vos a Deus e ele chegará a vós. Lavai as mãos, pecadores, vós duplo ânimo. Purificai os corações. Senti as vossas misérias. Lamentai e chorai. Convertei-se ao vosso riso em pranto e o vosso gozo em tristeza. Humilhai-vos perante o Senhor e ele chegará a vós. Palavra do Senhor. Oremos ao Senhor. Eterno Deus, te demos graças, nosso Pai Celestial. A esta hora, Pai amado, queremos te agradecer, amado Mestre, pelo este dia que o Senhor nos ofereceu de graça. Queremos te agradecer, Pai amado, pela leitura da palavra neste momento, Senhor. Usa-me como instrumento nas tuas benditas e poderosas mãos. Faça com que eu diminua e o Senhor cresça em mim. Fala para cada uma de nós uma palavra, ó Deus da glória. E se conosco no nome santo de Jesus. Amém. Amados irmãos e irmãs, povo de Deus, na vida já recebemos vários convites. No caso, para um casamento, aniversário, para fazer parte de uma formação, etc. Todos estes servem e são importantes e devemos atender. De acordo com o texto lido, Tiago, apóstolo de Jesus Cristo, convida em gesto de uma orientação ao povo chegar-se a Deus, para que o Senhor, por sua vez, possa chegar a ele. Deus promete chegar ao povo caso eles atendam o convite de chegar até eles. Assim sendo, amados no Senhor, trago para esta mensagem o seguinte tema: chegar a Deus. Chegar a Deus, no contexto bíblico, significa estabelecer relacionamento íntimo, fé ativa e comunhão com o Criador, superando a separação causada pelo pecado. Ou seja, chegar a Deus é um ato de se mover em direção a Deus por meio das ações sinceras. Para chegar a Deus, amados, precisamos de fazer duas coisas. Primeira coisa, limpar as mãos. Segunda coisa, receber Jesus Cristo como caminho, a verdade e a vida. João 14, 6. Limpar as mãos, meus irmãos e minhas irmãs, segundo a Bíblia, significa arrepender-se, abandonar o pecado e buscar purificação interior para se aproximar a Deus com integridade. A lavagem das mãos, irmãos e irmãs, simboliza a necessidade de purificação interior antes de se aproximar a Deus. Mãos limpas representam uma vida pautada na justiça, livre de impureza, mágoas e ressentimentos. Tiago 4:8. Senti as vossas misérias, lamentai e chorai, converter-se do vosso riso em pranto e o vosso gozo em tristeza. Humilhai-vos perante ao Senhor e ele vos exaltará. Essa é uma das condições que o crente deve adotar para se achegar a Deus. Ao chegar a Deus, o crente ganha a vida interna, por receber Jesus Cristo como Senhor e Salvador da sua vida. Segunda coisa, meus irmãos, é receber Jesus como caminho para Deus. Significa aceitar através da fé que Jesus Cristo é o único mediador entre Deus e o homem, oferecendo a salvação eterna. Aleluia! Receber Jesus é uma decisão de seguir seus ensinamentos, adorando seu estilo de vida sacrificial, de amor, em vez de defender de méritos próprios. Jesus é o único meio de acesso para Deus. Ele afirma dizendo: eu sou o caminho, a verdade e a vida. Ninguém vem ao Pai sem passar por mim. A vida de relacionamento com Deus, meus irmãos, hein, é um ato de promover a comunhão com Deus. 1 João 1:37. Este texto destaca que, ao recebermos Jesus como seu Senhor e Salvador, o crente deve andar na luz, como ele está na luz, ter comunhão uns com os outros, e o seu sangue nos purifica de todo pecado. Condição essencial que nos leva até a Deus. Deus é fiel. Ele nos convida a termos comunhão com ele, de forma em que ele se chegue a nós. Prezados irmãos e irmãs, amados no Senhor, como tu pretendes chegar até a Deus? Por mérito próprio? Caráter? Ou que via o irmão procura chegar até a Deus? Eu aconselho meu irmão e a minha irmã lavar as suas mãos e receber Jesus Cristo como caminho para Deus. Embora seja difícil, meu irmão e minha irmã, chegar até a Deus, mas é possível. Basta considerar as duas coisas que aprendemos, a saber, limpar as mãos, receber Jesus Cristo como caminho. Esta é a palavra de Deus, que dela ouvimos e vos anunciamos. Que Deus possa nos abençoar. Amém?
2: Acabamos de acompanhar a mensagem bíblica da serva do Senhor, a pastora Domingas Carriço. Esperamos que esta mensagem tenha tocado profundamente o seu coração e hoje mesmo tome a decisão e procure uma igreja mais próxima de sua casa e entregue-se a Cristo, pois que a palavra de Deus em Apocalipse 3:20 diz: eis que estou à porta e bato, se alguém ouvir a minha voz, entrarei em sua casa e com ele cearei. Permita que Deus possa cear hoje com a sua família. São os instantes finais do seu programa Ecos do Evangelho, referente ao dia 10 de maio de 2026, sexto domingo da Páscoa, domingo da mãe, domingo da mamá Vitória e de todas as outras mães que seguem à frente da mamá Vitória, porque ela é a última, é a caçula.
0: Sou a caçula. A todas as mães, um abraço forte. Hoje, eu e o irmão Pedro Quinanga preferimos não citar nomes, porque temos muitas mães. Vocês são muito especiais para nós. Que Deus continue a abençoar a vossa vida. E estamos a colocar ponto final a esta edição. Voltaremos a estar juntos no próximo domingo, que será já o domingo da extensão de Cristo. Até lá, que Deus abençoe a si e a sua família. Graça e paz.

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1: Angola, bom dia. Atende aos títulos. Operações de combate ao contrabando e invasão fiscal na fronteira do Luvo apreendem mais de 5 mil toneladas de mercadorias com destino à RDC. Mais de 2 mil famílias na província do Quando começam a beneficiar do Quenda 2 a partir do próximo dia 15. Seleção de futebol em sub-17 empata com a RDC no segundo jogo do estágio de Marrocos visando o CAN da categoria. Chanceler alemão confiante na coesão da NATO apesar das tensões com os Estados Unidos da América. Jornal às 7, domingo desde maio de 2026, edição de Osvaldo da Piedade, técnica de Abel José, notícias com Lopes Canina.
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1: Mais uma vez, bom dia. A Polícia Fiscal e Aduaneira no município do Luvo, no Zaire, intensificou as operações de fiscalização no quadro do combate ao contrabando e invasão fiscal. Uma operação dirigida pelas autoridades policiais resultou na apreensão naquela localidade de mais de 5 mil toneladas de mercadorias diversas. Luís Mamana.
3: Segundo o porta-voz da Polícia Nacional no Zaire, intendente Luís Bernardo, os produtos estavam a ser introduzidos de forma ilegal na vizinha República Democrática do Congo, através de rotas clandestinas.
4: Essa operação visou combater os casos de contrabando, quer de exportação, quer qualificado, e assim que resultou na apreensão de 5.025 toneladas de mercadorias diversas, mercadorias estas que estavam a ser destinadas para a República Democrática do Congo por vias ilegais. Importa que realçar que da mercadoria detectada e apreendida destaca-se 18 casos de infração fiscais, sendo 12 por contrabando de exportação e 6 por contrabando qualificado. Dizer também que entre as mercadorias apreendidas estão diversos itens, tais como medicamentos, material de cozinha, obras plásticas e também aqui a realçar a apreensão de 525 litros de combustível do tipo gasóleo.
3: Luís Bernardo afirmou que a Polícia Fiscal Aduaneira no Luvo vai continuar a reforçar as ações de fiscalização e combate à fuga ao fisco para desencorajar estas práticas na região fronteiriça.
4: Importa aqui realçar que a Polícia Fiscal reforça a importância da fiscalização das fronteiras e naturalmente continuará a realizar apreensões para combater o contrabando e a evasão fiscal, neste entretanto visando proteger os interesses fiscais do país.
3: Produtos apreendidos foram entregues à Administração Geral Tributária, AGT, no Luvo, para os devidos procedimentos legais. A reportagem da Rádio Nacional com Luís Mamana, no Zaire.
1: Polícia Nacional no Zaire apreendeu mais de 5 mil toneladas de mercadorias diversas que estavam a ser introduzidas de forma ilegal na República Democrática do Congo. A PCA do FADA, o Fundo de Apoio ao Desenvolvimento Agrário, revelou que o fundo despoletou ações judiciais a alguns beneficiários de crédito suspeitos de desvio do dinheiro cedido para propósitos inconfessos. Sem precisar o número de casos remetidos a tribunal, Felisbela Francisco diz que os mesmos são suspeitos de aplicação do dinheiro cedido na compra de bens materiais pessoais. Felisbela Francisco avançou mesmo que os casos foram identificados e confirmados pelos técnicos de acompanhamento ao agricultor e já estão em sede dos tribunais.
5: É um facto, sim. Muitas pessoas que às vezes recebem os financiamentos, às vezes não dão o destino correto. É um facto. E nós já identificamos alguns casos e esses casos já estão em conta com a justiça.
6: Após cedência dos financiamentos, vocês têm uma forma de supervisionar ou fiscalizar?
5: Nós temos uma direção de acompanhamento agricultor. Nessa direção, nós temos os nossos técnicos que estão encarteirados. Uhum. Ou seja, esses técnicos, eles são responsáveis por acompanhar uma determinada província.
1: Felisbela Francisco acredita que a atual estratégia do FADA assente na descentralização dos seus serviços para algumas regiões, vai agregar valor na prevenção e combate desta tendência de beneficiários do crédito do fundo em desviar dinheiro para propósitos alheios.
5: Até junho de 2025, o FADA contava apenas com agência sede. Em julho de 2025, nós abrimos a nossa primeira agência regional, que é a Agência Regional Centro, cuja as instalações estão situadas na província do Ambo e está a atender a todas as províncias da região Centro, essencialmente o Bié, Benguela, Kwanza Sul e numa primeira fase está a atender também o Kwanza e o Kubango. Em fevereiro deste ano, 2026, abrimos a nossa Agência Regional Norte, na província de Malanje. Está a atender as províncias do Norte, essencialmente Malanje, Kwanza Norte, o Zaire e o Ijo. Tudo para descentralizar, estarmos mais próximo dos nossos agricultores para fazermos aquele acompanhamento de proximidade.
1: Presidente do Conselho de Administração do FADA, Feliz Bela Francisco, revela casos judiciais de beneficiários do crédito do fundo que deram outro destino ao dinheiro que foi cedido para fins agrícolas. As igrejas em Cabinda condenam o abandono dos filhos por parte dos próprios pais. Os eclesiásticos falam das consequências negativas desta prática para a sociedade. Domingos Tiago.
7: As entidades religiosas em Cabinda alertam para consequências que possam advir do comportamento dos pais que abandonam os seus filhos na infância. De acordo com as autoridades eclesiásticas locais, um filho rejeitado pelos seus progenitores na primeira idade pode vir a desenvolver na fase adulta reflexos negativos do ponto de vista do seu relacionamento social como consequência do seu passado. O alerta vem do pastor Fernando Paulo Conve, da Igreja Assembleia de Deus Pentecostal, Ministério Nova Aliança, que solicita, por outro lado, as famílias, no sentido de continuarem a primar pelo amor parental.
8: Faltando afeto com seus pais, entra-lhe um espírito de rejeição. Esse filho que desde o ventre o pai rejeitou, mesmo assim se aprova. Não tem a interação com os pais, é lá no vazio. Esse espírito entra, atormenta a criança. É necessário que o acompanhamento seja do berçário até a fase adulta. Essa criança precisa de proteção, o acompanhamento dos seus progenitores, para poder sentir o amor maternal. E uma mãe que dá o parto está grávida. Essa mãe precisa ser protegida e essa mãe precisa se proteger. E essa mãe nunca deve tirar seu filho de estar fora. É pecado. Ele quebra o que é moral, quebra a sociedade e mata a própria igreja e a família. Uma verdadeira mãe nunca abandona.
7: E o sociólogo José Vieira fala do comportamento que se pode esperar das crianças que crescem sem o amor maternal.
9: Dependendo do meio que ele cresce ou de quem o cuida, pode ser esperar resultados positivos ou resultados negativos.
7: O sociólogo aconselha aos cuidadores de menores a não marginalizarem as crianças nestas condições.
9: Consciencialização dos cuidadores. Depois da morte da mãe, ganhar mais consciência de modo que esta criança viva em paz. Não podemos marginalizar estas pessoas. Devemos dar todo o cuidado possível.
7: Sociólogo José Vieira. Rádio Nacional de Angola, Maria Verdade e Domingos Tiago, Cabinda.
1: Igrejas em Cabinda condenam o abandono dos filhos por parte dos próprios pais. A partir do dia 15 deste mês, mais de 2 mil agregados familiares na província do Kwando começam a beneficiar do Kwenda 2. Mais de 150 milhões de kwanzas estão disponíveis para as famílias dos municípios do Dirico e Mukuso. Ismael Zeferino.
10: Mais de 2 mil agregados familiares dos municípios do Dirico e Mukuso, província do Kwando, começam a beneficiar do Kwenda 2 já a partir do dia 15 deste mês. Para esta operação estão disponíveis mais de 150 milhões de kwanzas, sendo que cada agregado familiar poderá encaixar 66 mil kwanzas nas duas recorrências programadas, como disse o diretor do Instituto de Desenvolvimento Local, FAS, nas províncias do Kubango e Kwando, Zeferino Cavalo.
11: Nos municípios do Dirico e Mukuso, que estão agendados a partir do dia 15 do corrente mês. Estamos a falar num universo de 2.909 agregados familiares. Para essa empreitada, pensa-se dar duas recorrências que estarão avaliadas em cerca de 150 milhões de kwanzas. Cada beneficiário receberá o equivalente a 66 mil kwanzas.
10: Zeferino Cavalo revela os próximos passos do Kwenda no Kwando.
11: Ações a desenvolver aqui na província do Quando, em particular no município de Mavinga, é o início da implementação da inclusão produtiva. E essa componente de capital humano incidirá a primeira infância, também se estenderá para os municípios que compõem a província do Quando.
10: Zeferino Cavalo, responsável do FAS, nas províncias do Cubango e Quando e a Marcha do Quenda. Reportagem Rádio Nacional. Ismael Zeferino, em Menongue, capital do Cubango.
1: Mais de 2.000 famílias dos municípios do Dirico e Mucuso, na província do Quando, começam a beneficiar do Quenda 2 a partir do dia 15 deste mês.

0: Cuquá.
1: A província do Cunene continua a enfrentar insuficiência de técnicos de optometria para responder ao crescente número de casos ligados à saúde visual. O alerta foi feito pelo especialista em optometria, Apolis Pedro, que considera insuficiente o número de profissionais disponíveis para atender a procura por consultas e exames visuais na região.
2: Aqui no Cunene, parece ser o único. O Simeone não tem optometrista, o Simeone tem oftalmologistas. O Hospital Geral aqui também não tem optometristas, tem oftalmologista, talvez. Há uma situação, os hospitais tendem a trabalhar muito com os meios eletrônicos e usando os meios eletrônicos para substituir o conhecimento profissional do optometrista e às vezes vão criando algumas dificuldades no próprio paciente.
3: Ainda há muitos desafios nesta área.
2: Desde os mais gerais aos mais restritos, há muito desafio. Quer dizer, desde a expansão, sobretudo, tem que ter mais serviços. Cunene tem muita gente. É só em Angola, nós estimamos atualmente que são 0,21% de profissionais para 1000 pessoas.
1: Apolis Pedro alerta ainda para os riscos da procura de serviços de optometria sem credibilidade profissional, apelando à população a recorrer apenas a especialistas qualificados e instituições reconhecidas para evitar complicações na saúde ocular.
2: Vá pela necessidade antes do gosto. Não corra em qualquer lugar só para estar bem. Procura bem o lugar que vai te fazer estar bem. Isso para mim é crucial, porque as pessoas vão para qualquer lugar. E quando colocar o óculos, está a ver. Esse óculos que você colocou, está a ver com ele. Às vezes pode ser a razão de você ou estar a dormir menos do que dormias antes. Às vezes também pode ser a razão do teu mal-estar de agora, mais do que antes. Mas você está a ver bem. Só que você na escola antes, você estudante, tirava 15. E agora está a ter dificuldade de memorização, está a tirar 9. O óculos está a mudar alguma coisa e você não sabe. Só que você está a ver bem. Então tem que ter algum cuidado com o lugar que eu vou procurar.
1: Especialista em optometria Apolis Pedro, Rádio Nacional de Angola no Cunene, com André Gaspar e Cecília Ndanyakuko em Ondiva.
4: Cunene está com falta de optometristas para atender a demanda de pacientes que procura pelos serviços de saúde ocular. 7:13 na Rádio Nacional de Angola. A dificuldade de recuperação das carruagens dos comboios do caminho de ferro de Benguela está na base das enchentes nos comboios e das dificuldades na aquisição de bilhetes por parte dos passageiros. De acordo com o PCA do CFB, António Cabral, que confirmou o facto, nesta altura a empresa está a trabalhar para recuperar 50 carruagens para atender a demanda de passageiros. Edson Santos.
5: O presidente do Conselho de Administração do CFB esclareceu as razões que estão na base das enchentes nos comboios do CFB e na aquisição dos bilhetes por parte dos passageiros. António Cabral revela que a empresa tem estado a trabalhar na recuperação de 50 carruagens na oficina principal do CFB aqui no Lobito para atender a demanda de passageiros. Com as enchentes do Rio Cavaco, a circulação Lobito-Uambo ficou cortada, o que dificulta a entrada das carruagens recuperadas ao longo do traçado ferroviário.
6: Como sabe, nós estávamos num plano de recuperação do material circulante de 50 carruagens e o plano está em curso. E então, no fim da reabilitação de 50 carruagens, teríamos a procura reduzida, né? Uma vez que iríamos aumentar a oferta. Mas com as fortes chuvas que se abateram em Benguela, que tivemos o corte nas circulações, e aqui podemos dizer que as oficinas de reparação do material circulante está no Lobito, portanto é o Lobito que abastece com carruagens o Uambo, o Cuito e o Luena. Portanto, nesse momento estamos com circulações cortadas. Portanto, isso está a criar uma certa pressão sobre os comboios existentes na parte do Planalto Central.
5: Neste momento, a empresa ficou privada da circulação de 2 comboios de passageiros e mercadorias.
6: Ficamos sem um comboio expresso, que fazia também a ligação Lobito Luena, ficamos sem um comboio Kamakov que fazia a ligação Lobito-Uambo e ficamos também sem a ligação Lobito-Benguela, e onde ficamos com, também ficou uma composição lá das DMUs presas em Benguela, que não podem vir para Lobito porque a ponte está destruída.
5: Presidente do Conselho de Administração do CFB, António Cabral. Inocêncio Soliquite e Edson Santos no Lobito.
4: Caminho de Ferro de Benguela esclarece motivos das enchentes nos seus comboios e das dificuldades na aquisição dos bilhetes por parte dos passageiros. A dificuldade de recuperação das carruagens dos comboios do CFB

0: está na base dos constrangimentos. O Namib acolheu um workshop sobre a literacia em seguros voltados para o setor do turismo. Os especialistas alertaram para a fraca adesão dos operadores turísticos aos serviços de proteção. O encontro destacou a importância dos seguros para garantir mais segurança, estabilidade e crescimento sustentável da atividade turística no país. Barnabé Cipriano.
1: Segundo Otávio Manuel Mies, a baixa adesão justifica-se em grande parte por tabus e falta de informação que ainda afastam os agentes do mercado segurador.
2: Os operadores turísticos devem ter aí uma adesão em seguros de cerca de 35%. Ainda muitos não fazem seguros por causa de alguns tabus. Nesse workshop nós também queremos ensinar o que fazer quando tem um sinistro, que tem um seguro pago e a seguradora não resolve.
1: Na abertura do workshop, a madrinha do evento, Alice Dalves, reforçou que o turismo é um motor de desenvolvimento que, para crescer de forma sólida, precisa de mecanismos de proteção para toda a sua cadeia de valor.
3: O turismo é um motor de desenvolvimento, mas para crescer de forma sólida, organizada e segura, precisa de caminhar lado a lado com mecanismos de proteção capazes de garantir estabilidade aos investidores, trabalhadores e turistas.
1: A vice-governadora para os serviços técnicos e infraestruturas do Namib, Emma da Silva, aponta os acidentes rodoviários, incêndios e fenómenos climáticos como sendo parte dos desafios que o setor do turismo.
4: Neste contexto, os seguros assumem um papel estratégico, devendo ser entendidos não apenas como uma exigência contratual ou mecanismo de compensação financeira, mas, sobretudo, como instrumentos fundamentais de proteção do investimento, de promoção da estabilidade económica e fortalecimento da resiliência institucional do setor do turismo.
1: Vice-governadora para os Serviços Técnicos e Infraestruturas do Namib, Emma da Silva, entre o Mário Deserto, Rádio Nacional de Angola, Bernarda Wamba e Barnabé Cipriano.
0: Literacia em seguros voltados para o setor do turismo foi o tema de um workshop que decorreu no Namib. Agora, a reunião do Bureau Político do MPLA, realizada ontem, que ficou marcada pela pretensão de João Lourenço se candidatar à presidência do Partido dos Camaradas. Na reunião, orientada pelo presidente João Lourenço, os membros do Bureau Político apreciaram dossiers estratégicos e estruturantes do partido. Hélder Silva.
5: A sessão teve início com a observação de um minuto de silêncio em memória das vítimas dos acontecimentos de 27 de maio, gesto que marcou simbolicamente a abertura dos trabalhos. A reunião, que contou com a presença de membros da direção do MPLA, permitiu passar na revista vários assuntos ligados ao funcionamento interno do partido, à preparação das próximas atividades políticas e ao reforço das estratégias de mobilização junto das bases. Durante os trabalhos, João Lourenço manifestou igualmente a intenção de candidatar-se ao cargo de presidente do MPLA, segundo consta do comunicado final, apresentado por Esteves Hilário, secretário do Bureau Político para Informação e Propaganda do MPLA.
6: Sob direção do camarada presidente João Manuel Gonçalves Lourenço, realizou no dia 9 de maio de 2026, no auditório da sede nacional do partido, a sua terceira reunião ordinária. A reunião começou com a observação de um minuto de silêncio em memória das vítimas dos acontecimentos de 27 de maio, cuja lista foi recentemente apresentada. Em seguida, o Bureau Político apreciou e aprovou matérias ligadas à vida interna de competência deste organismo de direção central do partido. Assim, o Bureau Político do Comitê Central do MPLA apreciou e aprovou as seguintes resoluções. Primeiro, resolução que aprova a cessação do mandato do camarada Lúcio Gonçalves do Amaral do cargo de primeiro secretário provincial do partido na província do Quando. Segundo, resolução que aprova a candidatura da camarada Carla Domingos Cativa ao cargo de primeira secretária provincial do partido na província do Quando. Resolução que aprova a cessação do mandato do camarada Narciso Damaso dos Santos Benedito do cargo de primeiro secretário provincial do partido na província do Kwanza Sul. Quarto, resolução que aprova a candidatura do camarada Eugênio César Laborinho ao cargo de primeiro secretário provincial do partido na província do Kwanza Sul. Cinco, as resoluções que aprovam a convocação das conferências extraordinárias do partido nas províncias do Kwando e do Kwanza Sul. O Biro Político do Comitê Central do MPLA foi informado da intenção do camarada João Manuel Gonçalves Lourenço de apresentar a sua candidatura direta à presidência do MPLA, tendo nesta ocasião congratulado e manifestado seu incondicional apoio à mesma. O camarada presidente informou ainda este organismo de direção central do partido que constituiu seu mandatário, o camarada João de Almeida Martins, Ju Martins.
5: Presidente do MPLA, João Lourenço, orientou a terceira reunião do Biro Político do Comitê Central do MPLA no encontro marcado pela análise de questões consideradas prioritárias para a vida interna da organização política e para o atual contexto social e económico do país.
0: João Lourenço manifestou pretensão de candidatar-se à presidência do MPLA. Intenção ficou expressa na reunião deste sábado do Biro Político do partido.
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0: Às 7h21, atualidade desportiva com o Divoa Jorge Manuel, jornalista da Rádio 5. Bom dia.
8: Muito bom dia. Nota de arranque: o futebol, a Seleção Nacional Sub-17, soma 12 empates no estágio que realiza em Marrocos, o palco do CAN da categoria. A partir do dia 13 deste mês até o dia 2 de junho, os palanquinhas empataram ontem com a RDC a uma bola, depois do empate a 3 com os Sub-17 do Idade de Marrocos. Ao nível da Liga, Unitel gira a bola, ronda 27, tem andamento hoje, com atenções viradas para o duelo entre o Cabo Escorto do Palanca e o Ilhete de Benguela. A equipa de Benguela que persegue uma vaga que dá acesso às afrontaças. Ao nível de Benguela, vamos ter derby entre a Académica do Lobito e o 1º de Maio de Benguela. As duas equipas querem definir já a situação de continuidade na Liga Unitel Girabola. No entanto, o jogo entre o Desportivo da Lunda Sul e o Desportivo da Huila será realizado apenas na segunda-feira, amanhã, a pedido da equipa huilana, alegando motivos de transportação. A jornada foi aberta ontem com mais uma vitória do campeão antecipado, o Petro de Luanda, sobre o Gelson Futebol Clube, vitória por 2-0 em jogo disputado no estádio 11 de novembro. E também ontem, no 22 de junho, Interclube e 1º de agosto não passaram do empate a 0. Ainda ontem, empate a 0 em Calulo, no duelo entre o Recreativo do Libolo e São Salvador do Congo do Zaire. E o Redonda perdeu com o Sagrada Esperança por 2-0 com bis de Melono Dala. Com esta derrota, a equipa do Bengo carimba a descida de divisão, juntando-se ao Gelson Futebol Clube. O Petro Luanda comanda o campeonato nacional, já campeão, soma agora 69 pontos. Na segunda posição, o Ilhete Benguela com 54 pontos. Em terceiro lugar, o 1º de agosto com 53 pontos. Bom dia.
0: Bom dia. Era o Divoa Jorge Manuel com a atualidade desportiva. Lá fora, o chanceler alemão Friedrich Merz mostrou-se otimista quanto à coesão da NATO, apesar das tensões com Washington, que anunciou a retirada de cerca de 5 mil efetivos destacados na Alemanha. O chefe do governo alemão afirmou que a força da NATO não depende apenas do número de tropas, mas de objetivos comuns, e segundo Merz, essa unidade permanece intacta. A tensão entre os aliados transatlânticos agravou-se com as críticas do chanceler alemão à estratégia do presidente norte-americano Donald Trump em relação ao Irão.

0: Senão os títulos, operações de combate ao contrabando e invasão fiscal na fronteira de Luvo apreendem mais de 5 mil toneladas de mercadorias com destino à República Democrática do Congo. Mais de 2 mil famílias na província do Quando começam a beneficiar do Quenda 2 a partir do próximo dia 15. Seleção de futebol em sub-17 empata com a RDC num segundo jogo do estágio de Marrocos, visando o cano da categoria. Chanceler alemão confiante na coesão da NATO apesar das tensões com os Estados Unidos da América. Jornal às 7, domingo, desde maio de 2026, edição de Osvaldo da Piedade, técnica de Abel José. Notícias com Lopes Canina. Bom dia.
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1: O Ministério da Defesa Nacional, antigos combatentes e veteranos da pátria e as Forças Armadas Angolanas comunicam o falecimento do general do Exército na reforma, António José Condesse de Carvalho, também conhecido por Toca, ocorrido no Reino de Espanha a 29 de abril do corrente mês. Aliás, repito, a 29 de abril do corrente ano, ocorrido por doença. Informo que o funeral realiza-se no dia 12 de maio, terça-feira, no cemitério Santa Ana. E quando forem 10 horas, antecedido do velório no quartel-general do comando do Exército. Os familiares e amigos de Domingues Quissoa Camões de Carvalho comunicam seu falecimento, ocorrido no dia 8 de maio de 2026, por doença. Informo que o seu funeral será anunciado em momento oportuno. Célio Bango, esposo, William, o Emiliano da Silva Gonçalves, filho, Nataniela Janeta Afonso Gonçalves, neta, Carlos Cruz, Luísa Cruz, Maria Selmira da Silva Vaz Contreiras, Regina Clementina da Silva, Paula Naita da Costa Silva, Edna da Graça Costa Silva, Álvaro Wander Coelia da Costa Silva, Henriqueta Solange da Costa Silva Oliveira, irmãos, sobrinhos e demais familiares, comunicam que o funeral de Beatriz de Fátima da Costa Silva, Bia, realiza-se hoje, saindo o cortejo fúnebre da sua residência na centralidade do Sequel para o cemitério do Benfica, às 10 horas. Gilberto Leopoldo Brito de Azevedo e Magna Indira Vilela Calei de Azevedo, em Luanda, comunicam que a missa de um mês em memória de Domingas Eugênia Leopoldo Bastos acontece no dia 11 de maio, às 10 horas, no caso, às 18 horas 30 minutos, na Igreja São Paulo. Walter dos Santos, esposo, Iane dos Santos, Josvani dos Santos, Isis dos Santos, filhos e demais familiares, comunicam que o funeral de Elsa Francisco Charumbo dos Santos realiza-se hoje, às 10 horas, no cemitério do Benfica. Márcia Dionísia Cabral Cipriano pede a quem encontrar um bilhete de identidade, uma carta de condução, documentos estes passados em seu nome, repito, Márcia Dionísia Cabral Cipriano, favor de ligar para os números 928-39-98-48 e 923-73-03-80 e entrar em contacto com Dionísio Júnior. Nazário Tito, Rui Tito, Biel Tito, Elder Tito, Raquel Tito, primos, Amélia Paulo Vicente, Tó, Vanda, Valdemar, Civi, Tito, Paulucho, Nino, Zizi, sobrinhos, comunicam o falecimento de Augusta de Assunção Mendes da Silva. Informam que o óbito decorre no condomínio Clássicos do Sul, no Benfica, e o funeral será realizado segunda-feira, às 11 horas, no cemitério Alto das Cruzes. 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
3: 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Com este propósito, o Ministério das Telecomunicações, Tecnologias de Informação e Comunicação Social apresenta o Angotic 2026. 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
1: Aliás, nossa missão diária, 7 horas 32 minutos, emissão do domingo da Rádio Nacional de Angola, prossegue agora com Poeira no Quintal.
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0: o Baleiro Mamã. Começando o Poeira no Quintal, hoje 10 de maio de 2026, na Rádio Nacional de Angola. E hoje, com o coração dorido, porque perdemos um antigo colaborador e colecionador, e que andou com muitos de nós em vários momentos, né? Por estas caminhadas pelos bairros, pelos lugares de vivências com música popular urbana angolana, o nosso Nelo Vieira, o Manuel Matos Vieira, o Nelo Vieira, que tinha uma curiosidade para lá do normal. O Nelo Vieira era um destacado colaborador do programa Poeira no Quintal, andou connosco durante muitos anos e produziu muitas histórias, muitos textos que partilhamos nos vários programas ao longo destes tempos, no Poeira no Quintal, com cenas inusitadas algumas, e contadas aqui de viva voz pelo Nelo Vieira, que era um indivíduo muito interessado nestas coisas da música, música popular urbana. O nosso Nelo Vieira, que nasceu a 3 de julho de 1963 e faleceu a 4 de maio de 2026, andou connosco durante muito tempo, pesquisou muitas coisas, muitas histórias na nossa discoteca e também por onde fosse, no contacto com os artistas, com os conjuntos, com os amigos, com os homens de cultura. E ele deixou muitos escritos. Preenchia a nossa página de efemérides com dados interessantes sobre artistas, conjuntos e realizações culturais. E temos muitos destes textos guardados, deixados pelo Nelo Vieira, o nosso pesquisador, que merece todo o nosso acolhimento nesta hora de dor e luto. Estamos com a família, estamos a interagir com a família. A família sabe da nossa presença, e do que foi, afinal, essa nossa relação de muitos anos aqui ao nível do programa Poeira no Quintal. O Nelo Vieira vai enterrar amanhã e presencialmente vamos lá estar, ainda hoje, depois do programa, para confortar a família. Os amigos conhecem, os amigos falam de Nelo Vieira, nós falamos também do Nelo Vieira com muita propriedade. Nasceu a 3 de julho de 1963 e morreu no dia 4 de maio de 2026. E parece até o tal Moreno que desapareceu, como está numa canção feita pelo Carlos Buriti, O Desaparecimento do Moreno. O Nelo Vieira era assim, um mestiço, quase moreno. Enfim, uma grande figura que deixou marcas também neste programa Poeira no Quintal. O Dicambu está a produzir algumas notas. Dicambu. Bernardo Luiz António, Luizito Dicambu.
1: Bom dia, ouvintes. Bom dia, Isaías. De facto, ficamos que amputados, porque o Nelo Vieira, morava ali no CTT, no Rangel, era amigo do meu irmão menor, Bandeira. Entretanto, num dos programas Poeira no Quintal, estávamos a falar do Boleiro à Mamã. Houve aqui uma pequena discussão do Boleiro à Mamã. Boleiro à Mamã, discoteca não tinha. Passado uma semana não tinha, outra semana não tinha.
0: E lá foi o Nelo procurar e encontrou.
1: Não, fez-se um apelo que quem tivesse o Boleiro à Mamã, e na semana a seguir, uma semana depois ou duas, surge o Nelo Vieira na portaria com o disco Boleiro à Mamã. Então lá fomos buscar o Nelo Vieira. Eu trouxe o disco. Eu sou ali do Rangel, sou amigo do teu irmão Bandeira. Pronto, entrou por aqui, passamos o disco. Naquela altura a emissão era feita com um giradisco aqui dentro da cabine, tanto a música podia sair ali do outro lado do aquário como aqui dentro. E a partir do Boleiro à Mamã, o Nelo Vieira ficou nosso colaborador. Depois daí fomos à casa do Nelo Vieira com Sebastião Lino, fomos recebidos pela mãe, matabixamos lá, fomos ver o seu baú, o seu escritório, aquilo é um manancial de disco. O Nelo Vieira, para além de ser colecionador de música angolana, eu digo, generalizo já, o Nelo Vieira colecionava todas as músicas de todo mundo.
2: E também alguns textos sobre música popular.
1: Yeah. Né? E ele tem lá tudo.
2: E textos publicados no Jornal de Angola.
1: Desde a Tânia Liberté, os caçapos, ele tinha lá de tudo. E por outra particularidade do Nelo Vieira, ele tinha uma lista onde tem a numeração dos discos, desde o disco número 1, vinil, hein, ao número, o infinito. Quer da Valentim, quer da Rebita, ele sabe, o Paulo 9, o disco é o número X, o Minguito, a música tal, e ele tinha isso tudo guardadinho. Então depois iniciamos com a página das efemérides. O Nelo Vieira encarregou-se de tratar disso, né, com a nossa ajuda e tal. Nós íamos buscar algumas biografias, ele também tinha. E todos os fins de semana, aos sábados, estávamos sempre juntos. Ele ia à minha casa, nós consertávamos o programa e trazia a página das efemérides, as músicas. O Nelo Vieira é um contribuinte de mão cheia. E foi o Nelo Vieira que trouxe o Bolero. Para além do Bolero Mamá, foi o Nelo Vieira também que descobriu o último disco do Arthur Nunes. Onde está o António? Onde está o António?
2: Yeah. Ficou agora um hino, né?
1: E a TT, Voz de Escotas. É o Nelo Vieira que descobriu que este disco é de Arthur Nunes, foi gravado, mas o Arthur Nunes não ouviu o disco, nem viu. E, entretanto, hoje está no ar a música, o António, graças também ao Nelo Vieira. O Sebastião Lino deu muita contribuição ao Nelo Vieira. Nós podemos provar aqui, quer lá no emprego dele na Unicarga, quer outras benesses que o Nelo Vieira necessitava. Entretanto, ficamos tristes, estamos amputados, porque perdemos este grande elemento valioso. Nós não sabemos como será o espólio que ele deixou em sua casa, como será tratado. Alguém devia... O Gilberto,
2: há alguma coisa que ele deixou? Que ele
1: o Gilberto deixou. Júnior
2: está em nossas mãos. Há alguma coisa deixada pelo Nelo Vieira?
1: Estava a interceder junto do Nelo Vieira para produzir uma obra e está muito constrangido também o Gilberto Júnior quando soube da morte do Nelo Vieira.
2: O grande Nelo Vieira. Bom dia, Vula Monzenza e os nossos xirangas. Passo para endereçar os meus sentimentos pesar à família do Nelo Vieira. Que Deus conforte e console os corações dos fãs da cultura angolana. Eu, Rafael Rocha, abraço aos cotas Santana de Mombroa, Noambo, Vereno de Balanje, Barão, Tavira, Cabixila, Sobral, Gil Manica, Cudineto, Tavira, Cândido Nanás, Esperança Java, Lourdesita, Chacha, Terezinha do Canhoma, Dunanibe, Walter Silva, Zito Malheiro, Zeca do Bigode, Amadeu Santana, Milefre, Kike Mangarra, Chicão da Banda. Também um grande abraço para o primo Dionísio Rocha, sem esquecer os manos Dino Bravo e o Mingo Bravo e o nosso Lungo Alto, já é o Rocha, Rafael Rocha, está no Lubango, Willa. Um grande abraço, estamos juntos. Estava aí a chegar o desaparecimento do Moreno, não é? Não estava a chegar. Vamos ao Bolero. Ou vem o. Vamos embora.

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1: Poeira no Quintal, Poeira no Quintal, com todas as canções e evocando o nosso Nelo Vieira, o Manuel Matos Vieira, que vai enterrar amanhã, segunda-feira, para o cemitério do Alto das Cruzes. E agora, o que é que vamos fazer com o espólio que temos do Nelo Vieira? Se calhar digitalizar, né? Temos muitos textos, muitas coisas, muitas recolhas do Nelo Vieira que precisamos de digitalizar.
2: Criar uma comissão para fazer com que a memória do Nelo Vieira seja preservada. E não há outra hipótese. E ele fazia muita diferença aqui no Purama.
1: Fazia muita diferença e ajudávamos muitas vezes a perceber determinados assuntos, não é? Enquadrando os nomes, os discos, as canções. Bom dia, Isaías Afonso, estou ligado a partir do município de Massangano, eu Maíno Marcos. Fala aí, já chegou o Olinguenino.
3: Bom dia a todos os camaradas.
4: Isso é extensivo, pessoal do Marçal.
1: Chegou.
4: Só estamos à espera do Tequeta, que não aparece.
1: Fizemos saber notícias do Tequeta.
4: E pronto, agora com essa infelicidade que tivemos no Nelo Vieira, o que é que vamos fazer, Isaías? Vamos a casa dele hoje ou vamos conversar para a gente?
1: Sim, precisamos confortar a família. Hoje é um dia para confortar a família antes do funeral amanhã. Temos de passar em casa, confortar a família.
4: Exato.
1: Temos estado a falar com o filho e que está a atualizar as coisas todas. E o mais importante é estar presente, não é?
4: Exato.
1: Estar presente e fazer esse gesto de solidariedade nessa hora de dor e luto. Era uma figura muito conhecida, o Nelo Vieira.
2: Muito, muito conhecida e por força do Poeira no Quintal ficou mais conhecido ainda. E eu já agora também queria aproveitar, mandar também as minhas condolências ao meu genro. Por coincidência, também chama-se Vieira. Morreu no mesmo dia que o Nelo Vieira. Morreu em Benguela. E uma morte não vem só. As pessoas que foram a Benguela no óbito do Sr. Vieira, de regresso de Benguela para a ilha, houve um acidente no Cabo Ledo.
4: E eu sempre no Cabo Ledo.
2: E morreu lá
1: uma pessoa. Mais uma
2: menina que é sobrinha da Maguia, portanto é minha neta, é filho do meu sobrinho, Loada. Portanto, há óbito mais na ilha. Há o óbito do Joãozinho Maradona, que foi enterrado antes. Outra figura emblemática. Quer dizer que estamos numa semana
1: de negra.
2: Uma semana de luto.
4: Por causa de ontem, quando vi no noticiário de ontem, porque eu não sabia também, né, do Joãozinho, disse: uma perda irreparável. Pessoa famosa, né?
1: Também uma figura da rádio, né?
4: Não, de rádio.
1: De desporto.
2: Ele esteve aqui nas minhas quetas.
4: Sim.
2: E era muito animado, pai. E jogava muito.
1: Pai, irmão do Toy Libamba.
2: Irmão do Toy Libamba,
4: meu. Eu te endereço as minhas condolências ao Toy Libamba.
2: Até eu, porque o Toy Libamba nos formamos no mesmo ser, no ser casais. Eu não estava a perceber bem a mensagem dele quando ele dizia.
1: Estava de luto.
2: Estava de luto, pois ele não mencionou lá o Joãozinho Maradona. Entretanto, afinal de contas, tu é irmão do
1: João. A notícia correu rápido.
2: Yeah.
1: Joca Matos, está aí. Tua vigila, tua de sangue, com as nossas tristezas e alegrias, sentimentos de pesar aos familiares do Nelo Vieira e do Joãozinho Maradona, entusiastas da música angolana, e meu conterrâneo do bairro Morgado, e aos atentos Friquico, Lucas Adabibito, André Fanfa, Guerreiro, Pedrito Panzo, Santos Cacheche, Zé Liberal, Brito Custa. O Brito anda por cá, veio para o óbito do Joãozinho Maradona. O César, uma Deus Santana, que está agora a entrar em Luanda, saindo do Namibe. Ok, Joca Matos, um grande abraço. Miguel Gaspar, Nelo Vieira, grande figura da nossa cultura e das letras. Os pésamos à família e amigos, que a sua alma descanse em paz. Um forte abraço à comunidade Poeira no Quintal. Miguel Gaspar está ainda alatando, no Kwanza Norte. Um grande abraço, obrigado. estamos juntos, é. O Poeira perdendo os seus, mas seguindo adiante. Albino Cazenga, bom dia, comandante Isaías Afonso e aos Xirangas à sua volta e a todos os poeiristas espalhados por essa Angola maravilhosa. De vosso fiel e crónico ouvinte, Albino Cazenga. Já estou na sintonia, pronto por mais uma manhã de boa disposição. Música e convivência radiofónica. Boa escuta a todos e continuação de um domingo abençoado. Assim seja, um grande abraço. É. O Michel, bom dia, mais velhos, recebam abraços fraternos a partir de Icoli e Bengo e também abraços para os meus cambas do Angola e Cuba, ok? Estamos juntos, um grande abraço. É, não há notícias do Taqueta, né?
4: Olha, Isaías, não, vamos lá, porque por acaso ainda ontem lá no Marçal perguntaram por ele. E eu disse o seguinte, eu não consigo falar com ele, ele agora não atende o telefone.
1: Mas há notícias que está bom. Está bom.
4: Ok.
1: Está bom.
4: Porque eu também queria dar uma notícia de um parente nosso que morreu lá no Marçal, né?
1: Ok.
4: Foi um filho de uma irmã da minha mãe, mas epá, fica assim.
1: Mas ele está por aí, está por
4: está
1: aí.
4: Está por aí, né?
1: Ah, sim, senhora. E ainda recomenda-se. É. O Taqueta. O Luís Martins de Jesus, o
4: chama-no.
1: Vamos embora. Olha as canções que tocam no Poeira.

0: Aí está o António. Não é? O Bernardo.
1: O Nelo Vieira e assim como o boleiro a mamá. São coisas que estão na playlist do Nelo Vieira.
0: Ah, e há pouco o Manuel Faustino Vozinho estava confuso, né, com os dois primeiros temas que tocamos. O Obrigado Meu Amigo de Chieso e depois o Boleiro a Mamá, do Tony e do Fumo. Mas,
1: não, depois foi o Moreno, do Carlos Buriti.
0: Tocamos o Moreno, não é? Moreno. Desaparecimento do Moreno. Yeah. Pois, desaparecimento do Moreno. Ok, está aí esclarecido. O Manuel Faustino Vozinho, que ligou para nós há pouco, também enviando condolências para a família do Nelo Vieira. Estamos juntos, a vozinha dos taxistas, Manuel Faustino. Hoje o forte abraço de Mateus Bangas, o jogo vai para a população do Ambrias, devido à passagem de mais um aniversário. 171 anos da fundação da Vila Histórica, Pescatória e Pitoresca do Ambrias, assinalados no passado dia 5 do corrente ano. Um grande abraço, o jogo Banga. É, o Ambrias, recomenda-se. É. Jubal, bom dia, Isaías e companheiros aí no programa. Estamos tristes com o passamento do nosso amigo Nelo Vieira. Paz a sua alma, na Bíblia está muito frio, mas quente com o programa Poeira no Quintal. Um forte abraço aos amigos Walter Silva, Brito da Casa Rosa, Tinguita, Tindongo, Zezinha Carvalho, Caíto, Raul Onze, Breia, Doca Albuquerque, Félix da Agricultura, Ricardo Jorge, Gipipi, Zeca do Bigode, Destinado Canendo, Oliveira Gil, Pombal, Amadeu Santana, Maria Perpétua Gramaca, Miluxa da Tag, Pires da SME, Cazi, Cândido Nanás e o Cota Condo, no município do Tomboa. Jubal, da Torre do Tombo, no Namibe, Terra da Felicidade e da mulher Mocobal. O João Camado escreve aqui agora: constou-me que o Nelo Vieira desencantou a música António e TT do Capinguice a partir da Torre do Tombo em Portugal. Conseguiu as músicas a partir de Portugal. Ah, é também uma informação que nós não dominamos. É, mas é possível que...
1: Não, ele não foi a Portugal. Ele conseguiu...
0: Bom, ele não diz que terá ido a Portugal, mas conseguiu a partir da Torre do Tombo em Portugal. Pode ser que alguém o tenha enviado, né? Ele tem enviado... estas canções, pode ser.
1: Não, foi porque esta música foi
2: assim. Foi gravada aqui, mas o disco não foi feito aqui.
1: Não, foi feito aqui, nem o Arthur Nunes.
0: Pode ser que alguém tenha enviado a partir de Portugal.
2: Alguém levou aqui a gravação de Luanda, para ir de Luanda, e depois foi.
1: Eu acho que quando a Valentim sai daqui, levou o espólio todo. E depois fizeram lá o complemento, a gravação toda, porque em situação normal o disco seria feito na fábrica aqui, né? Porque é da Valentim, isso.
0: Uhum. Ok, obrigado, João Camatos, estamos juntos. Obrigado, João Camatos, estamos juntos. Há outras mensagens chegando, né? Para o Poeira no Quintal. O Mangaro está aí, bom dia, Isaías e os velhotes. Estou de regresso ao programa, sentimentos de pesar a família do Nelo e do Joãozinho. Abraços para o Dicambu, o Chabanu, o Linguinino e o Capitão Quiroga, estamos juntos. Mangaro, viva o Alberto Sampaio. Está a chegar agora uma mensagem de Icoli Bengo. Bom dia, comandante Mvula Monzenza e sua equipa. Estou muito sentido com o passamento do grande amigo e companheiro do Poeira no Quintal, o nosso pesquisador Nelo Vieira. É o Bedox, está em Catete.
1: Bom dia, Bedox, já há muito tempo ausente.
0: Aqui agora a mensagem do Américo Lourenço, que está cheio de informação sobre muitas coisas da nossa música também. Bom dia, comandante Isaías e mais velhos poeiristas. Comandante, a RNA realizou na Ilha de Luanda um grande evento alusivo ao dia 4 de outubro de 1984-85. Está na história, não é? Américo Lourenço, Kazenga, Moxingola é a banda. Ok, uma referência que podemos atualizar, né? Se terá sido 84 ou 85. E creio que terá sido por ocasião de 5 de outubro. Terá sido por ocasião de 5 de outubro. E creio que terá sido em 1985. Ok, Américo Lourenço, Moxingola, Kazenga é a banda. Bom dia, comandante Isaías. Quem é que escreve? Quem é que fala? Sou Ernesto Tibola, em Cabinda, e sou dos amigos Manuel Guilherme Macaia, Pascoal Samba Sebastião, João Fernando Maciala, Geraldo Júlio, Domingos Tiago, Mestre João Gouveia, o Mestre João Batista Chipaco, José Cabo, o Ângelo Martins, o André Tati, o Zé Tô, o Irmão Magi, o Irmão Próspero, o Florindo Janguelo, o Pai Cinzento, o Feliciano Capapelo, o Zeca Bonito, o Repórter Mangucho, o Francisco Jamona, o Rasta Massala, o Pai Estreno, o Bento Binda Benjamim, o Lucas Job, o António Lenga, o Dom Francisco, desejando um bom domingo a todos. Ok, Tibola, um grande abraço, estamos juntos. O Alberto Sampaio envia aqui uma mensagem que precisa de ser descodificada, está num formato que não se permite ter acesso a ela, não é? Ok, vamos embora, toca o disco, gira o disco no poeira no quintal.

0: Anjos, com Lamento dos Pais. Há uma mensagem forte aí nessa canção, Bernardo.
1: Sim, ninguém consegue fugir.
2: A morte, e eu lamento que o nosso Lamento dos Anjos expressa. A morte é certa.
0: É certa. Inevitável.
3: Inevitável.
0: É, inevitável. O amanhã pertence sempre a Deus, né? Como se diz. Fala, o Linguinino.
4: Estou sem palavras.
0: É, sem palavras, não, né?
2: É consternador.
0: Exatamente.
2: A morte do... E há muitas coisas que...
4: Que aconteceram, que acontecem na vida.
2: Essa semana.
4: Morto mesmo um primo meu.
2: Esta semana, pá.
4: Lá no Marçal e depois
0: um ano negro, que, não é?
4: Que eu não pude acompanhar porque estou muito ocupado por causa da minha vida musical.
0: Um ano negro. É.
4: Já, então, agora aproveito já também para.
0: Um ano de muitas ocorrências negativas.
4: Minha família da Lucrécia, da Arquilunda, pá, meus sentimentos pesados pela morte do Matheus Coerra, lá no Marçal.
2: Também morreu a esposa do Camaca.
4: Opa.
2: Aquele Camaca que o Lulas da Paixão e o Tabor da Guedes cantam.
4: Então, exatamente.
2: É irmã da Tunisha Miranda, Maria Antônio Miranda Cafita, foi esposa do Camaca.
4: Bom, e na ilha tem mais um óbito. Mais dois.
2: Mais
4: do acidente.
2: Para além do... Já tem vários óbitos. Do neto do Tio Luiz, muitos óbitos lá na ilha. Portanto, esta é uma história do Camaca que um dia o Lulas virá cá explicar, porque sabes que todas as músicas do Lulas tem sempre uma piada, tem um cunho piadesco. Então
4: é tudo na real.
2: É tudo na real. Alguém quis engatar a viúva e estava a sussurrar na rua, e o Lulas então põe isso na música do Camaca. Mas onde o Lula expressa melhor é na música Garão. Garão é Cambadia Camaca. Aí é onde o Lula explica o que aconteceu.
4: Sim, sim.
2: Isso tem que ser mesmo na boca do Lula.
4: Então temos que trazê-lo aqui.
2: Sim.
0: O Lula deve estar a ouvir, né? E é hora já de ir se preparando, né?
2: Pois, porque ele vai estar numa atividade.
0: É hora já de ir se preparando.
4: Hoje é o dia do caldo do Quilamba, não é?
0: Pois, hoje temos um guerra no caldo, né? No Quilamba, Centro Cultural Recreativo Quilamba.
4: Porque eu estive lá a fazer um trabalho na sexta-feira, e o Joãozinho Morgado e o Jorge Mulomba.

0: Por acaso é um elenco interessante hoje.
1: Sim.
0: É um elenco interessante.
1: E o DJ Mania até convidou-nos, né? Ou convidou-me também. Mas eu que não gosto muito de aí.
0: Vamos ter os quesos, não é?
1: Sim, hoje os quesos.
0: No palco. E este é o mês do marido também.
1: É o mês do marido.
0: O mês do marido. O marido é do dia 13.
1: Dia 12.
0: 12 de maio, não é?
1: Está aqui nas efemérides.
2: Dia 12, mês de Maria.
0: 12 de maio, pois, o grande marido. E vai ser interessante, não é? Voltar a reviver os solos do nosso marido neste. Porque o Boto, neste Muzungue.
1: Porque o Boto vai tocar as músicas do marido hoje.
0: O Boto Trindade.
1: Sim, sim. Mas eu não sei quando é que vão tocar a música, a última música do marido. O último trabalho do marido. É o Samba Marito.
0: Samba Marito.
1: Samba Marito é o último trabalho do marido. O Yuri Simão, o Yuri Simão lá do Show do Mês.
0: Show do Mês.
1: Ele pensava que esta música não estava registada. Ele parece que uma vez o marido esteve lá e ele pediu ao marido para exercitar um solo. Então o marido exercita este solo.
0: Solo do marido.
1: O Samba Marito. E eu disse, não, isso está engravado. Isto é o Samba Marito.
2: Não, deve ter gravado em fita magnética.
0: Pode ser uma boa tarefa para o Brando, não?
1: Sim, só que o Brando não exercita isso, nem o Boto, nem nada. Está a ver? O Samba Marito, se o Tolemos puder encontrar o Samba Marito, onde entram metais, muita manobra, o marido ali com aquele fulgor todo, como dizia o Paquito, aquela musculação.
0: A ver, vamos. Bom dia, comandante. Vula e sua equipa. Sentidos pésamos pelo pensamento de Nélio Vieira, com quem tive o prazer de conviver. Conheci-o aí na rádio, numa passagem minha pelo programa. De igual modo, saudações ao Baluarte, com votos de rápidas melhoras. O Baluarte, o Luís Martins de Jesus Chabano. João Camados pergunta: Dicambu, este solo da música dos anjos será do Jajão?
1: É do Jajão.
0: Rufino Gonçalves, bom dia, comandante Vula Monzenza e todos aqueles que estão em sintonia. Tenhamos fé e força para continuarmos a caminhada que ainda é muito longa. Abraço a toda a malta da Kissama. Rufino Gonçalves, a partir da Vila da Moshima. O Amadeu Santana está aí, não sei se já chegou. Bom dia, Isaías Afonso. Nélio Vieira, um homem que nos ajudava a tirar as dúvidas sobre quase tudo da música angolana. Um grande abraço à família. Nossa solidariedade, paz da sua alma, e um abraço também para o Amo Tana, o Amo Totola, e também para o João Camado. Seu Amadeu Santana. Ok, Amadeu. Anda lá chegar para o último momento de homenagem ao Nélio Vieira, que vamos enterrar amanhã para o cemitério do Alto das Cruzes. Xinguito está aí. O que é que se passa com o Xinguito? Sempre presente. Envio um abraço para esta equipa toda. O grande Xinguito do bairro Operário está na sintonia. Já é um vinte fiel e pontual do Poeira no Quintal. Ele celebrou 62 anos ontem, 9 de maio. Envia sentimentos à família de Nélio Vieira e à família do Joãozinho Maradona. E diz que em 1985, na Ilha de Luanda, estava em serviço pela televisão pública e estava o grupo África Negra de São Tomé e Príncipe neste grande show. Um show produzido e organizado pelo Gilberto Júnior, não é? O Mangibas. Agora lembro-me disso, sim. Sempre Xinguito do bairro Operário, ok. Foi na floresta da Ilha de Luanda, ok. Cota Breia, bom dia, comandante Vula Monzenza. Está no Namibo, Cota Breia. É um daqueles ouvintes de todos os dias, sempre sintonizado na Rádio Nacional de Angola. Bom dia, comandante. Por acaso o Dicambu poderá dizer se o Boto Trindade participou na gravação da canção Desaparecimento de Moreno, de Carlos Buriti?
1: Bom, o Boto, quando veio de Benguela, ele filiou-se aos quiesos. Passou a ser contrasolo do marido, mas a determinada altura o marido deu-lhe as rédeas todas, que para ele solar, por exemplo, o Boto que acompanhou o Cardoso Soares.
0: Ok.
1: Anangolê.
0: E o Carlos Buriti também gravou muitos temas com os quiesos.
1: Com os quiesos, sim, senhor.
0: É provável que tenha sido o Boto. Yeah. Né? Boto Trindade.
2: Qual é a canção?
0: Desaparecimento de Moreno.
2: Não.
0: Não foi o Boto?
2: Não foi
0: o
2: Boto.
1: Aí foi o Marito mesmo.
0: Marito?
2: Sim.
0: Ok. O Linguinino. É, o Linguinino. Comandante Vula Monzenza e sua equipa. Chabanu, Dicambu, Tolingas, Duque de Catete, Capitão Quirogas e o Linguinino. Bom dia. Abraço aos esportistas. O Baule, a mensagem do Gramaca. Amadeu Santana, Tosh, Vitorino, Jangelo, Florindo Jangelo, Sopirac, Tango Diame, Tia Titina, Pascoal e o Cota ABH no Tal Rádio, sem esquecer o Paulo Jorge no Lubango e o Brito da Casa Rosa no Lubito, nesta altura aqui em Luanda ainda. É o Gramaca a partir do Liro no Lubito, pesamos a família enlutada pela morte de Joãozinho Maradona, filho da mãe dele, também é minha mãe. Ok, Gramaca, estamos juntos. Zamora.
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0: A música foi feita pelos esquerdos. Ah, pelos jovens do Prenda. Vamos ouvir.
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0: Isto é um lamento também.
1: Inácio foi vocalista dos Chiesos e o Marcos Nascimento aqui lamenta a morte do Inácio. E a equipa artística aqui, composta por Dicambu na viola solo, Dulce no baixo, José Eduardo no ritmo, Lolito nos coros, Paquito na dicanza, a Bana Maior nas tumbas e o Xalitas na bateria.
0: Está bem conseguida a música ao vivo. Está bem conseguida a música ao vivo. Ora, o Américo Pinto Patrick está em Portugal, connosco, sintonizado. Um grande abraço, nosso Patrick.
1: Amigo íntimo do Nelo Vieira.
0: Dois grandes camaradas do Rangel. O António Garcia Paulo Vavá também está na sintonia, está no sonho, a ouvir o Poeira no Quintal e com muitas perguntas. Vavá, vamos responder estas perguntas depois. Depois de respondermos estas perguntas. O Poeira no Quintal. Poeira no Quintal, na Rádio Nacional. E temos gente na ilha, não é? O Cosma, um grande camarada, o Cota Cosma. Dicambu, qualquer dia traga cá o Cosme, está bem?
1: Sim, senhor.
0: Muitas histórias da antiga Casa Pia, por onde ele passou, que devem ser recordadas. Cota Cosme, um grande abraço, Cosme. O Posto, não é? O Macongo, o
1: Pelecuti,
0: Quimbita, Molonga e o Zuica.
1: Zuela. Zuca.
0: Malta Zuca. Da ilha.
1: Zuca. E como Cosme, queres que o Cosme venha cá, então tem que vir também o Nando Marrão.
0: É só uma proposta.
1: Porque é a pessoa com quem ele anda pendurado na viola.
0: É só uma ideia, né? As histórias da antiga Casa Pia também são interessantes.
1: Ele já esteve aqui uma vez, cantou ao vivo, com o Nando Marrão. Talvez podemos refazer isto.
0: Há muitos casapianos, antigos casapianos por aí ainda,
1: há muitos,
0: né?
1: Há muitos.
0: A história não se apaga, né? A Casa Pia formou muitos bons instrumentistas e artistas, muitos. E
2: principalmente dos primeiros, do primeiro
1: agarrés.
2: Todos casapianos.
0: Os primeiros elementos.
1: Ángelo Quintal.
2: Ángelo Quintal, Marçal, o Manuel António. Tirando o Matateu, todos eles foram casapianos.
0: Agora o Júlio Andrade questiona que afinal é do, é banda ou conjunto Marisol?
1: Não, o do Marisol, o conjunto Marisol é uma corretela do Marisol. Como queríamos manter o nome do Marisol, né? Então o outro parceiro do Du já não faz parte do Mundo dos Vivos. E eu, na constituição do grupo que deu aso toda essa polêmica, essa problemática do caldo do Poeira, então criamos uma banda. Como é que fica o nome? Marisol.
0: Marisol.
2: Mas é banda conjunto.
1: Ele entrou na onda das bandas, mas eu também sou apologista do Olinguinini. Tem que se chamar conjunto.
0: Conjunto Marisol.
1: Sim, senhor.
0: Assim seja. Mas embora.

0: António Tabor de Guedes.
1: Música de Lulas da Paixão.
0: É, o Sebastião Paulo.
1: Sim, senhora.
0: Chorei, chorei.
2: Chorei, chorei. Mas o como é o nome do filho dele?
0: Apoio ao cliente.
2: Apoio ao cliente.
1: O Lolito.
2: Tu que és da ilha? O Tabor de Guedes não é ele, não é?
1: Não, não é.
0: Quem?
1: O Tabor era sacristão na igreja da Nossa Senhora do Cabo.
2: Ok.
1: Entretanto, ficou lá, radicou-se lá e arranjou lá a esposa, uma delas era minha prima, a irmã de Mambelé.
2: Ok.
1: E pronto, muita gente confunde o Tabor da Guedes como se fosse da ilha.
2: Isso.
1: E como cantou músicas do Lulas da Paixão, algumas músicas é do mais velho Lulu Cola, por exemplo, Cacoco Pecalo, Cacoco Pecalo, isso é do Lulu Cola e o resto é do Lulas da Paixão.
0: Também é uma forma de apresentar-se do Taborda.
1: É como se fosse um ilhão.
0: Pois parecia um ilhão.
1: É.
0: Pois parecia um ilhão. Está aqui uma mensagem de uma menina de 14 anos. Bom dia, Vula Muzenza. Sua menina.
1: Já tem idade?
0: Carla Cibola. Filha do Ernesto Cibola.
1: Ah.
0: Gosto muito do programa Poeira no Quintal. E manda um abraço para o meu pai Ernesto Cibola. É o Ernesto Cibola, é o pai. A mãe Filomena Zinga, o tio. Tio Tocano. Joana Domingos Lima, o tio João Gouveia, João Barro, João Batista Chipaco, Liberal Lima, Barata Iva no Yap Yap, o Natalício Massonama, o Zacarias Zulo, o Dom Razão, José Cabo, o Banfuila Lelo, Boca do Vovô, o Fernando Capuca, o Florindo Janguelo, o Pai Cinzento, o repórter Mangucho, o Paulo Martins e a todos os angolanos. Um bote a todos. Ok, um grande abraço. Está a seguir o pai. Bom dia, poeiristas. Pesamos pelo pensamento de Nogueira e Joãozinho Maradona em luta à cultura e ao desporto nacional. Horácio Pedro Adão Cambole, do Dungo e Colibengo. Grande abraço, mano Horácio. De Dungo e Colibengo. Um grande abraço. Encontramos a seguir a canção, o Bernardo.
1: O ali o Tom Lemos e o nosso técnico.
0: O Lulas?
1: O Garan?
0: Não. Saiu o Garan? Vamos embora.

0: Chorei, chorei. Garan, Sebastião Paulo, Lulas da Paixão. Companheiros na sintonia, Superintendente Zé Bonito e Fabião, do Idi Macaz, no Golfão, Subzona 10, Quarteto do Zango. Agora é um quarteto, era um trio, né? Jacinto Inácio, Domingo Bravo, Jorge Alexandre e Domingos de Almeida Sassá. O Sassá juntou-se ao trio do Zango, ok?
1: Ah.
0: Uma grande equipa. Doutor Cafala Neto, Jojo Buanga, Alberto Sampaio, Kikas, Sebas Cristo, na centralidade do Sekele, Malta do Sekele, Gigi Camões, na centralidade KK 5000, Manuel Vieira, Pai Ok, José Carlos Chorão, estão em Malães, o Quinto Jesus na Catumbela, a centralidade do Quilamba, Tia Mena de Carvalho, Moçaque Capário, Afonso Chipepe em Luanda, Pedrito Panzo na Vila Alice, Didi Mãozinho na Funda Quilunda, Toala Combocha, companheiros sintonizados, ok, põe no quintal, agradeço. Um grande abraço, estamos juntos. Conta Tony, onde é que está a mensagem? É. Conta Tony, falou há pouco, ligou, faltou chegar a mensagem, é? Para o Poeira no Quintal, onde é que estamos a queimar os últimos cartuchos? É. E daqui a pouco vamos passar pela casa da família do Nelo Vieira para um abraço de solidariedade. É. O Nelo Vieira vai enterrar amanhã e lá estaremos. Hoje vamos levar a nossa solidariedade, nosso conforto à família. Zeca do Bigode, o seguro corpo é urgente. Bom dia, comandante Mvula Monzenza e sua equipa. Apenas para fazer um reparo, não tenho visto solidariedade sempre que acontece o passamento físico de um caldechinão. Suas contribuições para o óbito. Bom domingo. É, são gestos que se calhar não são partilhados aqui no grupo Poeira no Quintal, ao Zeca do Bigode. Mas tem havido, sim, o apoio, né, a contribuição necessária sempre que isto acontece. E veja que, ao tempo em que esteve doente, o Nelo Vieira, fomos levar medicamentos, fomos levar logística alimentar e também algum contributo financeiro para a família do Nelo Vieira em casa. É. E tem sido sempre assim. Isto nunca falta. É. Aqui, ao nível do Grupo Poeira no Quintal, nunca falta esta solidariedade. É. É. Pode ser pouca, mas é sempre um gesto que chega para o consolo das famílias, não é? Ao nível do nosso grupo Poeira no Quintal. Ok, um grande abraço. Esta solidariedade já é bastante para consolar a família também. Bom, estamos no mês de maio, não é? Desde maio de 1943 nasceu Aureliano de Oliveira Neves, o Voto Neves, o Cota Voto Neves, que já deixou-nos também. 11 de maio de 1948, nasceu Roberto Pio do Amaral Gurgel, o Beto Gurgel. 12 de maio de 1939, nasceu Gilberto Feira Dias Rodrigues Mingas, Rui Mingas. 12 de maio de 1948, nasceu Anselmo de Sousa Arcanjo Júnior Marito, virtuoso solista dos Jesus. 12 de maio de 1954, nasceu Domingos Lopes Filho, Buarque. 12 de maio de 2010... 2010, que é isso, ou de Cambu? Alberto José Batista Mambeto do Coisa Sul, nasceu em 2010.
2: Não, faleceu.
0: Falecia em 2010, pois claro, não é assim que está certo. 12 de maio de 1992, falecia Paulo Manuel Pedro, Paulo Nove. Em maio de 2025, 12 de maio, falecia Miguel Alberto António Beto Tudiçanga. 13 de maio de 1945. Nascia Estevão da Silva Malau, é o de Cambona que ia misturar as coisas. A 14 de maio de 2005 falecia Marcos do Nascimento. A 15 de maio de 2010 falecia Jorge Pasteiro José da Costa, o nosso
2: Vato de Costa.
0: Ok. É. Uma página de efemérides que era suportada pela pesquisa do Nelo Vieira. Uma página muito interessante. É que, compilados esses dados todos, temos um manancial de informação sobre muitas figuras, né, da nossa música.
2: Dizemos antigamente num livro, era um nunca mais acabar.
0: Era um nunca mais acabar. É. Bom, estamos a queimar os últimos cartuchos. Deixa lá ver se chegou mais alguma mensagem. É. É, está aí o Jorge Madeira, em Portugal. Um abraço à turma do Poeira e ao Dicambu. Viva Jorge, um grande abraço. Estamos juntos. E mande sempre. É, mensagens que chegam mesmo depois de fechar o programa.
2: É isso.
0: E às vezes recebemos algumas reclamações, né, dos nossos amigos fiéis e pontuais. Mas parece que hoje nada ficou de fora, não é? Nas mensagens via WhatsApp e também nas mensagens MSM. Ok. Tum, tum. Bom, vamos embora, não é?
2: Vamos embora com o Samba Marito, e também faz anos hoje, né? E fomos felizes porque passamos o Marcos do Nascimento. Figuras que são aniversariantes.
0: É, o mês de maio é um mês associado de muitas coisas.
1: Ah, porque é o mês de Maria.
0: Mês de Maria.
1: É o mês da senhora, uma senhora chamada Maria.
0: É, somos todos filhos de Maria.
1: Exatamente.
0: Um grande abraço.
1: Quero dar um grande abraço aqui, um abraço da Mesquita.
0: Ah, um grande abraço. Até a próxima edição.

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1: Rádio Nacional de Angola, último sinal, 9 horas, às notícias com Lopes Caguina.
2: Quenda 2 prevê beneficiar mais de 2 mil famílias na província do Quando.
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2: Mais um e outra vez, bom dia. Várias famílias iniciaram sábado a realização de exames de ADN para identificar e facilitar o reconhecimento das ossadas encontradas numa vala comum no cemitério de 14 em Luanda, no âmbito dos acontecimentos de 27 de maio de 1977. Os exames estão a ser realizados no Laboratório Central de Criminalística de Luanda e começam com a recolha de amostras biológicas, seguindo-se o processamento do ADN e posteriormente a eventual identificação das vítimas. Os exames fazem parte do trabalho da Comissão para a Implementação do Plano de Reconciliação e Memória das Vítimas dos Conflitos Políticos, CIVICOP. Agora o destaque, a partir do dia 15 deste mês, mais de 2 mil agregados familiares na província do Quando começam a beneficiar do Quenda 2. Mais de 150 milhões de kwanzas estão disponíveis para as famílias dos municípios de Dirico e Mucuso, Ismael Zeferino.
4: Mais de 2 mil agregados familiares dos municípios do Dirico e Mucuso, província do Quando, começam a beneficiar do Quenda 2 já a partir do dia 15 deste mês. Para esta operação estão disponíveis mais de 150 milhões de kwanzas, sendo que cada agregado familiar poderá encaixar 66 mil kwanzas nas duas recorrências programadas, como disse o diretor do Instituto de Desenvolvimento Local, FAS, nas províncias do Cubango e Quando, Zeferino Cavalo.
5: Nos municípios do Dirico e Mucuso, que estão agendados a partir do dia 15 do corrente mês. Estamos a falar num universo de 2.909 agregados familiares. Para essa empreitada, pensa-se dar duas recorrências que estarão avaliadas em cerca de 150 milhões de kwanzas. Cada beneficiário receberá o equivalente a 66 mil kwanzas.
4: Zeferino Cavalo revela os próximos passos do Quenda no Quando.
5: Ações a desenvolver aqui na província do Quando e em particular no município de Mavinga é o início da implementação da inclusão produtiva e essa componente de capital humano incidirá a primeira infância, também se estenderá para os municípios que compõem a província do Quando.
4: Zeferino Cavalo, responsável do FAS nas províncias do Cubango e Quando e a marcha do Quenda. Reportagem Rádio Nacional. Ismael Zeferino em Menonga, capital do Cubango.
2: Mais de 2 mil famílias dos municípios do Dirico e Mucuso, na província do Quando, começam a beneficiar do Quenda 2 a partir do dia 15 deste mês.
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2: 9 horas e 3 minutos. Lá fora, o presidente francês promulgou este sábado uma lei que facilita a restituição das obras saqueadas durante a colonização há anos reclamada em África e recentemente saudada pela China. A nova lei permite ao governo francês declarar a saída do domínio público de uma obra por decreto, de acordo com o texto publicado na noite deste sábado para domingo no Jornal Oficial do país, sem ter de recorrer a uma lei específica para cada caso, como acontecia até agora. No entanto, é especificado que, se o bem cultural em causa pertencer a uma pessoa coletiva de direito público que não seja o Estado, a sua saída do domínio público só pode ser declarada após aprovação por essa pessoa coletiva. A lei aplica-se apenas aos bens adquiridos entre 20 de novembro de 1815 e 23 de abril de 1972, datas que marcam o início do Segundo Império Francês e a véspera da entrada em vigor de uma convenção da Unesco sobre a transferência de bens culturais. Trata-se de uma promessa feita em 2017 em Ouagadougou pelo presidente Emmanuel Macron, então manifestamente desejoso de abrir uma nova página nas relações entre a França e os países anteriormente colonizados. Ora, o chefe de Estado inicia este domingo, referindo-me ao chefe de Estado francês, uma digressão por África com uma paragem no Quênia. Bom dia.
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1: 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O Ministério da Defesa Nacional, antigos combatentes e veteranos da pátria e as Forças Armadas Angolanas comunicam o falecimento do general de exército reformado António José Condesse de Carvalho Toca, ocorrido em Espanha a 29 de abril, decorrente por doença. O funeral será realizado no dia 12 de maio, terça-feira, no cemitério Santa Ana, às 10 horas, antecedido do velório no quartel-general do comando do exército. Os familiares e amigos de Domingues Quissoa Camões de Carvalho comunicam o seu falecimento ocorrido no dia 8 de maio de 2026 por doença. O seu funeral realiza-se em data a anunciar. Célio Bango, esposo, William, o Emiliano da Silva Gonçalves, filho, Nataniela Janete Afonso Gonçalves, neta, Carlos Cruz, Luísa Cruz, Maria Selmira da Silva Vaz Contreiras, Regina Clementina da Silva, Paula Naita da Costa Silva, Edna da Graça Costa Silva, Álvaro Vander Coelha. No caso, repito, Álvaro Vander Coelha da Costa Silva, Henriqueta Solange da Costa Silva, Oliveira, irmãos, sobrinhos e demais familiares. Comunicam que o funeral de Beatriz da Fátima Costa Silva, Bia, realiza-se hoje, saindo prestito fúnebre da sua residência na centralidade do Sequel para o cemitério do Benfica, às 10 horas. Gilberto Leopoldo Brito de Azevedo e Magna Indira Vilela Calei de Azevedo, em Luanda, comunicam que a missa de um mês em memória de Domingas Eugênia Leopoldo Bastos acontece no dia 11 de maio, às 18 horas 30 minutos, na Igreja São Paulo. Walter dos Santos, esposo, Iane dos Santos, Josvani dos Santos, Isis dos Santos, filhos e demais familiares, comunicam que o funeral de Elsa Francisco Charumbo dos Santos realiza-se hoje às 10 horas no cemitério do Benfica. Márcia Dionísia Cabral Cipriano pede a quem encontrar um bilhete de identidade e carta de condução passados em seu nome o favor de ligar para os números 928 39 98 48 ou 923 73 03 80 e entrar em contacto com Dionísio Júnior. Nazário Tito, Rui Tito, Biel Tito, Elder Tito, Raquel Tito, primos, Amélia Paulo Vicente, Tó, Vanda, Valdemar, Civi, Tito, Paulucho, Nino, Zizi, sobrinhos, comunica o falecimento de Augusta de Assunção Mendes da Silva. Informam que o óbito decorre no condomínio Clássicos do Sul, do Benfica. O seu funeral será realizado segunda-feira, às 11 horas, no cemitério Alto das Cruzes. 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

Olhamos para o relógio, 9 horas 12 minutos. A emissão de domingo da Rádio Nacional de Angola apresenta-se a 10 de maio de 2026, o segundo domingo do mês do trabalhador e o mês da mãe, o mês de maio. Vamos chegar agora com o Manhã de Domingo.

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2: E cá estamos, bom dia. Boa disposição nas ondas da Rádio Nacional de Angola. Começamos com o nosso Manhã de Domingo.
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2: Está no ar o seu Manhã de Domingo, o seu programa, sua companhia, reflexão e boa energia para começar o dia da melhor forma. Estamos então a cumprir este dia 10 de maio, portanto levante o seu astral e vamos então fazer esta caminhada da vida sem olhar para os males, sem mágoas e olharmos também para o próximo como se fosse uma extensão de nós mesmos, né? Que é o que nós queremos, né? Propagar o amor onde quer que nós estejamos. Hoje, ainda no mês dedicado ao trabalhador, e no mês dedicado à mãe, porque foi na semana passada que tivemos então o primeiro domingo do mês de maio. Esta homenagem ainda que é feita aqui pelo nosso programa à mãe, a esta figura, a mãe, a senhora, a figura do amor incondicional, a que consente todos e mais alguns sacrifícios em prol dos seus filhos. Trazemos um tema que mexe com todos nós, porque depois de nós abandonarmos o leito da casa, o lar, abandonarmos não necessariamente na forma física, mas quando chegamos àquela fase em que temos de ir à procura de realizações e alcançar os nossos objetivos, claro, vamos então olhar para esta coisa de ser patrão, de ser trabalhador ou colega de equipa, esteja onde você estiver, faça o que você fizer. Mas nós hoje queremos falar então sobre uma situação que de longe ou de perto nós já vimos e ouvimos falar, de faltas desnecessárias ao local de trabalho, ao serviço. Há pessoas que estão constantemente a mentir, diga-se, sobre a sua situação de saúde para poder ausentar-se do trabalho, para poder faltar. E há aquelas pessoas que de facto têm muitas questões que podem ser levantadas e que às vezes têm mesmo a necessidade, ou pelo menos sentem a necessidade de faltar ao serviço. Ou porque o filho está doente, ou porque está com um mal-estar qualquer, ou porque o vizinho, que é seu amigo próximo, faleceu, morreu. Enfim, são várias as questões que são trazidas aqui e que há indivíduos que nós sabemos que parece que já mataram a família toda. Estão sempre a dizer: olha, o meu irmão morreu, o meu primo morreu, o avô morreu, e não é verdade. Ou seja, pessoas que estão constantemente a mentir para poder faltar ao serviço. E há questão, a pergunta que fica aqui: faltar ao serviço, para muitos, é uma necessidade? É vício? Ou estamos a falar aqui de uma mania? Falar dos mentirosos compulsivos que por tudo e por nada mentem. Queremos saber de si também, porque você vai ter a oportunidade de ligar para nós e queremos ouvir a sua opinião. Vamos ter também ainda aqui em estúdio um convidado que certamente vai abordar sobre esta questão e nós queremos também ouvir a sua opinião. Faltar o serviço. Vício ou mania? Os mentirosos, compulsivos, que estão sempre a mentir. Hoje é aqui que dói, amanhã é ali que dói, e amanhã morreu o tio, e depois morreu, e a mãe morreu, e a mãe morreu de novo, mas... E depois já ouvimos situações daquelas que perguntam: mas afinal, quantas mães tens? Ele diz: não, morreu a tia da minha mãe, que também é minha mãe. Só para olharmos aqui para estas questões que nós queremos ver levantadas e queremos também ouvir a sua opinião. Apresentamos a equipa de trabalho, que vai consigo até bem perto das 12 horas. Às 9h40 já vamos ter aqui a sua opinião. Queremos que você ligue para nós e deixe aqui o seu comentário, a sua opinião. A realização é de Paulo Toné, mas antes estamos a ser guiados também pelo nosso coordenador dos programas de fim de semana, o João Pedro, com a técnica de Raul Gonga. Cristina Benedito comunica consigo.
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2: Ligadíssima à Rádio Nacional de Angola, Edi Tussa e Yuri da Cunha.

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0: Matias Damásio, 9:42 manhã de domingo. As músicas para serem ouvidas, dançadas, sentidas em família a esta altura, para arrumar a casa, depois da igreja. A esta altura ainda há muita gente nos locais de culto também, é verdade. Hoje pode ser um grande dia. Então também um dia para fazer uma chamada telefónica. Ou uma visita inesperada à sua mãe ou ao seu irmão. É, não tem tempo? Será que não tem? É, mas às vezes largamos tudo quando já não há mais nada a fazer. Vamos lá arranjar tempo para estarmos com quem realmente se importa connosco, né? É preciso estar com eles nos momentos bons de alegria e nos momentos mal também de tristeza. É, e nós assim estamos a seguir nesta nossa presença de hoje, né? É o início da semana. Nós esperamos que esteja a correr da melhor maneira. O fim de semana já foi. Hoje é domingo, o primeiro dia da semana. O segundo domingo do mês de maio. É, continuamos então a venerar e também a dar o devido reconhecimento à figura da mulher, no caso, como mãe. Aquela que guia os seus filhos para a vida. Aquela que ama independentemente de qualquer situação. É. Isto aí é uma coisa que não se explica, é para ser sentida. E hoje para falarmos então sobre faltar ao serviço, olhar para aqueles que constantemente estão ausentes ao serviço e não sabemos se é uma questão de vício ou se é apenas responder às várias situações que acontecem na vida. Ou estamos a falar aqui dos mentirosos compulsivos também, também eles existem, andam aí, faltam por tudo e por nada. É. E há aqueles também que, independentemente da situação de saúde, estão lá, presentes, prontos para contribuir para que a empresa consiga alcançar os seus objetivos. Já outros, mínima situação, ele vê como um motivo para faltar ao serviço. O absentismo. É. Estamos aqui a falar de pessoas viciadas em mentir e faltar ao serviço. Ou aquelas outras situações de pessoas que de facto têm motivos fortes para faltar e só faltam mesmo quando há necessidade. Temos dois lados aqui, é? 9:44. Queremos ouvir de si. Ligue para nós agora e queremos ouvir a sua opinião sobre este tema. Faltar ao serviço, vício ou mania? Pode ligar para nós, queremos ouvir a sua opinião. Pode fazê-lo agora.
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0: E pode fazer ligando para o número 925-38-8000, repito, 925-38-8000. É, já ouvimos várias desculpas, não estou bem. Acordei mal, comi alguma coisa que me fez mal, chefe, portanto hoje não poderei estar no local de trabalho. Às vezes é verdade, outras vezes nem tanto. Quem está na linha, bom dia. Alô?
2: Bom dia.
0: Bom dia, quem está na linha conosco?
2: Aqui é o senhor António Tenente Correia.
0: Como?
2: António Tenente Correia.
0: Correia, tudo bem consigo?
2: Está tudo bem, está tudo seguro, mano.
0: De que província que está a ligar?
2: Liguei a partir de Luanda.
0: Muito bem, cidade capital Luanda. Então, Correia, vamos olhar aqui para esta questão de faltas ao serviço, ausência no local de trabalho. Há indivíduos que faltam porque são viciados em faltar ou estamos a falar de indivíduos que apenas são mentirosos compulsivos? Decidem que hoje não vou, então, olha, vou falar do óbito de uma prima e que por esta razão é uma pessoa próxima e não vou. O que é que estamos a falar aqui? De uma mania de mentir ou de um vício já que a pessoa tem?
2: Eu sou de acordo que as pessoas têm aquela de implementar mesmo mania de querer não ir ao serviço, faltar e querer não ter óbito, sempre as mesmas disputas, óbito, doente, mais ou menos por aí.
0: Estamos a falar aqui dos mitomaníacos, os indivíduos que mentem compulsivamente por tudo e por nada. São capazes até de dizer a hora e mentirem sem nenhuma vantagem por cima disso.
2: É isso.
0: E como é que nós podemos dar conta que a pessoa está a mentir? Porque às vezes também pensamos que alguém está a mentir e dar uma desculpa para faltar ao serviço e se calhar estamos diante de uma situação real.
2: Ah,
0: Como é que conseguimos dar conta para si?
2: Isso é quando está a ser repetitivo, né? Todas as horas, todos os momentos que ele falta, sempre as desculpas são mesmas.
3: Ah, as mentiras depois gastam, né?
2: O indivíduo está a ser mentiroso.
0: Muito bem, muito bem. Muito bem, Correio, obrigado pela sua participação. Bom domingo, boa semana para si.
2: Ok, muito obrigado, igualmente. Para vocês também, bom trabalho aí.
0: Bom domingo, 9 horas 47 minutos, manhã de domingo.
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0: Em algum momento nós tivemos razões para estarmos ausentes no nosso trabalho, no nosso serviço. Mas agora, mentir constantemente, preciso ver isso. Quem está na linha, bom dia.
5: Aqui é o senhor Bruno Capai Filaniel.
0: Senhor Bruno, bom dia.
5: Bom dia, senhor, obrigado.
0: Já mentiu para faltar ao serviço?
5: Felizmente, não. Nunca tive esta realidade. Tanto é que o trabalho dignifica o homem. E, de facto, quando acontecem coisas reais, contrário àquilo que é a realidade da nossa... do nosso cotidiano, de facto complica bastante, porque até quem mente de facto começa a reservar trabalhos e os trabalhos ficam arquivados e que depois ele o dia seguinte encontra um monte de coisas para fazer no local de serviço.
0: Tanto e quando estamos a olhar para estas faltas ao serviço constante, nós estamos a falar aqui de um vício ou de um desequilíbrio emocional, psicológico? Estamos aqui a falar dos mentirosos compulsivos? Será?
5: De facto, para aqueles que têm esse vício de estar sempre a mentir, nota-se bastante por intermédio de quê? Das constantes vezes que vão repetindo, dando sempre as mesmas desculpas. Portanto, eu aprendi, havia um dos livros que eu tinha lido do escritório Samila Cacuez que dizia, um dos tutoriais: o dia que as mentiras acabarem, comeremos o nosso peixe. Quer dizer que ele vai mentindo, hoje a rede furou, hoje não houve peixe, hoje, mas depois, ultimamente, que as mentiras terminaram, ele voluntariamente trouxe o peixe, porque já não tinham mais mentiras. Portanto, para essas pessoas também, de facto, eu acho que os líderes, em caso, poderiam fazer também uma fiscalização. Primeiro, tem que notar, ele já é pouco frequente no serviço e depois reserva bastante trabalhos e que está sempre ele a solicitar em que haja doença, óbitos e tal. E depois, no fim, nota-se mesmo que é uma pessoa que realmente procura desculpas para não poder aparecer.
0: Muito bem, então ficou explicado aqui esta situação. Qual é o conselho que vai para quem está a lidar com este tipo de pessoas? Estamos aqui a falar de uma situação patológica, é preciso uma intervenção de um psicólogo, de um psiquiatra. Como é que você vê isso? Há quem fale que as mentiras, quando são desnecessárias e são constantes, trata-se aqui de mitomania. Estamos a falar de um desequilíbrio psicológico. É preciso um atendimento especializado?
5: Sim. Facto, por isso é que nas instituições, realmente em todas as instituições, tanto públicas ou privadas, há toda a necessidade de ter aí um psicólogo para esses fins. Tanto que muitas das vezes descarta essa possibilidade das instituições públicas ou privadas não haver esses psicólogos, mas temos pessoas formadas na área que nesses setores tinham que prestar serviços. De facto, há toda a necessidade de procurar um psicólogo para analisar esses casos. Só ele poderá dar as respostas dentro destas situações. Tanto.
0: Ok, está bem, ficou registado. Mr. Bruno, obrigado pela sua participação. Bom dia, manhã de domingo.
5: Obrigado.
0: Obrigado. Grande abraço. Grande ouvinte. 9 horas 51 minutos.
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0: Alô, bom dia, quem está na linha?
6: Muito bom dia, Rádio Nacional de Angola. Bom dia, aqui fala o Bernardo Yelo, a partir do Benfica, Luanda.
0: Muito bem. Bernardo, tudo bem consigo?
6: Estamos bem, tirando o que está mal, o resto é só gerir.
0: É só gerir e vamos gerindo. Agora aqui ouvi-te-se, qual foi a desculpa mais descabida que já ouviu de alguém para faltar ao serviço?
6: Olha, é, dentre várias desculpas, né? Daqueles aí que têm mania de faltar, tem como a falta o seu vício. No setor em que eu trabalho, é de Estado. Então, é mesmo sobre a morte do pai. Eu tenho colegas que o pai já morreu 2, 3 vezes. Pai, morte do pai e da mãe, sinceramente, eu não sei o que cabe na mente de muitos compatriotas. Isso mesmo, até agora não consigo perceber. Para mim, é desculpa que não consigo sair da mente.
0: Quer dizer, estão sempre a inventar, é que de tantas desculpas, às vezes vão repetindo e esquecem-se que já usaram aquela.
6: Olha, e tem realmente tem uma história, né, assim, já rapidinha, em que um dos colegas, o pai morreu pela segunda vez. Então o chefe máximo deu conta e disse, oh, esse aqui não é aquele que o pai já faleceu, tipo, há 12 ou 3 anos. Então tá bom, o chefe, como é tão astuto, criou aí uma comissão, prepararam alimentação, criou gente para irem para lá, inclusive caixão. Meteram, então ele, como o pai faleceu e ele não apareceu, ele só assustou na casa dos pais, olha, está chegando aí uma comissão de serviço com caixão. Mas tinha lá tudo monótono. O que é que se passa? Não, chamaram o máximo, disseram para ele, falou que o pai morreu, então trouxemos aqui o divino apoio. Ele está a dormir, onde também não, na bebedeira, ele está a dormir. Então ele é maluco, é passa assim. Lá acordaram, toma, está aqui caixão. Você mesmo se enterra, se mete nesse caixão e se enterra. Porque você não pode estar a inventar que o pai morreu. E onde é que o pai morreu de verdade?
0: É, está a ver.
6: Já não vai mudar mais.
0: É, fica de facto complicado, né? E depois perdemos a credibilidade. E depois, quando surgirem oportunidades, não é possível confiar numa pessoa que está sempre a mentir, para falsar.
6: E são pessoas que depois, quando está mesmo doente de verdade, ou tem problema de verdade, já não será acreditado, porque é nesse dia mesmo que será sancionado, e está a falar com a verdade, porque já tem aquele hábito, do mundo sabe que não, fulano, cicrano, está sempre a faltar, está sempre doente, então, sinceramente, quando tiver problema de verdade, não terá o devido apoio, e será uma cara falta.
0: Já ninguém acredita.
6: Olha, para além do que estavam a dizer, né? O outro ouvinte, né, tipo, disse que tem que ter psicólogos nas instituições. Realmente, concordo. Mas também eu acredito que são as punições que são brandas, principalmente nas instituições do Estado. Nos privados ainda uns vão fazendo, apesar que outros chefes também aproveitam, se quais já não te querem, só uma faltazita, já te expulsa do serviço, então fazem das suas, né? Mas para além disso, eles realmente cumprem. Acho que só do público deve haver mais rigor. Porque muita gente trabalha por compartilho, sabe mesmo, não, o motivo é o chefe lá do Ministério e tal, então o homem do recurso humano pode falar, não vai conseguir. Mas se haver um rigor nas punições,
0: a coisa pode mudar.
6: Isto vai mudar realmente, principalmente na história do Estado.
0: Muito bem, ficou aqui também a sua opinião e a história partilhada, de facto engraçada, e que há de servir também, se calhar, de uma chamada de atenção para aqueles que estão sempre a fazer isto. Obrigado bom dia para si, boa semana.
6: Muito bom dia, abraço a todo mundo, aliás, todo o país. Falou Bernardo Hielo, a partir do bem.
0: Grande abraço, Bernardo. 9:55. É. Faltar ao serviço. Vício ou mania? É uma pergunta. Ligue para nós e queremos ouvir a sua opinião. Bom dia, bom dia.
7: Bom dia, senhor. Aqui falas com o senhor Pedro.
0: Pedro, é Pedro de quê?
7: Saúde, Pedro.
0: Pedro, estamos a falar sobre os tais que mentem ou as ausências no serviço de forma constante e com várias desculpas. Estamos esperando aqui a um vício de faltar, ou estamos a falar de um desequilíbrio emocional ou psicológico?
7: Por mim, no meu sugestão, quer dizer, esses são homens que não estão acostumados a trabalhar. Quem está acostumado a trabalhar, ele não pode começar a mentir toda hora, porque o trabalho que identifica o homem. Então, isso daqui, esse tipo de mentira, para mim, não vale.
0: Mas para essa pessoa, há que se encontrar sempre uma mentira para poder estar ausente. Como é que você olha para isso?
7: É isso que eu estou a dizer. Que isso, tipo, aquela pessoa que não tem a hora de trabalhar. para quem tem amor de trabalhar, não pode mentir. Pai de família não mente, não. Vou fazer isso, vou fazer isso, não. Não pode começar a mentir constantemente.
0: Sim. É, ficou aqui o recado. Ficou aqui o recado, né? Então, trabalhar, e aliás, há tempo para tudo, né? Para trabalhar e também para descansar.
7: Okay. E mando também um abraço no meu irmão lá no Moís, Tete Queda, e irmão Feliz, todos eles que estão lá, tem minha família toda.
0: Grande abraço para si, boa semana.
7: Obrigado.
0: É. E nós não arranjamos desculpas, estamos aqui a trabalhar. É? Essa coisa de... Tem sempre alguém doente na família. Hoje é a barriga, amanhã é o pé, depois é a cabeça. É, está sempre doente. Bom dia!
8: Bom dia, Nacional de Angola. Bom dia, angolanos em sintonia da Rádio Pública.
0: Quem está na linha?
8: A Mário Lucondo. Estou no ambiente marinho de Benguela.
0: Muito bem. Mário, já... Deu uma daquelas desculpas para faltar?
8: É...
0: Mário, Mário.
8: Pronto. Eu penso que atuais colegas e anteriores colegas noutras áreas laborais em que passei estão a ouvir-me. Na verdade, houve motivos. Pronto, já. Respondendo sem rodeios, já. Não posso mentir.
0: Mas qual é o perigo que nós corremos, ou que perigos podem estar em volta esta questão de nós arranjarmos desculpas as mais descabidas, as mais, enfim, não sei como diria, para nos ausentarmos de serviço? Isso pode, de alguma forma, também manchar a nossa imagem e depois ninguém acreditar em nós.
8: O primeiro prejuízo é mesmo nosso, eu como trabalhador. É, sem dar conta, não é? Eu vou disfarçando, vou dando algumas fintas, permita lá o termo.
0: Uhum.
8: O primeiro prejuízo é meu, porque a minha produção, eu tenho uma rotina de trabalho. À medida que eu vou trabalhando, à medida que o tempo vai passando, ganho outra rotina ao realizar o meu trabalho. E quando vou fintando, vou mentindo para faltar ou para ausentar-se de uma determinada atividade, então eu vou perdendo a rotina. E perdendo a rotina, mas a falta, vou diminuindo a minha produção e a produção da instituição ou do trabalho que faço.
0: E depois, quando o colega for nomeado, quando for, enfim, receber aí um acréscimo salarial ou qualquer outra situação, você vai dizer que é feitiço, é perseguição, ninguém gosta de mim. Eu sempre que sou a vítima, enfim, e você é aquele que está sempre ausente e sempre com desculpas para estar para não estar presente no local de trabalho.
8: Exatamente.
0: Mas aqui podemos falar em alguns casos de mentirosos compulsivos também.
8: Prontos, esses não faltam porque alguns, eu não quero aqui incriminar e não estou a citar nome nem região alguma. Alguns nascem, crescem e a tendência é vê-los querer morrer na mentira, mentindo.
0: Uma mentira puxa outra, é?
8: Homem na mentira, são promovidos pela sua mentira. Pronto, são competentes na mentira. Alguns são naturais competentes ou mentirosos, se eu posso dizer assim. E aqui também, desculpa, quero acrescer a questão da mentira, que não é só do trabalhador de base. A mentira é também do homem. Finanças, às vezes a massa já caiu e diz, as finanças dos trabalhadores já caiu e diz que ainda não há dinheiro, afinal está a investir no.
0: E vamos ter aí
8: a maioria. Trata-se também da mentira no local de trabalho e por isso preferi eu inserir este detalhe no programa.
0: Muito bem. Obrigado pela sua participação, pela sua opinião. Continue connosco ligado à Rádio Nacional de agora 10:01. Obrigado.
8: Bom dia, Rádio Nacional.
0: Bom domingo em nossa companhia. Cá estamos então neste dia 10 de maio de 2026 para falarmos deste tema sobre as ausências no local de trabalho. Estamos a falar aqui então de vício ou de uma mania. Estamos a olhar também para aqueles indivíduos que estão sempre a mentir, arranjam sempre uma desculpa para faltar ao serviço. Ai, o pé hoje não consigo, o táxi está a chover. Mas está a chover como? Estamos no inverno. Como é que está a chover? Não, mas aqui está a chover. Pois, há indivíduos capazes de fabricar cada mentira. E depois, quando vamos mentindo, há quem diga que uma mentira puxa outra. Se deu certo da vez passada, acreditaram em nós, então há uma tendência de voltarmos a mentir para nós ausentarmos no local de trabalho. Hoje é o primo que morreu, hoje é o filho que está doente, amanhã... E há quem acredite que essas energias acabam...

acabam por ser sugadas também para a sua vida. E depois, há quem acredite nisso, eu gostou de dizer, né? E que depois as coisas que você está a dizer que estão a acontecer consigo, coincidentemente podem mesmo acontecer. E depois, como é que fica? Então, é? Para falarmos daqui a pouco com o Roberto Chifulo, que já chegou, já está aí do outro lado e daqui a pouco já vai falar também connosco sobre esta ausência no local de trabalho, o vício da mentira, que também, graças aí a algumas instituições, algumas empresas, que há sempre um indivíduo que está sempre a ausentar-se do local de trabalho e ele é o único que tem problemas, mais ninguém é o único. 10 horas 3 minutos, estamos na segunda hora do seu Manhã de Domingo.

10 horas 12 minutos. Aqui a presença de Mr. Kim. É. Nesta versão, Tarenganha, Livong. É, para falar daqueles amigos que exageram. É, exageram e principalmente o fim de semana. É que hoje em dia isto aqui, pelo menos aqui, aqui na capital e noutras partes do nosso país também mudou um bocado. Antes os eventos das casas noturnas, dos bares e similares eram mais vistos ao fim de semana. Mas parece que agora... Isso depende do bolso, depende da vontade do indivíduo em descontrair, e há sempre um local aí, um lugar aberto para poder então proporcionar esse momento a quem quer, né? Quem quer. E às vezes, muito cedo. Antes era só à noite, agora à tarde, enfim, para dizer que as coisas mudaram um bocado, né? Também, claro, nem todo mundo está a trabalhar de segunda a sexta, nem há indivíduos, há turistas que... Há pessoas que estão a gozar férias, enfim, e é este cuidado, então, também da responsabilidade.

0: para tomar o caldo, a sopa. Há indivíduos aí, muitos a esta altura, a tremer, estão tremuras, arrependidíssimos, mas depois basta passar, aquilo é outra vez, e amanhã já é segunda-feira. Portanto, vai aqui também uma chamada de atenção para aqueles amigos que sabem que exageraram. Se já exagerou, não tem como recuar, já aconteceu mesmo. Mas, meu caro, hoje é dia de voltar para casa. Alguns que ainda não voltaram. Há aqueles que desde sexta-feira saíram e ainda não foram vistos nas suas casas. Portanto, vamos lá pensar nisso. Mas hoje é dia de falarmos também daqueles indivíduos, e aí está, e esse tema também vem mesmo a calhar, dos tais que faltam. Há indivíduos que faltam segunda-feira porque domingo exageraram. Também há. Mas como é que ele vai dizer? Agora, ele tem de apresentar uma desculpa ao patrão. Ele não vai dizer que não, olha, eu fui a um aniversário, chefe, exagerei, o aniversário estava bom, era o almoço, mas depois ficou jantar, era domingo, eu sei, mas eu perdi-me no horário e agora estou com uma dor de cabeça porque estou de ressaca. Claro que ele não vai dizer isso. Ele vai dizer, chefe, acordei com um mal-estar intestinal, estou doente, não estou em condições de ir trabalhar. E há alguns, Roberto, que estão constantemente a fazer isso. Depois de um tempo, perdem credibilidade, mancham a sua imagem, mas há também outros que, de facto, enfim, parece que a vida vai atirando sempre cascas de banana, permitam-me aqui a expressão, mas falar que está sempre a acontecer coisas. E porque existem esses mentirosos nas instituições, às vezes também o patrão deixa de acreditar em todos. Por um pagam todos. Roberto Chifulo, bom dia.
1: Bom dia.
0: Nosso convidado então de hoje, aliás já uma figura habitual do nosso programa. Feliz mês da mãe também.
1: Muito obrigado.
0: Como é que estão a ser vividas estes primeiros? No caso é o segundo domingo. Foi a semana passada, exatamente. Então ainda estamos em dia de falar da mãe, né?
1: Exatamente. Eu costumo dizer, antes de entrarmos para o tema, costumo dizer que o mês de maio é o melhor mês do ano. E tenho dois motivos. Primeiro, por ser o mês da mãe, que todos nós somos filhos de uma mãe. E segundo, por ser o meu mês de aniversário.
0: E o mês do trabalhador e o mês do continente berço da humanidade,
1: exatamente,
0: a África.
1: Exatamente.
0: Temos muitos motivos para celebrar.
1: O mês de maio é. E sem contar que é o mês que começa a melhor época do ano, né? Que é o cassino.
0: É verdade. E lá se vai embora. O tempo de chuva, ainda com alguns sinais, que ontem ainda sentimos aqui, pelo menos em Luanda, que
1: o céu estava assim meio carregado.
0: Chuviscos em algumas zonas, Luanda e arredores, e usei em Colibengo, mas não choveu. Será que ainda há de chover? Não sabemos, vamos esperar. A previsão do Inamet está aí, vamos lá ver se ainda vai chover ou não. Mas nós devemos estar também preparados para esta época. E é verdade, a época balnear ainda é uma realidade. Os indivíduos, alguns estão também nas praias, a esta altura, aproveitar os últimos dias. E amanhã é dia de trabalho. E por falar em trabalho, já estamos no mês do trabalhador, e não foi por acaso que escolhemos este tema, dessa coisa de faltar ao serviço. Olhar para uma realidade que há quem defenda, e com as devidas aspas aqui, há quem defenda que o angolano é mesmo destes. Mas será que generalizar, dizer que o angolano é bom de faltar ao serviço, tem alguma coisa de verdade nisso?
1: Não, eu discordo. Primeiro porque sou angolano.
0: Nos angolanos, alguns dizem assim já.
1: E depois, hoje em dia consegue-se sentir que a massa juvenil está muito mais empenhada a trabalhar, para tentar desenvolver o país, que é isso que todos nós queremos.
0: O país precisa.
1: Precisa, exatamente. Mas dizer também que existem indivíduos que surfam nesta praia
0: de muito à vontade
1: inventar desculpas, até morte de gato, morte de cão, para não se fazer presente na segunda-feira por causa daquilo que andou a fazer o final de semana. Infelizmente temos colegas nossos que fazem com que o patrão olhe para nós como se todos nós fôssemos
0: mais
1: iguais.
0: Um mentiroso.
1: Exatamente.
0: E não é uma situação real.
1: Epa, situações acontecem.
0: Sempre podem acontecer.
1: Exatamente. Agora, nós é que temos que saber filtrar aquilo que nos vai fazer faltar e aquilo que nós depois vamos dizer. Isso resolvo depois, mas tenho mesmo que me apresentar. E eu ainda defendo que é melhor, demonstra mais responsabilidade quando tu tens alguma situação, mas mesmo assim apresentas-te e depois peça o teu patrão para te liberar.
0: Em algum momento sair mais
1: exatamente,
0: cedo.
1: Exatamente, para ir tratares daquilo que realmente te aflige. mas é,

0: como o tema próprio diz, existem colegas, trabalhadores, cidadãos, que tudo e nada é motivo para não se fazerem presente na segunda-feira.
1: É verdade. E esta altura, os tais, alguns deles, esta altura, já começaram a pensar na mentira para amanhã.
0: Exatamente.
1: Qual será desta vez?
0: Exatamente.
1: É que de tantas mentiras que o indivíduo já cozinhou, ele já começa a ter alguma dificuldade para desenrolar-se e conseguir mais um dia de ausência no local de trabalho.
0: Exatamente. É que se vejamos, se ele inventasse alguma mentira porque está cansado e precisa descansar, aí não se entende, mas pronto, aceita-se. É que ele vai faltar na segunda.
1: Para cansar-se ainda mais.
0: Para cansar-se mais ainda.
1: O fim de semana não chega, não é suficiente, Roberto.
0: É viciante.
1: Então depois entramos aí num vício mesmo.
0: Sim, eu estive a caminho, estava a caminho daqui da rádio, e estive a ouvir o programa, como sempre, aos domingos, e vi um ouvinte que disse que houve um colega dele de serviço que mentiu que o pai tinha morrido mais de uma vez.
1: Até que?
0: Até que levaram o caixão na casa. É que isso torna-se um determinado vício que tu depois perdes-te e não consegues prestar atenção, que todas as vezes que você inventa alguma mentira para não se fazer presente, tem aí alguém a registrar.
1: Exatamente.
0: E chega um dia que... Mas então o Roberto, não foi o ano passado que perdeu a mãe?
1: Como é que a mãe morre de novo?
0: Como é que a mãe morre de novo? Peraí, o Roberto o ano antepassado não perdeu o irmão, mais outro irmão. E a credibilidade, por mais bom profissional que tu sejas, e a credibilidade vai-se perdendo.
1: Não é só ser sério, é preciso também parecer ser sério.
0: Exatamente, exatamente. Nós temos que levar em consideração que precisamos ser credíveis ao nosso empregador. Porque daí vêm as promoções, daí vêm as regalias que o serviço todo tem para um colaborador que faz por merecer. E quando tu és dos colaboradores que te baldas a isso... Nunca apanhas nada.
1: É verdade. E é aí que onde também chegaríamos, mas já que lá chegamos, Roberto, e sabemos depois que há indivíduos que vão buscar também, enfim, histórias para justificar o facto de permanecerem na mesma categoria. O chefe não gosta de mim, e então o meu colega que entrou agora, fui até eu quem o formou, dei estágio a este miúdo, agora é meu chefe.
0: Infelizmente, sim.
1: Afinal, estas situações também podem, de alguma forma, emperrar o nosso progresso.
0: Exatamente.
1: Dentro de uma instituição.
0: Exatamente. Esquecemos-nos do nosso histórico de comportamento. Uhum. E quando chegas às promoções e tu não és promovido, tu começas a olhar para a entidade empregadora como se não gostasse de ti. Mas, na verdade, nós temos que... Pronto, né? Fazer carreira leva tempo.
1: Uhum.
0: E para tu conseguires ter uma carreira sólida, não basta só seres um bom profissional.
1: Naquilo que se faz.
0: Naquilo que se faz, mas também tens que demonstrar credibilidade à entidade empregadora.
1: Deve um chefe estar a faltar toda a hora.
0: É isso, pergunta como é que ele ficou chefe.
1: Como é que chegou aí?
0: Exatamente.
1: E sempre com mais uma desculpa. É, hoje é a barriga, amanhã é o pé, depois é a cabeça, todas as partes do corpo a sofrerem por alguma doença, mas afinal é só mais uma desculpa para não estar no local de trabalho.
0: É, exatamente, tudo por conta daquilo que se viveu um dia antes.
1: É verdade, e já tínhamos falado também aqui, e é que às vezes há situações reais de pessoas que estão de facto a atravessar momentos, alguns em depressão, porque nós não estamos aqui a falar só de doenças que atacam o lado físico do indivíduo, mas há as doenças também da mente, né? da psique. Portanto, há indivíduos em depressão, por estarem a passar por algum momento mau da sua vida, alguma situação pessoal, que às vezes também não têm condições de estar no local de trabalho. E às vezes não há esta condição do indivíduo ser avaliado por alguém que entende da matéria, e não há um justificativo como tal para dizer, olha, o indivíduo hoje está a atravessar uma situação de uma depressão profunda e não pode, vai ter de ausentar-se no local de trabalho por alguns dias. E o chefe, como já está rodeado de alguns mentirosos, e estão sempre a inventar que o pai morreu, que a mãe morreu, que aquilo aconteceu, que está doente, vem alguém a trazer uma situação dessas e que não tem como provar a sua falta de capacidade para estar naquele dia no local de trabalho, também há de pagar pelos outros que mentem.
0: Sim, sim. Infelizmente isso acontece muito, mas eu digo sempre que para situações do género, né, existem patologias do fórum psíquicos, da mente, existem situações em que nós não conseguimos apresentar algum justificativo físico, concreto, mas para situações do género, eu penso que a melhor saída é abrir-te com o teu chefe.
1: Porque... Mas dizem que está a passar por uma situação do género, com algum transtorno psicológico, não consegue perceber-se do que está a acontecer. Tem de ser alguém próximo, pode ser até o próprio patrão, ou alguém, um colega de
0: Sim,
1: trabalho.
0: Um colega
1: ou,
0: próximo.
1: A esposa, a irmã, enfim, para conseguir saber que aquela pessoa não está no seu perfeito juízo.
0: Isto é uma questão que nos leva muito a olhar para o Departamento de Recursos Humanos das empresas, que é dizer que tem essa responsabilidade de olhar para os colaboradores e conseguir perceber se esse colaborador, de facto, mentalmente, está em condições para exercer a função que lhe é atribuída. Então, as instituições também têm que primar por este lado, observar aquilo que é comportamento dos seus colaborandos, no intuito de conseguir ver, então, se este colaborador está de alguma forma saudável mentalmente para exercer essa função. E depois, nisto tudo, envolve a questão da produção. Tu, quando não estás bem, mentalmente, tu não consegues produzir.
1: Não consegue produzir.
0: Exatamente. Então, o Departamento de Recursos Humanos é que tem essa responsabilidade de avaliar isto. Porque, vejamos, nós podemos ter alguma patologia mental e que afeta a nossa produção, mas que nós, colaboradores, que estamos a passar por isso, não conseguimos dar conta. Mas se houver um Recursos Humanos que consiga perceber esse lado, já lhe consegue chamar e perguntar o que é que se passa. E aí tu te abres com Recursos Humanos, explicando a situação em que estás a passar, e cabe então Recursos Humanos informar o teu superior hierárquico para verem qual será a melhor situação para contornar essa questão.
1: É verdade, é verdade. Mas por outro lado, temos aqueles que não têm nenhuma situação real e estão sempre a inventar umas...
0: Os amigos da boa vida.
1: É, exatamente. Querem mais um dia depois do fim de semana, mais dois dias, mais três dias, alguns inclusive. É que, Roberto, há indivíduos com uma coragem tal, e já, pelo menos já ouvi falar de indivíduos que arranjaram alguém que pudesse colocar um gesso. É verdade. É, conseguir imobilizar um membro, o pé ou o braço, para poder ficar uns dias em casa.
0: Eu digo que
1: a fazer outras coisas.
0: Eu digo que os angolanos são um povo muito abençoado.
1: Muita criatividade para mentir.
0: E porquê? Porque nós ao longo do ano temos feriados sem contar e que calham em datas que dá a pontos.
1: Prolongados, tivemos um há pouco.
0: Tivemos um há pouco, exatamente.
1: Semana passada.
0: Chegadas de entidades mundiais que fazem com que nós ficamos em casa. E então nós temos muitos dias para nos divertirmos.
1: Só que ainda assim,
0: para muitos não é suficiente. Voltando à questão do gesso, é sim verdade que existem, eu já vi, já ouvi histórias de pessoas que decidiram meter tala só porque quer viajar. Não tem férias, porque já esgotou as férias do ano, mas ainda assim...
1: Quero sair da província, da zona de residência.
0: Pediu a um amigo que trabalha numa unidade de saúde, meteu uma tala, chegou ao serviço, inventou uma história...
1: Lutei com o pitbull.
0: E viajou.
1: E agora
0: por azar dos pecados, como diz a minha mãe, o azar não vem só.
1: É.
0: Nesta província onde ele decidiu sair, porque estava a contá-la, encontrou-se com uma caravana de serviço. E ele lá num restaurante sem a tal tala
1: e a ingerir,
0: bebidas alcoólicas.
1: Agora, o que fazer? Olhar para o céu e pedir ao Senhor que ajude.
0: E Deus também, como é bom nessas situações, deixa sempre a tua sorte.
1: Sim, agora é a tua vez.
0: Pois,
1: vira-te.
0: Mas é, isso é um facto, isso acontece muito aqui na nossa sociedade. E nós temos que começar a levar em mente que as responsabilidades que nos são atribuídas no nosso local de serviço devem ser cumpridas com zelo. E quando nós temos, no decorrer do final de semana, uma situação que vai impactar a tua ida no serviço na segunda-feira, o ideal será se apresentar e depois pedir com que o teu chefe libera-te para que tu vais tratar desse assunto.
1: E também tem aquela outra questão que já vou levantar daqui a pouco, depois da música e depois de voltarmos a abrir também a nossa linha para os telefones, as nossas chamadas telefónicas aqui, para ouvirmos também da audiência a respeito disso. Há aqueles indivíduos, é verdade, o indivíduo mentiu tantas vezes que chega a altura em que tem de facto uma situação e aí o chefe já não acredita. 10 horas e 28 minutos, estamos à conversa com o consultor de seguros, Roberto Chifulo, nosso convidado de hoje para falarmos então sobre as ausências no local de trabalho. Faltar ao serviço é um vício, é uma mania? Estamos a falar dos mentirosos compulsivos ou estamos a olhar para situações reais que às vezes não têm o devido respaldo legal? É para isso que nós estamos a olhar hoje. É aqui no seu Manhã de Domingo, nas ondas da rádio que você escolheu.
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0: É que esta música que fala então sobre a necessidade de trabalhar, já que estamos no mês do trabalhador, trabalho dignifica o homem. Há quem ainda brinca, dizendo que o trabalho danifica o homem e dignifica a mulher. Há quem brinca com isso, mas não, o trabalho é mesmo para dignificar, porque vai de encontro às nossas realizações e, de facto, é o que faz com que nós, no fim do mês, possamos então esperar uma resposta àquela pergunta: já caiu? Vai cair? Quando é que cai? Aqui também, para brincar um pouco com aquilo que nós ouvimos quase que sempre no fim do mês dos nossos colegas: já caiu alguma notícia? Há rumores? Não? E de facto, só trabalhando é que o indivíduo pode esperar uma compensação financeira no fim do mês. Mas há indivíduos que, de facto, mesmo tendo um trabalho, um emprego, ainda querem brincar com esta oportunidade que conseguiram. E agora aqui, você, antes desempregado, esperava ter uma oportunidade. Tem a oportunidade e está a brincar com ela? Roberto Chifulo, como é que podemos olhar para este indivíduo?
1: Senso de responsabilidade. Infelizmente isso acontece. Situações há que o indivíduo encontra-se fora do circuito de emprego, né, do mercado de trabalho, e que almeja tanto querer estar lá dentro, e que assim que consegue, não consegue ter o senso de responsabilidade e olhar para aquilo com o máximo de respeito. Infelizmente isso acontece muito, e depois metemos a culpa sempre nos empregadores. Metemos sempre a culpa em alguém e nunca em nós mesmos.
0: Isso é meu azar.
1: É exatamente isso.
0: Só pode ser azar.
1: Deus não está a me olhar. Eu acho que o motivo me feitiçou. Inventamos aí um monte de desculpas.
0: Somos culpados da nossa própria situação.
1: Quando na verdade nós é que não conseguimos ter maturidade suficiente para agarrar aquilo que sempre pedimos, que é o tal desejado trabalho.
0: É verdade, ser adulto pressupõe também sermos maduros o suficiente para aproveitar todas as oportunidades que a vida dá. É que
1: exatamente,
0: às vezes dá e nós não estamos preparados para isso.
1: Exatamente.
0: E é o momento também para darmos a oportunidade a quem está do outro lado para contribuir e dar também a sua opinião. Você que é ouvinte desta Rádio Nacional da Angola, em particular aqui do nosso Manhã de Domingo, hoje estamos a falar então sobre ausência no trabalho, vício ou mania. Estamos a falar aqui de indivíduos que mentem constantemente para poderem estar ausentes do local de trabalho e que depois começam a colocar questões em relação à sua progressão. Por que razão é que não têm uma oportunidade? Por que razão é que não aumentam o meu salário? Por que razão aquele que chegou hoje já está acima de mim? Mas você, enfim, é aquele que está sempre ausente e com mentiras que já ninguém acredita. Às vezes até indivíduos são tão especialistas em mentir que todo mundo acredita. Mas, que é como se usa dizer, né? A mentira tem pernas curtas e chega um dia que alguém pode apanhá-lo. Já ouvimos aqui pelo menos duas, três histórias de indivíduos que mentiram e depois o tal gesso, a situação de fratura, enfim, do braço imobilizado, a situação foi descoberta e você apanhado e não conseguiu mais inventar nenhuma desculpa. Raul Gonga, temos alguém na linha? Não temos, mas ficamos à espera que você ligue para nós. Pode fazê-lo ligando para o número 925-80-00. 925-38-80-00. Repito, 925-38-80-00. Ligue para nós e queremos ouvir a sua opinião sobre essas ausências injustificadas e mentiras à mistura que são apresentadas às instituições e aos empregadores. 10 horas 37 minutos. Quem está aí?
2: Alô, muito bom dia.
0: Bom dia, quem está?
2: Silva Figueira, a partir de Luanda, Viana, o município.
0: Muito bem. Silva, já mentiu alguma vez para poder faltar ao serviço?
2: Não, nunca, graças a Deus, menti para faltar.
0: Silva,
2: ao serviço,
0: nunca.
2: Até porque eu trabalho.
0: Silva, nunca mesmo.
2: Nunca menti, porque eu trabalho no emprego informal, digo assim, né?
0: Ah, ok.
2: Sou motoqueiro, trabalho com a monta de alguém. Nunca inventei desculpa ao meu patrão para dizer que não, hoje não vou ir trabalhar por esse ou aquele motivo. Todas as vezes que eu faltei foram motivos reais.
0: Motivos reais.
2: Eu vejo que essa coisa de estar a mentir depois desencadeia outras coisas. Por isso é que aquilo que você informou como mentira, depois torna-se realidade. Já não vai ter como informar por causa da vergonha.
0: Exatamente. Depois aquela situação fictícia pode tornar-se em verdadeira.
2: Sim. Eu levo muito a sério o meu trabalho. Sou um trabalhador responsável.
0: Isso aqui é.
2: Fazer coisas que poderão levar-me a faltar no dia seguinte, no primeiro dia semana, laboral. Então, por exemplo, hoje é domingo, estou em casa a descansar. Amanhã volto à labuta. Estou preparado para voltar à labuta. Os motivos que fazem-me faltar, mas quando estou incomodado, um problema familiar onde devo me fazer presente, ou ir tratar uma documentação nos dias de trabalho, assim vou faltar.
0: Com a devida permissão do patrão.
2: Exatamente. Agora, inventar desculpas. Eu conheço muita gente. Eu, por exemplo, nesse serviço de mototáxi, eu vejo colegas empenham-se muito, né? Digamos, em uso excessivo de bebidas alcoólicas.
0: Okay.
2: Num dia que antecede o dia de trabalho. E dia seguinte, liga no patrão. Olha, patrão, eu não vou poder aparecer amanhã porque comecei
0: tive um acidente
2: mal de madrugada e só vou poder trabalhar talvez na terça-feira.
0: Afinal, é só ressaca.
2: Fruto da ressaca, é a ressaca.
0: Estamos a rir aqui, mas é uma situação muito séria. Muito séria.
2: Sim, sim. E eu gostei do tema.
0: É verdade. E muitos.
2: É a primeira vez que eu consigo falar em cadeia nacional. Estou muito feliz.
0: E nós também estamos por si, por estar a juntar-se então ao número de amigos que conseguem participar de forma direta, né, neste nosso show interativo aos domingos.
2: Meu mano, posso fazer uma reclamação com relação à Rádio Nacional de Angola, do modo geral?
0: Mas no caso é que nós convidámos apenas para participar do tema, né?
2: Não, quero só falar algo para melhorar o que é a qualidade do sinal das outras frequências.
0: Ah, não.
2: Tardia muito.
0: Ah, ok, ok.
2: A Rádio Luanda, a 5.
0: Tá bem, é uma questão do sinal, mas se calhar é da zona onde você está. Mas ficou registrado aqui, vamos esperar então que a situação melhore, né? Obrigado pela sua participação e bom dia para si, boa semana. É, 10 horas e 40 minutos, ouvimos aqui de quem não é patrão de si mesmo, mas que diz que leva o trabalho a sério. E o trabalho é para ser levado a sério, né?
1: Exatamente.
0: O trabalho é mesmo para ser levado a sério. Quem está na linha, bom dia.
3: Alô.
0: Seja sério com o trabalho, o trabalho será sério consigo. Quem está aí? Bom dia.
3: Senhora, quem fala? O senhor Inoc Justino, a partir do Moxico.
0: A partir do Moxico, onde também há casos de indivíduos que mentem para faltar o serviço, é verdade?
3: É verídico, mas agora eu diria o seguinte, eu geralmente na minha consciência tenho estado a discernir da seguinte forma, porque existe costume, hábito e depois vício. Estamos a falar de pessoas viciadas neste contexto. É verdade que existe pessoas, já ouvi e acompanhei muitíssimo bem a rádio, e tem havido naturalmente pessoas que têm este tipo de vício e que chega um momento que naturalmente encurralam-se.
0: De tanto mentir, depois ficam encurralados.
3: Naturalmente, ficam encurralados sem beira nem era. E neste entretanto, aqui no Moxico também, não discordo, porque não deixa de existir pessoas assim. E o que devo dizer é que as pessoas devem melhorar para que os serviços também fiquem melhorados. E em contrapartida, também de facto acompanhei alguns intervenientes que falaram de uma ou de outra forma real também.
0: Uhum.
3: Existem certos chefes que, por tudo ou por nada, já que você é viciado, naturalmente, metem de parte. Mas o que estamos aqui a tratar é o seguinte, que haja melhorias e que estes drabões deixem de existir, porque senão o trabalho não vai avante. Este é o objetivo.
0: É verdade. E concorda com esta afirmação de que uma mentira puxa a outra, ou seja, o indivíduo mente hoje, habitua-se depois a mentir para faltar?
3: Tem sido. Eu devo dizer o seguinte, também já acompanhei um caso desse, de um nosso colega, já há bastante tempo, né, tempos idos, que naturalmente ele mentia, o chefe, o pai morreu, porque não outro pai, então quantos pais que você tem?
0: Estas nossas questões, vamos dizer, culturais, acabam por alguma forma por influenciar também no absentismo ao local de trabalho?
3: Aí onde que está?
0: De nós tratarmos a tia como mãe, algumas pessoas aproveitam-se disso?
3: Sim, certas pessoas aproveitam disso. Até pode ser alguém que não seja da família, mas desde que é um amigo ou um parente assim de terceiro grau. Pronto, vai inventando enquanto que deve se dar a prioridade é o que é prioritário. Eu ouvi um dos colegas, um dos ouvintes, que falou do senhor escritor que muito e pouco se fala, o senhor Cacuês, que é natural de Cabo, Camila Cacuês. E exato, ele dizia em Luvale, de combinar com a raiz, é uma coisa que quer dizer que no dia em que terminarem as mentiras, é o dia que havemos de comer o peixe. E que naturalmente é por aí.
0: É verdade. Mentira, mentira, mentira. Até podes usá-las durante algum tempo. Ou pode usá-la durante algum tempo, mas chegará um momento que depois já não terá efeito. Obrigado pela sua participação e continuação de bom dia. Boa semana para si.
3: De igual modo. Bom dia, bom trabalho.
0: Bom dia, estamos juntos. 10 horas 44 minutos, Roberto Chifulo. Aqui olhar então para esta questão também, né? Depois de tantas mentiras, um dia a verdade vir ao de cima.
1: Sim, sim, é que de tanto utilizares mecanismos para não te fazeres presente ao local de serviço, chega um determinado dia em que é descoberto, como se diz na gíria, é destapado as cubas todas. E nisso tudo é a nossa imagem profissional e a nossa credibilidade que fica beliscada diante do nosso empregador. E acarreta muitas consequências a nível de carreira e a nível até da tua própria projeção da vida pessoal. Porque vejamos, um cidadão, um colaborador que não vive a responsabilidade de estar ao serviço e inventa mentiras descabidas para não se fazer presente, chega a não contribuir para aquilo que são os objetivos a médio e a longo prazo estabelecido pela instituição. Logo, a instituição não olha para ti como uma peça fundamental e de seguida as regalias não te são então oferecidas. E aí belisca até a tua própria vida pessoal, né? Porque sabemos nós que somos trabalhadores, sim, mas é em função do trabalho que nós também projetamos a nossa própria vida.
0: É. Que motivo, por exemplo, pode ser um motivo não plausível para faltar ao serviço? Há quem diga, olha, eu perdi um vizinho muito próximo, é alguém com quem tenho uma relação próxima e por isso não estou em condições anímicas para estar no local de trabalho. Compreende-se que alguém apresente a morte de um vizinho, um amigo, para faltar o serviço?
1: Prontos, eu penso que por ter uma relação muito próxima com o ente querido, a nível de serviço não se compreende, porque a lei é clara e diz que só parentes próximos é que fazem com que tu não te consigas estar presente. E no ato de tu perderes um amigo muito próximo, a melhor opção é sempre pedir então o bom senso do chefe, que olhe para ti e diga, epa, pronto, perdeste alguém muito próximo, epa, tira o dia, descansa, ou então fica em casa, mas vamos reverter nos teus dias de férias. Exatamente. Isso depende muito também do bom senso do teu...
0: bom senso de quem está aí e da credibilidade que nós... voltamos àquela questão.
1: Porque se tu não fores uma pessoa credível, se tu inventas tudo e qualquer coisa para faltar, no dia em que realmente tu precisares de estar em casa, você falta até porque a lâmpada fundiu. Como é que vamos acreditar que realmente precisas porque estás abalado e não consegues desenvolver a tua atividade? Daí não inventar desculpas para faltar, porque quando realmente tu precisares, são as tuas constantes mentiras que vão pesar à balança do bom senso do teu chefe.
0: Os entendidos em matéria de psicologia também defendem que o hábito de mentir sempre, por tudo e por nada, pode configurar num desequilíbrio psicológico. É alguma coisa que a nível da nossa cabeça não está a funcionar perfeitamente. Estaremos aí, podemos considerar com uma situação de doença mesmo, do fórum psicológico?
1: Sim.
0: Mesmo
1: sim.
0: Sem sermos entendidos?
1: Sim, pronto.
0: Podemos dizer que a psicologia defende, não é?
1: mesmo fora do ramo profissional, um indivíduo que está constantemente a mentir por qualquer situação que seja, é uma pessoa que carece de algum tratamento do fórum psicológico.
0: Alguma avaliação e algum tratamento.
1: Exatamente, exatamente. Porque, pronto, mentir já não constitui um bom comportamento cívico, né, se assim podemos dizer. E quando tu enverdas por mentir, por tudo e por nada, é porque tu estás com algum desequilíbrio mental e que precisas ser tratado.
0: Yeah.
1: Isso afeta a sua vida em todos os mecanismos, sejam elas profissionais, pessoais ou de relacionamento social com as outras pessoas. Quando se mente por tudo e por nada, nota-se perfeitamente que essa pessoa carece de algum tratamento para trazer-lhe a realidade e com que ela consiga então se relacionar com verdades.
0: É verdade, e a ausência, o absentismo no local de trabalho também pode trazer outras consequências, como é o caso da sobrecarga aos outros colegas, aos companheiros.
1: Exatamente.
0: De trabalho.
1: Quando
0: que
1: tu
0: acaba,
1: não fazes
0: que
1: aquilo
0: sempre...
1: que te é conferido pelo trabalho, tem sempre alguém que tem que fazer.
0: Exatamente, e são os colegas que às vezes também se vão sentindo um pouco insatisfeitos, porque você é o indivíduo que tem sempre esta brecha, permitam aqui, para ausentar-se do local de trabalho, e são eles que acabam por cobrir esta falha, esta ausência que você constantemente empurra para a situação para a qual você trabalha. E aí pode levantar também outras questões, não é, Roberto?
1: Exatamente, levanta sim, porque quando tu não consegues fazer aquilo que te é incumbido como responsabilidade de serviço, obviamente que uma outra pessoa faz. E essa outra pessoa ao fazer, categoricamente está a dizer ao seu chefe que tu não prestas para aquilo que és incumbido. Logo...
0: acaba por causar também aí alguma insatisfação dos colegas.
1: Exatamente, mas nós só temos que meter em mente que quando as nossas responsabilidades são feitas por outras pessoas, estamos a dizer que esta pessoa que faz o nosso trabalho está melhor capacitado e, na eventualidade de haver algum bônus, de haver alguma promoção, nós estamos a tirar aquilo que deveria ser nosso e estamos a dar a outro.
0: Ou seja, estamos a mostrar que não fazemos tanta falta assim.
1: Exato, exato, exato.
0: Aí a empresa pode funcionar e produzir
1: sem a sua participação. E aí acabamos beliscando o nosso posto, a nossa permanência.
0: Exato.
1: No serviço.
0: E o mentiroso compulsivo parece que não pensa dessa forma. Ou não pensa nas consequências da sua mentira para ausentar-se.
1: Ele,
0: constantemente.
1: Ele provavelmente não pensa nas consequências das mentiras que ele faz para estar ausente constantemente de serviço. Porque se ela assim o fizesse, ia conseguir saber que todas as vezes que eu me ausento por alguma coisa que não me dá este direito de estar ausente, eu estou categoricamente a dizer que eu não estou a servir. E aquilo que estávamos a falar, ao fim e ao cabo, a entidade patronal não olha para si como uma pessoa que veio a crescer.
0: E que veio ainda a prejudicar.
1: E veio prejudicar. Mais cedo ou mais tarde, o contrato de trabalho rescindido.
0: E agora lembrar-me aqui de uma máxima, uma frase feita destas que proliferam ou andam por aí, né? Quem não vive para servir não serve para viver.
1: Exatamente.
0: É muito dura, é muito forte, mas é a verdade. Devemos então estar vivos para servir. Né? Para servir.
1: Uma pessoa normal tem que servir para fazer alguma coisa. Tirando ainda o lado profissional, uma pessoa normal, uma pessoa cabeça, tronco e membros, que respira, que fala, que tem alguma formação, mesmo que não tenha alguma formação profissional, tem que servir para fazer alguma coisa.
0: E normalmente essas pessoas que têm já este vício, esta aptidão para mentiras, acabam por levá-las também para um circuito ou um círculo mais pessoal, né? Mesmo carregam isto também para a sua vida privada.
1: Sim, sim, sim. Quem mente por tudo e por nada, ao fim e ao cabo, quando dá conta, ele até mente que não é filho do pai dele.
0: É mentir que o salário não caiu. Não sei por que razão, ainda estou a entrar em contacto com a área financeira, os recursos humanos,
1: que se passa.
0: Mas eu fui o único que não recebi o salário.
1: Quando na verdade o salário...
0: Ou então é uma situação geral, todos lá, da empresa, estamos a reclamar e a esposa está aí, a parceira, à espera que o salário caia.
1: É que mesmo quando é verdade, por tu seres um mentiroso compulsivo, já parece mentir.
0: Já ninguém acredita.
1: Exatamente.
0: Até um bom dia, é preciso vermos as horas no relógio, porque
1: para saber se ele realmente... Se ele te dizer bom dia, peraí, deixa eu ver se... Ah, não, sim.
0: Ah, sim, bom dia, sim.
1: Sim, bom dia, bom dia. Porque tu estás constantemente a utilizar mecanismos para se faltar à verdade.
0: É verdade. E como é que, de facto, será que uma pessoa que está a viver com isso deve sentir-se, no princípio, de ir à procura de uma ajuda, de um psicólogo, para poder aferir o bom estado psíquico?
1: Olha, eu digo que normalmente quando nós estamos a passar por alguma situação, seja essa
0: como... Conseguimos reconhecê-la, será?
1: Logo do princípio, quem consegue reconhecer é uma pessoa muito forte. Quem consegue reconhecer que está a passar por uma situação do género, logo do princípio...
0: É o primeiro passo para a cura.
1: É o primeiro passo para a cura. Porque são as pessoas ao nosso redor, né? As pessoas que estão ao redor desta pessoa que mente de forma descabida. Essas pessoas é que têm que começar a procurar ajuda para com que a pessoa em causa saia disto. Porque ele, por estar tão envolvido com a mentira, ele chega a pensar que mentira é falar a verdade.
0: Quem não conhece um mentiroso compulsivo?
1: Não, todos nós temos.
0: É, andam aí, partilham connosco muitos momentos.
1: Todos nós temos.
0: E em tudo, põem sempre uma pitada de mentira.
1: De mentira e de vítima.
0: É. São vítimas para tudo.
1: A maior parte dos mentirosos são vítimas. Maior parte.
0: Tudo que aconteceu não é culpa deles.
1: Não é culpa dele. Tem sempre algum culpado. Ele é que causou, mas mesmo assim, ele ainda vitimiza-se.
0: Coloca-se na posição de vítima. O meu chefe persegue-me. Não sei porquê.
1: Sou
0: um trabalhador exemplar.
1: Olha. Se tu lhe perguntas, mas entregaste o trabalho? Não, eu não entreguei porque a chefe de fenda... É para aquela parte de roscar não estava.
0: Fui assaltado. O documento estava no telefone, tinha feito tudo, levaram o computador.
1: Exatamente.
0: Por isso não consegui entregar o relatório a tempo.
1: Exatamente. Eles vitimizam-se de uma forma que a entidade patronal, né, para quem trabalha com chefe diretamente ou com algum superior, olha e diz... Depois já não sei mais o que fazer contigo.
0: Qual é a mensagem que podemos deixar hoje para estas situações e para estes comportamentos?
1: Pronto, eu vou tentar separar aqui de duas formas. Primeiro, do fórum pessoal. Uhum. Segundo, do fórum profissional.
0: Okay.
1: Do fórum pessoal, vamos tentar ser mais verdadeiros conosco mesmo, primeiro, e depois com os outros. Porquê? Porque isso faz com que a relação com que nós tenhamos conosco e com os outros flua da melhor forma e as pessoas conhecem-se melhor e conseguem se autoajudar ou ajudar os outros de forma bem mais segmentada. Isto do fórum pessoal. Do fórum profissional, só temos que meter na cabeça que todas as vezes que nós inventarmos alguma mentira para não se fazer presente no local de trabalho, estamos categoricamente a dizer que nós não servimos para trabalhar. Daí, de um futuro próximo ou um futuro longínquo, a nossa entidade patronal consegue perceber que nós não fizemos falta. Há um ditado na gíria que diz que o ausente não sai na fotografia. É mais ou menos nestes moldes. Tu, quando não estás no teu local de trabalho a fazer aquilo que te é incumbido, estás categoricamente a dizer que tu não serves para isso.
0: Não é indispensável, não.
1: Exatamente.
0: Afinal, conseguimos viver sem ele.
1: Exato. Aí estás a abrir. Podemos dizer brecha para que a entidade patronal contrate uma outra pessoa que faça o seu serviço com zelo, dedicação, com verdade e sem mentiras.
0: Ou com menos um custo. É menos um salário para...
1: É menos um salário, exatamente. Exatamente. E podem contratar uma pessoa com menos salário que o teu que vai fazer exatamente aquilo que tu deverias fazer.
0: E não mais um viciado em faltar ao
1: por
0: serviço.
1: Tudo e por nada. Exatamente. Então, temos que tomar atenção a estas questões. Não se deve mentir. Obviamente que existem situações que tu tens que omitir relativamente porque queres proteger ou ter alguma coisa para salvaguardar, mas de forma unânime e normal não devemos utilizar mecanismos para mentir ou nos faltar o serviço.
0: É. É aqui que termina então esta abordagem com o Roberto Chifulo, o nosso convidado, que estivemos a olhar incisivamente para esta questão de ausências frequentes e baseadas com o fundo de mentira no local de trabalho. Uma situação que nós vemos, assistimos de longe ou de perto e que não queremos que isto faça parte do nosso dia-a-dia. Obrigado, Roberto Chifulo, pela presença e contamos consigo em próximas oportunidades.
1: Muito obrigado, é sempre um gosto estar aqui nesta casa de rádio, partilhar sabedoria, conceitos e ideias.
0: Muito Estamos bom. Na Rádio Nacional da Angola, é o manhã do domingo, 10 horas 59 minutos.
4: Vejam só.

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2: Bom dia, som latino na rádio. Olha, e agora vamos começar. Vamos começar depois de algum tempo parado. Tivemos um espaço preenchido com outras necessidades próprias da rádio. Voltamos a antena para o seu som latino na rádio. E aí, recordações de músicas e músicos que deixam a sua marca no tempo. Mas hoje vamos fazer de forma diferente. Vamos passar por músicas mais recentes, músicas que se não estão a transformar-se, que se estão a transformar, no caso, numa autêntica febre na sua forma de produzir.

0: Inteligência artificial mutilam a essência da música e tornam os artistas e músicos mais preguiçosos. Preguiçosos ou não, aí estão elas e tocam quase tudo que é espaço. Hoje, e por culpa da gentileza de um caimaneiro, Joaquim António Soares, o famoso tio Kim, o Kim, grande futebolista, exímio andebolista, basquetebolista também, no desporto, ela é uma estrela. Vamos tocar algumas músicas que nos ofereceu o Kim Soares em homenagem a todos aqueles que passaram pela terra de Maceu, Marti e Fidel. Para todos vocês, começamos com homenagem a Kim Soares.
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E então ouvimos homenagem ao Kim Soares, o grande futebolista, o grande handebolista, basquetebolista, um exímio praticante de desporto e rabal mais mexido que nós tínhamos em Cuba. Tínhamos também o Júlio Bandeja e outros mais, mas o Kim é uma grande referência, daí essa homenagem feita a ele por conta da sua passagem pelas ilhas de Caimã. Mas quem são afinal esses caimaneiros que hoje merecem a nossa singela homenagem? Mais pelas músicas que estamos a passar, umas compostas por caimaneiros, outras por cubanos.

0: mesmo que estão solidários com a nossa passagem e decidem fazer essa homenagem. Vamos já falar desta origem dos caimaneiros, mas antes, mais uma música de Los Caimã.
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1: Que no podía ser de otra forma, esta grande homenagem aos antigos estudantes angolanos em Cuba, de todas as épocas, 77, e é por aí que nós vamos começar, contando que os antigos alunos angolanos que estudaram em Cuba passaram a ser denominados caimaneiros a partir do final da década de 1970, nomeadamente desde a chegada do primeiro grupo de bolseiros à ilha em 1977. O termo tem origem no caimã, na palavra caimã, que significa crocodilo, uma referência à forma geográfica da ilha de Cuba, que se assemelha a este réptil. Olha, aproveitar aqui para dar um big abraço a alguns caimaneiros. Nós, os que passaram por Cuba, são tantos, mas tantos mesmo, que não caberia num único programa citá-los a todos. Mas alguns serão citados aqui, sim senhor. Eu começo pelo meu amigo Mandingo, companheiro de guerra. Um abraço, big abraço ao Domingo, a si e a sua família. Ao Simão Mateus, meu colega de carteira. A Juliana, a Filomena Jamba, a Filó de Cabinda. Ao Adalberto Culanda. A Adélia, hoje nossa boss. Ao Elias Inture, o que tem a nossa agenda de todos os acontecimentos. Ao Franci Miranda, no Kwanza Sul. Ao Jance, ao Jimmy Skoda, o Jance Kodak, ao Mário Guedes, a Alice Baulete e outros tantos. Ao longo da noite, da manhã, melhor dito, vamos continuar a homenagear, a chamar alguns caimaneiros de várias épocas que terão passado por Cuba. Quem não se lembra daqueles irmãos, daquele grupo de amigos que eram o grupo dos bailarinos que imitavam Michael Jackson, e depois formou-se um segundo grupo que competiam entre si saudavelmente, né? Mas eram bons e grandes momentos. Quem não se lembra das corridas que levávamos por estar a saltar o caminhão de melancia ou entrar para os matorrales de Naranja de los Campesinos na 50? Reviver bons e grandes momentos. Singela homenagem a todos vocês. Bom dia.
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1: E então, a vida desses estudantes na Isla de la Juventud, ou se preferirem, a Ilha da Juventude, era basicamente assim: música, estudo e trabalho. O primeiro grande grupo, composto de 818 crianças e adolescentes, partiu do porto de Luanda a 28 de outubro de 1977, a bordo de um navio soviético. A maioria desses estudantes foi instalada nas escolas internacionalistas da Ilha da Juventude, na região de Cuba, dedicada à formação de jovens de países aliados. A identidade deste grupo foi formalizada em Angola com a criação da Associação dos Caimaneiros, que é a Associação dos Ex-Estudantes Angolanos em Cuba, fundada oficialmente a 19 de abril de 2008. Retenham, 19 de abril de 2008. Estima-se que mais de 40 mil angolanos tenham sido formados em Cuba ao abrigo destes acordos de cooperação, abrangendo diversas áreas do saber: medicina, engenharia, educação e também as forças armadas. Olha, no Cunene está o Ndapopila. Vai um big abraço para o Ndapopila. Ele está entre o Cunene e a Namíbia, mas está aí. O Pilas Miranda, o Maneto Sabu, o Osvaldo Almeida, o Pedu, irmãos, né? O Aldino Amado, o Tigu Miguel, o Augusto, o Cota Augusto de Benguela, o Cota Zeca, chefe de la merienda, de Cabinda. Há outro Zeca, que hoje é diretor do hospital aqui do nosso José Namachel. Ao Zé Glande de Merienda, ao Alasca. E na continuidade teremos mais. Agora é o momento para mais uma música de homenagem aos caimaneiros. É só isso. É só.

0: A vida dos estudantes na Ilha da Juventude e a atuação dos da Associação Los Caimaneros hoje são fases de uma história que une Angola e Cuba através das gerações. A rotina dos jovens angolanos era marcada por um regime de internato focado em num conceito de estudo e trabalho. O dia começava muito cedo, 5 da manhã. Além das aulas teóricas, os alunos tinham formação cívica, uma pequena preparação militar, uma pequena preparação política também. Como parte do currículo, os estudantes dedicavam-se a atividades produtivas na agricultura, ligando o ensino à produção agrícola. Devido à distância das nossas casas e as dificuldades de comunicação, as cartas demoravam meses, muitos meses para chegar aos seus destinos, quer de Cuba para Angola ou de Angola para Cuba. Então criou-se um forte espírito de solidariedade. Os mais velhos cuidavam dos mais novos e formávamos aqui uma grande irmandade que persiste até hoje. Grandes encontros entre os caimaneiros dos vários anos. Vai daqui um big abraço ao nosso Cota Pedro Neto, ao professor Bernardo Mutambi, que para nós têm sido os grandes cotas, líderes deste grande movimento de caimaneiros. Sem esquecer também aqui um abraço a outro grupo de amigos e colegas, companheiros de luta, o Bonner, a Cati Saldanha, as Chernecas, o Cocas, o Crespo, o Damiano Luvambo, Daniel Capindiça, Reizinho, Tirreizinho, o Job Capindiça, o Edu, Eduardo Manuela, Geni Figueira, a Xispita Graça, o Job Mavunza, Mamisas, a tia Lena Guilherme, outra cota que quando nos recebeu em Cuba, servia como, era uma das nossas mamitas, como já dissemos aqui, os mais velhos cuidavam dos mais novos, e a tia Helena está nessa lista, a tia Wina também está nessa lista, Paulina de Cabinda, Dulce Carlota, já o disse, Nicídia Almeida também, vai daqui um big abraço. Alguns não estão em Angola, estão noutros pontos do mundo, mas certeza que nos estão a escutar porque fazem parte dos vários grupos de caimaneiros no sistema de internet. 11:37 neste país, homenagem a todos os caimaneiros de Cabinda, Cunene e Além Fronteiras. É só isso. O resto é boato.
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1: Eu disse a princípio que a culpa desta grande homenagem hoje tinha a ver com Kim Soares. E aí está a mensagem, mais uma vez, que Kim Soares escreve para homenagear os nossos grandes, a nossa grande passagem por Cuba, por todos esses longos anos que estivemos unidos de alguma forma. Então, ao Kim Soares e a todos os outros caimaneiros, olha, eu tenho, não trouxe a minha cábula, mas tenho uma lista enorme de antigos caimaneiros que terão passado também por Cuba, os cotas, os nossos cotas, aqueles que nos receberam, os que foram em 77, os que foram em 79, os que passaram não pela ilha, mas por Cuba, e por conta disso também, por outras partes de Cuba, melhor, e por este motivo também se terão tornado caimaneiros. Então, nas próximas edições eu vou continuar a falar deles, vou anunciá-los a alguns. O Dancas, por exemplo, é um destes caimaneiros que a gente não pode esquecer. É mais um amigo que está aqui nos bancos, a Elsa. Bom, eu vou lembrando assim aos poucos. Mas hoje, como dizia, estamos a viajar por músicas feitas por caimaneiros ou não, num gesto de homenagem. E então nós não podíamos deixar de mencionar alguns deles, né? A Francelina, por exemplo, que foi da 47, a Paula Gama, a Candi, em paz descanse, precisam também da nossa homenagem. Aqueles que já terão falecido, vai daqui o nosso reconhecimento pelos períodos difíceis em que passamos, em que passaram, e pelo contributo que muitos deles da pós-formação terão dado e outros que continuam a dar a esta bela pátria angolana. Então, já quase a despedir-nos, vamos ouvir o hino da gaiteira de Los Caimaneiros.

Esta é a nossa grande homenagem a todos os ex-estudantes angolanos passados pela ilha de Cuba, ilha caribenha de Cuba. Ficamos por aqui hoje e prometemos nos próximos programas latinos voltar a falar de Cuba, dos caimaneiros e da boa música latino-americana. Hasta la próxima! Não esquecendo aqui a todos aqueles nossos colegas que eram boxeiros, né? E uns habilidades karatecas, lomeiros, que mesmo indo à loma e sendo boxeiros, muitas vezes levaram uns tungos na Lafé, na Gerona, quando havia algum confronto com os cubanos, principalmente na fase final dos grandes campeonatos de basquetebol e handball, onde nós, angolanos, quase sempre nos sagrávamos campeões. E por conta disso, levávamos umas marratadas de batos de beisebol e não saía nenhum punhado de boxe e nenhum kibadacho, xeroguete, não saía nada, levávamos e a gente fugia com todas as pernas possíveis que tínhamos. Houve quem saiu de Lafé até a escola a correr berrida, como se diz. 11:46, hasta la próxima.

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0: de regresso à nossa rubrica Música Fim de Semana. Esta é a primeira, Anjo do Amor, Kuena Yonda.
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0: E lembra que ele, no caso, Kuena Yonda é aniversariante deste mês. Se estivesse em vida, estaria a comemorar mais uma risonha primavera. Está aqui também na Música Fim de Semana. Esta é a primeira, qual é a segunda?
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0: Ana Joyce, puro.

0: Não há uma sem duas, mas não há duas sem três.
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0: Yola Semedo, Carrito. Você só tem de ligar para nós e participar da rubrica escolhendo a sua música. 925-38-80-00. Diga qual das três é a sua. Quena Onda, Anjo do Amor, Ana Joyce, Puro e Yola Semedo, Carlito.
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0: Qual delas é que faz acontecer o seu fim de semana? Alô, bom dia. Alô.
3: Alô, Cici, viva, muito bom dia.
0: Bom dia, nome?
3: Nome é o Anjo do Dia, a partir do município do Tomo.
0: Qual é a sua música?
3: A minha música é a segunda Ana Joyce.
0: Está votado. Grande abraço. Aí está o primeiro voto para Ana Joyce, que é a segunda música. Puro.
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0: Portanto, é a música que vai tocar do princípio ao fim para terminarmos a nossa edição de hoje. Bom dia, Castelaninha.
4: Bom dia, aqui fala o Manuel para a Partida Malange.
0: Muito bem. E o voto?
4: Para o número 1, Quena Onda.
0: Quena Onda está votado. Bom dia.
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0: Está também Quena Onda a receber também o seu voto. Vem para nós e vote na sua música. Alô, bom dia, quem está na linha?
5: Bom dia, Anderson Aquela.
0: Anderson, qual é a sua música?
5: Ana Joyce.
0: Está votado, grande abraço. Faça como Anderson, ligue para nós e vote na sua música. 925-3880-00. Alô?
6: Muito bom dia.
0: Quem está na linha?
6: Tavares Mayamba.
0: Tavares, qual é a sua música?
6: A terceira música.
0: Está votado, Yola Semedo.

0: Olha o tempo, 11 horas e 52 minutos. Quem está?
1: Bom dia.
0: Bom dia. Zacarias.
1: Sim, sim.
0: Seu voto.
1: Foi na onda.
0: Está votado, Zacarias. Olha o tempo, aproveita agora para votar, escolher a sua música. É a rubrica Música Fim de Semana, aos domingos no Manhã.
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0: E nós acreditamos que você também queira ligar e queira votar na sua música. Quem está aí?
3: Fula Dombel, a partir do Ambri.
0: Sim, bom dia. E a sua música qual é, Fula?
3: A número 1, Fana Yanda.
0: Está votado, amigo.
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0: Qual é a sua?
1: Para dois.
0: Ana Joyce, bom dia.
1: Sim, bom dia.
0: Três músicas, Pena e Onda, Ana Joyce e Ola Semedo.
1: Sim,

0: Rádio Nacional de Angola, o último sinal é para dizer que são 12 horas e dizer também que podemos cumprimentá-lo. Boa tarde. As notícias agora com Lopes Caína.
1: Detidos no Cunena, 8 cidadãos por envolvimento em imigração ilegal.
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1: Mais uma e outra vez boa tarde. A cooperação entre Angola e Portugal no domínio da justiça pode ganhar novos desenvolvimentos no quadro de uma nova estratégia desenhada pelos dois países. A intenção foi manifestada em Luanda no segmento da visita de trabalho que a Delegação Técnica da Direção-Geral da Política de Justiça de Portugal efetuou ao país no âmbito do reforço do diálogo institucional e da consolidação da cooperação no setor. De acordo com uma nota da Procuradoria-Geral da República, chegada à nossa redação, a nova visão estratégica baseia-se em três pilares fundamentais, nomeadamente a antecipação, prioridade e

0: planeamento com um foco em programas anuais de cooperação e orçamentos para o período 2026-2030. 8 cidadãos foram detidos por envolvimento em imigração ilegal no Cunene. Entre os detidos constam 7 cidadãos nacionais e um de nacionalidade zambiana, André Gaspar.
1: A informação foi avançada pelo chefe de comunicação e imprensa do Serviço de Imigração Estrangeiros do Cunene, Isumar Matias, durante a apresentação do balanço semanal das atividades de prevenção e combate à imigração ilegal e crimes conexos.
2: Encontram-se detidos no complexo prisional do Peupeu 8 cidadãos, sendo 7 nacionais e um cidadão estrangeiro de nacionalidade zambiana, todos por auxílio à imigração ilegal.
1: Isumar Matias disse ainda que encontram-se igualmente detidos nas celas especiais do Serviço de Imigração Estrangeiros, 4 cidadãos nacionais, dos quais 3 são acusados de tráfico ilícito de imigrantes e um de corrupção ativa do funcionário do SME no posto fronteiriço de Santa Clara.
2: Encontram-se detidos nas celas especiais do Serviço de Imigração Estrangeiros, 4 cidadãos nacionais, sendo 3 por tráfico ilícito de imigrantes e um outro cidadão por corrupção ativa de funcionário do SME a partir de Santa Clara.
1: Chefe de Comunicação e Imprensa do Serviço de Imigração Estrangeiros do Cunene, Isumar Matias. Rádio Nacional de Angola, com André Gaspar, aqui em Undiva.
0: 8 cidadãos foram detidos por envolvimento em imigração ilegal no Cunene.
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0: A nadadora angolana Lia Lima foi escolhida para integrar a seleção da Zona 4 africana que disputa hoje a prova das estrelas do continente, reservada para os atletas mais destacados da 17ª edição do Campeonato das Nações encerrado ontem na Argélia. O torneio reúne nadadores selecionados pelas direções técnicas das 4 zonas do continente africano. Cada país pode indicar 4 atletas do sexo feminino e igual número em masculinos. A única atleta angolana escolhida compete nos 50 e 100 metros mariposa, na prova que elege a melhor zona do continente. Lá fora, o Irão ameaçou hoje atacar interesses norte-americanos na região caso a marinha mercante iraniana fosse atacada na sequência dos ataques contra 2 dos seus petroleiros, enquanto os Estados Unidos continuam à espera de resposta de Teherão às últimas propostas. Qualquer ataque contra petroleiros e navios comerciais iranianos implicará uma resposta contundente contra um dos centros americanos na região, bem como contra os navios inimigos, alertaram os guardas da Revolução, o exército ideológico de Teherão. Um mês após o cessar-fogo na guerra entre o Irão e os aliados israelo-americanos, estas ameaças surgem também na sequência de ataques dos Estados Unidos contra 2 petroleiros iranianos no Golfo de Oman. Boa tarde.
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4: 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Nazário Tito, Rui Tito, Biel Tito, Elder Tito, Raquel Tito, primos. Amélia, Paulo Vicente, Tó, Vanda, Valdemar, Civi, Tito, Paulucho, Nino, Zizi, sobrinhos, comunicam o falecimento de Augusta de Assunção Mendes da Silva. Informa que o óbito decorre no condomínio Clássicos do Sul, no Benfica, e o seu funeral realiza-se amanhã, às 11 horas, no cemitério Alto das Cruzes. O Ministério da Defesa Nacional, antigos combatentes e veteranos da pátria e as Forças Armadas Angolanas comunicam o falecimento do general do exército reformado António José Condesse de Carvalho Toca, ocorrido no Reino de Espanha por doença. O funeral realiza-se amanhã no cemitério Santa Ana às 10 horas, antecedido do velório no quartel-general do Comando do Exército. Os familiares e amigos de Domingas Quissoa Camões de Carvalho comunicam o seu falecimento por doença. O funeral realiza-se em data a anunciar. Gilberto Leopoldo Brito de Azevedo, e Magna Indira Vilela Calei de Azevedo, em Luanda, comunicam que a missa de um mês em memória de Domingas Eugênia Leopoldo Bastos acontece amanhã às 8:30, na Igreja São Paulo. Márcia Dionísia Cabral Cipriano pede a quem encontrar um bilhete de identidade e uma carta de condução passados estes documentos em seu nome o favor de ligar para os números 928 39 88, repito, 928 39 98 48, falar com Dionísio Júnior. 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
4: Rádio Nacional de Angola, 12:07.
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3: Rádio Nacional de Angola, 12 horas 10 minutos, emissão de domingo, no dia 10 de maio de 2026. Vamos continuar a levar até si a nossa emissão referente ao primeiro dia da semana. Logo em seguida, fica com o programa Recordar e Viver.
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Angola. Boa tarde. Hoje é domingo e é o domingo a esta hora. Dionísio Rocha vem tranquilamente para oferecer-vos Recordar é Viver. Hoje tem sido hábito a companhia de Tomás Santana, é assim que ele gosta, Tomás Santana, e com ele uma série de temas que já há muito tempo não passam na Rádio Nacional. E esse programa específico de recordações, Recordar é Viver, que nós trouxemos, por exemplo, Mulher Angolana, na nossa voz. Vamos ouvir Mulher Angolana, escutem.

devem ter gostado. Nem que ela venha coberta de ouro, eu não a quero mais, dizia-nos durante muito tempo, numa época áurea aqui na Rádio Nacional, Nelson Gonçalves. E ele dizia com essa força toda, escutem, nem coberta de ouro.

As rosas não falam, também dizia Nelson Gonçalves. E hoje eu vejo que a rosa já não fala mesmo. Não fala, não. As rosas não falam, Nelson Gonçalves.

E deixemos tranquilamente Nelson Gonçalves para debruçar-nos um pouco mais sobre a nossa produção, que começa a ser esquecida também. Escutem, por exemplo, Vizinha Zongola. Lembram-se quem cantava isso? Quem canta? O nosso Gabi Moy. Escutem, Vizinha Zongola.

E por que não recordamos o Babalu da Ângela Maria? Lembram-se aquela cota Ângela Maria que fez parte do lançamento do Elias Jequimueso aqui em Luanda? Então ela já partiu. Eu tenho dito no meu grupo de trabalho, já subiu. E ao subir, deixou-nos, entre outras coisas bonitas, essa voz, a chamada voz de ouro durante muitos anos, Ângela Maria, Babalu.

Elvis foi das figuras mundialmente que mexeu com a juventude. E juventude de várias épocas, porque um dos sucessos que Elvis fez, Elvis Presley, que estou a querer me referir, um dos sucessos que Elvis fez foi Surrender. Lembram-se? Surrender. Escutem com carinho. Vale a pena ouvir melodia

Antônio Jacinto, eu creio que foi Antônio Jacinto. Antônio Jacinto escreveu Carta de um Contratado. E aqui foi interpretado por Fausto. Escutem Fausto a interpretar Carta de um Contratado. E depois digam mais tarde se valeu a pena recordar esta carta ou não.

houve quem dissesse que na altura era um pouco forte demais. Deixemos esses comentários para eles. Nós continuamos a querer ouvir também da época Armando Manzanero em Adoro, Adoro Armando Manzanero.

devem ter gostado. Agora, por que não escutarmos um tema que nós ainda éramos garotos, usávamos bib? Vocês não sabem todos o que é um bib, mas usávamos bib e cantavam para nós, muitas vezes, Maloca dos Meus Amores. Eu disse Maloca dos Meus Amores, Demônios da Garoa. Escutem.

Ne me quitte pas. Isso é um tema bonito do Charles Davoud, que aqui hoje é interpretada por Maria Gadu, uma garota meio esquisita que apareceu por aqui num dos grandes espetáculos da LAC e que depois veio mais uma vez e deve estar aí a chegar novamente. Maria Gadu vai interpretar Nemequita Pá.

E por hoje, quem vos deixa somos nós, o Tomás Santana e Dionísio Rocha.

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0: Boa tarde, 13 horas no país, de Luanda transmite a Rádio Nacional de Angola.
1: Angola, boa tarde.

0: Enfraquece a autoempregabilidade. Ministro da Agricultura elogia resultados do Plano Agricultura Familiar adotado pelo governo do IGE. Balanço da Proteção Civil na Uila aponta rastro de destruição na Umpata durante a época chuvosa. O Ilhet de Benguela procura hoje consolidar segunda posição do Unitel Girabola. Irão ameaça impedir passagem por Hormuz a quem aplicar sanções dos Estados Unidos da América. Este é o Jornal de Domingo, 10 de maio de 2026, edição de Manuel Vicente, técnica de Adilson Dias. A Marina Chambola apresenta as notícias.
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0: Outra vez, boa tarde. A subida de preços do material de construção, com realce para o cimento, enfraquece a autoempregabilidade no Cunene. Face a esta situação, os técnicos de obras na província têm a Namíbia como mercado alternativo. Cecília Ndenha Kupua.
2: A subida do custo dos materiais de construção, com maior realce para o cimento, tem fragilizado a autoempregabilidade na província do Cunene, onde um elevado número de pedreiros emigram para a vizinha República da Namíbia em busca de serviços. O engenheiro de obras civis Adilson Tipa mostra-se preocupado com este quadro.
3: Eu sou o responsável da empresa HB Soluções. Nós perdemos muitos trabalhadores. Nessa altura, a República vizinha da Namíbia paga melhor e perdemos muitos trabalhadores que decidiram ir para a Namíbia. O cimento é fixo, o preço do cimento é fixo. Na província do Cunene, nesta altura, os preços não são controláveis.
2: Por sua vez, o pedreiro Paulo Alcine relata casos de colegas de profissão que escolheram o mercado vizinho devido à escassez de obras localmente.
4: Muita obra aqui mesmo que está parada. Tem um dos meus colegas, muitos entrou na Namíbia, até esse dia também querendo para ir na Namíbia para fazer certo.
2: A pouca produção do cimento no país reflete-se na situação vivida no Cunene. O porta-voz da Câmara de Comércio, Indústria e Agropecuária, Jerônimo António, defende o levantamento da suspensão temporária da importação do cimento a partir da Namíbia.
5: Tem alguns pedreiros que ficaram sem obras e muitos deles têm estado a migrar para a Namíbia. Há vozes que questionam se já não é a altura de a gente pensar num levantamento temporário da proibição da entrada de cimento da Namíbia para Angola.
2: Atualmente, um saco de cimento está a ser comprado em Ondiva entre 7 a 8 mil kwanzas. Rádio Nacional de Angola no Cunene, com André Gaspar e Cecília Ndenha Kupua em Ondiva.
0: Subida de preço do material de construção com realce para o cimento enfraquece a autoempregabilidade no Cunene. A administração do caminho de ferro de Benguela esclarece que as enchentes nos comboios devem-se ao reduzido número de carruagens em circulação e dificuldades dos passageiros na aquisição de bilhetes. Segundo o PCA, António Cabral, nesta altura, a empresa trabalha na recuperação de 50 carruagens, de modo a atender à demanda dos serviços. Edson Santos.
6: O presidente do Conselho de Administração do CFB esclareceu as razões que estão na base das enchentes nos comboios do CFB e na aquisição dos bilhetes por parte dos passageiros. António Cabral revela que a empresa tem estado a trabalhar na recuperação de 50 carruagens na oficina principal do CFB aqui no Lobito para atender a demanda de passageiros. Com as enchentes do Rio Cavaco, a circulação Lobito-Uambo ficou cortada, o que dificulta a entrada das carruagens recuperadas ao longo do traçado ferroviário.
7: Não está Estamos num plano de recuperação do material circulante de 50 carruagens e o plano está em curso. E então, no fim da reabilitação de 50 carruagens, teríamos a procura reduzida, né? Uma vez que iríamos aumentar a oferta. Mas as fortes chuvas que se abateram em Benguela, que tivemos o corte nas circulações, e aqui podemos dizer que as oficinas de reparação do material circulante estão no Lobito. Lubito. Portanto, é o Lubito que abastece com carruagens o Ambo, o Cuito e o Luena. Portanto, nesse momento estamos com circulações cortadas. Portanto, isso está a criar uma certa pressão sobre os comboios existentes na parte do Planalto Central.
6: Neste momento, a empresa ficou privada da circulação de dois comboios de passageiros e mercadorias.
7: Ficamos sem um comboio expresso, que fazia também a ligação Lubito-Luena. Ficamos sem um comboio Kamakov, que fazia a ligação Lubito-Mambo. E ficamos também sem a ligação Lubito-Benguela.
6: Presidente do Conselho de Administração do CFB, António Cabral. Inocêncio Suliquite e Edson Santos no Lubito.
0: A administração do caminho de ferro de Benguela esclarece que as enchentes nos comboios devem-se ao reduzido número de carruagens em circulação e dificuldades dos passageiros na aquisição de bilhetes. A época chuvosa 2025-2026 termina oficialmente no dia 15 deste mês. No município da Umpata, província da Huila, as chuvas destruíram residências, campos de cultivo, a morte de pessoas e de gado por descargas atmosféricas. Jornalista Severino de Jesus.
8: O balanço apresentado pelo diretor da Ação Social, Emanuel Malamba, refere a morte de 4 pessoas da mesma família vítimas de descarga elétrica, a morte de 19 animais domésticos, bem como o desabamento parcial e total de 191 residências. Fala-se também da devastação de vários campos agrícolas.
9: Referir que o balanço que fizemos das chuvas que caíram nos últimos meses deixaram algum rastro de destruição. Estamos a falar de um balanço de 4 mortos, membros da mesma família, vítimas de uma descarga elétrica. Estamos a falar de mais de 19 animais, entre bovino e caprino, na zona do Alto Bimbe. Estamos a falar da destruição de 191 moradias, das quais 161 de forma parcial e 17 de forma total. De inundação e perca de culturas, fundamentalmente nas zonas baixas, que destacar a zona baixa da Missão, da zona das Neves e aqui é mesmo na sede municipal. Em forma de balanço, dizer que as chuvas que se abateram a nível do município de Umpata nos meses de fevereiro, março e abril deixaram sim algum rastro de destruição.
8: Paulo Pascoal é agricultor da zona do Alto Bimbe e fala dos produtos que se estragaram como resultado das fortes chuvas.
10: Batata, couves, cebola, produtos diversos, feijão, mas em função da chuva, não estamos a ter êxitos nenhums.
8: Chuvas que se abateram na presente época no município de Umpata deixaram marcas de destruição de casas, campos agrícolas e provocaram a morte de 4 pessoas da mesma família. Reportagem Rádio Nacional de Angola com Armando Cassule, Orlando Ivo e Severino de Jesus.
0: Época chuvosa 2025-2026 deixou o rastro de destruição na Umpata, província da Huila. Mais de 150 milhões de kwanzas ficam disponíveis a partir do dia 15 deste mês para atender mais de 2 mil agregados familiares dos municípios do Dirico e Mucuso, província do Quando. Cada agregado familiar vai receber 66 mil kwanzas no âmbito da segunda fase do Quenda. Ismael Zeferino.
11: Mais de 2 mil agregados familiares dos municípios do Dirico e Mucuso, província do Quando, começam a beneficiar do Quenda 2 já a partir do dia 15 deste mês. Para esta operação estão disponíveis mais de 150 milhões de kwanzas, sendo que cada agregado familiar poderá encaixar 66 mil kwanzas nas duas recorrências programadas, como disse o diretor do Instituto de Desenvolvimento Local, FAS, nas províncias do Cubango e Quando, Zeferino Cavalo.
12: Nos municípios do Dirico e Mucuso, que estão agendados a partir do dia 15 do corrente mês. Estamos a falar num universo de 2.909 agregados familiares. Para essa empreitada, pensa-se dar 2 recorrências que estarão avaliadas em cerca de 150 milhões de kwanzas. Cada beneficiário receberá o equivalente a 66 mil kwanzas.
11: Zeferino Cavalo revela os próximos passos do Quenda no Quando.
12: Ações a desenvolver aqui na província do Quando e em particular no município de Mavinga é o início da implementação da inclusão produtiva. E essa componente de capital humano incidirá a primeira infância, também se estenderá para os municípios que compõem a província do Quando.
11: Zeferino Cavalo, responsável do FAS, nas províncias do Cubango e Quando e a Marcha do Quanda. Reportagem Rádio Nacional. Ismael Zeferino, em Menonga, capital do Cubango.
0: Mais de 150 milhões de famílias ficam, 150 milhões de kwanzas melhor, ficam disponíveis a partir do dia 15 deste mês para atender mais de 2 mil agregados familiares nos municípios do Dirico e Mukusu. A província do Icolibengo possui neste momento 83 escolas de campus inseridas no projeto MUSAP 3, onde mais de 1000 famílias recebem técnicas para o fortalecimento da agricultura familiar. Dados da Direção da Agricultura de Icolibengo indicam que ainda este ano vai aumentar o número de escolas de campo e famílias contempladas no projeto. Jornalista Agapito do Carmo.
13: Mais de 1000 famílias na província de Icolibengo estão a ser acompanhadas pelo projeto MUSAP 3 no fortalecimento da agricultura familiar com as melhores técnicas que permitem uma maior produtividade no campo. Dados avançados pelo diretor provincial de Agricultura e Pescas, José de Castro, fez saber ainda que o Icolibengo conta, nesta altura, com 83 escolas de campo com vários técnicos no terreno.
14: Temos 83 escolas de campo. 1.815 famílias. Dessas 1.815 famílias, 55% são mulheres.
13: Para este ano, o número de famílias acompanhadas pelo projeto vai aumentar e as que já estão inseridas no MUSAP 3 vão beneficiar também de um financiamento para que elas consigam ter sustentabilidade depois da formação.
14: Para este ano, pretendemos aumentar o número das escolas do campo e o número de famílias beneficiadas, para eles próprios criarem amanhã a sua caixa comunitária, a caixa da cooperativa e poderem, terminando uma vez o projeto, serem autossustentáveis.
13: José de Castro, diretor provincial da Agricultura e Pescas no Icolibengo, a reportagem da Rádio Nacional de Angola com Cirilo Eduardo e Agapito do Carmo.
0: Icolibengo possui neste momento 83 escolas de campos inseridas no projeto MUSAP 3, onde mais de 1000 famílias recebem técnicas para o fortalecimento da agricultura familiar. O ministro da Agricultura e Florestas, Isaac dos Anjos, garante capitalizar o programa local de apoio à agricultura familiar da província do Ije, adotado pelo governo provincial desde 2021. Tem como objetivo o fomento da agricultura, combate à pobreza e o empoderamento económico das famílias camponesas. Ngonga Francisco.
15: O programa visa disponibilizar meios de produção, como tratores, katanas, enxadas e sementes, através da contribuição mensal de cada administração municipal proveniente dos fundos do Programa Integrado de Desenvolvimento Local e Combate à Pobreza. No âmbito de cada campanha agrícola, o programa permite a preparação de entre 300 a 400 hectares de terras com o cadastramento das famílias beneficiárias para o acesso a parcelas mecanizadas, bem como apoio direto com insumos e outros meios de produção, desde a sua implementação em 2021. O programa já integrou mais de 200 mil famílias camponesas que produzem diversas culturas agrícolas, contando atualmente com cerca de 20 mil hectares de terras lavradas em todos os municípios da província. E para o ministro Isaac dos Anjos, a iniciativa constitui um exemplo valioso que pode ser replicado noutras províncias do país.
16: Se o que cada um recebe não dá, juntaram-se e estão a comprar em solidariedade os bens que vocês precisam para atingir um propósito. Esse vosso exemplo, se multiplicado na escala nacional, tão bom com o vosso exemplo e de maneira concreta, estamos com 20 mil hectares de terras lavradas com máquina em apoio direto à empresa agrícola familiar. Acho mesmo que eu não vou capitalizar isso.
15: Segundo o governante, a província do Ije continuará a destacar-se na produção de tubérculos, fruticultura e particularmente de café, mas alertou para a necessidade de um trabalho alinhado com a valorização.

0: em conformidade com as recomendações da Organização Internacional do Trabalho.
1: O que temos que fazer é melhorar a técnica da conservação, transformação desses produtos. Endogenizar esses produtos nas vossas comunidades para que as comunidades se transformem em comunidades ricas. Hoje, a tonelada de café no mercado internacional vale 3 mil dólares. Uma tonelada de café, 3 mil dólares.
0: Ministro da Agricultura destaca resultados do PLAF e aponta o IJ como referência agrícola nacional. Reportagem em Rádio Nacional, Gonca Francisco, no IJ.
2: Ministro da Agricultura e Florestas, Isaac dos Anjos, garante capitalizar o Programa Local de Apoio à Agricultura Familiar da província do IJ.
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2: Confira agora as notas do desporto com a Paula Pande, da Rádio 5. Boa tarde.
4: Viva, boa tarde. Futebol, nota de arranque, Palanquinhas registram melhoria na defesa. A constatação é do treinador Mário Catala. Há 3 dias do arranque do CAN de Marrocos, o técnico da seleção sub-17 fez esta avaliação no final do encontro com a República Democrática do Congo, que terminou empatado a uma bola, jogo amistoso disputado já em solo marroquino. É o segundo empate da seleção nacional neste estágio, depois da igualdade a 3 golos no encontro com a equipa sub-17 do Wydad Casablanca. Lembrando que o CAN arranca na próxima quarta-feira e a estreia da seleção nacional está prevista para um dia depois, quinta-feira, frente à seleção do Mali. E no Girabola, Ronda 27 prossegue esta tarde, com atenções voltadas para o Cabo Scorpe, Wiliete de Benguela, às 16 horas no Estádio dos Coqueiros. Os palanquinos miram o top 5 da competição, ao passo que os benguelenses têm a grande oportunidade de consolidar a segunda posição depois do empate ontem do 1 de agosto na visita ao Interclube no 22 de junho. Ainda hoje há o derby em Benguela entre a Académica do Lobito e 1 de maio local, ao passo que o encontro entre o Desportivo da Lunda Sul e o Desportivo da Huila foi remarcado para amanhã em função da dificuldade de transportação da equipa huilana para a Lunda Norte. Nos jogos realizados ontem, além do empate a 0 entre o 1 de agosto e o Interclube, verificou-se também Redonda do Bengo 0, Sagrada Esperança 2, Libolo 0, São Salvador 0 e Gelson 0, Petro de Luanda 2. O Petro, já campeão, soma 69 pontos na liderança, é seguido pelo Wydad de Benguela com 54 e 1º de agosto em terceiro com 53 pontos. Boa tarde.
2: Boa tarde, Paula Pande, que esteve neste jornal com as notas do desporto. O Irão afirmou hoje que estabeleceu um novo sistema jurídico e de segurança no Estreito de Hormuz e advertiu que os países que aplicarem as sanções dos Estados Unidos contra a República Islâmica enfrentarão dificuldades para transmitir por aquela via marítima. Helder Silva.
5: O porta-voz do exército iraniano, general da brigada Mohammad Akramina, numa entrevista concedida à agência IRNA, assegurou que o Irão exerce agora um controle fundamental e estratégico sobre o Estreito de Hormuz, um dos principais corredores energéticos do mundo. Segundo o porta-voz, a nova situação poderia ter efeitos económicos, políticos e de segurança e até mesmo contribuir para neutralizar as sanções secundárias dos Estados Unidos e parte das sanções primárias. O professor Bernardino Neto diz que este é um ato de retaliação.
6: Na história das relações internacionais, os Estados também morrem. Para quem lê a história recente do Irão, nota que está num sufoco do sistema internacional e se não lutar, pode morrer. Logo, esta é uma medida de dissuasão, um ato de retaliação e até mesmo moeda de troca para desencorajar os estados, as multinacionais e outras corporações que se mostrem cúmplices às medidas de Washington contra o Estado iraniano.
5: Por outro lado, Bernardino Neto diz que o Irão está a tirar proveito da sua posição geográfica e geopolítica.
6: Ao tomar esta medida, é para manter o controlo total e a coerção absoluta do Estreito de Hormuz, a partir de um bloqueio seletivo de navios dos estados que colaborem com o embargo norte-americano. O Irão está a tirar vantagem da sua posição geográfica, mas sobretudo da sua posição geográfica.

0: O política e geoeconômica, porque é um Estado que detém recursos estratégicos para a economia, para a política internacional e para os centros do poder mundial.
1: O Irão impôs restrições à passagem de navios e patrulheiros desde os primeiros dias da guerra contra Israel e os Estados Unidos, iniciada em 28 de fevereiro, o que provocou que os preços do petróleo disparassem acima de 100 dólares.
2: Irão ameaça dificultar passagem por Hormuz a quem aplique sanções dos Estados Unidos da América. A reunião do Conselho da Organização Pan-Africana das Mulheres, que durante 2 dias trabalhou em Angola, recomenda que a classe deve ser prioridade nos assuntos dos governos, com o apoio da sociedade civil e parceiros internacionais. De acordo com a ministra de Estado para a Área Social, Maria do Rosário Bragança, os casos de violência feminina e demais que são exploradas deve ter o seu fim. Martinho Xing.
3: As mulheres vítimas de violência, mães trabalhadoras e aquelas que lutam para garantir a vida digna e exemplar para a sociedade foram assuntos na segunda reunião do Conselho da Organização Pan-Africana das Mulheres, que terminou este sábado aqui em Luanda. Ficou recomendado nesta reunião que as dificuldades que a classe enfrenta devem ser resolvidas com a ajuda dos governos, sociedade civil e parceiros internacionais. De acordo com a ministra de Estado para a Área Social, Maria do Rosário Bragança, o espírito de união profundo deve reinar entre as mulheres de todo o continente africano.
4: Que os frutos deste Conselho e, sobretudo, do Congresso a ser realizado cheguem às mulheres das zonas rurais, às vítimas de violência, meninas e rapazes devem ser tratados com direitos.
3: O encontro recomendou também, segundo Maria do Rosário Bragança, que unidas é possível mudar e ver desenvolvidas as nações.
4: Quer ir mais rápido, vai sozinho, mas se quiser fazer bem, vá com as outras. A renovação da esperança, da solidariedade e da convicção, juntas somos capazes de transformar a África.
3: Ministra de Estado para a Área Social, Maria do Rosário Bragança. A valorização da mulher nas mais diversas vertentes deve ser tida em conta, de acordo com o especialista em relações internacionais, Anselmo Vieira.
5: A valorização da mulher, sobretudo na questão de ajudar a melhoria de vida da jovem rapariga, que se invista cada vez mais nesta franja.
3: Especialista em relações internacionais, Anselmo Vieira, segunda reunião do Conselho da Organização Pan-Africana das Mulheres, recomendou maior apoio à classe.
2: Terminou com saldo positivo a segunda reunião do Conselho da Organização Pan-Africana das Mulheres, realizada em 2 dias em Luanda. A vice-presidente do MPLA, Mara Chiosa, considera relevante o trabalho desenvolvido pelas mulheres africanas no contributo do crescimento das famílias. No encontro de troca de experiências entre as secretárias-gerais dos antigos movimentos de libertação dos países africanos, Mara Chiosa falou do papel determinante das mulheres na construção de um continente coeso.
6: O papel determinante das mulheres na construção e desenvolvimento do nosso continente. As mulheres africanas tiveram participação decisiva nas lutas de libertação nacional, na mobilização das populações, na preservação dos valores patrióticos e na consolidação da independência dos nossos países.
2: O empoderamento feminino também foi destacado pela vice-presidente do MPLA, bem como as oportunidades que a classe merece na sociedade.
6: Por isso, o empoderamento feminino deve afirmar-se como prioridade efetiva das políticas públicas e das agendas de desenvolvimento dos nossos países. Mas conhecemos bem a força e a resiliência das mulheres africanas e sabemos também que a única coisa que as difere de um homem passa pura e simplesmente por uma oportunidade.
2: E a secretária-geral da OMA, Emília Carlota Dias, afirma que os desafios do presente exigem das mulheres unidade e coesão nos trabalhos que desenvolvem.
7: Os desafios do presente exigem de nós lucidez, unidade e capacidade de reinvenção. Persistem desigualdades, agravam-se vulnerabilidades sociais, multiplicam-se pressões económicas e continua atual a necessidade de ampliar a presença da mulher nos espaços de decisão.
2: Secretária-Geral da OMA, Emília Carlota Dias, no encontro de troca de experiências entre as secretárias-gerais dos antigos movimentos de libertação dos países africanos. O envolvimento de crianças no consumo de drogas preocupa o INALUD, Instituto Nacional de Luta contra as Drogas. O responsável do INALUD pede o engajamento da sociedade para travar este fenómeno. Jornalista João Leandro.
8: O chefe do Departamento Provincial do INALUD, Mateus Lopes, apela o engajamento de todas as forças vivas da sociedade para estancar o fenómeno que tende a crescer nos últimos tempos.
9: Para além das crianças usarem a cerveja, estão a usar outra cerveja, que é a gasolina. E vamos ver, são crianças de 10, 12, 13, 14 anos. E então isso preocupa-nos.
8: O jovem Adelino Coca diz ter noção das doenças que o uso de álcool pode acarretar na saúde da pessoa, além de comprometer a atividade profissional.
10: Um jovem com a quando abusa extremamente de bebidas alcoólicas, traz consequência. Um deles é uma cirrose hepática e é prejudicial para a nossa saúde, porque o fígado, ele não está preparado de receber muitas quantidades de bebidas alcoólicas.
8: O pastor da Igreja Assembleia de Deus Pentecostal, Mukumbu Huku, condena o uso de bebidas alcoólicas, tendo em conta as suas graves consequências.
11: A Bíblia condena a prática do álcool de forma excessiva. Se formos a ver, a Bíblia diz aí em Timóteos, não se embriagueis com vinho. Quando a Bíblia traz esse contexto, se refere a não se embriagar com nenhuma outra bebida alcoólica, porque do ponto de vista social, traz N consequências.
8: E o psicólogo clínico António Miguel alerta que o consumo abusivo do álcool provoca doenças do fono mental, principalmente aos menores que ainda têm muito para aprender.
12: Vai alterar questões associadas ao comportamento, vai alterar questões associadas à cognição ou ainda à aprendizagem.
8: Sociedade Malangina preocupada com o envolvimento de menores no consumo de bebidas alcoólicas. Reportagem Rádio Nacional de Angola e Malange com Salvador Zacarias, João de Almeida e João Leandro.
2: Envolvimento de crianças no consumo de drogas preocupa o INALUD, Instituto Nacional de Luta contra as Drogas. E as igrejas em Cabinda condenam o abandono dos filhos por parte dos próprios pais. Os eclesiásticos falam das consequências negativas desta prática para a sociedade. Jornalista Domingos Tiago.
13: As entidades religiosas em Cabinda alertam para consequências que possam advir do comportamento dos pais que abandonam os seus filhos na infância. De acordo com as autoridades eclesiásticas locais, um filho rejeitado pelos seus progenitores na primeira idade pode vir a desenvolver na fase adulta reflexos negativos do ponto de vista do seu relacionamento social como consequência do seu passado. O alerta vem do pastor Fernando Paulo Conve, da Igreja Assembleia de Deus Pentecostal, Ministério Nova Aliança, que solicita, por outro lado, as famílias no sentido de continuarem a primar pelo amor parental.
14: Faltando afeto com seus pais, entra-lhe um espírito de rejeição. Esse filho que desde o ventre o pai rejeitou, mesmo assim se aprova. Não tem a interação com os pais, é lá no vazio. Esse espírito entra, atormenta a criança. É necessário que o acompanhamento seja do berçário até a fase adulta. Essa criança precisa de proteção, o acompanhamento dos seus progenitores para poder sentir o amor maternal. E uma mãe que dá o parto está grávida. Essa mãe precisa ser protegida e essa mãe precisa se proteger. E essa mãe nunca deve tirar seu filho de estar fora. É pecado. Ele quebra o que é moral, quebra a sociedade e mata a própria igreja e a família. Uma verdadeira mãe nunca abandona.
13: E o sociólogo José Vieira fala do comportamento que se pode esperar das crianças que crescem sem o amor maternal.
15: Dependendo do meio que ele cresce ou de quem o cuida, pode-se esperar resultados positivos ou resultados negativos.
13: O sociólogo aconselha aos cuidadores de menores a não marginalizarem as crianças nestas condições.
15: Consciencialização dos cuidadores. Depois da morte da mãe, ganhar mais consciência de modo que esta criança viva em paz. Não podemos marginalizar estas pessoas. Devemos dar todo o cuidado possível.
13: Sociólogo José Vieira, Rádio Nacional de Angola, Maria Verdade e Domingos Tiago, Cabinda.
2: Igrejas em Cabinda condenam o abandono dos filhos por parte dos próprios pais. Está contada a atualidade. subida do preço do material de construção no CUNEM enfraquece a autoempregabilidade. O ministro da Agricultura elogia resultados do plano Agricultura Familiar adotado pelo governo do IJ. Balanço da Proteção Civil na Uila aponta rastro de destruição na Umpata durante a época chuvosa. Ilha de Benguela procura hoje consolidar segunda posição no Unitel Girabala. Irão ameaça impedir passagem por Hormuz a quem aplicar sanções dos Estados Unidos da América. Acompanhe o Jornal de Domingo à tarde, 10 de maio de 2026. Edição assinada pelo Manuel Vicente, técnica da Dilson Dias. A Marina Chambola apresentou as notícias. Boa tarde. Treze horas 30 minutos, a Rádio 5 apresenta a seguir o Desportivo em cadeia nacional.

0: Boa tarde, Angola. Vamos aos destaques deste Jornal de Todos os Desportos.
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0: Direto de Benguela busca a consolidação da segunda posição no Girabola. De agosto, travado no 22 de junho, complicou as aspirações do regresso à Liga dos Campeões da CAF. Internacional angolano Helder Costa, dado como certo no Petro de Luanda para as próximas duas temporadas. Palanquinhas acertam detalhes para o jogo de estreia no Cano de Marrocos. O melhor do handball nacional em exibição em diferentes pontos do país. Nacionais de futsal com novo adiamento. Barcelona pode festejar hoje o título da La Liga no Clássico em Camp Nou. Esportivo à tarde deste domingo. Trabalhou na montagem de registros o Hermínio Vieira Lopes. Está na técnica final o Tomiski Nunes. Edita e apresenta a Paula Pando.
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0: E a informação começa com o futebol. Palanquinhas registram melhoria na defesa. A constatação é do treinador Mário Catala, há 3 dias do arranque do CAN do Reino de Marrocos. O técnico da Seleção Nacional fez esta avaliação no final do encontro com a República Democrática do Congo, que terminou empatado a uma bola. Mário Catala entende, no entanto, que alguns acertos ainda são necessários no ataque, onde os jogadores mostram-se pouco eficazes.
2: A equipa deu uma resposta satisfatória no quesito organização defensiva. No último jogo contra a equipa do Idade, a equipa concedeu 3 golos. Portanto, a nossa grande preocupação era melhorar os aspectos defensivos. E nesta partida contra a seleção da República Democrática do Congo, a nossa seleção melhorou substancialmente os aspectos defensivos, pese embora termos sofrido novamente um gol de bola parada defensiva, canto, não é uma seleção de canto defensivo, em que o adversário cobra direto, os nossos jogadores não saltaram com o avançado e esse acabou por rematar direto para a baliza. Rematou de cabeça direto para a baliza, fazendo 1-0 para a seleção da República Democrática do Congo. Apesar de termos voltado a sofrer um gol de bola parada defensiva, canto, tal como aconteceu contra o Idade, o terceiro gol do Idade também foi de canto, ainda assim a equipa defendeu melhor. Apresentou uma melhor organização defensiva. Durante a segunda parte, a equipa da República Democrática do Congo ficou 25 minutos sem passar o nosso meio campo, não é? Pressionávamos muito forte, comandávamos o jogo. Portanto, a nossa grande preocupação era com os aspectos defensivos e lá está, temos uma boa resposta. Mas lá está, não é? É como a manta curta, tu melhoras a organização defensiva e depois faltam-nos algumas coisas em termos de organização ofensiva. A equipa dominou o jogo, criou 5 ocasiões claras de golos e simplesmente concretizou uma com eficácia.
0: Palavras de Mário Catala, treinador da Seleção Nacional de Futebol em Sub-17, que voltou a empatar em amistoso no estádio que efetuou em Marrocos, palco do CAN também, a partir da próxima quarta-feira. No primeiro jogo amistoso, Angola empatou a 3 golos com os Sub-17 do Idade Casablanca. Carlos Pacavira, boa tarde. 2 empates nos 2 últimos amistosos antes da estreia no CAN. Aqui no país, a seleção havia feito 20 jogos de controlo desde o mês de janeiro, quando começou a competição. O que é que há a dizer sobre os palanquinhas?
3: Olha, acho que os resultados não são muito importantes agora, o mais importante é quando começar a competição. Portanto, o importante é que não está a perder também, estamos a empatar, não ganhamos, ganhamos sempre, eleva a moral do grupo, portanto, mas vamos mostrando alguma evolução também. Nesse segundo jogo, agora já esteve um pouco melhor, mas atenta também lá atrás, e acho que o Catala é um técnico inteligente, o grupo também tem jogadores bem interessantes, e vamos fazer um campeonato realmente bom. Fundamentalmente é bom começar com uma fita agora feita a Tanzânia, que é uma equipa que não é...
0: Vai
3: muito...
0: ser com o Mali, vice-campeão africano.
3: Com o Mali.
0: Quinta-feira, jogo de estreia.
3: Uma equipa alta, portanto, tem meninos. Sabes que esse campeonato tem até 16 anos, mas já vi algumas imagens aí de umas equipas africanas que aquilo, não sei se são 16 anos ou são 16 mais 2, né? Pronto, mas a CAF também, portanto, sabe como contrapor as pertices de algumas equipas, mas vi realmente que os nossos jogadores são pequeninos também, posição de um ou outro, mas estamos aí com a idade certa. É o mais importante também. Mas acho que contra o Mali vai ser um jogo muito complicado, portanto agora tem que tentar começar com uma vitória, Paula, porque a meta é chegar ao campeonato do mundo, portanto a meta da federação e também segundo o vídeo para o treinador, portanto do Mário Catala, e então esses dois empates, portanto, não beliscam nem a motivação e nem a moral do grupo. Agora, a sério mesmo, começa a quinta-feira quando confrontamos uma liga que é das seleções mais fortes nesse campeonato. Mas estou muito otimista que Angola vai conseguir os seus intentos.
0: Carlos Pacavira, que vai continuar agora para olhar para a alegria do povo, o Unitel Girabola, que faz hoje encerrar a ronda 27 com atenções voltadas para o jogo do Estádio dos Coqueiros, que vai opor as formações do Cabos Corpo do Palanca e o Iliete de Benguela, os palanquinos que ainda sonham com top 5 do Girabola, têm pela frente um Iliete de Benguela que aspira a estar novamente no acesso à fase de grupos da Liga dos Campeões da CAF. Carlos Pacavira, há aqui um bom jogo em perspectiva?
3: Claro que sim, Paula. Tal como vi ontem, um jogo excelente, excelente, extraordinário, portanto, dos melhores do campeonato. Interclube ontem empatou com o Dagosto a 0 bolas também. Hoje, a equipa palanquina não entra com muitas responsabilidades. Por quê? Porque ela já fez o seu campeonato, ela já não desce mais divisão. Jogo a jogo vai tentar melhorar a sua classificação. Uhum. Ok? Portanto, mas é uma equipa muito forte. Uma equipa que não dá jeitinhos a ninguém, porque tem um presente, tem um caráter muito forte. Todos os jogos do Cabo entra para vencer. E nessa altura, o Iliete tem mais responsabilidades em vencer a partida, porque o Iliete quer manter a segunda posição. Uhum. E sabe que, em função do empate de ontem do concorrente, que é o Dagosto, Iliete vencendo hoje aqui em Luanda e tem capacidade, pô, tem futebol para fazê-lo. Ok. Abre 4 pontos por vantagem. Se conseguir abrir 4 pontos de vantagem, depois vamos ter apenas mais 9 pontos em disputa, porque
0: três
3: depois
0: jornadas.
3: Vamos ter a 28, 29 e 30. Uhum. Então, se hoje o Iliete vence o Cabos Corpo em Luanda, vai dar um passo de gigante, portanto, rumo à consolidação não só da sua vice-liderança, mas também intenso, portanto, de voltar à Champions League. Mas vai ter pela frente uma equipa que é muito forte, sabe aquilo que faz, que tem bons jogadores. E aqui talvez possamos vir a ter uma boa enchente, porque o Cabos Corpo é o campeão das multidões, é a equipa de Luanda, portanto, que leva mais gente, mais público para o estádio. É bom que isso fique bem dito, portanto, está a levar mais gente do que o 1 de agosto, está a levar mais gente do que o Petro, e hoje, frente a uma equipa que também quase sempre, quando vem de Bengala, vem com 20 autocarros, vamos ter aí também, portanto, um bom público, um bom jogo, são duas equipas muito fortes. O Cabos, portanto, como disse, nessa altura, o pensamento está virado para as meias-finais da Taça de Angola. Porque, como sabes, dessa meia-final entre Cabos Corpo em Luanda com o Sportivo da Huila, quem vencer já está qualificado para as afrotaças, porque vai jogar a final ou com o Iliete ou com o Petro, que também, portanto, já estão qualificados para as afrotaças. E então a equipa de Bengala, portanto, tem que se expor, tem que se abrir, e expondo, abrindo-se, corre o risco realmente, portanto, de um Cabos Corpo que é muito forte em contra-ataques, que tem bons jogadores. E então, aquilo que eu digo, vamos ter aqui um jogo com golos ou sem golos, mas um bom espetáculo. O Cabos é o favorito, joga em casa, aqui vou ficar com 50-50, porque o Iliete é uma das principais forças do futebol de Angola hoje.
0: E no outro jogo de hoje em Bengala, haverá o derby entre a Académica do Lobito e o 1º de Maio de Bengala, duas equipas que na tabela classificativa estão separadas por apenas um ponto e procuram consolidar a manutenção na fina flor do futebol nacional. Aí também um bom jogo à vista.
3: Lógico, porque derby é derby, portanto, é um derby da província, não da cidade, né? Pois já que o Lobito diz que está aí cerca de 30 quilômetros, mais ou menos, da capital, e o jogo vai ser no estado de Umbaca. Se fosse no buraco Académica, portanto, que conhece ali cada detalhe da sua relva, teria muita vantagem. O jogo vai ser em Benguela, portanto, não é a casa habitual da equipa do Meio, como é o jogo ali, portanto, no estádio municipal, mas por jogar em Benguela e pela trajetória que tem feito nos últimos quatro jogos, Paula, o 1º de Maio, que ainda dia estava na zona de descida, portanto hoje está aqui, 10º, 31 pontos. Se vencer hoje Académica em Benguela, o Maio chega a 34 e não desce mais divisão. Com 34 tu ficas completamente isento de risco. No sentido inverso, se a Académica também hoje vencer, vai para 35 e, portanto, já garante
0: tem assegurada a permanência.
3: Completamente. É um jogo de tripla, porque são dois conjuntos opa, que se conhecem, que se equivalem, plantéis muito competitivos. Vamos ter aqui seguramente um bom jogo, portanto, não vamos ter casa cheia, porque são equipas que levam muita gente para o estádio, mas seguramente é uma final antecipada para estes dois conjuntos, nas suas aspirações de não descerem de divisão. Porque creio que vamos ter aqui um jogo também muito bem disputado, muito forte. Mas se perguntaste quem vai vencer, não sei, mas vai ser um bom jogo, vai.
0: E nos outros, no outro jogo, o Luanda City vai receber o Bravos do Maqui, duas equipas que praticamente estão tranquilas, têm as suas posições consolidadas, ao passo que o encontro entre o Desportivo da Lunda Sul e o Desportivo da Huila ficou remarcado para amanhã em função das dificuldades de transportação da formação huilana ao Dundo, a casa emprestada dos Lundas do Sul. Esta jornada que foi aberta ontem com um dos jogos de destaque, Pacavira já esteve aqui a falar um pouco, empate a zero entre o Interclube e o 1º de maio e o 1º de agosto, que deixa a formação militar muito longe das aspirações de regressar à Liga dos Campeões.
3: Não diria muito longe, mas deixa um pouco mais distante, porque ainda depende, porque ainda tem mais aí 9 pontos para disputar, portanto pode passar.
0: E depende ainda do resultado de hoje entre o Williet.
3: Diria, fica um pouco mais complicado, porque, Paulo, o jogo de ontem foi um verdadeiro hino. Perdeu quem não esteve no 22 de junho. Minha opinião, dos melhores jogos do campeonato. E eu pergunto, onde andou esse Inter que ontem jogou aquela bola toda? Ontem nós vimos, inclusive, a partir dos bancos, tanto o Felipe Zanza como o Roque Sapir, a mudarem, portanto, o sistema tático, saindo de um 3-5-2 no Inter para um 4-3-3, que aliás, para que é a matriz do Inter para desde a fundação. E eu ontem, inclusive, fiz um apelo aos presidentes dos dois clubes, opa, que possam manter o Felipe Zanza e o Roque, porque são realmente grandes treinadores. O que vimos ontem foi realmente um hino. Por exemplo, peço aqui realmente à própria federação muito rapidamente ou que agende o mais breve possível o curso de licença A, porque estes dois treinadores, portanto, não têm licença A. Aliás, não têm nenhum técnico do campeonato e são técnicos que merecem continuar naqueles clubes. Assim também com o Flávio Amado, porque não tem A. E então, era muito importante, Paula, que pudéssemos logo daqui a mais algumas semanas, porque o campeonato termina esse mês, não é? Mal o campeonato terminasse, que pudéssemos começar uma licença A, para que quando começasse o campeonato do ano que vem, aliás, na próxima temporada, os nossos técnicos, os principais também,
0: estejam habilitados,
3: já estivessem habilitados. Porque muitas vezes, Paula, vem treinadores de fora que não são melhores que os nossos de cá. E eu defendo realmente, por exemplo, a permanência de um Paulino Júnior, de um Flávio Amado, portanto, de um Roque Sapire, de um Felipe Zanza, mas, por favor.
0: Entendes que o Flávio deve continuar também no Petro?
3: Entendo, porque o Flávio, portanto, faz no Petro, fez um grande trabalho, aliás, é o segundo título que ele conquista, é um grande treinador jovem, muito inteligente, mas depois fica muito complicado, vem afrontar, se ele não pode ficar no banco. Então, o esforço tem que ser, portanto, da federação, que é que organiza esses cursos, não é? E nós temos hoje já um número bom de técnicos com B, mas vamos fazer logo esse curso de licença A, porque, Paula, nós temos aqui grandes treinadores, falta essa ferramenta aqui, realmente, a licença A. Olha, mas como estamos com o tempo já assim meio corrido, para além desse jogo, ontem tivemos a confirmação da segunda equipa que desceu de divisão.
0: O Redonda do Bembo.
3: Sim. Perdeu ontem em casa.
0: Com o Sagrada Esperança. E deixou o Sagrada um pouco mais folgado, um pouco não, com a sua situação garantida no Girabola, estava aí na zona de despromoção.
3: Sim.
0: Chega agora aos 34 pontos.
3: Não, chega aos 33 pontos. 33 pontos, portanto, por dia 30. Falta mais um 34, portanto, para conseguir a permanência. Vai conseguir, porque não acredito que vai perder 9 pontos aqui ainda.
0: Em 3 jornadas.
3: Sobram. Uhum. Agora, quem está realmente muito mal, entrou ontem, portanto, para a zona, para UTI, não está ainda em coma, mas está quase muito próximo disso. O Libolo, 4 vezes para campeão de Angola, empatou em casa, tem apenas, portanto, 30 pontos, está na zona de descida e tem pela frente alguns jogos complicados. E então, Libolo, se cair, vai ser realmente mal, porque é uma equipa fortíssima, 4 vezes campeã de Angola, mas o Girabola é uma prova de quê? Regularidade. O São Salvador do Zaire, que também ontem empatou em casa do Libolo,
0: uhum.
3: E, portanto, festeja aqui um pontinho, porque em sua casa é muito forte e tem capacidade ainda, portanto, para ficar. Depois, o Sportivo da Lunda Sul, que não jogou ainda,
0: vai
3: também,
0: jogar amanhã.
3: Vai jogar. Não pode perder, tem 29 pontos, Paula, porque senão também vê a sua situação muito complicada.
0: Tem um adversário difícil, o Desportivo está muito bem nesta etapa do campeonato.
3: Desportivo da Lunda, portanto, da Uila.
0: Da Uila.
3: É das equipas que faz uma segunda volta irrepreensível, 41 pontos, ok? Na segunda volta está completamente invicto. Paulo Torres faz a sua melhor temporada desde que assinou pela equipa uilana e tem capacidade para dentro e fora de casa conseguir vencer e ter essa motivação de estar onde? Na meia-final da Taça de Angola. Enfim, aqui na parte baixa da tabela, duas equipas já caíram, Gelson e o Redonda, equipas que subiram o ano passado, aliás, quase todos os anos, dos três que sobem,
0: dois caem.
3: O Maio é uma das tais também que subiu, mas como está a fazer um arranque muito bom nesse retorno, tem 31 pontos. Se vencer os Académica e o Meio, portanto, vai ficar com 34, já safa-se. Mas o campeonato está realmente muito, muito bom, Paula. Vão faltar depois dessa mais 9 pontos, ou seja, 3 rondas e muita coisa ainda vai acontecer. O Petro, como sabes, é o campeão, ontem passeou classe, portanto, frente ao Gelson, que pela segunda vez jogou no estádio 11 de novembro, portanto, que é um estádio grande, mas, portanto, o Petro não tem culpa disso. A verdade é que também o interesse total está aqui em saber quem fica em segundo pé para a Champions League. Hoje, como já dissemos, jogo bom nos Coqueiros, Cabo Escorpo e Liete. Recomendo a quem tiver um tempo que dê lá um salto, porque vamos ter realmente um jogo seguramente muito disputado.
0: Obrigada, Carlos Pacavira, a continuação de um bom domingo e até uma próxima oportunidade.
3: Olha, também aqui só em 2 segundos para desejar feliz dia das mães, não é? Para aquelas mães, opa, que são ligadas à Igreja Metodista e outras, não festejam tal
0: no
3: como
0: primeiro
3: muitas,
0: domingo
3: não,
0: do,
3: não, não.
0: Do
3: estão
0: do
3: a festejar
0: mês.
3: Hoje. Aliás, também o Brasil as festeja, e então a essas mães também, porque tenham um excelente dia das mães, porque nós somos eternamente gratos pelas mães que temos. Aliás, Paula, também feliz dia da mãe para ti, não é?
0: Muito obrigada. Obrigada, Carlos Pacavira, e boa continuação. 13 horas e 48 minutos. Daqui a pouco também vamos falar de futsal. Os campeonatos nacionais voltaram a sofrer adiamento. Daqui a pouco vamos à conversa com Raul Carrilhas. Para já, o handball, campeonato nacional masculino, está em andamento. Primeira jornada, nesta altura, o 1 de agosto, está a defrontar no Lubango o Desportivo da Uila, sendo que o encontro entre o Futebol Clube de Cabinda e o Petro de Luanda ficou adiado face às dificuldades da formação tricolor em se deslocar à província de Cabinda. José Constantino, boa tarde. Como é que está a ser este arranque do Nacional masculino de handball, que faz estrear um novo modelo?
4: Boa tarde, Paula. Boa tarde para os ouvintes do programa desportivo. Dizer que começou com um único problema que houve em Benguela, mas acho que foi sanado.
0: Qual
4: dizer,
0: foi?
4: Em Benguela, a equipa do Gaiato reforçou-se com 5 atletas do Inter B, e me parece que um jogador que jogou não está ainda autorizado.
0: Estava mal inscrito.
4: Estava mal inscrito, porque foram 5 jogadores que o Gaiato tentou reforçar, dos quais 4 foram devidamente autorizados pela Federação, tanto é que o delegado da Federação que esteve no campo do Matrindinde não autorizou o 5º jogador a jogar, mas a delegada de Benguela achou por bem jogar e houve aí uma pequena celuema. Depois vamos ver como é que isso vai dar, se o jogador acabou perdão, depois por jogar ou não, mas foi um jogo muito bem disputado. O resultado ficou por 1 gol de diferença, perdão, ficou 21-20, a favor da equipa do Visionário de Luanda. O intervalo, inclusive, estava a perder. O resultado estava 13-8. Foi o único jogo aproximado onde a diferença de um golo disto. Do resto, tudo foram goleadas à moda antiga. Na Uila, acabou agora o jogo, assim que acabaste de falar. Uhum. O 1 de agosto só chegou ontem. O 1 de agosto deu uma goleada expressiva de 29 golos de diferença. O intervalo já vencia por 18-5. O resultado final foi 40-11. 40-11 é para ver que as equipas das outras províncias vão ter que trabalhar muito. No Ambo, as duas equipas também perderam. A Escolinha São João perdeu com a Adja Model por 20-33, também uma goleada, 13 golos. Diferença ao intervalo, já perdi a Escolinha São João do Ambo por 9-17. O outro jogo foi entre o 4 de junho e a Banca. Aqui também a Banca deu uma goleada de diferença de 15 golos. O resultado ficou 34-19. Ao intervalo, a Escolinha, o 4 de junho já perdia

0: também começa já o campeonato sênior, mas sênior feminino, e vamos ter aí bons jogos.
1: Muito obrigada, José Constantino, nosso comentarista para o handball, e dando aqui uma pincelada sobre o Nacional Sénior Masculino, que arrancou ontem, e também a Taça de Angola em handball feminino, meias finais que foram disputadas ontem, às 13h53. Agora vamos falar de futsal. Campeonatos nacionais séniores sofrem novo adiamento. A prova foi agora remarcada para o dia 9 de agosto, mantendo-se o palco, o pavilhão Osvaldo Serra Van Dunen, na província do Ambo. É um cenário, Raul Carrilhas, boa tarde, que está a preocupar os agentes da modalidade.
2: É, muito boa tarde, Paula, e boa tarde ao vasto auditório da Cinco. É, certamente, Paula, isso porquê? Porque a PFH do Ambo e os amantes da modalidade estão expectantes, estão na expectativa de apreciar os fazedores da modalidade, e uma vez mais estão a ver que não se vai fazer sentir nem acontecer tão cedo por causa deste novo adiamento da federação. Acredito que não tenha sido o casamento perfeito entre a Fafusa e a Federação Angolana de Futebol.
1: Está a faltar entrosamento?
2: Exatamente,
1: acha?
2: Exatamente. E temos estado a ver isso, porque até mesmo a época passada já não houve a realização do Campeonato Nacional de Futsal. Este ano corremos risco, novo adiamento, pode-se dar o caso de voltar a adiar. Porquê? Porque estamos em ano de futsal, em ano de cano de futsal, uma vez mais organizado pela República de Marrocos, e acredito que daqui a nada teremos, acredito que o selecionador Franklin Inácio terá a obrigação de reunir o grosso. Acredito que uma vez mais terá que usar o mesmo esqueleto, porque acredito que não terá tempo de os ver em competição. Neste caso, os jogadores das demais províncias não poderão mostrar-se para o selecionador e quiçá ter uma chamada à seleção fruto desse adiamento, porque nós já estaremos às portas da organização do CAN. Então, se nós organizarmos agora o CAN, o Campeonato Nacional de Futsal, que é a 9 de agosto, então estaremos às portas daquilo que será a organização do CAN. Então, os jogadores das demais províncias que não têm estado a fazer parte deste grosso da seleção não terão a oportunidade de se fazer sentir.
1: Mas quais são as reais dificuldades do concreto?
2: Acredito que é a falta de organização na calendarização e organização própria das nossas provas oficiais. Porquê? Porque desde que nós nos remetemos à FAF, tem estado a acontecer isso, porque existem elementos dentro da nossa federação de futebol que não têm estado a acompanhar aquilo que são os processos e mecanismos do nosso futsal. Então aí já dificulta tudo.
1: E os atletas a serem os principais prejudicados com isso?
2: Obviamente, porque os níveis de ansiedade sobem, porque aquilo que os jogadores gostam...
1: Sem possibilidades de competirem?
2: Certamente, porque a montra do nosso futsal é o campeonato nacional. E se não se fizerem sentir, não se fizerem ver, né, no campeonato nacional, então eles sentem que estão em um ano zero. Porque o atleta de futsal trabalha, os nossos campeonatos de futsal, as nossas provas provinciais, é que dão a montra para aquilo que é o campeonato nacional. E se não competirem no campeonato nacional, eles notam que não fizeram nada na época. E assim, saem prejudicados.
1: Ok. Muito obrigada, Raul Carrilhas. É um assunto que a Rádio 5 vai continuar a acompanhar, e contamos aqui também com a sua presença mais uma vez em próximos espaços.
2: Obviamente que assim me farei presente, Paula, e desde já agradeço e desejar continuação de bom dia.
1: Ok, muito bem. Pacaveira, queria dar uma pincelada em relação a isso?
3: Não. O seu dono, um bocado aqui, portanto, disse que a equipa de Esperança tem 33 pontos. Na verdade, não, tem 34 pontos, porque o meio da semana empatou. E então, com 34 pontos, portanto, a equipa Lunda está completamente já certa.
1: Garantida na próxima edição.
3: Na minha visão, portanto, eu disse 33 pontos. Era importante retificar aqui, porque não posso ir a pontos a ninguém, não é? Okay. E então, essa informação que a gente tem aqui para fazer.
1: Muito bem, Carlos Bacavira. Seguimos agora com notícias da atualidade internacional. El Clássico marca hoje a 35ª jornada da La Liga. Barcelona e Real Madrid defrontam-se a partir das 20 horas no estádio Camp Nou. Com 11 pontos de vantagem sobre o arquirrival, os blaugranas precisam de apenas um empate para confirmarem o título de forma antecipada. Antes deste jogo entre o Barcelona e o Real Madrid, vão jogar Mallorca-Real Madrid, Villarreal, a equipa do Zito.

Luvumbo a receber o Villarreal, o Atlético Bilbao vai ter pela frente o Valência e o Real Oviedo vai defrontar o Getafe. A jornada foi aberta com a vitória do Levante diante do Osasuna por 3-2, enquanto o Atlético de Madrid perdeu em casa frente ao Celta de Vigo por 0-1. Na classificação, Barcelona soma 88 pontos, é seguido pelo Real com 77 e Villarreal em terceiro com 68 pontos. Já na Inglaterra, 4 jogos dão andamento hoje à 36ª jornada. O destaque para a deslocação do Arsenal ao terreno do West Ham. Hoje jogam também Nottingham Forest, Newcastle e o Crystal Palace vai enfrentar o Everton. Destaque nesta jornada para a vitória do City ante ao Brentford por 3-0. Liverpool e Chelsea empataram a 1 bola, Sunderland e United empataram a 0. Arsenal comanda com 76 pontos, mais 2 pontos que o Manchester City na segunda posição com 74 pontos. Em terceiro está o Manchester United com 65 pontos. Foi destaque neste Jornal de Todos os Desportos. Vilhete de Benguela busca consolidação na segunda posição do Girabola. De agosto travado no 22 de junho complicou aspirações do regresso à Liga dos Campeões Africanos. E...

estreia no CAN do Marrocos, o melhor do handball nacional em exibição em diferentes pontos do país. Nacionais do futsal sofrem novo adiamento. O Barcelona pode festejar hoje o título na La Liga. Espero o Hermínio Vieira Lopes, o Tomás Quinones e a Paula Pande. Boa tarde.

0: todos a mais um momento cheio de boa disposição, brincadeira e muitas descobertas. Olá amigos, como estão?
1: Olá Beatriz, olá Canvas.
2: Olá Beatriz.
0: A disposição está ótima?
3: Muito.
1: Perfeita.
0: 100%.
3: 100%.
0: 100%. Boa, isso mesmo. Estamos no ar, o programa que dá voz e cor às crianças angolanas e não só, pois a Rádio Nacional de Angola é ouvida além fronteiras, ou seja, é ouvida também fora de Angola. Por isso fiquem bem ligados e chamem os vossos amigos, irmãos e toda a família, porque a animação já começou. O Rádio Pio é ritmo, é gargalhada, é energia no ar, é o espaço onde a infância ganha vida e brilho. E para começar em grande, vamos já começar com a nossa saudação musical. Por isso, preparem os pés, soltem o corpo e venham daí cantar conosco.

0: Camila Borja. Aqui foi uma verdadeira festa. Dançamos de verdade e até fiz menção que eu gosto muito desta música. Dei aqui uns toques, ensinei ao Cássio. Aprendeste? Aprendeste muito. Até devíamos fazer um vídeo para depois mostrarmos aos nossos amigos que nos ouvem que aqui no Rádio Pio a energia é em alta.
1: Não para, não para.
0: Não para, não para. E ainda será melhor porque a Rádio Nacional de Angola está a preparar o festival no mês de junho. Está a chegar o dia. Este festival, queridos amigos, promete. Preparem-se para este grande dia. Falem já com os vossos papás. Convidem mais pessoas porque será um momento muito bom. Um momento de muita alegria. Preparem-se porque o nosso festival será em grande.
2: Olá, amigos! O mês de junho é nosso por direito. E falando nisso, a proteção dos direitos da criança é o tema do Festival Infantil da Rádio Nacional de Angola 2026. Venha aprender os teus direitos e divertir-te.

0: mesmo, não percam, queridos amigos, o nosso festival, que será mesmo em grande. Terá muita alegria, muita cor, música boa. Vamos aproveitar o momento para dançarmos com os nossos pais, com as nossas famílias, porque esta festa é de todos e para todos. Hoje no nosso calendário PIO marcamos 10 de maio de 2026 e, como já sabem, temos sempre connosco uma equipa fantástica, não é isso mesmo?
1: É verdade. É verdade.
0: Na produção e realização está Rui Assunção. Na técnica está Angumba Souza. E a levar esta energia até vocês com todo carinho estamos nós,
2: José Cássio,
3: Otan Alfredo,
4: Eliana da Conceição
0: e Beatriz Francisco. Esta nossa equipa, sempre unida e bem disposta, manda um grande abraço apertado e muitos beijinhos cheios de energia para todos os ouvintes que estão a ouvir-nos neste momento. Continuem bem sintonizados, porque este espaço foi feito a pensar em ti. Tu que gostas de descobrir, imaginar, gostas de aprender coisas novas, o Rádio PIO é o teu melhor lugar. Amigos, todos os domingos, vocês já sabem, nós temos um tema de conversa interessante e hoje não será diferente, não é isso?
2: Sim.
0: Hoje não será diferente. Hoje vamos falar da higienização das mãos a propósito do Dia Mundial da Higienização das Mãos, que assinalou-se a 5 de maio. A lavagem das mãos é um gesto muito simples, mas que vale ouro para a nossa saúde. E já agora, vocês têm o hábito de lavar as mãos com água e sabão? Vamos começar pelo Cássio.
2: Sim. Quando eu vou ao quarto de banho, tenho que lavar as mãos com água e sabão, porque isso vai afetar-me, porque as bactérias vêm em mim e isso não é bom.
0: Muito bem. E tu, Daniel?
3: Confesso que antes de 2020 eu lavava. A minha frequência de lavar as mãos era assim, pouca, mas depois de 2020...
0: Depois da Covid,
3: pronto, era aquilo, a nossa música de todos os dias era lavar as mãos com água e sabão, higienizar as mãos e tudo mais. Então, a partir dali, eu ganhei o hábito de lavar as mãos com mais frequência e isso realmente ajudou significativamente na minha saúde.
0: E tu, Eliana?
4: Lavar as mãos com água e sabão é muito importante, porque não só nos ajuda a nos prevenir de doenças, mas também nos ajuda a ter uma saúde estável. Porque as mãos são uma fonte de bactérias que nós, se não lavarmos as mãos, ao sairmos da casa de banho, podemos pegar no garfo, vamos transmitir a bactéria no garfo, ou podemos também transmitir as bactérias na comida, porque há aqueles amiguinhos que não gostam de lavar as mãos antes de comer, e é importante também lavar as mãos antes de comer.
0: E já alguma vez vocês se perguntaram por que é que é importante lavarmos as mãos com água e sabão? Porque existem muitos amigos que só lavam as mãos com água.
3: Sim, só molham as mãos, de certa forma.
0: E não usam sabão. Qual é a necessidade, qual é a importância do sabão nessa tarefa da lavagem das mãos?
4: O sabão ajuda a matar as bactérias. Ajuda, por ser também um químico, né? É um químico mais saudável para lavar as mãos e também para lavar a nossa roupa. Então, sabão ajuda a matar as bactérias.
0: E tu, Otan?
3: Eu partilho da mesma opinião, porque o sabão realmente nos ajuda a eliminar, não 100%, mas uma boa parte das bactérias. Então, nós estamos constantemente a tocar em coisas e o sabão vem especificamente para nos ajudar a limpar as nossas mãos.
0: Também achas o mesmo?
2: Sim, tá. o mesmo. Ajuda a matar as bactérias. E as bactérias não podem ficar conosco. Nunca.
0: E na escola, os vossos professores têm incentivado a lavagem das mãos com água e sabão?
2: Sim.
3: Com certeza.
2: A minha professora, muito, muito mesmo. Ela é muito prevenida.
0: Muito bem. Quer dizer que tu e os teus colegas estão sempre a lavar as mãos?
2: Sempre.
3: Vocês sabiam que muitos dos nossos amigos não lavam a mão corretamente?
2: Alguns só molham as mãos.
0: Verdade.
3: E sabiam que existem 10 passos a se ter para lavar as mãos corretamente?
0: 10 passos?
3: São 10 passos.
0: Ensina-nos, Otan, estou curiosa para saber.
3: Primeiro passo, lavar a palma da mão. Esfregar a mão, o movimento normal que já estamos habituados a fazer.
0: Boa.
3: Segundo passo, lavar entre os dedos. Lavar entre os dedos. Não é? Entrelaçar assim os dedos para fazer um telhado de uma casinha, como se fosse fazer um telhado de uma casinha. A seguir, o terceiro e o quarto passo é lavar atrás da mão. Nesse caso, entrelaçar os dedos, mas atrás, na parte de trás da mão. Fazer isso dos dois lados, isso vai contar como terceiro e quarto passo. O quinto e o sexto passo é lavar os polegares. Esfregar os polegares muito bem. O sétimo e o oitavo é lavar os pulsos. E por último, enxaguar as mãos.
0: És bem informado, tá?
3: Bem informado.
0: Bem informado. Eu aprendi, eu não sabia.
3: Rápido.
0: Que existem essas 10 formas para nós lavarmos as mãos de forma correta.
2: Também ainda não sabia.
0: Uau.
2: Assim?
4: Será que depois de lavarmos as mãos, só vamos ficar assim? Porque também tem a forma correta de enxaguar as mãos. E também secar as mãos.
3: Secar as mãos. Uau. Ah, sim, tem a forma correta de secar as mãos, sim. Não se seca as mãos virada para baixo.
4: Uhum.
3: Não.
4: E também, quando estamos assim em locais públicos e tem um balde com água para lavar as mãos, não devemos secar as mãos numa toalha, mas sim tem que ser com um papel. Ou
3: papel descartável.
4: Sim, com papel descartável, certo. Com guardanapo ou papel higiênico.
0: E com quem vocês aprenderam essas dicas todas?

0: vocês aprenderam essas dicas todas? São bem informados.
1: Aprendemos na escola, porque mesmo antes da Covid, já tinha campanhas de lavagem das mãos com água e sabão nas escolas.
2: Sim, sim, com campanhas, na rádio, aprendi muito na rádio mesmo e na escola também, sim.
0: Muito bem. Cássio, tu também conheces algumas maneiras de nós lavarmos as mãos de forma correta? Ou é apenas colocar as mãos na água e está tudo feito?
3: Não, temos de esfregar as mãos, porque as mãos é só molhar, tirar, não, isso não é correto.
0: Muito bem, e com quem tu aprendeste?
3: Eu aprendi com a minha mãe.
0: Muito bem, muito bem. E na escola, o que é que vocês têm feito para manter a escola limpa? Vocês têm conversado com os vossos colegas quanto à lavagem das mãos? Tem um momento do intervalo. Nós comemos, mas eu nem sempre vejo meus colegas a lavarem as mãos depois do intervalo, depois de comer.
3: Olá, até há colegas que... comem a batata, a bolacha, lembrem os dedos, passam o intervalo, brincam e nem lavam as mãos.
0: Uma atitude muito errada.
3: Muito errada.
0: Qual é o conselho que deixas para estes amigos?
3: Para estes amigos, o conselho que eu deixo é lavar as mãos corretamente, não só molhar as mãos, limpar sempre que a mão estará limpa.
0: Muito bem. Iliana, e tu, como é que tens visto o posicionamento dos teus colegas depois de lancharem no intervalo?
4: Alguns se lembram de lavar as mãos. Há quem, né, naquele momento não lava as mãos, mas tem aí o álcool em gel, vai usar para higienizar as mãos. E também há quem tem o álcool, simplesmente tem o álcool em gel e tem o álcool para desinfeitar as mãos. Vocês sabiam que a lavagem das mãos surgiu muito antes do nosso tempo?
3: Muito antes.
4: A lavagem das mãos surgiu na Grécia Antiga, por causa dos religiosos. Era importante que eles devessem lavar as mãos, eles tinham que lavar as mãos antes de entrarem num culto ou antes de pegar uma... comerem, né?
0: Naquele momento. Muito antiga.
4: Sim, é uma prática muito antiga que tem nos protegido até hoje de certas doenças.
2: Muito bem,
0: bem informada. Estás sempre a pesquisar, estás sempre atenta às dicas que a professora traz na escola. Isso é muito, muito importante. Tu também. Otan, já ouviste dizer que lavar as mãos é uma prática muito antiga?
2: Nunca ouvi dizer, mas eu acho que... Tive a informação em primeira mão hoje, mas eu já sabia, de certa forma. Acho que isso é uma coisa que nós não conseguimos imaginar, uma época que não se lavava as mãos, né? Acho que é mais ou menos assim. Mas é mesmo isso que eu fui vendo hoje, por exemplo. Gostei bastante da dica. E prontos, aqui no Rádio P.O. é só isso, é só informação, é só diversão.
0: O Rádio P.O. é uma verdadeira escola, aqui. Todos os dias nós temos a oportunidade de aprender.
3: Uma escola de bastante aprendizagem.
0: Exatamente.
2: Pois é, sobre o tema de conversa hoje, dedicado à higienização das mãos, a nossa... Bom, fomos às ruas para conversar com alguns amiguinhos sobre como cuidar das mãos no dia a dia, em casa, na escola e nas brincadeiras. Vamos ouvir.
5: E aí, Júnior,
0: tens o hábito de lavar sempre as mãos?
5: Tenho.
0: Lavas as mãos com água e sabão sempre?
5: Sim.
0: Quais são os momentos que tu normalmente lavas as mãos?
5: Lavo normalmente quando acordo, quando saio da casa de banho ou quando acabo de comer e antes, é sempre importante. Quando pego nas partes íntimas para se coçar, também tem de lavar as mãos. Se não pode ter micróbios, esses micróbios podem trazer doenças.
0: Então achas muito importante as crianças lavarem sempre as mãos com água e sabão para evitarem doenças?
5: E se nós pegamos na boca com a mão suja, isso pode dar gripe, podemos ficar doentes. E essas doenças que piorarem podem ser doenças muito perigosas que podem nos levar à morte. É por isso que é muito importante lavar sempre as mãos

0: sabão e desinfetar ou com álcool gel ou com álcool etílico.
1: Simba Guedes.
0: Simba, tu lavas as mãos constantemente com água e sabão?
1: Sim.
0: Quais são os momentos que normalmente lavas as mãos?
1: Quando acordo, antes de comer, quando saio do quarto de banho e quando acabo de comer.
0: Achas muito importante nós lavarmos sempre as mãos com água e sabão?
1: Sim.
0: Por que achas isso importante?
1: Porque lavar as mãos é muito importante porque, para nós evitar várias doenças. E também se nós pegar na boca com a mão suja, pode nos trazer doenças perigosas e podem nos trazer a morte. O conselho que eu vou deixar é só para lavar a mão constantemente. Manuel Sebastião.
0: Quantas vezes por dia lavas as mãos?
1: 3.
0: Em que momento lavas as mãos com água e sabão?
1: Na hora de comer e quando saímos do quarto de banho. E
0: na hora de comer, antes ou depois de comer?
1: Antes.
0: E depois de comer não?
1: Sim, lavo.
0: E quando tu sais da rua, depois de jogar bola, o que é que tu fazes?
1: Lavo as mãos e tomo banho.
0: Achas importante as crianças lavarem sempre as mãos com água e sabão?
1: Sim, é muito importante.
0: Por quê?
1: Porque a nossa irmã não tem contato com muitas coisas, como a bola, a tocar objetos, como a chinela, etc. E quando não lavamos a mão, podemos apanhar doenças como diarreia, gripe, tosses e mais outras doenças.
2: Rafaela Neto.
0: Rafaela, tens sempre o hábito de lavar as mãos com água e sabão?
2: Sim, tenho sim. Por exemplo, quando estou fora de casa, assim, estou na escola, quando não me deixam ir ao quarto de banho, eu vou sempre me colocar álcool em gel.
0: Muito bem. E achas importante as crianças manterem sempre as mãos limpas?
2: Acho sim, porque se nós não mantermos as mãos limpas, podemos apanhar febre tifoide, podemos apanhar cólera e tosse.
0: E quais são os momentos que lavas as mãos?
2: Lavo as mãos antes e depois de comer, quando estou no recreio da escola, se não me deixarem ao quarto de banho, vou passar álcool já na mão.
3: Cané, 14 anos.
0: Quais são os momentos que normalmente lavas as mãos?
3: Normalmente eu lavo a mão antes de comer, depois de comer, quando saímos do quarto de banho, porque nós fazemos necessidade maior, tanto foi menor, temos que lavar as mãos. Ou meter um garfo na mesa, também temos que lavar a mão, ou pegar numa fruta, temos que lavar a mão e a própria fruta. Se nós não lavar a mão, nos transmite doenças, infecção e outras coisas. É uma pequena mão que pode nos trazer doença ao nosso corpo, que pode nos dificultar a vida inteira.
4: Andrade, Catiano.
0: Andrade, quantos anos tens?
4: 10 anos.
0: Quais são os momentos que tu normalmente lavas as mãos?
4: Na hora de comer. E quando termino de comer, tenho de lavar as mãos. Mesmo quando estamos a fazer sumo de laranja, temos de lavar a mão porque traz para evitar doenças.
0: E depois de brincares com os teus amigos, o que é que normalmente fazes?
4: Lavo a mão. Antes de comer, tenho que lavar sempre também as mãos.
5: Aslânio Lutucuta.
0: Quantos anos tens, Aslânio?
5: Tenho 9.
0: Quais são os momentos que lavas as mãos com água e sabão durante o dia?
5: Quando faço necessidades maiores e menores, quando vou comer fruta, quando acabo de jogar bola.
0: O que é que acontece quando não lavamos as mãos?
5: As doenças tipo cólera e dor de barriga e gripe.
6: Os amiguinhos falaram sobre a higienização das mãos, a sua importância e os riscos de não fazer.
7: Exatamente, queridos amigos, este também é o nosso tema, higienização das mãos. Por isso, corram já a nossa página do Facebook, deixem as vossas mensagens. O nosso Facebook é Rádio Pio, com acento circunflexo no O da palavra Pio. Teremos muito gosto em ler todas as vossas mensagens. Mas enquanto nós aguardamos, vamos ouvir boa música, até porque o Rádio Pio é uma verdadeira festa e não há festa sem música.

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0: Você que só agora sintonizou a Rádio Nacional de Angola, saiba que somos a equipa mais divertida, a equipa mais animada, Rádio Pio. Hoje estamos a falar sobre higienização das mãos, um cuidado simples que protege a nossa saúde todos os dias. Amigos, mãos limpas fazem toda a diferença. Sempre que possível, lavem as mãos com água e sabão antes de comer, depois de sair da casa de banho, ao chegar da rua e após as brincadeiras. É um gesto rápido, mas muito poderoso. Agora, se juntaram a nós mais alguns amiguinhos, está aqui conosco a Samantha, a Alexandra, o Eduardo. Então, disposição ótima?
1: Mil por cento.
0: Passou dos 100%.
1: Passou.
0: Então, passar. Alexandra, hoje já lavaste as mãos com água e sabão?
2: Já sim. E também com álcool gel para desinfetar as mãos.
0: Muito bem. Em que momento tu lavaste as mãos hoje com água e sabão?
2: Eu lavei as mãos com água e sabão quando eu terminei de comer e também quando eu acabei de brincar, porque quando eu saí da igreja fui diretamente em casa, brinquei um pouco, depois comecei a comer. Depois comecei a lavar as mãos.
0: Muito bom. Samantha, achas muito importante lavarmos sempre as mãos com água e sabão?
3: Sim, lavar a mão com água e sabão é muito importante porque pode nos prevenir de várias doenças como gripe, tosse e dor de barriga.
0: E depois das brincadeiras, o que é que vocês normalmente fazem?
3: Bem, quando nós terminamos de brincar ou quando nós arrumamos os brinquedos, nós temos que lavar a mão com água e sabão ou mesmo com álcool em gel.
0: Muito bem, daqui a pouco vamos continuar a nossa conversa. Agora vamos dar um pulo até a província de Malanje com a nossa amiga Maria Balanga, ela que ouviu também alguns amigos da província de Malanje que falaram sobre a lavagem das mãos. Olá Maria, boa tarde.
4: Olá amigos de Angola inteira, olá amigos do programa Rádio Pio da Rádio Nacional de Angola. O tema de hoje é essencial para todos nós, é a higienização das mãos. Sabemos que celebrou-se no dia 5 de abril o Dia Mundial da Higienização das Mãos e, como sempre, nós estamos a par de tudo. Não podíamos deixar de reforçar a importância da higienização das mãos e as medidas mais eficazes para prevenir doenças e promover a saúde. Pois as nossas mãos estão em constante contato com o mundo, tocamos em portas, telemóveis, dinheiro, brinquedos e muitas outras superfícies. Sem percebermos, acumulamos germes como bactérias, vírus e outros micro-organismos que podem causar doenças. A nossa equipe de reportagem saiu às ruas para ouvir algumas crianças que falaram nosso microfone atento sobre a higienização das mãos.
5: Chamo-me Lemba da Graça, tenho 13 anos de idade, estudo na escola Gingaband. A importância de higienizar as mãos é para defender de doenças que podem causar morte. 3 vezes antes de comer, depois da refeição e quando saiu de uma brincadeira. Para todas as crianças que não têm o hábito de lavar as mãos, é muito importante que requerem já este hábito, porque pode nos proteger de muitas doenças.
6: Chamo-me Dasva Berenice Tito, tenho 11 anos de idade. O meu conselho para as crianças que devem lavar sempre as mãos antes de comer, depois de fazer as necessidades. Tem que lavar sempre com água e sabão e desinfetar com álcool gel. Faz bem para a nossa saúde.
7: Beatriz Magalhães. A higienização das mãos tem muita importância porque nos higienizando vamos evitar muitas doenças, vamos matar as bactérias e é isso. Podemos lavar as mãos quantas vezes nós quisermos ao dia, muitas vezes. Crianças, jovens, adultos que não lavam as mãos constantemente, passam a lavar, porque assim vamos evitar mais doenças, vamos ter mais saúde.
8: Maria da Silva, tenho 12 anos de idade. Devemos lavar as mãos com sabão para não causar doenças nos nossos corpos. Várias, como, por exemplo, quando acabamos de limpar o chão, sair da casa de banho antes da refeição, etc. Para essas crianças que não lavam a mão com água e sabão, eles devem lavar a mão com água e sabão, porque se eles não lavarem a mão com água e sabão, irão ficar doentes. Essa é a minha mensagem que eu tenho para deixar para as crianças que não lavam a mão com sabão.
4: Ouvimos assim algumas crianças que falaram nosso microfone atento e deu para ver que elas também estão atentas. Mas para aprendermos mais, temos aqui conosco o Dr. Benício Rafael, que vai nos explicar mais sobre a higienização das mãos. Olá, doutor, seja bem-vindo.
1: A lavagem das mãos é a medida mais simples e eficaz para prevenir doenças. Por isso que ao lavar as mãos temos que nos livrarmos, por exemplo, dos adornos, relógios, pulseiras, para ver se lavamos bem o punho. E a isso, então, podemos agora enxaguar. E atenção aí, falamos de ensaboar, que é o ato de pôr o sabão, e depois agora aqui temos que enxaguar, que é o ato de pormos água limpa nas mãos e assim tirarmos as espumas. São os passos simples para a lavagem das mãos. E aos nossos amiguinhos, repetir: molhar as mãos, ensaboar, esfregar, palma com palma, depois dorso com dorso, depois o punho, entrelaçar os dedos, fazer a gingubinha, não é aqui a ponta dos dedos, e depois lavar o punho, e aí as mãos, você pode agora enxaguar, e as mãos estão limpas, e pode comer, e bom apetite.
4: Ouvimos assim o Dr. Benício Rafael, que falou-nos da higienização das mãos. Por hoje é tudo, amigos, ficamos por aqui, a partir de Malanje, terra da Palanca Negra Gigante. Recebam todos um chi coração de Antônio Sony, Delmira Jesus, Job da Silva e meus, Maria Balanga, Xalé no Quiambute.
0: Beijinhos, Maria Balanga. Agora da província de Malanje, passamos para a província do Uíge. Vamos ouvir os nossos amigos que falam sobre a higienização das mãos com a nossa amiga Eugênia Camolo.
9: Amigo e amiga, aceitem as nossas saudações a partir da cidade do Uíge. Nesta edição, aparecemos para falarmos igualmente sobre a importância da higiene das mãos. Dizer que a importância de lavar as mãos vai muito além da simples questão de manter o corpo limpo. Esse hábito pode prevenir doenças e até mesmo salvar vidas. Lavar as mãos, muitas vezes, é considerado um ato simples e sem grande importância. Contudo, a higienização desse órgão do corpo humano pode ser considerada como uma medida de prevenção contra várias doenças, podendo, inclusive, salvar vidas. Aqui no Uíge, alguns cambas ouvidos pelo Parque Infantil sabem que o hábito de lavar as mãos evita contrair determinadas doenças, bem como deixam um apelo aos amiguinhos que não têm a prática de higienizá-las. Vamos ouvi-los.
10: Pedro Mendonça, ser higiênico e lavar as mãos antes de pegarem alguma coisa, principalmente antes de comer.
11: Matheus Jacqueline, pastor com Ernesto. Amigos, lavem sempre as mãos com água e sabão, depois e antes das refeições. Devem lavar as mãos sempre com água e sabão, porque os micróbios fazem mal ao nosso organismo.
12: Beto Bombequiala, a importância de lavar as mãos é ser higiênico antes de comer e sempre quando sair da casa de mãos, sempre deve lavar as mãos. E aqueles que não gostam, seguem o caminho de gente que não lavando.
13: Michael Chilala, lavar as mãos com água e sabão lhes ajuda a evitar algumas doenças, matar algumas bactérias para não estar bem de saúde. Gostaria de dizer para que comecem a fazer isso, que vai fazer bem a eles.
9: E a doutora Helena Matondo diz ser importante que os pais ensinem as crianças sobre a importância de lavar as mãos sempre que for necessário, sobretudo antes e depois das refeições.
14: A mensagem que queríamos dizer é que os pais têm uma necessidade de ter sempre um cuidado, saber onde é que a criança brinca, e porque as crianças brincam quase em qualquer sítio onde eles estiverem. E aí eles, se não ter a máxima cautela, então conseguem, contraem aí várias patologias, várias doenças. É importante que os pais orientem, ensinem as crianças a lavagem de mão quantas vezes forem necessárias. Principalmente antes e depois das refeições ou depois do uso do quarto de banho. Há uma necessidade de que as crianças aprendam ou saibam que qualquer instrumento que pegar, porque as crianças são aquelas que volta e meia toca numa coisa e a tendência é de levar a mão até a boca. Então, há uma necessidade de as crianças conhecerem da higiene.
9: Assim ouvimos a doutora Helena Matondo falando sobre a importância da higiene das mãos.
15: Que a amizade que nós juramos pareça hoje.
9: De referir que, de acordo com a Organização Mundial da Saúde, OMS, doenças como a diarreia poderiam ser evitadas e reduzidas em até 40% se todas as pessoas lavassem adequadamente as mãos. Portanto, amiguinhos, lavem sempre as mãos, sempre que necessário. Rádio Nacional de Angola, no IJE, com Bernardo Cunguila e a Eugênia Camolo. Saudações.
0: Ai, ai, ai! Eugênia Camolo, beijinhos para todos os amigos da província do IJE. Somos Rádio P.O., melhor da criança angolana, aqui na Rádio Nacional de Angola. E como sabem, o Rádio P.O. une crianças de todo o país, de Cabinda ao Cunene e de Benguela ao Moxico. Por isso, neste momento, vamos dar um pulo até a província da Lunda Norte com a nossa amiga Hermenegilda Marinda para nos falar então sobre a higiene das mãos. Como é que os nossos amigos da Lunda Norte têm lavado as suas mãos? Olá, Hermenegilda.
16: Deve ser feita com água e sabão. Uma medida simples e eficaz para prevenir doenças, remover germes, vírus e a sujeira. Deve ser feita frequentemente durante de 40 a 60 segundos e secadas adequadamente, pois a boa lavagem das mãos é importante para melhorar a nossa saúde e ajuda a prevenir de doenças transmissíveis ao toque. Na província da Lunda Norte, de acordo com Chibuabua Silvano, pediatra, a lavagem das mãos em crianças previne contra doenças transmissíveis ao toque, destacando o hábito constante como forma de prevenir a saúde dos pequenotes.
17: A higienização correta das mãos é uma das medidas mais simples e eficazes para proteger a saúde das crianças, especialmente em ambientes escolares e hospitalares, onde o contato interhumano é mais frequente. A prevenção de doenças transmissíveis. Normalmente, as mãos são o principal veículo de transmissão de germes. A lavagem regular reduz drasticamente o risco de algumas doenças. Um dos principais benefícios da higienização das mãos em crianças é doenças gastrointestinais. Quando a criança, no momento, lava as mãos corretamente todos os dias, essa criança diminui o risco de ter doenças gastrointestinais. Estamos a falar que pode prevenir diarreia, vômito e infecções por parasitas, que são comuns quando as crianças levam mãos sujas à boca. Um dos principais benefícios, estamos a falar de diminuição da incidência de gripes e resfriado, e até pneumonia, ao eliminar vírus e a bactérias antes que entrem em contato com o nariz e os olhos. Outro benefício, redução do abutismo escolar. Crianças que mantêm as mãos limpas adoecem com menos frequência. Isso resulta em menos falta às aulas, garantindo que o desenvolvimento pedagógico e a interação social não sejam interrompidos por períodos de convalescência. Proteção da comunidade e família. Ao higienizar as mãos, ela protege também os pais, irmãos, principalmente os idosos da família, que podem ter sistemas imunitórios mais frágeis.
16: Já as crianças falam do que sabem sobre a importância da boa higienização das mãos.
18: O meu nome é Radivino Morrola Caracas. Lava as mãos. Nós saímos da casa de banho, estamos de tirar água, sabão, lavar as mãos. Senão as nossas mãos vão ficar sujas.
19: O nome é Palmeira Soleira de Cabana. A mamãe ensinou que lavar as mãos é importante porque nos ajuda a ter uma boa saúde e também nos ajuda a prevenir doenças transmissíveis. Por isso é muito importante a limpeza das mãos.
20: Vanildo Vula. É importante lavar as mãos. Quando saímos da casa de banho, devemos lavar as mãos. E quando brincamos na areia, devemos lavar as mãos. E quando estamos para comer, devemos lavar as mãos.
21: Chamo-me Anatoly Gingale de Cavana. Acho que é importante porque nos dá boa saúde. E sem nós lavar as mãos, nos prejudica. Principalmente ao comer. Nós pegamos na areia, brincamos. Dá necessidade lavar a mão. Sem lavar a mão, nos dá bactérias, nos prejudica, dá doença. E acabamos por sofrer.
16: Crianças da Lunda Norte e a importância da higienização das mãos. A Rádio Pio na Lunda Norte despede-se com muita alegria, beijos e abraços coloridos de Carlos Mariano e Hermenegilda Marinda, Salé no Canaua.
0: Beijinhos, beijinhos a todos os amigos da Lunda Norte. 14 horas e 45 minutos, o nosso tema de hoje é higienização das mãos. Um tema muito interessante. Aqui, antes de nós ouvirmos os nossos amigos de Malange, do IGE, da Lunda Norte, Alexandra estava a falar sobre a importância de lavar as mãos com água e sabão.
2: Sim, é muito importante lavarmos as mãos com água e sabão ou com álcool gel quando saímos do quarto de banho, quando brincamos, quando saímos das nossas refeições, quando escovamos os dentes também. E é importante lavarmos a mão porque tem crianças que qualquer sítio que vão ou qualquer sítio que moram ou brinquem, pegam em qualquer sítio, pegam nos brinquedos, no nariz, na mão, e elas podem apanhar doenças, tosse, gripe e outras doenças. É importante lavarmos a mão com água e sabão, álcool gel. Temos que estar prevenidos de qualquer doença, temos que andar com álcool gel ou com outros produtos, mas para lavarmos a mão sempre ou colocamos o álcool gel para desinfectar as mãos.
0: Muito bem. E tu, Eduardo? Achas importante lavarmos sempre as mãos? E o que é que acontece quando nós não lavamos as mãos com água e sabão?
3: Bem, é muito essencial lavar as mãos. E digo para todos os nossos amiguinhos. Amiguinhos, vocês que não lavam as mãos vão se prejudicar doenças muito graves. E aliás, esse tipo de doença podem ser gripe, a tosse e outros tipos de doença. Então é muito essencial as crianças como os adultos têm que lavar as mãos antes das refeições e depois das refeições, quando vão na casa de banho.
0: E tens feito isso?
3: Sempre!
0: Sempre.
3: Diariamente.
0: Hoje, lavaste as mãos com água e sabão?
3: Sim.
0: Quem está com dúvidas aqui, Alexandre? Quem está com dúvidas?
22: Eu.
0: Sério, estou com dúvidas.
3: Agora, por que estão com dúvidas?
22: Possível você ficar habituada a lavar sempre as mãos. Basicamente, eu sou sincera.
3: Não, óbvio.
22: Nem
3: óbvio.
22: Sempre, não.
3: Dizendo a verdade.
22: É tipo, eu sou sincera nem sempre, que eu, antes de comer, eu lavo as mãos. Eu posso ter tomado banho, mas eu penso já, como também banho, lavo as mãos. Então, nem é necessário lavar as mãos.
0: Não, mas agora, não é impossível.
22: Não é que seja impossível, mas tipo, sempre, mesmo sempre, você lava as mãos.
0: Sim, saber que devemos lavar as mãos antes e após as refeições. Devemos lavar as mãos sempre depois de nós brincarmos. Lavar as mãos depois de sair da casa de banho. Tu já tens essa consciência de lavar sempre as mãos. Então acontece naturalmente.
23: Naturalmente. É uma coisa que.
0: Agora,
23: sim, que até se tu não fazes, ficas a se sentir estranho.
0: Sim, é como tomar banho.
23: Sim, é como tomar banho. Se não tomares banho durante muitos dias, vais se sentir estranho. Então, é automático isso.
0: É automático, acontece naturalmente. Sim. Então não é impossível, Samantha.
22: Não,
0: lavar sempre as mãos com água e sabão.
22: Sempre, o colega Eduardo lava as mãos.
24: Eu lavo sempre as mãos. Quando saio do quarto de banho.
23: Tá bem.
24: Eu lavo.
23: Entendemos.
0: Eu acredito que o Eduardo lava sempre as mãos com água e sabão. Nossa equipa do Rádio Pio, lavamos sempre as mãos. A Alexandra lava as mãos com água e sabão. Eu também lavo, de certeza que o Otan também lava.
24: Duvido.
23: Eu lavo.
0: O nosso
23: com certeza.
0: Também do outro lado, o nosso técnico, Gumba Sousa, tem lavado as mãos com água e sabão. Com sabão e líquido. Queridos amigos, este é o nosso tema de conversa. Mas agora vamos ouvir uma música e depois voltamos.
23: Pode ser.
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1: Junho é nosso e tu és nosso convidado especial para o Festival Pio, que já será no mês de junho. Preparem tudo para este grande dia, será memorável, será um dia sem igual. Não vai faltar brincadeira, não vai faltar boa música, não vai faltar cor, alegria, euforia, será maravilhoso. Vocês estão preparados para esse dia?
2: Sim.
3: Estou a contar os dias, eu estou tão ansioso, você não tem noção, Beatriz.
4: Dizendo a verdade, eu estou mesmo 100%, até 200%, yeah. Porque é muita alegria que vai se passar.
1: É muita alegria, este dia promete. Queridos amigos, esta equipa amiga deseja muitas felicidades, amor, saúde, sucessos nos vossos estudos e mil coisas boas para todos os aniversariantes da semana, para todos os aniversariantes do dia de hoje. Esta equipa amiga deseja muitas coisas boas.

0: pouco, tudo que é bom passa rápido. Estamos a chegar ao fim do nosso encontro, mas antes vamos deixar os nossos conselhos.
1: Eu deixo conselho a todos os amiguinhos que não lavem as mãos, para lavarem as mãos com álcool gel, com água e sabão, andem sempre prevenidos com alguma coisa, mas que sempre é para lavar as mãos com água e sabão ou com álcool gel.
2: Bem, queridos amigos, não atravessem a estrada sem a companhia de um adulto, porque se vocês atravessarem podem ser atropelados ou podem causar algum estrago na estrada.
3: Aliás, o conselho que eu deixo para os nossos amiguinhos é lavem sempre as mãos diariamente, 3 a 4 vezes ao dia.
0: Muito bem.
4: Sim, e além de a higienização da mão, não se baseia apenas em lavar as mãos, mas sim também as unhas. Tem que ter atenção às unhas, cortar as unhas, higienizar as unhas também é extremamente importante.
0: E se alguém te fizer sentir desconfortável, não guardes isso só para ti. Fale com alguém de confiança, como os teus pais, um adulto próximo. Cuidar de ti é muito importante. Até o próximo encontro e assim chegamos ao fim do nosso programa de hoje. Mas não fiquem tristes porque nós voltamos amanhã na Casa da Rádio a partir das 9h30 com mais diversão, aprendizado e muita alegria. Beijinhos e até amanhã!

0: 15 horas em Angola, a seguir notícias com Luís Fernandes.
1: Autoridades sanitárias em Kakonda, na Huila, preocupadas com casos diários de malária na região.
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1: Ora, muito boa tarde. O Centro Pediátrico de Kakonda, na Huila, registrou mais de 2.500 casos positivos de malária no primeiro trimestre deste ano. Apesar da redução em relação ao ano passado, as autoridades sanitárias locais continuam preocupadas devido ao elevado número de casos diários e ao impacto da doença nas comunidades. Mais dados com o jornalista José Dumbi Amuyela.
3: Os dados representam uma redução face aos 7.916 casos registados no mesmo período do ano passado, resultado das ações de sensibilização nas comunidades. O diretor de enfermagem do centro, Jaime Pinto, refere que a malária continua a liderar o quadro de mortes e doenças na unidade sanitária, que registra uma média diária de 13 casos positivos.
4: Na análise de casos positivos, 49 casos por dia, já com relação ao primeiro trimestre deste ano, que já estamos a baixar, que são 13 casos por dia. Fazendo o quadro comparativo, nós tivemos em 2025 7.916 casos positivos, só malária. E com relação ao primeiro trimestre de 2026, com 2.533 casos positivos. Esse é o quadro comparativo da malária com relação 2025 e 2026. Desses casos, nós tivemos uma taxa de recuperação. Quer dizer que todos os doentes que nós internamos temos a taxa de recuperação. O que quer dizer que 90% desses doentes todos com malária estão curados e os demais por cento é que estão envolvidos nesse número do quadro comparativo.
3: Diretor de enfermagem do Centro Pediátrico de Kakonda, Jaime Pinto. Os familiares dos pacientes destacam o empenho da instituição na humanização dos serviços de saúde e na assistência medicamentosa prestada aos doentes.
5: Foi Isabel no 5. No gosto é febre, está a defender bem. Agora está boa. Isso que não lhe meteram no saúde estava mal. Agora está bem.
6: Avelina Salah, ontem, Luxinhama, diarreia, vômito, agora está bem.
3: Malária continua a preocupar autoridades sanitárias no município de Kakonda devido ao elevado número de casos registados diariamente. José Dumbi Amuyela, Rádio Nacional de Angola, Lubango.
1: José Dumbi Amuyela, casos diários de malária em Kakonda, na Huila, preocupam as autoridades de saúde locais. O Instituto Nacional de Luta contra as Drogas está preocupado com o envolvimento de crianças no consumo de drogas. O responsável do Inalud em Malanje quer ver a sociedade envolvida no combate ao fenómeno. O jornalista João Leandro tem mais pormenores.
7: O chefe do Departamento Provincial do Inalud, Mateus Lopes, apela o engajamento de todas as forças vivas da sociedade para estancar o fenómeno que tende a crescer nos últimos tempos.
8: Para além das crianças usarem a cerveja, estão a usar outra cerveja que é a gasolina. E vamos ver, são crianças de 10, 12, 13, 14 anos. E então isso preocupa-nos.
7: O jovem Adelino Coca diz ter noção das doenças que o uso de álcool pode acarretar na saúde da pessoa, além de comprometer a atividade profissional.
9: Um jovem com a quando abusa extremamente de bebidas alcoólicas, traz consequência. Um deles é uma cirrose hepática, que é prejudicial para a nossa saúde, porque o fígado ele não está preparado de receber muitas quantidades de bebidas alcoólicas.
7: O pastor da Igreja Assembleia de Deus Pentecostal Mukumb Huku condena o uso de bebidas alcoólicas, tendo em conta as suas graves consequências.
10: A Bíblia condena a prática do álcool de forma excessiva. Se formos a ver, a Bíblia diz aí em Timóteos, não se embriagueis com vinho. Quando a Bíblia traz esse contexto, se refere não se embriagar com nenhuma outra bebida alcoólica, porque do ponto de vista social, traz N consequências.
7: E o psicólogo clínico António Miguel alerta que o consumo abusivo do álcool provoca doenças do fono mental, principalmente aos menores que ainda têm muito para aprender.
11: Vai alterar questões associadas ao comportamento, vai alterar questões associadas à cognição ou ainda à aprendizagem.
7: Sociedade malangina preocupada com o envolvimento de menores no consumo de bebidas alcoólicas. Reportagem Rádio Nacional de Angola e Malange com Salvador Zacarias, João de Almeida e João Leandro.
1: João Leandro, Inalud em Malange, apela ao envolvimento da sociedade no combate ao consumo de drogas por crianças.
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1: futebol, o Ilhete Benguela pôde nesta tarde cimentar a segunda posição da classificação da Liga Unitel Girabola em caso de triunfo frente ao Cabos Corpo do Palanca no encontro marcado para as 16 horas no Estádio dos Coqueiros para a sequência da jornada 27. Ainda nesta tarde jogam a Académica do Lobito 1º de Maio de Benguela às 15h30 no Estádio de Ombaca e Luanda City Bravos do Maqui às 16 horas no Estádio 22 de Junho. A jornada 27 tem confirmados os resultados: Gelson de Luanda 0, Petro de Luanda 2, Redonda do Bengo 0, Sagrada Esperança 2, Recreativo do Libolo 0, São Salvador 0 e Interclube 0, 1º de Agosto 0. O Petro de Luanda é o campeão nacional. Na segunda posição está o Ilhete Benguela com 54 pontos e o 1º de Agosto ocupa a terceira posição com 53 pontos. Pelo mundo, o Irão transmitiu a sua resposta à proposta dos Estados Unidos para terminar a guerra no Médio Oriente, através do Paquistão, que está a fazer a mediação. Segundo a imprensa estatal iraniana, de acordo com o plano proposto, a fase atual das negociações está focada exclusivamente na cessação das hostilidades na região. Outros meios de comunicação avançam que o eixo principal da resposta do Irão à proposta dos Estados Unidos é o fim da guerra e a segurança marítima no Golfo Pérsico e no Estreito de Hormuz. Voltamos a informar quando forem 18 horas.
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0: 15 horas e 6 minutos.
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0: Nazaré Tito, Rui Tito, Biel Tito, Elder Tito, Raquel Tito, Primos, Amélia, Paulo Vicente, Tô, Wanda, Valdemar, Civi, Tito, Paulo, Nino, Zizi, sobrinhos, comunicam o falecimento de Augusta de Assunção Mendes da Silva. O óbito está a decorrer no condomínio Clássicos do Sul, Benfica. O seu funeral realiza-se amanhã às 11 horas no cemitério do Alto das Cruzes. O Ministério da Defesa Nacional, antigos combatentes e veteranos da Pátria e das Forças Armadas Angolanas comunicam o falecimento do general de exército reformado António José Condesse de Carvalho Toca, ocorrido no Reino de Espanha por doença. O funeral realiza-se amanhã no cemitério da Santana, às 10 horas, antecedido do velório no quartel-general do Comando do Exército. Os familiares e amigos de Domingues Kizoa Camões de Carvalho comunicam o seu falecimento por doença. O seu funeral realiza-se em data a anunciar. Gilberto Leopoldo Brito de Azevedo e Magda Indira Vilela Calei de Azevedo, em Luanda, comunicam que a missa de um mês em memória de Domingas Eugênia Leopoldo Bastos acontece amanhã às 18h30 na Igreja de São Paulo. Márcia Dionísia Cabral Cipriano pede a quem encontrar bilhete de identidade e carta de condução passados em seu nome o favor de ligar para os números de telefone 928-39-9848 e também o 923-73-03-80. Termina aqui o serviço de utilidade pública da Rádio Nacional de Angola a esta hora.
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0: 15 horas 9 minutos.

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1: 15 horas, 12 minutos. Fica agora com Domingando.
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1: Domingando. Ora viva, boa tarde, com vida e gratidão, nós chegamos, hoje é domingo, estamos de volta. Esperamos que você esteja bem desse lado e aproveite esse momento para espalhar boas energias com este magnífico programa, o Domingando. E é claro, Domingando, compartilhe bons momentos e bons sentimentos. 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
1: Com certeza você está bem sintonizado, somos o Domingando e vamos consigo até bem pertinho das 18 horas, entre sorrisos e silêncio, que a paz reine entre nós e que vivamos esse tempo com bastante leveza. Domingando! E a equipa que estará consigo já está bem constituída, está na coordenação João Pedro, na realização Gonçalo Agostinho, na técnica está Angumba Souza. Angumba, boa tarde.
3: Pois é, estou presente mais uma vez.
1: Nossa, ninguém faz isso, a sério.
4: Pode não gostar

0: Domingão.
1: Ei!
0: Não vou dizer nada, sério. 15 horas, 18 minutos, meu nome é Langevina Chiaca. Falo para si com muito gosto e também muita responsabilidade.
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0: E é verdade, são 15 horas e 19 minutos, vamos tocar música e já sabe que temos muita coisa boa preparada para oferecer, então convide os seus amigos, familiares, organize aquela roda da tarde, de domingo, para que todos acompanhem o Domingando.
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1: Quinze horas, 24 minutos. O que é que foi, Ngumba? Não, hoje é domingo, eu quero música quente, seja domingo.
2: Domingo
1: à tarde, o céu está nublado, então... Eu quero música quente. Eu preciso aqui transpirar, deste lado. Bom, vamos tomar e seguir, vamos agora apresentar o que temos para transpirar. O que preparamos para si... Daqui a alguns minutos teremos a nossa rubrica, E Se Fosse Consigo... A seguir teremos o jogo da afinidade, esta não vai falhar hoje. Teremos também a rubrica Confissões, Nós e o Turismo lá mais para frente. E no fim, o Canto Encanta, onde você é nosso convidado especial, claro que vai também cantar, mostrar aqueles dotes musicais que você sabe muito bem. Então fique ligado, já partilha a nossa sintonia, não é? A rádio que une o país, para que mais
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1: Com certeza. Gumba, agora é música, já? Yeah? Música. Nós voltamos daqui a pouco com a rubrica E Se Fosse Consigo.
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0: mandar aqui um abraço bem apertado ao nosso colega Salif Batista, ele técnico também daqui da Rádio Nacional de Angola, está a acompanhar o programa neste exato momento.
1: Aqui.
0: Agora.
1: Você está muito bem sintonizado.
0: Resta saber se está a acompanhar sozinho ou com a família, né? E nós vamos sumar e seguir. Mandar um abraço para si que está numa cama de hospital neste exato momento. Desejamos rápidas melhoras. E aquele conselho de sempre: alimente sempre pensamentos positivos para levantar desta cama. Nossa mente tem poder. Um abraço para si que completa mais um ano de vida hoje. Feliz aniversário, tudo de bom, que Deus abençoe rica.

0: é que está em casa a relaxar, bom descanso, amanhã é dia de trabalho. Aproveite a recarregar as energias para começar bem a segunda-feira.
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0: Se está a trabalhar tal como nós estamos, bom trabalho. Dê o melhor de si para juntos ajudarmos o país a crescer. Se está ao volante, condução cuidada. Vale a pena perder um minuto na vida do que a vida num minuto.
2: É só isso.
0: E é claro que vamos continuar. À tarde ainda sou uma criança, são 15 horas e 31 minutos.

0: Visita de um familiar é como um rio de sol, ou um raio de sol, assim que está correto, num dia nublado, como hoje, por exemplo. Que cada encontro traga sorrisos, boas conversas e memórias inesquecíveis. Receber visitas é celebrar a vida na sua plenitude. Agora sim, vamos ouvir a história de hoje e depois queremos saber, ou seja, queremos que você participe e ligar para nós para trazer a sua opinião, porque vamos querer saber se fosse consigo. A rubrica, e se fosse consigo?
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2: A família da minha esposa, todos os finais de semana, está em nossa casa. São sempre bem recebidos por nós, sem problema algum. A minha esposa pede sempre para comprar bebida e outros mimos para os receber. Mas quando é a minha família, a minha querida inventa sempre truques para não os receber. Tem sempre compromissos, não os atende da mesma forma como quando é da família dela. Ela diz que os meus comem muito e que não têm educação. E se eu não tiver dinheiro para comprar bebida e outros mimos, ela tira do dela e a mim nem sequer para emprestar o faz. O que devo fazer para colmatar esta situação?
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0: Nossa Senhora. É assim mais. 15h33, você vai ligar para nós no 925-388000. O nosso WhatsApp é o 937-459135. Eu vou repetir, 925-388000. Este aqui é para ligar. A sua mensagem no WhatsApp, portanto o áudio, será no contacto 937-459135. Você pode participar agora, queremos saber se fosse consigo. Boa tarde. Ah, alô, boa tarde. Alô.
3: Viva, muito boa tarde para si, cara jornalista, e também para toda a equipa que te acompanha. E também estando energia esportiva para todos os ouvintes que estão bem conectados com esta rádio. Eu chamo a única rádio aqui no país, RNA.
0: Com quem tenho o prazer de falar?
3: Olha, tens o prazer de confabular com o ouvinte Bom Júnior, verdadeiro pai do ouvinte original, que também nunca se desoriginaliza. Antes no Cubango, agora estou aqui no município de Cacoaco.
0: Oh, que bom, está em Luanda.
3: Estamos até desfrutando a nossa capital, a cabeça máxima de Angola.
0: Veio passar férias.
3: Olha, nem por isso, atrás do pão.
0: Ah, que bom, muito bem. Então, e se fosse consigo?
3: Olha, é uma história muito caricata e também engraçada, não é?
0: Uhum.
3: Uma vez o casamento é a união de duas famílias, então não devia ter motivos da nossa companheira só receber bem a família dela e não a família do marido, porque na verdade quem traz o pão na mesa é o marido. E se o marido, a família dele não sente-se à vontade, é claro que essa mulher merece ser multada, cartão vermelho.
0: Cartão vermelho.
3: Direito, sem falar nada.
0: É trabalho.
3: Já com dois cartões amarelos acumulados, então levanta o cartão vermelho.
0: Obrigada por ter ligado e deixado a sua opinião. Contamos consigo daqui a pouco. Beijos. 15h35, vamos somar e seguir no 925-388000. No nosso WhatsApp, 937-459135. E se fosse consigo?
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2: A família da minha esposa, todos os finais de semana, está em nossa casa. São sempre bem recebidos por nós, sem problema algum. A minha esposa pede sempre para comprar bebida e outros mimos para os receber. Mas quando é a minha família, a minha querida inventa sempre truques para não os receber. Tem sempre compromissos, não os atende da mesma forma como quando é da família dela. Ela diz que os meus comem muito e que não têm educação. E se eu não tiver dinheiro para comprar bebida e outros mimos, ela tira do dela e a mim nem sequer para emprestar o faz. O que devo fazer para comatar esta situação?
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0: Horas 37 minutos, mas também todos os finais de semana em casa dos outros. Nossa, boa tarde.
4: Sim, boa tarde, caro jornalista.
0: E esta voz está assim porque toda lá para baixo. O que é que se passa? Está doente?
4: Não estou doente, é que acho que talvez o problema da rede, porque estou a falar a partir da Lunda Norte.
0: Ah, Lunda Norte. E o seu nome já agora?
4: Meu nome é Ismael.
0: Ismael, está tudo bem?
4: Está tudo bem, graças a Deus.
0: Muito bem. Estamos bem também, graças a Deus. E se fosse consigo, Ismael?
4: Se fosse comigo, nesse caso, é que essa mulher não é de boa fé. Essa mulher não é mulher para seguir até o que em frente vem.
0: O que é que você faria? Ismael?
4: O que eu faria? Mandar se era para a mãe dela e ficar lá. E eu continuar a minha vida com a minha família, porque a minha família é que me sustenta.
0: Oh, a sua família que te sustenta?
4: Sim, eu sustento a minha família também que me sustenta.
0: Nossa tudo Senhora!
4: Tudo que eu ganho é através dela, que me deu o sangue, que me deu a força de eu trabalhar e conseguir. Mas como ela não recebe ela, a minha família bem, eu tenho que mandá-la embora e eu fico com a minha família.
0: Mas todos os finais de semana a família dela está lá em casa. Como é que você olharia para isso?
4: Quando a família dela todos os dias, todo final de semana está na minha casa, eu lhe recebo bem, lhe dou bem, lhe dá de comer, de beber, o que elas quiserem para lhe dar. No meu bolso, na minha vez. Mas quando eu não tenho, ela tira e faz. Mas quando chega a minha família, ela não faz. O que eu faço com ela? Me manda embora na casa da mãe dela. Arruma as bicuetas e vai embora.
0: Arruma as bicuetas e vai embora. Obrigada por ter ligado. Estamos juntos. Beijinhos. 15 horas 39 minutos, 937-45-91-35 para o WhatsApp. 925-38-8000. Esta aqui é para ligar. Gumba, não temos áudio, não é? Olá, boa tarde.
5: Muito boa tarde.
0: Com quem tenho o prazer de falar?
5: Fala com o senhor José Maria Armando Castro Ferreira.
0: A partir de onde?
5: Cambambe Dondo.
0: Está tudo bem aí?
5: Graças ao senhor.
0: Muito bem. E se fosse um consigo?
5: Importante, quando é o dia de domingo, é o dia de Cristo, é um dia de complementar o trabalho, posso contigo.
0: É verdade. E se fosse consigo?
5: Muito obrigado pela esta caridade de pergunta e pelo senhor que está vivendo estes problemas.
0: Uhum.
5: Hoje em dia, as pessoas já não estão a dizer que estou a migar com o meu marido e com a família do meu marido.
0: Uhum.
5: Ela inverte ao contrário. Estou com o meu marido e o meu marido só com a minha família.
0: Amigar é casar?
5: Amigar, noutro hora, era um casamento, porque antes de estarem juntos, vem a apresentação e depois vem o pedido.
0: Ah, ok.
5: Então, este lado que o homem complementa as duas coisas, é para se conhecer ambas as partes. Okay. A família do lado da mulher e a família do lado do homem. Por isso que todas as divergências que um lar vive, tanto faz de relações de cama e não sei o que, a mulher vai ter com o tio do marido.
0: Ok.
5: Porque neste preciso momento vem já troca. O homem pertence à família da mulher e a mulher pertence à família do homem.
0: Muito bem.
5: Mas hoje em dia, infelizmente, as pessoas nunca consentem este lado. Por isso que muitas das mulheres só dizem que eu casei com ela e não tenho nada a ver com a família dela.
0: Casei com ela e ponto final.
5: Mas nada, e é uma coisa negativa.
0: E agora, se fosse consigo?
5: Eu, se fosse comigo, convocava a família dela, convocava a minha família, e havia uma definição permanente, eu poderei lhe dar mais uma oportunidade.
0: Ok. Para ela mudar de comportamento, certo?
5: Com esse preconceito. Então eu prefiro me separar com ela. Porque a fase de namoro é uma fase muito atraente. É uma fase muito atraente. Porque há mulheres que na fase de namoro te atraem como se fosse uma panela de água fria. Depois de estarem a conviver, já estarem juntos, né, é muito quente, superior, esquentador. Que
0: nossa.
5: Na pista. Nossa. Eu, se fosse comigo, só faria isto. Convocar a família e falar a realidade, conforme ele está a falar aqui, se fosse contigo. Para poder sanar estes problemas. Porque em nome dos filhos, não vão se separar pelo comportamento da mulher.
0: Muito bem. Obrigada por ter ligado. Estamos juntos. Boa tarde. 15 horas 42 minutos. Temos tempo para receber a sua ligação e saber se fosse consigo. No 925-38-80-00. Gumba, não temos áudio? Oh, mas porquê então? 937-45-91-35 é para mandar áudios. WhatsApp.
6: Olá, mamãe.
0: Olá, boa tarde.
7: Boa tarde, boa tarde.
0: Com quem tenho o prazer de falar?
7: É o senhor Jesus Domingo, Castro de Malanho.
0: Está tudo bem aí?
7: Tudo bem, tudo bem.
0: Muito bem. E se fosse consigo?
7: É, nessa situação aqui, se for comigo, tomaria uma decisão mais... Pronto, neste momento, que as pessoas agora estão a atravessar, as boas mulheres são aquelas do tempo do colono.
0: Ei!
7: Às vezes, mulheres desse tempo atual aqui e outras estão pelo olhar do lado dele.
0: Estamos todas no mesmo pacote.
7: Quando a família dele, pronto, todo sorriso até o último dente aparece.
0: Ei.
7: E quando a família do marido... Aí é complicado.
0: Nossa.
7: Se é que estivesse metendo a panela no fogo, ela fica pronta até acrescentar água.
0: É.
7: É isso que está se dizendo.
0: Então, se fosse consigo...
7: Essa mulher assim não tem interesse. Não tem interesse. Pior é você dar em um casamento. Pronto, a partir daí o homem fica complicado. E com a sobretotela dela é considerada como se fosse também uma bebê dela que está no colo. Já não consegue desenrolar nada, então é complicado. Essa mulher assim não tem interesse. Cartão vermelho.
0: Ok, ok. Obrigada. Cartão vermelho. Estamos juntos. 15 horas 44 minutos. Ainda temos mais 6 minutos para receber a sua ligação no 937 para o WhatsApp. 937-45-91-35. O 925-38-80-00 é para ligar. Olá, boa tarde. Alô, baixo volume do seu rádio, por gentileza.
8: Boa tarde.
0: Com quem tenho o prazer de falar?
8: Está a falar com o senhor Muniz Luamba, a partir de Malanje.
0: Está tudo bem aí, na terra da palanca negra gigante?
8: Está tudo bem, apesar de ser uma terra muito, muito, muito, muito chuvosa, né? Acabou de cair a chuva e está tudo bem.
0: Que bom, que bom, que bom. Choveu, que bom.
8: Sim.
0: Então, se fosse consigo...
8: Se fosse comigo, primeiramente é chamar a atenção da família, como os outros já disseram muito bem. Diálogo primeiro, não é? Porque as pessoas sempre erram, né? Diálogo, se dar com as famílias, diálogo, e se voltar a acontecer, então, não tem como, porque a pessoa pode errar uma vez, se voltar a errar, então já é tolice.
0: Ok, muito bem. Obrigada por ter ligado, estamos juntos.
8: Muito obrigado.
0: 15 horas 45 minutos.

0: tarde.
1: Alô, sim, boa tarde, madrinha, muito boa tarde, sim.
0: Esta voz vem de onde?
1: Do outro lado.
0: De quem é esta voz?
1: Alô.
0: Ah, alô?
1: Sim, estou a ouvir, madrinha.
0: Com quem tenho o prazer de falar?
1: Fala com o João.
0: A partir de onde, João?
1: Fala a partir daqui do 30.
0: Muito bem. E se fosse consigo, João?
1: Bem, a minha opinião é simples. Eu, se fosse comigo, eu chamava a família dela, fazíamos uma reunião. E aí dizia, epa, a vossa filha, quando é vocês que estão sempre aqui em casa, epa, eu recebo bem e tal. Conversamos na boa, não sei o que, quando é a minha família, ela tranca a cara. E também não só, ela tipo, acho que por mim, ela está procurando, ela está procurando motivo que é para separar de mim.
0: Está a procurar, sim, porque, motivos, né?
1: Sim, isso são motivos, porque não é fazer esse tipo de coisa. Que ela está procurando motivo que é para separar de mim. Porque somos todos seres humanos, isso é uma coisa que temos que nos entender, e se nos darmos bem, conversamos, sim. Por mim não aturo isso.
0: Está bem.
1: Mesmo um cartão, dou logo um cartão vermelho, madrinha.
0: Cartão vermelho. Muito bem. Estamos juntos. Obrigada por ter ligado.
1: Está bem, minha madrinha.
0: Calupo.

0: Boa tarde.
1: Boa tarde, boa tarde.
0: Com quem tenho o prazer de falar?
1: Flávio Mbumba.
0: A partir de onde, Flávio?
1: De Lunda Norte.
0: Lunda Norte, em peso hoje. Então, está tudo bem aí?
1: Ajuda, está, estamos calmos.
0: Muito bem. E se fosse consigo?
1: Bem, se fosse comigo, eu não aceitaria esse tipo de comportamento.
0: Uhum. Faria o quê?
1: Eu acho que não é a pessoa ideal para mim. Vai para casa.
0: Vai para casa. Obrigada. Sim. Por ter ligado. Estamos juntos.
1: Vai atender as pessoas no outro tempo.
0: Em casa da mamã.
1: Sim, pode desatender lá.
0: É sim, melhor. Senhora. Sim, senhora. Obrigada por ter ligado. Estamos juntos.
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3: A família da minha esposa, todos os finais de semana, está em nossa casa. São sempre bem recebidos por nós, sem problema algum. A minha esposa pede sempre para comprar bebida e outros mimos para os receber. Mas quando é a minha família, a minha querida inventa sempre truques para não os receber. Tem sempre compromissos, não os atende da mesma forma como quando é da família dela. Ela diz que os meus comem muito e que não têm educação. E se eu não tiver dinheiro para comprar bebida e outros mimos, ela tira do dela e a mim nem sequer para emprestar o faz. O que devo fazer para colmatar esta situação?
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0: Solta a sua sinceridade no 925-38-8000, 15 horas 50 minutos. Boa tarde.
4: Boa tarde, sim.
0: Esta voz de quem é?
4: Sou Paulo Tinguenga, falo a partir da Maria Teresa e Coli Bengo.
0: E Coli Bengo, está tudo bem aí?
4: Sim, está tudo bem, a minha caríssima.
0: Eu estou bem, obrigada.
4: Ok.
0: E se fosse consigo?
4: Se fosse comigo, mandava ir para casa.
0: Mandava ir para casa.
4: Sim.
0: Está bem. Obrigada por ter ligado. Estamos juntos.

0: Mas o WhatsApp não tem, não tem áudios? Por quê? Ah, tá. Olá, boa tarde.
1: Alô, boa tarde, mano.
0: Com quem tenho o prazer de falar?
1: É o Marcos do, é o Papa Marcos, mano.
0: A partir de onde?
1: A partir daqui mesmo, do Sambizang.
0: Muito bem, está tudo bem aí no Sambila?
1: Está tudo bem, mano, graças a Deus.
0: Viva! E se fosse consigo?
1: Ah, mano, essas mães não estão tá a prestar. Pô.
0: Ei!
1: O golpe comigo, ela sempre arruma as coisas, vai embora, porque nós estamos a viver juntos, tudo é para partilhar. Como é que a tua família vem na minha casa, vai comer e vai beber? A minha família nem sequer água vai beber.
0: Ah, mano. Ai, meu Deus. O que é que faria então nesse caso?
1: Ah, nesse caso, se ela não quiser ir embora, eu mesmo, eu que vou, arrumo minhas coisas, vou embora.
0: Ei! Está bem, sim. Está bem. Obrigada por ter ligado. Estamos juntos. Nossa! Não é brincadeira. 15 horas e 52 minutos, faltam 3 minutos para receber a sua ligação. Você ainda vai a tempo de conversar conosco.

0: inteira. Alô, boa tarde.
1: Boa tarde, Mana Lajardini, Chiaca, boa tarde a todos que estão ligados à RNA.
0: Com quem tenho o prazer de falar?
1: Tenho o prazer de falar com Honório João HJ, partido Panta Norte, Cazengo, bairro Tanzânia.
0: Muito bem, está tudo bem aí?
1: Ah, como Deus quer e gosta, já me detesta, estamos bem, graças a Deus, apesar do sol estar assim timidamente, está todo envergonhoso, escolhido matinal, estamos
0: okay.
1: bem.
0: Ok, muito bem. Então, e se fosse consigo?
1: É difícil. Hoje as relações tendem a desmoronar, o termo é este, mano, o fato de nós não nos conhecermos primeiro.
0: Pois.
1: Porque é bom quando as pessoas conheçam, seja no namoro. Seria aí aquele momento. O maior problema, nós estamos a vir já mal formatados da nossa família. E mulher assim, creio que não é a continuidade. Não é a continuidade por quê? Porque ele tá mostrar, ela está a mostrar ser igual só na sua família, enquanto ela em casa é uma má mulher, não é aquela mulher que é a mulher que seria a troca. Por exemplo, nós cá no passado foi assim. Eu, enquanto homem, seria da falta já da mulher. E a mulher seria da minha família. Assim, agora está tudo trocado. Hoje você tem problema, já não recorra à família da esposa, recorre na sua família. A mulher tem problema contigo, recorre à sua família. Enquanto estamos a destruir as nossas famílias de não virem nas nossas casas, seria o tio ou a tia. E se caso ela continuar com esse comportamento, já que a família dela está a aguardar a sua alimentação para que não acabe, venha acabar a nossa, seria um dia que é uma estratégia,
0: né? Todos os finais de semana está em casa da sobrinha. É para poupar.
1: É uma estratégia que encontraram para poupar o que é dele. Sim, é uma estratégia encontrar para fim de poupar o que é seu e vir lapidar o que é da filha, do seu familiar. Qual é o meio termo que eu encontrava? Num desses encontros mesmo, eu teria lavado a roupa suja mesmo já. Em vez de ser em casa, lavava na rua.
0: Okay.
1: Tirava tudo para mostrar o quão é difícil a vossa filha. Já que eu sou mal educado, venho de uma família mal educada que come muito, seria mostrando naquele momento. Sim, porque está faltando com respeito até a mim, não apenas a minha família.
0: É verdade.
1: Porque eu venho desta família que come muito e está mal educado. Como é que você vai dizer que uma pessoa mal educado e como nenhum? É difícil, sim, não seria.
2: Outras coisas é problema.
1: Seria lavar a roupa suja na rua naquele momento mesmo, que vão vir comer, vem mesmo.
0: Muito bem, muito sim. bem. Obrigada por ter ligado, estamos juntos, boa tarde, até já.
1: Muito obrigado.
0: 15 horas e 55 minutos. Fechamos a rubrica E Se Fosse Consigo. Dizer que visitas são como flores que desabrocham em bons momentos e risadas. A verdadeira riqueza de uma visita está nas conversas que aquecem a alma. Seguimos e somamos com o nosso balanço musical. Daqui a pouco voltamos, porque temos coisas boas para oferecer. Até já.
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0: 16 horas 17 minutos, Demasia Mayembe aqui a desfilar também nesta tarde de domingo e obviamente no programa Domingando. E nós vamos tomar e seguir agora sim com a rubrica Jogo da Afinidade, que traz dois amigos e também vizinhos. No mesmo bairro, claro, vizinhos, porque são, vivem no mesmo bairro. Vamos então ao Jogo da Afinidade.
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2: A amizade é um dos pilares mais essenciais da nossa jornada pela vida. Ter vizinhos amigos garante maior segurança do que ter uma boa fechadura na porta de casa. Os vizinhos são as pontes entre o eu privado e o mundo compartilhado. Eles são os guardiões do silêncio na nossa coexistência pacífica. Vamos agora dar início ao jogo de afinidade hoje, com dois vizinhos residentes aqui na capital do país. Qual é o seu nome?
3: Natália Fernandes.
4: Gabriel Batista de Azevedo.
2: Qual foi o melhor conselho que você já recebeu do teu vizinho?
3: Não lembro.
2: Qual foi o melhor conselho que você já recebeu da tua vizinha?
4: De não desistir. De sonho, ingressar na Polícia Nacional. Uau!
2: Me conta uma memória que vos marcou enquanto vizinhos.
3: Nós não temos, porque nós não crescemos juntos.
4: Ela já não me lembra.
2: Qual foi a maior vergonha que já passaram enquanto vizinhos?
3: Maior vergonha não, acho que não temos.
4: Não lembro.
2: Qual foi o maior desafio que vocês já superaram aqui na rua enquanto vizinhos?
3: O maior desafio que nós já superamos. Acredito que são os nossos momentos mais difíceis.
4: Bandeira que deu a mãe, a irmã.
2: Normalmente os vizinhos têm sempre um dia em que tiram para conversar. Qual é a brincadeira ou qual é o gozo que vocês já têm tido enquanto vizinhos?
3: Não temos uma brincadeira específica, mas nós gostamos muito de estar. Para nós é um grande evento.
4: Nessa fase que estamos, que sempre que a gente se liga, quase todos os dias a gente se liga, tipo uma terapia.
2: Qual é o defeito que não suportas no teu vizinho?
3: Às vezes fala coisa com uma agressividade e eu, por ser um bocadinho, também sou um bocadinho agressiva, mas ela supera. Então às vezes ela acaba por me magoar, não de forma intencional, mas depois eu converso e fica tudo bem.
2: Qual é o defeito que não suportas na tua vizinha?
4: Bom, pelo menos, para ser sincero, eu tenho defeito.
2: Conhece algum talento do teu vizinho?
3: Tenho um tique para vendas.
2: Você tem algum talento?
3: Um talento que não é secreto, toda a gente já sabe. Eu sou muito comunicativa.
2: Conhece algum talento da tua vizinha?
4: Não.
1: Diga a verdade.
4: Não.
2: Você tem algum talento?
4: Se for falar todos os talentos, acho que é muito. Técnico de frio.
2: O que você gosta mais no teu vizinho?
3: Para além do que faz por mim, que são várias coisas, faz e ainda continua a fazer, eu acredito que são mesmo os conselhos, as nossas conversas, as coisas que nós planejamos, então é isso.
2: O que você gosta mais na tua vizinha?
4: Eu gosto mais nele, se eu lhe liguei, a atenção comigo, a carisma dele.
2: O que mudarias no jeito de ser do teu vizinho?
3: É mesmo só um bocadinho de agressividade.
2: O que mudarias no jeito de ser da tua vizinha?
4: A calma.
1: Diga a verdade.
4: Se for para mudar, ele mudaria a calma.
2: Quando vês o teu vizinho cabisbaixo, o que é que tu fazes para levantar o astral dele?
3: Ele é muito cativante, daí que não há dificuldade alguma de pôr o estado espiritual.

0: Wow, se posso dizer, para cima.
1: Quando notas a tua vizinha meio triste, o que é que tu fazes para levantar o astral dela?
2: Eu procuro sempre algo para lhe fazer rir. Sempre foi assim, procuro sempre algo para lhe fazer rir.
1: O teu vizinho tem algum hábito estranho?
0: Eu acho que só gasta dinheiro desnecessariamente, que acaba por não ser um hábito, mas...
1: E tu o tens?
0: Se eu tenho, ainda não descobri.
1: A tua vizinha tem algum hábito estranho?
2: Não, não consigo responder isso.
1: E tu, tens?
2: Hábito estranho? Tenho hábito estranho.
1: Qual foi o momento mais engraçado que vocês como vizinhos já viveram?
0: É, todos os momentos com ela.
1: Qual foi o momento mais engraçado que vocês, como vizinhos, já viveram?
2: Quando ele fala, eu brinco com ele assim, viver na terra, temos que aproveitar e viver. Ele me diz, não, você diz que viver na terra, mas isso é só contigo, eu tô no meu cantinho tô.
1: Que tipo de filme o teu vizinho gosta, sabes?
0: Tudo que envolve drama da América e outros países.
1: E tu?
0: Eu não gosto de terror. Também não sou muito ligada à comédia.
1: Que tipo de filme a tua vizinha gosta? Conheces?
2: Terror.
1: E tu?
2: Filme de guerra.
1: Sabe qual é a primeira coisa que o teu vizinho faz quando acorda?
0: Tá meio complicado dizer o que é que ele faz.
1: E tu, o que é que fazes?
0: Fico tipo uns 5 minutos nas redes sociais e depois pego um livro e leio.
1: Sabes qual é a primeira coisa que a tua vizinha faz quando acorda?
2: Eu não consigo saber mais ou menos até o que é que mais gostaria de fazer quando acordo.
1: E qual é a tua? A
2: primeira coisa que eu faço, assim que acordo, pego na escova e começo a fazer o resto.
1: Quem, na sua vida, dá os melhores conselhos?
0: Acho que a minha tia.
1: Quem te dá os melhores conselhos na vida?
2: É um senhor, também é um amigo meu, não da infância.
1: Qual é o emprego de sonho da tua vizinha?
2: Nunca me falou, né? Porque acho que só ele poderia responder.
1: Qual é o emprego de sonho do teu vizinho?
0: Uma pessoa muito profissional na área de RH.
1: Para quem costumas contar os teus segredos?
0: Nós temos um grupo, somos três, então os nossos segredos, os nossos problemas, as nossas soluções, que o ser humano não vive só de problemas, então nós contamos tudo nesse grupo.
1: A quem costumas contar os teus segredos?
2: Para eu frequentar a casa, é meu sogro.
1: Como descreves o teu vizinho numa frase?
0: Ele é muito maravilhoso, é alguém que está sempre disposto a apoiar-te, independentemente das circunstâncias, está sempre aí.
1: Como descreves a tua vizinha numa frase?
2: Eu digo, já não tenho que procurar uma amizade assim fixa, se não for dele. Então, por uma só palavra é difícil, porque ele, ao dizer, falar algo, é muito. Vai ser uma lista grande.
3: Show total!
1: A maioria das pessoas está sempre ocupada com o que os vizinhos podem pensar, mas saiba que o bom vizinho olha além dos incidentes exteriores e distingue aquelas qualidades interiores. Muito mais respeito temos por aquilo que os nossos vizinhos possam pensar de nós do que por aquilo que pensamos a nosso próprio respeito. Hoje, ficamos por aqui com o Jogo da Afinidade. Mantenha-se sintonizado nesta que é a Rádio Mãe no nosso país.
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0: nós vamos continuar, só estamos na segunda hora do programa. Deixa-me dizer que falar a verdade é um ato de coragem, que liberta a alma e fortalece o caráter.
1: É só isso.
0: É verdade. Vamos agora dar espaço à Constância Videira para a rubrica Confissões.
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3: Ora viva, boa tarde. Chegamos para mais um Confissões nas Ondas da Rádio. Nesta edição trazemos o depoimento de jovens que se tornaram depressivas com risco de suicídio devido à rejeição familiar. Convido-lhe a acompanhar estes testemunhos contados na voz de quem já não tinha esperança de um dia voltar a sorrir.
4: Eu tive essa situação por duas vezes. Tive meu filho com 20 anos. Vivia com o padrasto em casa e a minha mãe. Mas o meu padrasto sempre foi bem rigoroso. Ele sempre dizia que não poderíamos ter filho antes de terminar, pelo menos estudo. Então, como me engravidei, sem primeiro terminar, meu pai me expulsou de casa. Fiquei 2 dias na casa de uma amiga, depois fui na casa de uma avó minha, que vive lá. E eu sentia a necessidade de me matar, porque tem vezes que eu ficava assim sozinha, eu dizia, não, já que isso me aconteceu, a minha vida também acabou, então eu vou pegar, vou me matar para resolver esse problema. Mas também eu não tinha noção que se tratava de uma depressão. Depois daquilo, ficou algum tempo, passou, porque como eu tenho esse curso de cabeleireiro, consegui trabalhar, tinha alugado um quarto e vivi com meu filho até pelo menos ter uns 3 anos. Depois, em 2019, eu descobri que tinha problema de atenção, hipertensão. E quando eu fui para o hospital, eles me disseram que tens essa doença é incurável, que a única solução é tratar-se e fazeres uma medicação sempre. Quando me disseram aquilo, eu achei que eu poderia morrer. Então, fiquei depressiva, ficava sozinha, não tinha mais vontade de fazer nada, via coisas, ouvia. Aí, às vezes, eu andava e dentro de mim algo dizia, vai andar daqui até aí, vai cair. Assim mesmo. Até achava, no princípio, que se tratava de feitiçaria. Fui para uma igreja que lá expliquei, me disseram que também não era aquilo, era porque eu estava me fechando muito e eu estava me inclinando muito na doença. Fiquei aquele tempo, eu não conseguia ficar assim dentro de uma casa. Depois arranjei um outro esposo, que é o pai dos meus filhos, que eu estou com ele. Ele trabalhava no mar e fazia 3 meses. Quando eu ficava em casa, assim, sozinha, eu sentia vultos, via que tipo, tem pessoas ao meu arredor. E eu sentia que já não tinha espírito, não tinha vontade de traçar cabelo. Praticamente não tinha nenhuma vontade. Eu sentia que era só meu corpo que andava mesmo. E aí, às vezes, eu dizia assim, eu vou pegar uma corda, vou amarrar e vou me enforcar. Mas quando eu olhava pela minha bebê, que agora tem 4 anos, eu olhava pela bebê, eu dizia, não, só me matar quem vai cuidar. Mas algo dizia, faz mesmo, isso é a única maneira que tens que fazer de você resolver os teus problemas, que a tua vida mesmo aqui acabou. Seja no táxi, em qualquer sítio, eu andava só com maus pensamentos. Estou nesse táxi, daqui a pouco esse táxi vai bater, vou fazer um acidente. Meu pensamento era só esse. Quando eu estou em casa dormindo, eu sentia coisas inexplicáveis mesmo. E ficava sempre muito quieto, sozinha. A espírito até que me dizia mesmo, a coisa me dizia, amanhã mesmo vais morrer, mas de manhã. E tinha sonhos, coisas que até eu própria mesmo, às vezes nem sabia como explicar. Uma vez eu estava assistindo um programa, ouvi uma jovem a falar sobre a depressão, ela disse depressão, depois começou a explicar os sintomas. Disse, então isso praticamente é que eu sinto, às vezes, é também essa situação de depressão. Foi aí que eu tenho uma vizinha minha que se formou em psicologia. Falei com ela, ela explicou a situação. Ela me disse que é mesmo isso. Só que nós não ouvimos muito a falar sobre essa doença, nós angolanos, porque muitos também que não explicam. Então ela me explicou, me disse que não. Se te sentes muito sozinha, sentes isolada, tens vontade às vezes de se matar, de fazer alguma coisa errada, isso são sinais de alguém que está ficando depressiva. Tens que deixar disso, procura ler livros, procura ler a Bíblia, procura fazer alguma coisa para a tua mente sempre estar ocupada e você não pensar nisto. Fui acatando o conselho dela, entrei também na igreja, comecei a ouvir algumas palavras e graças a Deus já não tenho mais aquele desejo que eu tinha. E agora temos sim esperança de uma nova vida, porque eu até achava, ai meu Deus, já não vou completar mais os 30 anos. Eu até pensava assim, já não vou completar os 30 anos. Mas dou graças a Deus agora, nesse exato momento, já não sinto, mas não fiz um acompanhamento psicológico, não fui ao hospital, porque acredito que nós aqui no nosso país também, tipo, não temos muito isso. E nós jovens, aí nos engravidamos numa fase assim, às vezes que ainda não chegou o nosso momento, nós não temos esse acompanhamento, a família também não nos acompanha, então nós às vezes nos inclinamos naquilo, pronto, já estou abandonada, então a família já não me quer, os pais não querem saber de mim, então vou fazer isso. E acho que muitos jovens acabam nisso.
2: Já pensei em me matar, mas vinha uma voz do fundo que dizia que tens muito que dar ainda, tens muito que aproveitar, cuidado, não faz isso, e as pessoas que tiram a vida vão parar para o inferno. E eu parei, analisei e dei volta para cima, porque foi uma relação de 12 anos, o parceiro sempre com mau comportamento, depois também me tornei agressiva, depois fui me compondo, fui esquecendo a agressividade, nos separamos, primeira vez me deixou, voltei. Segunda vez me deixou, voltei com ele. Terceira vez voltei, a quarta vez então foi um vazio tremendo. Abandonou-me na rua, sem emprego, sem nada. Isso aconteceu o ano passado quando ele abandonou-me. Ainda tentamos reatar, ficamos 3 meses. Depois de 3 meses, vi o comportamento. Fui para casa da mãe, chamei a atenção. Eu própria que fui a vítima. Foi dentro de Luanda mesmo. Foi no bairro Samizango, onde eu vivia. Ele vivia no Catambore. E arranjou uma suposta parceira. Começou a namorar com ela, depois voltou comigo. Ficou setembro, outubro, novembro. Quando chegou janeiro, fevereiro, saiu da minha casa, foi direto para casa da senhora. Eu ainda tentei, não deu certo. Muita depressão. Encontrei auxílio de uma irmã da igreja que me meteu a dormir na casa dela, porque eu estava dormindo na rua. As minhas irmãs viviam distante, eu não tinha como ir, porque eu estava à procura de emprego. Vivi de biscato. Nunca desisti, sempre lutei, consegui trabalho. Eu dou conselho principalmente às mulheres também, homens também que pensam suicidar-se, né? Não façam isso, porque a vida é boa. Tudo bem, há um momento de tribulação que nós pensamos que a vida acabou, mas há sempre uma voz de Deus a te consolar, a te dar força, a te mudar o quadro. Por isso eu aconselho a certas mulheres que são deixadas pelos maridos, não desistam, vão em frente, lutem, vão conseguir e procuram o auxílio de Deus, porque Deus, Ele é bom demais. Quando tu dizes que, pai, estou aqui, abres o teu coração, Deus penetra, Deus cura, Deus sara, Deus põe a mulher num patamar muito alto e os homens também tenham esperança, se agarram a mão de Deus, porque Deus socorre o caído, ama o aflito. Não se suicidem, a vida tem muita coisa pela frente. Dá o mesmo volta para cima, porque a vida não acaba por aí. Há sempre uma luz debaixo do túnel, então passam por cima, vão à luta, têm coragem. Porque o suicídio não é bom para ninguém. Eu sei, mas temos que ter o autodomínio. Dizer, eu caí, mas posso levantar para vencer.
3: Tirar a própria vida não é a solução para fugir de qualquer problema que o inquieta. Estivemos a ouvir o testemunho de duas jovens que passaram por momentos difíceis devido à depressão que as levou a pensar em tirar a própria vida. Saiba que a depressão e o suicídio são as principais causas de morte a nível do mundo. Este é um problema social que precisa de acompanhamento médico e o apoio de pessoas próximas, como familiares, amigos, colegas, pois conviver com pessoas depressivas não é uma tarefa fácil. É um assunto que deve ser encarado com muita seriedade. Cuide você também da sua saúde mental para o bem de todos. Por hoje é tudo. Próximo domingo voltamos com mais um testemunho para partilhar. Até lá, continuamos a unir o país.
0: 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Muito bem, foi mais uma rubrica Confissões, apresentada pela Constância Videira. E nós voltamos à música quando são 16 horas e 49 minutos. 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

0: Paulo é aqui na rádio, manda um beijo, vamos cantar cadindinho.
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1: 17 horas, 11 minutos, estamos de volta. Esta é a última parte, última hora do nosso programa
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1: Ainda temos Nós e o Turismo, e lá mais para frente ou no final teremos Canta ou Encanta.
2: É mesmo assim?
1: É. E você já sabe que é o domingo, é assim, fica tudo bem agitado. Eu, Ken Gumba, estou a falar muito rápido. É um caso sério.
3: É sorriso.
1: É um caso sério. Só agora que estou a aprender assim a falar mais devagar, porque eu era assim. É um mundo dicha calha a caça. Falar rápido mesmo.
3: É.
1: É, herdei o meu pai. Meu pai falava muito rápido.
3: É boato.
1: Que boato é o que estou a dizer?
3: É só isso. O resto.
1: Exatamente. É. Vamos somar e seguir com música, o balanço musical que nos vai levar à rubrica Nós e o Turismo, onde a Elizabeth Smith é a voz autorizada. Daqui a nada, até já.
4: Aqui, vocês

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1: Dezessete horas, 17 minutos. Nós e o turismo.
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Olá, é hora de mais uma viagem. E seguimos para as Cachoeiras do Ngalenga, localizadas na província do Huambo. Cachoeiras são formações naturais de água que ocorrem quando um rio flui sobre uma queda abrupta, criando um espetáculo visual e sonoro impressionante. Cachoeiras do Ngalenga é uma das cachoeiras mais bonitas da cidade de Vida. Conhecida pelas suas águas cristalinas e pela paisagem circundante. A área ao redor é ideal para piqueniques e caminhadas leves, tornando-a um destino perfeito para toda a família ou ainda entre amigos. A cachoeira é um ótimo lugar para relaxar e aproveitar a natureza ao máximo, por ser um verdadeiro paraíso natural. É um local repleto de belezas exuberantes e paisagem de tirar o fôlego. Além de ser bela e atraente, a cachoeira do Ngalenga desempenha um papel fundamental no ecossistema, fornecendo habitat para diversas espécies de plantas e animais e ajudando a manter a qualidade da água. A cachoeira do Ngalenga é um destino que merece ser explorado, porque oferece experiências únicas que vão surpreender quem a visita. É importante valorizar e preservar a cachoeira do Ngalenga para garantir que continue a encantar e inspirar as gerações futuras. Não perca a chance de criar memórias inesquecíveis em meio àquela paisagem deslumbrante, porque em cada visita deixamos um pouco de nós e levamos um pouco do sítio. Fico bem e para a semana vamos explorar os encantos de um outro lugar, desta Angola dentro.

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0: 17 horas 31 minutos. Ângelo Boss.
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0: Mas nesta música ela não retrata a vida dele, não é? É mesmo a vida dele? Nossa, é batalhador. E nós vamos somar e seguir 17 horas 32 minutos. Daqui a alguns minutos teremos então o espaço Canto ou Encanto, onde você, nosso ouvinte, vai participar, ligando, cantando, com certeza. Aproveite já a carregar o seu telemóvel. Meta já os impulsos, como chamávamos em 2002, 2003. Eram impulsos, não era só.
2: Uau, era.
0: Eram impulsos, pois é. Carrega já o seu saldo e coloca já a carga também. Aproveita a carregar para que quando chegar aquele momento a chamada não fique ao meio. É daqui a pouco, por enquanto, um Gumba vai oferecer música e nós voltamos. Até já.

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4: Pois é, e agora no 925-38-8000 você vai ligar para nós. É claro que já deverá ter escolhido a música e um gumba vai tocar, mas não se esqueça de dizer o título e o artista, por gentileza. Olá, boa tarde.
5: Alô?
4: Boa tarde.
5: Boa tarde, mana da Angelina Chiaca.
4: Agredi, está tudo bem? Eu estou bem. Qual é a música?
5: É, estou aqui com a música do Canda com o título Estou a Casar.
4: Bora! Boa escolha, pá. Gostei.
5: Passado-me uma barreira para chegar aqui. Nem o fogo da inveja nos fez existir. Nós formamos o par perfeito depois de tudo que passamos. Quem diria? E esse amor que nos sustenta. Nem cupido, nem ilusão. Nem um livro de romance pra explicar esta emoção. Somos o sol, lua e mão. Somos como a natureza nos uniu.
4: Esse for o sonho, eu não quero acordar. Obrigada, obrigada, agredido Ebo. Eu também gosto desta.

0: tarde, a mulher que está a casar.
1: Alô, boa tarde. Boa tarde, Rádio Mãe.
0: Esta voz de quem é, por favor?
1: Esta voz é do mentor Errário Pobre Fichimping, partilhado do município de Kazengo, município de Sericirais, em Talatando.
0: Muito bem, muito bem. Qual é a música para hoje?
1: Minha Senhora de Paulo Flores.
0: Bora cantar.
1: Minha Senhora, cuida bem desta menina, essa menina deste tempo, e cuida bem, ela não vacila. Minha Senhora, cuida bem desta canuca, a miúda daquele tempo, neste tempo não vacila. Esta miúda só manda um papo, outra só manda voz. Deixa ela em casa, título Minha Senhora, minha conta.
0: Obrigada, estamos juntos, boa tarde.

0: Ora viva, boa tarde.
1: Ora viva, boa tarde para ti, cara jornalista, e também para toda a equipe aqui que te acompanha. É, boa tarde.
0: Alguma coisa? 17:47, 925-38-8000. Ainda está disponível para você ligar e cantar aquela música que você gosta.

0: Clara Viva, boa tarde.
1: Boa tarde, obrigada.
0: Esta voz de quem é?
1: De Nilza Maria.
0: Fala a partir de onde, Maria?
1: Luanda Goku.
0: Muito bem. Qual é a música?
1: É de Magia Maembe, é Rubão.
0: Vamos cantar?
1: Sim.
0: Bora lá cantar.
1: E toda a gente assiste e a gente vê.
0: Nossa, está muito baixo mesmo, mas pronto, ficou, né? Ficou, obrigada. 17 horas 49 minutos, vamos ouvir a Demasia Mayembe, é Rubão.

0: 17 horas 49 minutos, boa tarde.
1: Ora viva, muito boa tarde.
0: Está tudo bem? De quem é esta voz, por gentileza?
1: A partir do bairro Mundial, António Prazer, para muitos é o Cascoli.
0: Muito bem.
1: A partir do bairro Mundial, Luanda.
0: Viva. Então, qual é a música para hoje?
1: Como de sempre, eu tenho muito orgulho das músicas da minha banda.
0: Uhum.
1: Então vou cantar a música de Escumbilixia,
0: okay,
1: com o título Respeitar a Nossa Angola.
0: Bora cantar.
1: Respeitar nossa Angola, que é nossa mãe. Respeitar nossa Angola, que é nossa mãe. E Angola é nossa, sim. Angola é nossa, sim. Ai, nossa Angola é rica, sim. Angola é rica, sim.
0: Obrigada, prazer. Estamos juntos.

0: Já são 53 minutos, vamos ver se conseguimos atender o último ouvinte. Boa tarde. Nossa. Então vamos fechar a rubrica Canta ou Encanta deste domingo.
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Juntos, está na hora de nos despedirmos. Voltamos a estar juntos numa próxima ocasião, se Deus quiser. E termina aqui o Domingano referente desde maio de 2026. Despedem-se João Pedro, Gonçalo Agostinho, Gumba Souza e Lange Vinaciaca. Até à próxima. Deus abençoe.

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0: São 18 horas em Angola. A seguir as notícias na Rádio Nacional com o jornalista Luís Fernandes.
1: Ministério do Ambiente satisfeito com o repovoamento animal do Parque Nacional da Mupa.
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1: Ora, muito boa noite. O Ministério do Ambiente está a trabalhar desde o início deste mês no repovoamento animal do Parque Nacional da Mupa, no Cunene, para o reforço da biodiversidade. Dados colhidos até o momento satisfazem as autoridades locais, que já pensam para o próximo ano na reintrodução dos girafas para impulsionar o repovoamento naquela área de conservação. Os dados com o jornalista André Gaspar.
3: O Ministério do Ambiente está satisfeito com o repovoamento animal que se assiste atualmente no Parque Nacional da Mupa, com realce ao reaparecimento de elefantes e alguns animais carnívoros. O Ministério está a realizar trabalhos de constatação que tiveram início no dia 8 do corrente mês e que terminam esta segunda-feira, 11. De acordo com o diretor-geral do Instituto Nacional da Biodiversidade e Áreas de Conservação, Miguel Xavier, em 2027, o Ministério do Ambiente prevê proceder à reintrodução de girafas, uma medida que visa reforçar a biodiversidade e impulsionar o processo de repovoamento animal naquela área de conservação.
4: Nós temos um projeto brevemente, se calhar este ano não, o próximo, para trazer de volta a girafa, porque o habitat natural e mais adaptado à girafa é realmente o Parque Nacional da Mupa. Numa primeira fase, temos a intenção de trazer pelo menos 10, que é para ver a adaptação.
3: Diretor-geral do Instituto Nacional da Biodiversidade e Áreas de Conservação do Ministério do Ambiente, Miguel Xavier. Por sua vez, o administrador do Parque Nacional da Mupa, Abraão Chipa Chihongo, acredita que o atual quadro que o parque apresenta pode contribuir significativamente para o crescimento econômico da província do Cunene através do desenvolvimento do ecoturismo.
5: O parque que no futuro, né, poderá trazer algum desenvolvimento na nossa província.
3: O Parque Nacional da Mupa conta com extensão territorial de cerca de 6.600 km² e é considerado uma das principais reservas ambientais do sul de Angola. Reportagem Rádio Nacional de Angola, com Anastácio Inondafa e André Gaspar, aqui no Cunene.
1: André Gaspar, reaparecimento de novas espécies animais no Parque Nacional da Mupa, no Cunene, satisfaz técnicos do Ministério do Ambiente. No Ambo, cristãos trabalhadores foram hoje exortados a pautarem o seu cotidiano pela honestidade, integridade, verticalidade e disciplina. O apelo foi feito pelo arcebispo do Ambo, Dom Zofrino Zeca Martins, durante uma homilia em que mais de 270 fiéis receberam o sacramento da confirmação. Jornalista Francelino Pedro.
6: O arcebispo do Ambo, Dom Zofrino Zeca Martins, exortou este domingo os cristãos trabalhadores a pautarem o seu cotidiano profissional pela honestidade, integridade e verticalidade no exercício das suas funções. A mensagem foi transmitida durante a homilia realizada no Santuário de Nossa Senhora de Fátima, na província do Ambo, no quadro de uma visita pastoral que contou também com a presença do bispo de Caxito, Dom Maurício Camuto.
7: Desde as tarefas mais elementares em casa e na família, como filho ou filha, como pai ou mãe, aos compromissos profissionais, como professores e educadores, enfermeiros e médicos, funcionários públicos ou de trabalhos privados, todos, com honestidade, verticalidade, honradez, espírito de sacrifício, com disciplina e sem nos darmos aos vícios que matam o corpo e a alma.
6: Durante a celebração, mais de 270 fiéis, entre adolescentes, jovens e adultos, receberam o sacramento da confirmação. No fim da cerimónia, os novos crismados comprometeram-se a prosseguir com firmeza na vivência cristã e na expansão do Evangelho, assumindo o compromisso de testemunhar a fé nas suas comunidades.
8: A minha responsabilidade é defender a Igreja com fé e obra.
6: O arcebispo do Ambo exortou este domingo os cristãos trabalhadores a pautarem o seu cotidiano profissional pela honestidade, integridade e verticalidade no exercício das suas funções. Rádio Nacional de Angola no Ambo, Francisco Quintas, José Bílio Calique e Francelino Pedro.
1: Francelino Pedro, arcebispo do Ambo, Dom Zofrino Zeca Martins, apela a cristãos trabalhadores a pautarem o seu cotidiano pela honestidade, integridade, verticalidade e disciplina.
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1: Futebol, a seleção sub-17 encerrou o estágio de preparação realizado em solo marroquino, palco do CAN, que com empate a uma bola diante da República Democrática do Congo, em jogo realizado ontem. No primeiro jogo de preparação, o conjunto nacional empatou a 3 golos frente à equipa do Wydad Casablanca de Marrocos. No CAN, que inicia nesta quarta-feira em Marrocos, Angola está inserida no grupo C, com as seleções de Tanzânia, Moçambique e Mali, adversário de estreia no dia 14. Atualidade internacional, o diretor da Organização Mundial da Saúde afirmou hoje que o risco de contágio de antivírus é baixo, mas sublinhou que todos os países de origem dos passageiros estão a tomar precauções. Em resposta a uma pergunta durante uma conferência de imprensa no porto de Granadilha de Abona, na ilha de Tenerife, em Espanha, ao lado da ministra da Saúde espanhola, Mónica Garcia, Tedros Adhanom Ghebreyesus referiu-se especificamente aos 17 passageiros americanos que, após desembarcarem do navio, vão ser transferidos para o seu país. Nós voltamos às 20 horas com mais notícias.
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0: 18 horas 6 minutos.

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3: A sintonia continua a ser da Rádio Nacional de Angola, 18 horas 10 minutos. A seguir, o programa Quitanda Cultural.
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1: Estimado Rádio Ouvinte, saúde e paz, assim que nos acompanha, já chegamos para mais uma presença do Quitanda Cultural, o programa da Rádio Nacional virado para as artes e o turismo interno. Estivemos a ouvir a abrir esta edição, Quimbanda de Irmãos Almeida. É sempre bom podermos contar com a sua aprazível companhia. Este é o Quitanda Cultural referente ao dia 10 de maio de 2026, transmitido todos os domingos das 18 às até bem próximo das 20 horas no canal principal da Rádio Nacional de Angola. Então já sabe, o nosso convite se renova neste domingo, princípio de noite. Convidámo-lo a estar com a Rádio Nacional de Angola. Esperamos que tenha tido um ótimo dia de domingo. E neste princípio de noite, então, que você continue bem em boa companhia, que é a Nacional.

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1: Estivemos a acompanhar os nossos ritmos africanos. Esta última música que tocou é de Mito Gaspar, Candanda é o título desta faixa musical, que demonstra bem o nosso acervo cultural local. Antes disso estivemos a ouvir Totó, Luzingo Malembo. Estamos consigo nesta noite aqui na Nacional de Angola, 18 horas e 29 minutos. Esta é mais uma edição do Quitanda Cultural. Então saiba que a equipa que trabalha para si dá-lhe as boas-vindas, com João Pedro na coordenação e realização deste espaço. Fazem parte também da equipa Estrela Castelo, Elisa Coelho e seu Pilartes, jornalistas que fazem corpo deste programa, com as várias rubricas. O controle técnico final é de Ngumba Souza e comunica consigo Clementina Afonso. Para esta edição, não perca então os assuntos que vou marcar neste programa. A rubrica Nomes com História fala hoje de um símbolo conhecido na área da saúde. Trata-se do bastão de Asclépio. A Elisa Coelho vai fazer-nos o habitual resumo do projeto podcast Codicunda. A rubrica Convergências sugere mais um clássico internacional, o Cisne Branco, do escritor cabo-verdiano Hélder Rocha. Estes são alguns dos assuntos que vão marcar esta edição. Então já sabe, o nosso convite se renova. Fique com a Rádio Nacional de Angola.
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Estamos consigo nesta noite aqui na Rádio Nacional de Angola. Renovamos os votos de muito boa noite a si, que agora nos sintonizou. Este é o programa Quitanda Cultural, aqui o nosso acervo, as histórias, o turismo fala o mais alto, e hoje não será diferente. É a altura para termos a rubrica Nomes com História.

0: O espaço Nomes com História traz hoje um símbolo bastante conhecido na área de saúde, o bastão de Asclépio. Muitas vezes vemos o bastão de Asclépio em hospitais, ambulâncias, farmácias, clínicas e até nas batas dos médicos. Será que o cidadão conhece realmente o significado deste símbolo tão importante para a medicina? Um símbolo carregado de significado, de sabedoria e dedicação à vida humana. Para compreender melhor a origem e o valor deste símbolo, vamos acompanhar uma conversa especial entre a jornalista Estrela Castelo e a médica pediatra Elisa Gaspar.
1: Boa noite, doutora.
2: Boa noite, Estrela. Boa noite aos ouvintes da Rádio Nacional de Angola.
1: Seja bem-vinda ao Espaço Nomes com História. Com quem temos o prazer de falar?
2: Elisa Gaspar, sou médica pediatra da maternidade Lucrécia Paim, sou a coordenadora do Banco de Leite Humano, um projeto piloto que está a dar muitos ganhos para a nossa população.
1: Doutora, o que é exatamente o bastão de Asclépio e a sua origem? Esta imagem é tão conhecida da serpente enrolada num cajado.
2: Este símbolo é o símbolo da medicina. Símbolo da medicina que tem o bastão e a serpente. O bastão é o cajado, que simboliza cajado e, por ser de madeira, simboliza a árvore da vida. Também disse que o bastão é o símbolo da sabedoria, da vida. Representa a autoridade, o conhecimento e a prática médica na medicina. A serpente é um símbolo que representa a cura e também o veneno. Quando há um veneno, tem que se ter a cura. Então é mais ou menos isso que ela representa, que representa o bem e o mal, a serpente, porque temos sempre o antídoto dela para podermos estancar pessoa for mordida pela cobra e etc. Este bastão, ou este símbolo, é muito antigo. Vem já da antiga Grécia, onde o próprio Eucolápio nasceu. Ele era um menino que foi cuidado por um mestre naquela altura. E este sábio, este mestre, deu conta de que o menino aprendeu muito rápido. Inclusive, ressuscitava mortos. E este menino, numa das vezes que foi visitar, pronto, ele já era uma pessoa, naquela altura, de referência. E uma das vezes que ele foi visitar um paciente, uma cobra enrolou-se no bastão. Bem que lutaram para ver se conseguiriam tirar a cobra enrolada no bastão e não conseguiram. Então ele manteve-se com esse ritual, esta fama de que era poderoso, porque até a cobra enrolou-se no bastão dele e não conseguiram desenrolar. E como ele foi naquela altura notório e era conhecido como mestre da medicina, o mestre da cura, da sabedoria, então decidiu-se fazer este símbolo do bastão e da serpente como símbolo da medicina, porque era ele quem curava, inclusive ressuscitava pessoas. Caminhando, sabemos que hoje em dia todo mundo reconhece como símbolo da medicina. A Organização Mundial de Saúde utiliza também este símbolo como o símbolo da medicina, da saúde. E nós, naturalmente, que também reconhecendo o que reza a história, mantemos esse símbolo. Nós, concretamente na Ordem dos Médicos, também é o nosso símbolo, é este que nós usamos na nossa bandeira, nos nossos documentos. Portanto, é o símbolo que nós usamos como referência à medicina, como referência à doença e à cura.
1: Doutora, a serpente costuma ser vista como algo perigoso ou negativo nas várias culturas. Eu posso dizer aqui em todo o mundo. Mas por que ela aparece como um símbolo de cura na medicina?
2: É porque reza a história que este símbolo tem uma dualidade, que é vida e morte. Porque se a cobra morder e não tiveres o antídoto, com certeza que vai aparecer. As pessoas morrem. Mas se tivermos o antídoto, é aplicado imediatamente e essa pessoa ainda vive. Então, é mais ou menos isso que nos diz a literatura, não é? Porque a gente vai buscar, vai ler. E depois é aquela questão de que a cobra tem aquela mutação. Ela, a pele, renova. Então, é renovação. Portanto, estás doente, mas depois tu seres curado, ter a medicação, renovas. Então, é mais ou menos a explicação. Portanto, a cobra é a vida e a morte, ela renova-se e as cobras, que elas trocam de pele, as cobras trocam de pele. E então
1: tem um tempo assim determinado que eles fazem isso?
2: há um tempo determinado que elas mudam a sua pele. Tem mais ou menos por isso que se diz que a cobra, embora seja uma víbora, né? Uma serpente, mas ela renova-se por causa da mudança da sua pele.
1: Doutora, podemos encontrar uma ligação entre o bastão de Asclépio e a cobra de bronze no deserto, no tempo do profeta Moisés?
2: Mas veja, isto para quê? Para podermos distinguir a nossa da medicina e das outras profissões. Portanto, a nossa só tem uma cabeça, a outra, e inclusive umas aparecem com asas. Então, chamar mesmo aqui a atenção dos médicos que nós devemos respeitar o nosso símbolo, que é este, que só tem uma cobra, o bastão e uma cobra. Este é que é o símbolo da medicina.
1: Não tem nenhuma ligação com a serpente de bronze? Porque esta serpente, como reza a história, que depois da desobediência do povo hebreu diante de

0: Na sua visão, qual é a importância de preservar este simbolismo, vendo que estamos a viver em novos tempos e a tecnologia continua a avançar?
1: Nós olhamos este símbolo como um símbolo tradicional da história, onde tem a humanização da medicina, a identificação dos profissionais, a conexão entre a natureza e o ser humano. Então, é um símbolo ético. Um símbolo ético. Qualquer um de nós, médicos, reza pela história e mantemos este símbolo. É um símbolo de referência do passado, mas que hoje, na atualidade, mantém-se, embora haja muita tecnologia, mas é o que nós utilizamos. A própria Organização Mundial de Saúde também utiliza este símbolo. Então, é mesmo histórico, pura e simplesmente. E depois, quando vamos saber o significado, então nós nos identificamos com esse significado e por isso nós mantemos esse símbolo.
0: Podemos ver a classe farmacêutica, eles também têm.
1: É, porque é a cura, é o medicamento. Quem faz a cura? São os medicamentos. Então, praticamente todos os profissionais de saúde têm este símbolo, porque só a cobra já é a saúde e vida. Morte e vida, o bem e o mal. E os farmacêuticos não fogem à regra porque são eles que fabricam os medicamentos para as curas.
0: Será que os nossos pacientes entendem mesmo quando olham para este símbolo nas batas dos nossos médicos?
1: Eu acho que sim, porque, vejamos, eles encontram esse símbolo, quer nas farmácias, quer nos hospitais, quer nas ambulâncias, quer nas nossas batas. Muitos até podem não saber o significado e se calhar depois até procuram para saber, mas para eles é familiar, porque quando eles virem uma serpente e uma cobra, por exemplo, à noite a cintilar, eles podem olhar e saber que é um posto médico, é uma farmácia ou é um centro de saúde. Então é uma referência para a nossa população e não só, nossa, é o mundo inteiro.
0: Fizemos um trabalho minucioso, mas muitos não conheciam o significado.
1: É natural que não saibam do significado, porque às vezes as pessoas também não são curiosas. Pronto, olhou e sabe o que é o bastão e a cobra, e sabe o que é farmácia, ou sabe o que é ambulância, ou sabe o que é médico, ou enfermeiro, ou é técnico, mas não procurou o significado. Mas acredito que a partir de agora, com esse trabalho que vocês fizeram, eles vão estar informados o que quer dizer este símbolo da medicina.
0: Doutora, para encerrarmos, que mensagem deixaria aos nossos ouvintes sobre o verdadeiro valor deste símbolo que vai do além de simples logotipo?
1: É um símbolo que, para nós os profissionais, posso assim dizer, encaixou bem, porque é saúde e cura, é vida e morte. Então dizer à nossa população que deve ter um pouco mais de curiosidade quando virem algum símbolo que não conheçam, para procurar. Hoje em dia é possível, com qualquer telefone, encontrar as respostas. Então, para os que não sabiam, ou já sabem que é o símbolo da medicina, que é o bastão e a serpente, e que a vida ou morte, saúde, cura, e que a serpente também é o símbolo da renovação. Quando nós estamos doentes, depois de nos curarmos, estamos renovados. Quer renovados física, espiritualmente, intelectualmente. Então, essa é a mensagem que eu deixo para os nossos ouvintes.
0: Mas há um símbolo mais que não é menos importante. Nós encontramos a cruz. Mesmo nos hospitais, temos a cruz. Na farmácia, temos a cruz. Tem alguma coisa para nos dizer sobre esta cruz?
1: A cruz, um pouco a vida espiritual, porque todos sabemos que Jesus morreu na cruz. Então, às vezes, é um pouco de reverência, respeito pela divindade que é Cristo, porque todos nós nos prostramos aos pés da cruz, seja qual for a religião. Todos nós nos prostramos aos pés da cruz. E sabendo que Deus, médico dos médicos, enfermeiro dos enfermeiros, então é uma grande reverência termos também a cruz nos nossos símbolos. Ou como um símbolo de valor, de chamada de atenção para Cristo. Porque a gente sabe que ele também, na época dele, ele também curou cegos, curou mudos. Temos o caso da mulher do fluxo do sangue, que há 12 anos que sofria e que não encontrava cura. Mas ele, em poucos minutos, e com a fé dela, com uma fé que ela própria nem acreditava, mas disse, bem, se tão pouco tocar, posso ficar curada. E realmente, ela ficou curada. Há outra passagem também do centurião, que disse a Cristo que o seu empregado estava doente, né? E que a casa dele não era para Cristo ir lá, mas que Cristo, onde estivesse, podia emanar

as suas energias para que ele ficasse curado, e o empregado centurião ficou curado. Quando ele chegou, estava curado. E outros exemplos que nós temos da Bíblia, outros versículos do cego, dos mudos, o coxo que subiu para ver Jesus. Portanto, tudo isso está ligado à medicina, está ligado a nós como simples mortais.

A história do bastão de Asclépio, símbolo da medicina e do cuidado com a vida humana, nesta conversa animadíssima com a médica pediatra Lisa Gaspar, que foi dirigida pela jornalista Estrela Castelo. É conhecer a história dos símbolos da medicina, também valorizar a missão de cuidar, de proteger e salvar vidas. Então, já sabe, caro Rádio 20, fique atento à próxima rubrica. Até

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3: São 19 horas em Angola.

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Pois é, nós continuamos consigo nesta noite. São agora no país 19 horas 16 minutos. Indimigo é a música que acabamos de ouvir, da banca Jazz, a passar aqui pelo palco do Quitanda Cultural. Esperamos que a nossa companhia esteja a ser agradável ao seu ouvido. Você continua então com o Quitanda Cultural, lembrando que estamos nesta noite de domingo, esperamos que esteja a aproveitá-la da melhor forma possível. Algumas sugestões para que você aproveite a sua noite de domingo, neste dia em que você naturalmente deve fazer os preparativos para mais uma semana laboral. Esperamos que tenha tudo pronto, ou esteja pelo menos a projetar para o dia da manhã, mas você pode ainda aproveitar esta noite fazendo caminhadas, explora a cidade ou a zona em que você vive, se você puder, porque não ir a um parque próximo para uma caminhada leve.

e tem muitas formas de aproveitar a sua noite. São 19 horas a 18 minutos. Lembrando que ainda nesta edição vamos ter a rubrica podcast Codicunda. Para além disso, vamos ter também o espaço Convergências, que nos ajuda a viajar pelo mundo da literatura, isto mais lá para frente. Por enquanto, já sabe, a palavra música, música, palavra, e continuamos consigo nesta noite aqui no Quitanda Cultural. Este é Dom Canhoto, Onhenha, para fazer companhia. Obrigada por estar connosco.

musical angolano formado por Antero Equico e Guilherme Maurício, conhecido por tocar guitarra com a mão esquerda e interpretar a música tradicional angolana do canhoto, foi formado em 1985, quando os dois integrantes se conheceram nas antigas Forças Populares de Libertação de Angola, FAPLA, em Luanda. Antero Moisés Equico nasceu no Amba, Guilherme dos Anjos Maurício, apelidado de Mito, em delatando o capital do Kwanza Norte. Ambos pertenciam à Brigada Artística e Cultural 26 de Agosto e compartilhavam as características.

0: de serem canhotos, o que inspirou o nome do grupo. O Du Canhoto, que é reconhecido por interpretar a trova angolana, influenciada pela música cubana e por valorizar o cancioneiro popular. Estamos contando agora as 23 minutos, continuamos consigo aqui no Quitanda Cultural. É a altura para termos a rubrica podcast Cucudicunda com a jornalista Elisa Coelho.
1: Olá, boa noite. Já cá estamos para mais uma presença de resumo das conversas sobre a nossa história e identidade, abordagens que acontecem no Cucudicunda Podcast. Na última edição, demos início ao momento de intervenção do pesquisador cultural Manuel Lopes Francisco, estudioso que se interessa em trazer-nos os aspectos ligados à vida dos povos dos Dembos. Como já é sabido, as autoridades tradicionais das comunidades daquelas populações recebem o título de Ndembo e a autoridade máxima desse mesmo grupo recebe o título de Príncipe. Vamos acompanhar os subsídios do pesquisador Manuel Lopes Francisco, que foi nosso convidado na terceira edição do Cucudicunda Podcast.
2: Menkibashi, por exemplo, ouviu falar de Menkibashi, que Congo. Esse é filho do reino do Congo. E quando é que o rei do Congo, que é o Dom Pedro VII, foi em 1952, primeira visita que ele faz nos Dembos e em Kibashi, nomeia o filho dele que estava lá, o Kibashi Kiambemba, como Dembo dos Dembos. Aí fica. Nesses anos 50 eu já fui nascido. E quando chega em 57, ainda o Dom Pedro VII do Reino do Congo ainda vai lá pela segunda vez. Vai tirar o nome de Dembos dos Dembos, que é o filho dele, e coloca agora Príncipe dos Dembos. Por onde estava o velho Antônio Salvador, o falecido.
3: Eu ainda conheci, graças a Deus.
2: Ainda conheceste. E eu tenho as fotografias.
3: Entrevistou.
2: Então, esse aí é que fica como Príncipe dos Dembos. Mas aqui nós tínhamos que esclarecer a coisa. Por quê? Porque o Príncipe dos Dembos, os Dembos é Dembo mesmo. E ele ser príncipe significa que é um filho do reino do Congo. E então, como esse é o título máximo dos Dembos, é o título máximo da região dos Dembos, ele não pode ser filho. E quem vai ocupar toda a parte dos Dembos daquela área. É aí por onde havia problema. E aqui voltamos à vaca fria, que é o carneiro quente. É por isso que o reino Ndongo, com a capital Matamba, até agora, passando esse percurso todo, nunca teve a oportunidade de ajuntar todos esses, os que são do Quimbundo.
3: Por quê?
2: Não, porque tempo colonial se entendia que é colonialista.
3: E agora?
2: Não podia unir os Ngolas. E depois da independência, também podia o governo fazer já esforço para unir questões da história à nova geração, ou futura vindoura, que ele pudesse entender sobre essa marca. Mas não cedeu. É por causa da própria também situação que se vivia naquele momento.
3: Mas, velho, sei que este povo, durante o seu desenvolvimento, mesmo naquela fase das lutas de resistência, e a falar das autoridades tradicionais, sei que chegaram a mandar uma filha, não sei se é um Ndambi Angola, se foi o Bandi Angola, uma filha para a Etiópia estudar.
2: Não foi filha.
3: Foi quem foi?
2: Foi o próprio Mbandi Angola.
3: Ele foi, chegou a ir à Etiópia?
2: Ele que foi na Etiópia, numa localidade da Etiópia chamada Santa Virgínia. E ali foi lá por quê? É para ele se formar no exército.
3: Mas estamos a falar de que ano?
2: nos anos século XVI, nos século anos 500 e tal. Nos anos 500. E então, quando vai, porque tinha ligação com o Reino do Congo, o Reino do Congo é que advertiu o reino dos Angolas, dizendo de que você em Dambi e Angola, nunca vocês podem estar em ligação com os colonos, porque senão vão penetrar no reino e eles poderão, portanto, aquela coisa de comprar a vocês e vocês depois serão destruídos. Por quê? Porque já nos demos, é um sítio sempre de guerreiro.
3: Mas agora...
2: Foram 47 revoltas e campanhas para se restabelecer o colonialista lá nos demos. Isso foi no século, nos anos 1872 e até 1919, século XIX e século XX.
3: Nós estamos a falar dos guerreiros, falamos dos angolas.
2: E esse que é o grande problema sobre a história da Angola. Por quê? Porque o colono levou aquilo que se chama Castória, que é o acervo da história da Angola, que estava na mão de um bando em Angola, nos homens dos Dembos, da região dos Dembos.
3: E onde é que se encontra esse acervo?
2: Foi levado a Castória, em Portugal. E até agora encontra lá. Eu, na ciência e tecnologia, que nós fundamos no momento difícil na conturbação política do país, 97, tinha um projeto, o Ministério, para ver se como é que nós podíamos recuperar os nossos acervos históricos. E um dos projetos foi mesmo da Castória da Angola. A palavra Angola vem do próprio nome do rei Angola Kilwange Kyasamba.
3: Angola.
2: Angola.
3: Qual é o significado do Angola? Que quer dizer o que é Angola? A palavra Angola.
2: Aqui, palavra Angola, olha...
3: Uns dizem Angola, que é ferreiro, outros dizem que é poder, outros dizem que é uma palavra bakongo.
2: Não, bakongo não é. Angola como Angola é mesmo dos Angolas. Porque Angola, assim no Kikongo, chama-se bagre. Ngolo.
3: Ngolo.
2: Ngolo. Chama-se bagre.
3: Ngolo.
2: Sim, sim. Não é Kikongo. Ou de Rungo. Se ouviste falar.
3: Sim.
2: Então, esse aqui, mas não é lá por onde nós vamos. Porque o próprio nome do Ngolo aqui no Anjo eram os dois reinos. Reino Congo e Reino Angola. Angola foi vassalo do Reino Congo. Mas, enfim, mas só Angola mesmo, o nome de Angola, é porque é o reino que neste preciso momento podia ser levantado.
3: Mas, velho, como compreender que a população do Mofuque tenha mais mulheres nos tempos atuais? Eu lá estive em 2017.
2: Sim.
3: E encontrei uma população de cerca de 1000 pessoas, mas 80% eram mulheres. Os homens, onde é que foram?
2: A luta de libertação transformou tudo. Como eu acabei de dizer, inicialmente Mufuque atravessou naquele sítio, saiu do Menikingengo, do outro lado do Nambangongo, por onde morreu um bandi Angola, que é o pai da Rainha Jinga e do Angola Bandi. 45 homens. Mas essas todas as pessoas ficaram como ficaram, depois começaram, a população começou a diminuir. E a luta de libertação nacional de 14 anos, isso aí é que deu mais cabo a todo. Porque desde o início da luta armada em 61, que eu assisti e passei nos ossos e fui participante, não é só assim, só falando, portanto, é uma coisa que passou terrível. E então aqui queria dizer o importante. Nós agora temos o rei Dundongo. Depois do falecido, Buba Mvulandala. Ele morreu dia 12 de nove, 2023. Depois desse ter morrido, Ndongo surgiu um outro, que foi eleito, que é agora o Dibangola Ndjungu. É esse aqui com que nós, e na minha perspectiva, porque eu tenho um livro escrito, que eu ainda não publiquei,
3: Tá, está a escrever um livro.
2: Eu já acabei até. já acabei o livro. Terá que fazer muito esforço de reunir toda a família dos Ngolas.
3: Mas a família Angola, o reino do Ndongo, é o que até agora não está a conseguir se unificar, não digo unificar,
2: mas se identificar.
3: Se identificar, sim.
2: É esse...
3: Porque nós temos aí o reino do Bailundo.
2: Reino do Bailundo, o reino do Congo. A partir de Angola, Congo Democrata, Gabão, não sei o que, todos sabem que são do reino do Congo. Mas o reino Ndongo, até agora que é dos Angolas, ainda não é tão identificado.
1: Esta foi mais uma presença do Resumo Cudicunda Podcast, espaço que traz informações ligadas às populações angolanas e às cerimônias, mitos e crenças das gentes que vivem nessas comunidades. Daqui a 7 dias estaremos aqui para a continuação das conversas desse projeto, que é uma parceria Complexo Turístico ESA Paradise, Select Service e Rádio Nacional de Angola. Boa noite.

0: música nacional aqui no Quitanda Cultural. São 19h43, caminhamos para o final desta edição, mas temos tempo ainda para a rubrica Convergências, que hoje sugere mais um clássico internacional, o Cisne Branco, do escritor cabo-verdiano Hélder Rocha. Já a seguir a rubrica Convergências com a jornalista Seu Pilates.
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2: Ouvinte, boa noite. Cisne Branco é a sugestão que trazemos para esta noite. Uma obra do escritor cabo-verdiano Hélder Rocha. Cisne Branco marca uma etapa no percurso de criação literária de Hélder Rocha, um autor que se vem demarcando no agrupado dos talentos atuais, num particular destaque que orienta tal oportunidade e a necessidade de uma reflexão em defesa e prática da leitura interdisciplinar do objetivo texto literário, onde ler e aprender igualmente um conjunto de orientações que a sua produção subjazem, nomeadamente as linhas estéticas e filosóficas, quer em termos de leituras, quer em abordagem ou colocação teórica. A obra em questão oferece-nos um ensejo de situar o autor salense para a apreciação da sua quase recente emergência no panorama literário cabo-verdiano, ao mesmo tempo que lança ao leitor o desafio de descortinar a sua trajetória e percurso, alguns dados pouco conhecidos no cenário da realização escrita e das temáticas que marcam as suas obras, desde marginais, estátuas de sal, até este Cisne Branco. O escritor cabo-verdiano Hélder Rocha nasceu na Ribeira Funda, na Ilha do Sal, em 1967. Fez os seus estudos liceais em São Vicente, é formado em Psicologia e Teologia e mestre em Supervisão. Doutorado em Ciências Sociais em 2021, na Universidade do Mindelo, e em Espanhol, 2023, na Universidade de Valladolid, Espanha, em Literatura, Linguística e Comunicação, e é membro da Academia de Letras de Cabo Verde. Ficamos por aqui, esperamos que tenha gostado. Ficam os abraços do Delfim Soares e da Seu Pilates. Boa noite.
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0: Boa noite, jornalista Seu Pilates, e mais uma proposta de leitura. Lembre-se que quem lê o livro nunca mais passa a ser a mesma pessoa. Estamos com 19h46, o Quitanda Cultural consigo nestes momentos finais.

Tatiana Favo de Mel, Assumir Amar, a música que acabamos de ouvir. Estamos então a terminar esta edição do Quitanda Cultural. A equipa que trabalhou para si despede-se com cumprimentos de João Pedro, que esteve na coordenação e realização deste programa. Fizeram a equipa também Estrela Castelo, Elisa Coelho e seu Pilates. O controlo técnico esteve a cargo de Ngumba Souza e Orlando Ardécio. Clementina Afonso comunicou consigo, lembrando que às 20 horas pontualmente teremos o Jornal da Noite com toda a atualidade informativa. Então, por favor, não mude de sintonia, esta equipa despede-se. O programa estará de volta na próxima edição. Até lá, continue com a Rádio Nacional de Angola.

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1: Ora, muito boa noite. Vamos às grandes notas da atualidade. Angola e Argélia reforçam relações de cooperação. O presidente João Lourenço desloca-se amanhã ao país do Norte da África para visita de Estado de 3 dias. Instituto do Desenvolvimento Florestal denuncia a exploração ilegal de madeira no Cubango. Programa Job capacita mais de 700 jovens em diversas áreas no Zaire. O Iliete vence Cabo Scorpio e cimenta a segunda posição da Liga Unitel Girabola. Diretor-geral da OMS afirma, após investigações científicas, que risco de contágio de antivírus é baixo. Domingo 10 de maio de 2026, controle técnico Wilson José Fernandes, edita e apresenta o Luís Fernandes.
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1: O presidente da República, João Lourenço, desloca-se amanhã à Argélia, onde vai realizar uma visita de Estado de 3 dias, a convite do presidente argelino Abdelmadjid Tebboune. De acordo com o porta-voz da Presidência da República, Luís Fernando, da agenda da visita de João Lourenço à Argélia, consta conversações de alto nível que vão resultar na assinatura de acordos de cooperação entre os dois países.
3: O Sr. Presidente da República, João Lourenço, vai cumprir uma missão oficial na República da Argélia. Uma visita de Estado começa segunda-feira e se vai estender por 3 dias, até quarta-feira, portanto. A partida para Argelo acontece amanhã, no período da manhã. É uma visita que resulta de um convite feito pelo seu homólogo argelino, o presidente Abdelmadjid Tebboune. A agenda vai ser abrangente, estendida pelas 72 horas de duração da missão, e tem como destaques as conversações de alto nível entre os dois países, a começar por um tete-a-tete dos dois presidentes em Argelo, logo no dia da chegada, portanto, amanhã, segunda-feira. Desta diligência vai resultar a assinatura de acordos concretos de cooperação entre os dois Estados. Faz parte do programa desta visita de Estado uma ida do presidente João Lourenço ao Parlamento argelino para ali discursar perante os membros das duas câmaras que compõem o órgão legislativo daquele país do Norte da África. Do vasto programa que compreende esta missão, vale também destacar a visita que o presidente João Lourenço vai fazer a uma estação de dessalinização da água do mar, uma experiência com certeza de grande relevo para o caso de um país como o nosso, que possui uma vasta costa marítima. São estes os dados essenciais que havia a referir sobre esta visita de Estado que o presidente da República inicia esta segunda-feira à República Argelina Democrática e Popular.
1: Porta-voz da Presidência da República, Luís Fernando. Argélia recebe amanhã o presidente João Lourenço para uma visita de Estado de 3 dias. E o embaixador de Angola na Argélia, Toco Serão, afirma que as relações de cooperação entre os dois países estão focadas em vários setores estratégicos. O diplomata, que falava em exclusivo à Rádio Nacional, destacou o facto de os governos de Angola e da Argélia apostarem fortemente nas áreas da energia, saúde, educação, transportes e comércio. A partir de Argel, capital da Argélia, outros dados com o jornalista Daniel Marques.
4: As relações entre Angola e Argélia são baseadas numa sólida parceria diplomática, económica e de cooperação regional. As mesmas foram estabelecidas formalmente em 1976, pouco depois da proclamação da independência de Angola. O embaixador de Angola na Argélia assegura que as relações atuais entre os dois países são excelentes, sendo que ambos os Estados trabalham mutuamente em questões relacionadas com a paz, segurança e desenvolvimento do continente. Toco Serão sustenta que atualmente existe uma vontade política comum em reforçar e diversificar a cooperação bilateral em setores estratégicos como energia, hidrocarbonetos, defesa e segurança, bem como saúde, transporte e comércio.
5: O nível das relações diplomáticas entre Angola e Argélia é excelente. Os dois países mantêm uma convergência significativa de posições sobre questões africanas e internacionais, sobretudo nos domínios da paz, segurança e desenvolvimento do continente. A cooperação entre Angola e Argélia abrange vários setores estratégicos, com destaque para energia e hidrocarbonetos, defesa e segurança, ensino superior e formação técnica, agricultura e indústria farmacêutica, saúde, transporte, comércio e investimentos, cooperação diplomática e concertação política no plano africano e internacional.
4: O embaixador Toku Serão afirma que as trocas comerciais entre Angola e Argélia ainda permanecem abaixo do potencial económico dos dois países, tendo sublinhado que os respectivos governos tudo têm feito para a dinamização da aproximação económica e empresarial.
5: Os dois países trabalham igualmente para reforçar os contactos empresariais e incentivar parcerias entre os setores privados. As trocas comerciais entre Angola e Argélia ainda permanecem abaixo do potencial econômico dos dois países. Contudo, registra-se atualmente uma dinâmica positiva de aproximação econômica e empresarial. Os dois governos têm vindo a encorajar esta dinâmica.
4: Relativamente à isenção de vistos, Angola e Argélia têm acordos assinados para passaportes diplomáticos e de serviço, estando em curso neste momento trabalhos para aprofundar os instrumentos jurídicos e consulares para isenção nos passaportes ordinários.
5: Aos acordos de isenção de vistos entre os dois países, existe já um acordo de isenção nos passaportes diplomáticos e de serviço. Os dois países continuam a trabalhar no aprofundamento dos instrumentos jurídicos e consulares que facilitem a mobilidade dos cidadãos e empresários.
4: Embaixador de Angola na Argélia e os projetos em curso que visam reforçar cada vez mais os laços de amizade e de cooperação diplomática entre os dois países. Rádio Nacional de Angola, na Argélia, com Daniel Marques.
1: Daniel Marques, vários setores estratégicos norteiam as relações de cooperação entre Angola e Argélia, segundo o embaixador angolano naquele país, Toku Serão. Recordar que o presidente da República desloca-se amanhã à Argélia para uma visita de Estado de 3 dias.
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1: Mais de 700 jovens encerram amanhã em Banza Congo, no Zaire, um ciclo de formação profissional no âmbito do programa JOB do Instituto Nacional de Emprego e Formação Profissional, INEFOP. A capacitação inclui diversas áreas técnicas, tendo em vista estimular o autoemprego e a dinamização de pequenos negócios na província do Zaire. Jornalista Luís Mamana.
7: A informação foi confirmada pelo diretor do Centro Integrado de Emprego e Formação Profissional do INEFOP no Zaire, Lando Ferreira.
8: Será obviamente entregue certificado a um total de 373 jovens, sendo 170 do sexo masculino e 203 do sexo feminino. Quanto aos cursos no âmbito do JOB, que jovens oportunidade de bons empregos, cursos que não fazem parte da grelha formativa do INEFOP, mas são cursos que foram selecionados tendo em conta a necessidade do mercado atual. Portanto, serão obviamente certificados um total de 760 jovens, sendo 360 do sexo masculino e 400 do sexo feminino. Entre os cursos mais impactantes, temos o curso de operador de caixa, que também atendimento ao público. Também temos curso de higiene e saúde no local do trabalho. Também temos curso de maquilhagem profissional. E também temos os cursos de pastelaria, na qual, no âmbito do jovem, foram formados jovens na área de pastelaria. E também temos curso de decoração de evento, montagem de câmara de vigilância e também Tivemos cursos de adorno do lar, sobretudo nos municípios do Sóis.
7: Programa Job, Jovens com Oportunidades de Bons Empregos, encerra assim mais uma etapa, reforçando a qualificação profissional da juventude aqui na província do Zaire. A Rádio Nacional, com Celina Mourão e Luís Mamana, em Banza, Congo.
1: Luís Mamana, Instituto Nacional de Emprego e Formação Profissional, INEFOP, capacita no Zaire mais de 700 jovens em diversas áreas técnicas no âmbito do programa Job. Os casos de exploração ilegal de madeira no Cubango estão a preocupar as autoridades. Segundo o Instituto Nacional, ou Instituto de Desenvolvimento Florestal, IDF, os garimpeiros cortam tudo sem piedade. Jornalista Ismael Zofrino.
9: Os garimpeiros cortam tudo sem piedade à mãe natureza, tão pouco medem as consequências a longo prazo, como denunciou a RNA, o responsável interino do IDF aqui na província, Lufialuso Tatala Pires.
10: Onde há maior densidade florestal, é onde os garimpeiros fazem isso. A expansão ilegal, sempre existe um garimpeiro aqui, um garimpeiro ali, em todas as províncias, em todas as regiões, algumas regiões com maior população, outras nem por isso, mas que existe sempre. Nós também temos aqui alguns casos.
9: Lufialuso Tutala Pires revela as ações contra o fenómeno.
10: Temos estado a combater junto às autoridades locais, municipais. Nos municípios temos estado atento e temos estado a trabalhar com as autoridades locais, policiais, para podermos então mitigar este fenómeno. Mas esse fenómeno existe.
9: Por sua vez, o professor do Instituto Politécnico do Ambiente e presidente da Associação dos Pesquisadores das Ciências da Natureza do Cubango, Rosário Fernando Isaías, aborda as principais consequências deste cenário.
11: É triste, porque vai afetar o próprio clima, vai alterar o ambiente, vai afetar a camada de ozono. E hoje Menongue já está quente, porque não há cortinas para a produção de oxigênio em grande escala.
9: Entretanto, a medida do Executivo que descontinuou as licenças para dar lugar às concessões florestais é bem vista, porquanto coloca limites claros aqui na província, onde, de acordo com os dados, apenas 12 empresários remeteram os seus processos ao Ministério da Tutela e aguardam a sua aprovação para o exercício da atividade. Reportagem Rádio Nacional. Ernesto Carroci e Ismael Zafarino, em Menongue, capital do Cubango.
1: Ismael Zafarino, garimpo de madeira, preocupa autoridades da província do Cubango. Mais de 3 mil famílias na província de Icoluibengo recebem técnicas para o fortalecimento da agricultura familiar no âmbito do projeto MOSAP 3, que conta com 83 escolas de campo. A Direção da Agricultura prevê ainda para este ano o aumento do número de escolas de campo e de famílias contempladas. Os detalhes com o Agapito do Carmo.
12: Mais de 1000 famílias na província de Icoluibengo estão a ser acompanhadas pelo projeto MOSAP 3 no fortalecimento da agricultura familiar com as melhores técnicas que permitem uma maior produtividade no campo. Dados avançados pelo Diretor Provincial da Agricultura e Pescas, José de Castro, fez saber ainda que o Icoluibengo conta, nesta altura, com 83 escolas de campo com vários técnicos no terreno.
13: Temos 83 escolas de campo, 1.815 famílias. Dessas 1.815 famílias, 55% são mulheres.
12: Para este ano, o número de famílias acompanhadas pelo projeto vai aumentar e as que já estão inseridas no MOSAP 3 vão beneficiar também de um financiamento para que elas consigam ter sustentabilidade depois da formação.
13: Para este ano, pretendemos aumentar o número das escolas do campo e o número de famílias beneficiadas, para eles próprios criarem amanhã a sua caixa comunitária, a caixa da cooperativa e poderem, terminando uma vez o projeto, serem autossustentáveis.
12: José de Castro, diretor provincial da Agricultura e Pescas no Icoluibengo, a reportagem da Rádio Nacional de Angola com Cirilo Eduardo e Agapito do Carmo.
1: Agapito do Carmo, famílias camponesas em Icoluibengo estão a receber técnicas para o fortalecimento da agricultura familiar no âmbito do MOSAP 3. O Ministério do Ambiente está a trabalhar, desde o início deste mês, no repovoamento animal do Parque Nacional da Mupa, no Cunene, para o reforço da biodiversidade. Dados colhidos até o momento satisfazem as autoridades locais, que já pensam para o próximo ano na reintrodução dos girafas para impulsionar o repovoamento naquela área de conservação. Os dados com o jornalista André Gaspar.
14: O Ministério do Ambiente está satisfeito com o repovoamento animal que se assiste atualmente no Parque Nacional da Mupa, com realce ao reaparecimento de elefantes e alguns animais carnívoros. O Ministério está a realizar trabalhos de constatação que tiveram início no dia 8 do corrente mês e que terminam esta segunda-feira, 11. De acordo com o diretor-geral do Instituto Nacional da Biodiversidade e Áreas de Conservação, Miguel Xavier, em 2027, o Ministério do Ambiente prevê proceder à reintrodução de girafas, uma medida que visa reforçar a biodiversidade e impulsionar o processo de repovoamento animal naquela área de conservação.
15: Nós temos um projeto brevemente, se calhar este ano não, próximo, para trazer de volta a girafa, porque o habitat natural e mais adaptado à girafa é realmente o Parque Nacional da Mupa. Numa primeira fase, temos a intenção de trazer pelo menos 10, que é para ver a adaptação.
14: Diretor-geral do Instituto Nacional da Biodiversidade e Áreas de Conservação do Ministério do Ambiente, Miguel Xavier. Por sua vez, o administrador do Parque Nacional da Mupa, Abraão Chipa Chihongo, acredita que o atual quadro que o parque apresenta pode contribuir significativamente para o crescimento econômico da província do Cunene através do desenvolvimento do ecoturismo.
16: O parque que no futuro, né, poderá trazer algum desenvolvimento na nossa província.
14: O Parque Nacional da Mupa conta com extensão territorial de cerca de 6.600 km quadrados e é considerado uma das principais reservas ambientais do sul de Angola. Reportagem Rádio Nacional de Angola com Anastácio Inondafa e André Gaspar, aqui no Cunene.
1: André Gaspar no Cunene, reaparecimento de novas espécies animais no Parque Nacional da Mupa, satisfaz técnicos do Ministério do Ambiente. 20 horas 16 minutos, o Centro Pediátrico de Caconda, na Huila, registrou mais de 2.500 casos positivos de malária no primeiro trimestre deste ano. Apesar da redução em relação ao ano passado, as autoridades sanitárias locais continuam preocupadas devido ao elevado número de casos diários e ao impacto da doença nas comunidades. Mais dados com o jornalista José Dumbi Amuyela.
17: Os dados representam uma redução face aos 7.916 casos registados no mesmo período do ano passado, resultado das ações de sensibilização nas comunidades. O diretor de enfermagem do centro, Jaime Pinto, refere que a malária continua a liderar o quadro de mortes e doenças na unidade sanitária, que registra uma média diária de 13 casos positivos.
18: Na análise de casos positivos, 49 casos por dia, já com relação ao primeiro trimestre deste ano, que já estamos a baixar, que são 13 casos por dia. Fazendo o quadro comparativo, nós tivemos em 2025 7.916 casos positivos sobre malária. E com relação ao primeiro trimestre de 2026, com 2.533 casos positivos. Esse é o quadro comparativo da malária com relação 2025 e 2026. Desses casos, nós tivemos uma taxa de recuperação. Quer dizer que todos os doentes que nós internamos temos a taxa de recuperação. O que quer dizer que 90% desses doentes todos com malária estão curados e os demais por cento é que estão envolvidos nesse número do quadro comparativo.
17: Diretor de enfermagem do Centro Pediátrico de Caconda, Jaime Pinto. Os familiares dos pacientes destacam o empenho da instituição

0: E Ramoiela, casos diários de malária em Caconda, na Huila, continuam a preocupar as autoridades de saúde locais. Da Huila, seguimos para Malanje, onde o Instituto Nacional de Luta contra as Drogas está preocupado com o envolvimento de crianças no consumo de substâncias nocivas à saúde. O responsável do Inaluda em Malanje quer ver a sociedade envolvida no combate ao fenómeno. O jornalista João Leandro tem mais pormenores.
1: O chefe do Departamento Provincial do Inalud, Mateus Lopes, apela o engajamento de todas as forças vivas da sociedade para estancar o fenómeno que tende a crescer nos últimos tempos.
2: Para além das crianças usarem a cerveja, estão a usar outra cerveja que é a gasolina. E vamos ver, são crianças de 10, 12, 13, 14 anos. E então isso preocupa-nos.
1: O jovem Adelino Coca diz ter noção das doenças que o uso de álcool pode acarretar na saúde da pessoa, além de comprometer a atividade profissional.
3: Um jovem com a quando abusa extremamente de bebidas alcoólicas, traz consequência. Um deles é uma cirrose hepática, que é prejudicial para a nossa saúde, porque o fígado ele não está preparado de receber muitas quantidades de bebidas alcoólicas.
1: O pastor da Igreja Assembleia de Deus Pentecostal, Mukumbu Huku, condena o uso de bebidas alcoólicas, tendo em conta as suas graves consequências.
4: A Bíblia condena a prática do álcool de forma excessiva. Se formos a ver, a Bíblia diz aí em Timóteos, não se embriague com vinho. Quando a Bíblia traz esse contexto, se refere não se embriagar com nenhuma outra bebida alcoólica, porque do ponto de vista social traz N consequências.
1: E o psicólogo clínico António Miguel alerta que o consumo abusivo do álcool provoca doenças do fono mental, principalmente aos menores que ainda têm muito para aprender.
5: Vai alterar questões associadas ao comportamento, vai alterar questões associadas à cognição ou ainda à aprendizagem.
1: Sociedade Malanjina preocupada com o envolvimento de menores no consumo de bebidas alcoólicas. Reportagem Rádio Nacional de Angola e Malanje com Salvador Zacarias, João de Almeida e João Leandro.
0: João Leandro e Inaluda em Malanje apela ao envolvimento da sociedade no combate ao consumo de substâncias nocivas à saúde por crianças. A província do Cunene assiste à imigração de um elevado número de técnicos de construção civil para a vizinha Namíbia à procura de serviços. A situação deve-se à alta de preços dos materiais de construção no país, sobretudo o cimento, que tem causado escassez de obras naquela região. A Câmara de Comércio, Indústria e Agropecuária já fala em levantamento da suspensão temporária de importação de cimento a partir da Namíbia. A reportagem é da jornalista Cecília Ndeia Kukua.
6: A subida do custo dos materiais de construção, com maior realce para o cimento, tem fragilizado a autoempregabilidade na província do Cunene, onde um elevado número de pedreiros emigram para a vizinha República da Namíbia em busca de serviços. O engenheiro de obras civis Adilson Tipa mostra-se preocupado com este quadro.
7: Eu sou o responsável da empresa HB Soluções. Nós perdemos muitos trabalhadores. Nessa altura, a República vizinha da Namíbia paga melhor e perdemos muitos trabalhadores que decidiram ir para a Namíbia. O cimento é fixo, o preço do cimento é fixo. Na província do Cunene, nesta altura, os preços não são controláveis.
6: Por sua vez, o pedreiro Paulo Alcine relata casos de colegas de profissão que escolheram o mercado vizinho devido à escassez de obras localmente.
8: Muita obra aqui mesmo que está parada. Tem um dos meus colegas, entrou na Namíbia, até esse dia também querendo para ir na Namíbia para fazer certo.
6: A pouca produção do cimento no país reflete-se na situação vivida no Cunene. O porta-voz da Câmara de Comércio, Indústria e Agropecuária, Jerônimo António, defende o levantamento da suspensão temporária da importação do cimento a partir da Namíbia.
9: Tem alguns pedreiros que ficaram sem obras e muitos deles têm estado a migrar para a Namíbia. Há vozes que questionam se já não é a altura de a gente pensar num levantamento temporário da proibição da entrada de cimento da Namíbia para Angola.
6: Atualmente, um saco de cimento está a ser comprado em Ondiva entre 7 a 8 mil kwanzas. Rádio Nacional de Angola no Cunene, com André Gaspar e Cecília Ndeia Kukua em Ondiva.
0: Cecília Ndeia Kukua, a alta de preços dos materiais de construção no país, principalmente o cimento, leva muitos técnicos de construção civil a procurar serviços na Namíbia.
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0: Alves da Silva, boa noite, vamos ao desporto.
11: Boa noite, Luís Fernandes. A abrir o futebol, a Seleção Nacional Sub-17 encerrou já o estágio preparatório que cumpriu em solo marroquino, palco do CAN da categoria, que começa.

0: Começa exatamente dentro de mais três dias e com empate a uma bola diante da similar da República Democrática do Congo. O jogo aconteceu exatamente ontem, sábado, no primeiro jogo de preparação. O conjunto nacional empatou a três golos diante da equipa de sub-17 do IDA Casablanca do Marrocos no CAN, que arranca na próxima quarta-feira. Angola vai evoluir no grupo C com as similares do Mali, adversário de estreia no dia 14, Tanzânia no dia 17 e Moçambique no dia 20. Ainda do futebol, o Iliete de Benguela venceu hoje o Cabo Xorto Palanca por 2-1, na sequência da jornada 27 da Liga Unitel Girabola, e reforçou assim a segunda posição da tabela classificativa e com foco nas afrotaças. Ainda hoje, o Estrela Clube 1 de Maio de Benguela garantiu a permanência na primeira divisão ao vencer o Derby de Benguela por 1-0 à Académica do Lobito, enquanto que o Bravos do Maquê do Moxico veio a Luanda derrotar o Luanda City por 2-0. Na natação, está terminada a participação das seleções nacionais de júniores e séniores nos campeonatos africanos dos desportos aquáticos, que têm como palco Oran, na Argélia. Na competição, o nosso país conquistou uma medalha de bronze e melhorou 9 recordes nacionais. Lá fora, o Barcelona pode esta noite conquistar o seu 29º título da La Liga, em caso de triunfo ou no mínimo de empate frente ao Real Madrid, em jogo que acontece nesta altura em Camp Nou. Boa noite, mais desporto daqui a pouco em Desportivo.
1: Até lá. Página internacional, o diretor-geral da Organização Mundial da Saúde afirmou hoje que o risco de contágio de antivírus é baixo, mas sublinhou que todos os países de origem dos passageiros devem tomar precauções. Tedros Adhanom Ghebreyesus respondia a uma pergunta durante uma conferência de imprensa no porto de Granadilha de Abona, na ilha de Tenerife, em Espanha, onde atracou o navio de cruzeiro Hondius. O diretor-geral da OMS explicou que a sua declaração de que o risco de contágio é baixo se baseia nas verificações e investigações científicas realizadas sobre o vírus. Entretanto, o governo espanhol avança que a operação que decorre nas Ilhas Canárias com o navio do surto de antivírus já retirou do barco e repatriou 76 pessoas de várias nacionalidades. A operação deve terminar amanhã e estão a ser usados nos repatriamentos aviões fretados por vários países e outros da União Europeia ao abrigo do Mecanismo Europeu de Proteção Civil. 20:26, o primeiro secretário provincial do MPLA em Benguela afirmou que o seu partido vai fortalecer a capacidade de mobilização para garantir a vitória nas eleições de 2027. Manuel Nuno Júnior falava hoje, durante a abertura da 4ª Reunião Metodológica Provincial, sobre organização e trabalho do partido. Jornalista Anabela Pássaro.
2: O primeiro secretário fez saber que a reunião constitui um espaço essencial de alinhamento político e organizativo no sentido de reforçar a disciplina organizativa do partido em Benguela.
3: No atual contexto político, impõe-se que levemos a qualidade, a intensidade e a eficácia da nossa ação política no terreno. Devemos ir ao encontro das famílias, ouvir as pessoas, esclarecer e mobilizar as comunidades. Devemos explicar com verdade e clareza que políticas públicas têm estado a ser implementadas pelo nosso executivo, demonstrando assim o nosso compromisso para com o povo.
2: E a secretária para a área política, económica e social e coordenadora do grupo de acompanhamento do Biro Político do Comitê Central do MPLA, Idalina de Oliveira Valente, durante o encerramento, sublinhou que a província de Benguela tem se destacado a nível nacional no processo de cadastramento dos militantes, o que demonstra organização, disciplina e compromisso com o partido.
4: É com satisfação que constatamos que a província de Benguela se tem destacado positivamente a nível nacional, particularmente no processo de cadastramento dos militantes,

0: funcionários públicos ou de trabalhos privados, todos, com honestidade, verticalidade, honradez, espírito de sacrifício, com disciplina e sem nos darmos aos vícios que matam o corpo e a alma, edifiquemos a nossa dignidade sob o único império, o suave império de Cristo ressuscitado.
1: Durante a celebração, mais de 270 fiéis, entre adolescentes, jovens e adultos, receberam o sacramento da confirmação. Na ocasião, o arcebispo apelou aos crismados para que mantenham viva a fé e a tradução.

0: este noticiário. O Ilhete mantém-se na rota da Champions África ao derrotar Cabo Scorpe. Braços do Equipe regressa aos triunfos no Gira Bola. 1 de maio vence a Académica no Derby de Benguela. 1 de agosto goleia Estrelas de Palácio no Nacional Masculino Tampão. Ligas da Europa decorre esta altura. O El Clássico Barcelona está a vencer o Real Madrid por 2-0. Catalães estão a 1 ponto do título na La Liga. Assim será o Desportivo à Noite, que é mais uma produção da Rádio 5. Hoje com montagem técnica do Jacinto Alves Amaro, técnica final do Orlando Décio e na edição o Bravo da Silva, que também comunica consigo. 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
1: É boa de bola.
0: Liga Unitel gira bola, alegria do povo. O Ilhete Benguela mantém-se na rota da...

0: rapidamente. Eu já tive que ali já fazer ali as trocas necessárias para a reação. Conseguimos reagir, fizemos ali o primeiro gol. Só que infelizmente na segunda etapa fomos muito melhores que o adversário, perdemos muito gols. O guarda-redes do Willett foi maravilhoso. E infelizmente uma equipe grande como o Willett a praticar o antijogo é feio para o futebol angolano, né? Continuo satisfeito com o comportamento e atitude dos jogadores.
1: Leo Neiva, treinador da equipa do Cabo Scorp do Palanca. Derrota de 1-2 diante do Yat Bengala, igualmente aqui em Luanda neste domingo. O Bravos Maqui venceu o Luanda City por 2-0 no estádio 22 de junho. Rocha Pinto, abordagem desta partida com o jornalista Alexandre Diniz.
2: Num triunfo construído com inteligência tática, rigor competitivo e uma primeira parte de alto nível executado com eficácia letal. Uma aqui mais pragmático, maduro e eficaz, dominante no meio campo, forte nas alas e letal na primeira parte, que soube gerir a vantagem até ao fim. Um Luanda City competitivo e voluntarioso, mas penalizado por erros defensivos e falta de eficácia no momento decisivo. Uma vitória justa de uma equipa que demonstrou organização, identidade e controlo dos momentos de jogo, do primeiro ao último apito. Sendo assim, o árbitro sai daqui com a nota 4, porque não teve qualquer influência no resultado de jogo. Melhor em campo, Manico, jogador do Bravos do Maqui. O negativo da partida, a ausência do público aqui no estádio 22 de junho.
1: Jornalista Alexandre Diniz e o triunfo fora de casa do Bravos Maqui aqui em Luanda ante o Luanda City por 2-0. O técnico dos Maquisardos, o moçambicano Mariano Júlio Miro, enfatizou que a sua equipa mereceu ganhar depois de um longo jejum em relação a vitórias.
3: Essa vitória é especialmente para eles, a dedicação que têm. Não merecíamos os resultados que nós tivemos, então era importante que possamos sacudir. Isso que aconteceu, ganhamos, estamos de parabéns.
1: Mariano Júlio Miro, timoneiro do Bravos Maqui pelo Citizens da capital. O treinador Rui Orte disse que a sua equipa foi perdulária nos primeiros instantes da partida.
4: Em alta competição não podemos falhar como nós falhámos. Já falhámos dois golos de início, que se porventura tivéssemos marcado um dos golos, o resultado seria outro. Contudo, não há vitórias morais. Agora posso dizer que a nossa equipa jogou bem, que a segunda parte foi sentido único. Não é por aí que as coisas estão. Mas nós tivemos oportunidades para marcar golos e não marcámos. E nós trabalhamos imenso, finalização, mas há paciência, não ganhámos. Parabéns ao adversário. Uma arbitragem tranquila, não foi por aí que nós não conseguimos a nossa vitória, mas vamos continuar a trabalhar, tentar lutar.
1: Rui Orte, técnico do Luanda City, derrotado neste domingo no seu reduto por 2-0 diante do Bravos do Maqui. Também hoje no Derby de Benguela, no estádio de Ombaka, o primeiro meio venceu a Académica do Lobito por 1-0. Pelos proletários, a Rua Domingos do O, Águas da Silva, o treinador, já previa um duelo complicado, realçou que a sua equipa vai se manter no gira-bola.
5: Primeiro agradecer a Deus pelo dom da vida, um momento extremamente difícil que temos passado, por tudo demos graça. Dizer que seria um jogo extremamente difícil, conforme sabem, por amor de meio, em três jogos dos derby, nunca tinha ganho nenhum. É um adversário que também está muito bem. Nunca esteve em causa, por acaso, a nossa permanência. Pese embora havia um ceticismo de muita gente, nem com esta vitória ainda não estamos garantidos, mas alimenta a esperança de que é possível nós acreditarmos e é possível nós permanecermos.
1: Águas da Silva, técnico do primeiro maio de Bengala, vitorioso 1-0 diante da Académica do Lobito. Jogo referente à 27ª jornada do Girabola na turma dos estudantes do Lobito. José Silvestre Pelé salientou o bom espetáculo e a necessidade da sua formação vencer as próximas partidas para continuar no Girabola.
6: Foi um esplêndido jogo. Nós tínhamos arquitetado os três pontos para consolidarmos a nossa posição de permanência.

0: Graf Esperança também 34 pontos, décimo, Luanda City 33 pontos, décimo primeiro, Académica do Lobito 32 pontos, décimo segundo, São Salvador do Zaira 30 pontos, décimo terceiro, Recreativo do Libolo também 30 pontos, na zona de despromoção, décimo quarto e antepenúltimo, Esportivo da Lunda Sul com 29 pontos, décimo quinto e penúltimo, Redonda do Bengo com 19 e na décima sexta e última posição, o Galson de Luanda, que já desceu de divisão com 15 pontos. Tiago Reis, avançado brasileiro do Petrolão de Luanda, é o melhor artilheiro do Girabola com 16 golos. Está ao cubo o ponta de lança com o Goleiro Democrático no 1 de agosto da Gol. E na terceira posição está o avançado angolano do Sagrado Esperança do Lunda Norte, Meluno Dalla, com exatamente 14 golos. 20:46, mais futebol. A seleção sub-17 encerrou o estágio de preparação realizado em solo marroquino, palco do Cana da categoria, com empate a uma bola diante da República Democrática do Congo. Desafio realizado neste sábado, no primeiro jogo de preparação. Lembro, o conjunto nacional empatou a 3 golos frente à equipa sub-17 do IDA Casablanca de Marrocos. Os palanquinhas registaram melhoria na defesa, a constatação é do treinador Mário Catala. A 3 dias do arranque do Cana, o selecionador nacional sub-17 fez esta avaliação no final do encontro ante a RDC, que terminou empatado a uma bola. O técnico entende, no entanto, que alguns acertos são necessários no ataque. Um dos jogadores mostraram-se pouco eficazes.
1: A equipa deu uma resposta satisfatória no quesito organização defensiva. No último jogo contra a equipa do Idade, a equipa concedeu 3 golos. Portanto, a nossa grande preocupação era melhorar os aspectos defensivos. E nesta partida contra a seleção da República Democrática do Congo, a nossa seleção melhorou substancialmente os aspectos defensivos, pese embora termos sofrido novamente um gol de bola parada defensiva, canto, não é uma seção de canto defensivo, em que o adversário cobra direto, os nossos jogadores não saltaram com o avançado e esse acabou por rematar direto para a baliza. Rematou de cabeça direto para a baliza, fazendo 1-0 para a seleção da República Democrática do Congo. Apesar de termos voltado a sofrer um gol de bola parada defensiva, canto, tal como aconteceu contra o Idade, o terceiro gol do Idade também foi de canto, ainda assim a equipa defendeu melhor, apresentou uma melhor organização defensiva. Durante a segunda parte, a equipa da República Democrática do Congo ficou 25 minutos sem passar o nosso meio campo, não é? Pressionávamos muito forte, comandávamos o jogo. Portanto, a nossa grande preocupação era com os aspectos defensivos e lá está, temos uma boa resposta. Mas lá está, não é? É como a manta curta, tu melhoras a organização defensiva e depois faltam-nos algumas coisas em termos de organização ofensiva. A equipa dominou o jogo, criou 5 ocasiões claras de golos e simplesmente concretizou uma com eficácia.
0: Mário Catala, treinador da Seleção Nacional de Futebol Sub-17, que voltou a empatar em amistoso no estágio que efetua em Marrocos, palco do Cana, a partir da próxima quarta-feira. Angola empatou 3 golos, primeiro ante o IDA Casablanca de Marrocos e é 1 golo ante a RDC. No Cana de Marrocos, que arranca esta quarta-feira, Angola está inserida no Grupo C, ao lado da Tanzânia, Moçambique e Mali, adversário de estreia no dia 14. Igualmente, no pacote de seleções nacionais, natação, a delegação angolana faz balanço positivo da presença no africano de Ouran, na Argélia. O saldo é de uma medalha de bronze e 9 recordes nacionais. Ana Lima, presidente da Federação Angolana de Natação, destacou o feito.
2: Foi uma participação bastante positiva. Tivemos 9 recordes nacionais batidos. A atleta juvenil Luesa Moraes bateu o recorde juvenil dos 100 livres, 200 mariposa e 50 mariposa. Tivemos o atleta David Bader a bater o recorde dos 200 livres júnior. E tivemos a Kenelice Pongo, que bateu o recorde júnior dos 50 bruços com 54,73, igualando o recorde anterior de Nahara Fernandes.

0: atletas, tivemos a medalha de bronze na estafeta de 4 por 200 metros livres.
1: Ana Lima, presidente da Federação Angolana de Natação, e o Palenço, a presença da Angola no africano de Oran, na Argélia. Angola teve uma medalha de bronze e foram batidos 9

para coroar todo este sucesso e estes recordes e para provar que esta seleção foi uma seleção forte, equiparada ao nível de esforço de cada um dos

a 0, grande passo do Arsenal rumo à conquista do título. Também neste domingo, Barley 2, Aston Villa 2, curiosamente 2-2 também no Crystal Palace Everton. Nottingham Forest empatou a uma bola ante o Newcastle. Real ainda que o Manchester City goleou o Brentford por 3-0. Jornada 36 na Inglaterra termina nesta segunda-feira, 20, quando jogarem Tottenham diante do Leeds United. Quem comanda a Liga Inglesa, a Primeira Liga, é o Arsenal com 79 pontos, segundo Manchester City 74, terceiro Manchester United 65, quarto Liverpool 59, quinto Aston Villa também 59 pontos. Melhor marcador na Inglaterra é um norueguês, Erling Haaland, avançado do Manchester City. Haaland tem exatamente 26 golos rubricados. Passamos para outro campeonato do velho continente que ainda não tem campeão. Trata-se precisamente da Ligue 1, campeonato francês de futebol da primeira divisão. Jogos a decorrer nesta altura. Angers 0, Strasbourg 1, intervalo, a mesma hora. Intervalo, Mônaco 0, Lille 0, Rennes 0, o Futebol Clube Paris também 0, Metz 0, Lorient 1, Auxerre 1, Nice 1, Toulouse 1, Olympique Lyon do nosso Clinton Mata 0, Le Havre 0, Olympique Marseille 0, Paris Saint-Germain 0, Brest também 0, Ronda 33, que abriu ontem com a vitória do Lens 1-0 ante o Nantes. Paris Saint-Germain vai à frente, está à beira do título, tem 71 pontos na liderança. Segundo Lens com 67, terceiro Lyon 60, quarto Lille com 59 pontos. Melhor marcador em França é também um francês, pouco conhecido pelo grande público, este avançado do Rennes. Trata-se de Esteban Lepo, que tem exatamente na sua conta 19 golos rubricados. Quantos campeonatos que têm tudo decidido. Vamos agora para a Série A, campeonato italiano de futebol da primeira divisão, ronda de fim de semana, jornada 36, que viu Inter de Milão golear a Lazio por 3-0. O seu campeão está em grande. A Roma bateu o Parma fora de portas por 3-2. O AC Milan, com surpresa, perde em casa nesta altura 0-2 ante o Atalanta. Amanhã, no fecho da ronda 36 no Calcio, jogam em 19:45 Napoli Bolo. Inter Milão já campeão, comanda a Liga Italiana 85 pontos, segundo Napoli 70, terceiro Juventus 68, quarto AC Milan 67, quinta posição Roma também com 67 pontos. Atenção, o AC Milan pode falhar os quatro primeiros lugares que dão acesso às Champions da Europa. Quem mais marca no campeonato italiano é um argentino, Lautaro Martínez, do Inter de Milão, tem 17 golos rubricados. Em relação a Bundesliga, campeonato alemão do futebol da primeira divisão, ronda do fim de semana, a jornada 33, veio neste domingo União de Berlim com surpresa ir à casa do Mainz ganhar por 3-1, o mesmo aconteceu com Aiden Ayman, que venceu por 3-1 fora de portas o Colónia. O Hamburgo recebeu e venceu o Freiburgo por 3-2, o já campeão Bayern ganhou o Wolfsburgo por 1-0. Stuttgart venceu o Bayer Leverkusen por 3-1, o Leipzig ganhou o São Paulo por 2-1. Na Bundesliga, Bayern já campeão comanda 86 pontos, segundo Dortmund 70, terceiro Leipzig 65, quarto Stuttgart com 61, quinto Hoffenheim também 61 pontos. Melhor marcador na Alemanha é o inglês Harry Kane, do Bayern Munique, tem exatamente 33 golos rubricados. Em relação às grandes ligas, olho para o campeonato de futebol da primeira divisão em Portugal, também com o seu campeão Porto. Porto que perdeu diante do AVS Futebol por 3-1 neste domingo. Nesta altura, Alverca ganha o Estoril por 1-0. Nesta segunda feira, saliência para os jogos marcados para as 20:15, Rio Ave Sporting às 20:15, a mesma hora, o grande jogo, Benfica diante do Braga. Liga Portuguesa comandada pelo Porto, 85 pontos, já campeão, segundo Benfica, 76 pontos, terceiro Sporting também com 76 pontos. Estamos a fechar o Desportivo a esta hora, resta lembrar que o Lhata de Bengala venceu o Cabo Corpo por 2-1 e mantém-se na rota da Champions, segundo lugar do Girabola nas Ligas da Europa. Barcelona está à beira do título. Despedem-se no Desportivo à noite o Orlando Décio e o Bravo da Silva. Novamente, boa noite.

0: São 21 horas em Angola.
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0: Nazário Tito, Rui Tito, Biel Tito, Hélder Tito, Raquel Tito, primos, Amélia, Paulo Vicente, Tovanda, Valdemar, Sivi, Tito, Paulucho, Nino, Zizi, sobrinhos, comunicam o falecimento de Augusta de Assunção Mendes da Silva. O óbito decorre no condomínio Clássicos do Sul, Benfica, e o seu funeral realiza-se amanhã às 11 horas no cemitério do Alto das Cruzes. O Ministério da Defesa Nacional, antigos combatentes e veteranos da Pátria e das Forças Armadas Angolanas, comunica o falecimento do General do Exército Reformado António José Condesse de Carvalho Toca, ocorrido no Reino de Espanha, por doença. O funeral realiza-se amanhã no cemitério de Santana, às 10 horas, antecedido do velório no Quartel-General do Comando do Exército. Os familiares e amigos de Domingues Quissoa Camões de Carvalho comunicam o seu falecimento por doença. O seu funeral realiza-se em data a anunciar. Gilberto Leopoldo Brito de Azevedo e Magna Indira Vilela Calei de Azevedo, em Luanda, comunicam que a missa de um mês em memória de Domingas Eugênia Leopoldo Basto acontece amanhã às 18 horas e 30 minutos na Igreja São Paulo. Márcia Dionísia Cabral Cipriano pede a quem tem encontrado ou vem encontrar um bilhete de identidade e carta de condução passados em seu nome o favor de ligar para os números 928-39-9848 ou 923-73-0380. A Rádio Nacional de Angola ao seu serviço.
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0: 21 horas 2 minutos.
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1: E foi com o Anselmo Ralfi, Anderson Mário, que abrimos esta edição do seu Conversas ao Domingo, neste domingo, 10 de maio do ano de 2026, para mais um dedo de conversa, mais um dia em que vamos falar sobre aquilo que você precisa ouvir, precisa saber sobre

0: hoje é que vão ser elas, mas tá bem. Vamos olhar para excesso, o excesso de controle na relação a dois. É falta de confiança? É insegurança? Ou é o ciúme uma prova de amor? É o que nós trazemos para si nessa noite de domingo, 10 de maio do ano de 2026. Lá mais para frente vou ter o meu terapeuta de casais, porque o especialista aqui não sou eu. Eu faço as perguntas e ele responderá sobre esta temática. Excesso de controle na relação a dois. Fazer ciúmes é uma prova de amor? Ou é insegurança, ou é uma demonstração de insegurança e desconfiança? Controlar a par e passo, cada passo que o seu parceiro ou a sua parceira dá, é prova de amor? Este que ciúme excessivo é prova de amor? Vamos saber isso lá mais para frente com o Aércio Leiland, que hoje vai estar em estúdio comigo. E este tema vai naturalmente cobrir a nossa primeira hora de programa. A segunda é o consultório de coração, ali onde nós abrimos a linha para você mandar a sua mensagem, fazer a sua pergunta e, como sempre, dizemos e apelamos. Diga de onde fala, como se chama e faça a sua pergunta de forma direta. Evite rodeios, porque quanto mais direto você for, também mais direta será a resposta, mais concisa será a resposta. Se você divagar muito, também fica um bocadinho complicado, porque complica o nosso entendimento, a nossa percepção, e a resposta pode não ser aquela que você precisa de ouvir. Também pode não ser aquela que você quer ouvir. Então, facilite a nossa e a sua vida também, sendo o mais sucinto possível. A terceira hora e última do nosso Conversas ao Domingo será preenchido com músicas, uma rubrica gravada, realizada por Jassi Fortes. Meu nome é Silvio Capoepa, do outro lado vai estar o Erlanda Décio. Este espaço tem a realização, coordenação e edição da Jassi Fortes. Vamos à música, que já voltamos daqui a bocado.
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0: 21:21 e curiosamente o relógio fica bonito para falar de coisas bonitas e coisas boas. Boa noite, doutor Aércio Leiland.
1: Boa noite, Silvio. Boa noite à nossa vasta audiência. Boa noite especial a todos que nos acompanham nesta noite de domingo de 10 de maio.
0: Bem, a minha cábula diz o seguinte: o excesso de controle na relação a dois refere-se a comportamentos que ultrapassam a linha do respeito e da liberdade, tornando a relação tóxica e prejudicial. Mas essa é só a minha pesquisa.
1: Certo.
0: E a pergunta que lhe faço, que é exatamente aquilo que o tema nos leva a perguntar, é... O excesso de controle é por ciúmes? Ou por querer saber as quantas anda o meu parceiro ou a minha parceira?
1: O excesso de controle pode ter várias razões, na verdade. A questão de ciúmes pode ser talvez a maneira mais, ou o termo mais leve que as pessoas usam para justificar ou encontrar alguma sustentabilidade para isso, ou seja, resumir simplesmente a ciúmes. Mas se formos aqui a trazer a clareza das coisas, se já vem excesso, quer dizer claramente já
0: não
1: passou,
0: é bom.
1: Já passou a linha
0: do normal.
1: Exatamente isso. E então, e que alguma coisa, alguma insegurança, algum estímulo, algum gatilho pode estar na base para que a pessoa se sinta de determinada maneira e então de modos a ela conseguir buscar razões para não alimentar tal medo que possui, então vai despoletando determinados comportamentos. Então, nós temos, de acordo a certos contextos, temos estímulos ou áreas que são ativadas e isso também gera emoções e vai gerando comportamentos. O que nós vamos fazendo é como se fosse um modo de segurança, para nós termos a garantia de que realmente eu não vá sentir aquilo que eu tanto estou a temer. E de modos a me assegurar que tal

0: pensamento, tal crença que eu tenho ou tal cenário que eu desenho na minha cabeça não se concretize, então eu vou tentar mitigar o máximo para que eu possa ter controle da situação e então dar-me conforto e segurança. Na verdade, é isso que vai acontecendo. Mas tal como eu disse, se já vem de excesso ou já é excesso, apesar de conseguir ou de poder dar algum conforto a ti, mas claramente tem o outro lado. O outro lado de quem é controlado e do outro lado que tem de lidar com a manifestação comportamental das emoções de insegurança, de desconfiança, de vazio, de medo que você sente.
1: Normalmente se costuma dizer que o ciúme é uma prova de amor.
0: Aprendemos que sim.
1: Então agora diga-nos se ainda acredita que sim.
0: Não, na verdade, a verdade é que não é. Numa visão romântica, nós entendemos isso. Aprendemos que quem ama tem ciúmes. Na verdade, os ciúmes é uma reação que, ou seja, inerente ao ser humano. Seja ele com outra pessoa que amamos ou algum bem ou objeto que nós nutrimos sentimentos. Então, repara que do mesmo jeito que um adulto pode olhar e dizer eu amo essa pessoa e eu tenho medo de perder, que me seja retirado, este nível de ciúme uma criança pode desenvolver também se vir alguém a brincar com um brinquedo. Porque nós temos essa, nós desenvolvemos muito facilmente esse sentimento de que aquilo nos pertence.
1: De pertença.
0: De pertença. Então, isso aqui é natural ao ser humano.
1: É natural,
0: uhum.
1: Mas não é saudável.
0: Mas não é saudável. E aí, porquê que não é saudável? Porque tudo aquilo que nós não conseguimos controlar não é saudável. Não existe pouco ciúme ou muito ciúme. Existe ciúme.
1: Ciúme, ponto final.
0: Ponto final. E a questão do ciúme é que ele muito rapidamente pode sair de uma escala de 8 para 80. E você não controla isso. É. Então, daí que nós temos que entender que não podemos romantizar, apesar de entendermos que claramente é um comportamento inerente ao ser humano, mas convém não ficarmos tão confortável daquilo, principalmente porque o ciúme, o problema do ciúme nem é sobre você sentir, você é livre de sentir, o problema é o que você resolve fazer
1: com o ciúme,
0: com o ciúme.
1: Ou por causa do ciúme.
0: Exatamente isso, ou seja, aquilo que ele, que tipo de comportamentos já é menos um, muito bem. Enfim, hoje a noite não está das melhores, mas vamos continuar. Muito bem, o problema é o que é, porque nós temos o ser humano tem aqui uma triade que é pensamentos, sentimentos ou emoções, e depois temos comportamentos. Nós não controlamos aquilo que pensamos. Os pensamentos vêm apenas. Mas você consegue saber se aquilo que tu estás a pensar é bom ou mau pela maneira que tu te sentes, que são os sentimentos ou emoções. E então, mas depois tu tens o comportamento. Normalmente aquilo que tu fazes é estimulado pela maneira que tu te sentes, pelas tuas emoções. E então, a questão do ciúmes é o que você vai resolver fazer com aquilo. Porque por isso é que nós temos pessoas que elas sentem ciúmes, mas conseguem manter aquilo. Gerem.
1: Segurar-se.
0: Eles seguram, eles conseguem, inclusive, muito rapidamente fazer uma confrontação dos seus próprios pensamentos sobre aquela situação. Porque tu podes, bem, tal como eu disse, os pensamentos vêm automaticamente e aquilo pode gerar uma certa insegurança, mas você pode aprender a confrontar esses mesmos pensamentos antes de transformar aquilo em comportamentos, para perceber se realmente há sustentabilidade de você se sentir inseguro por conta daquele comportamento. Há sustentabilidade para tu te sentires com medo ou achares que alguma coisa de errado aquela pessoa irá fazer. Então, nós temos este perímetro todo aí, que se nós aprendermos a trabalhar, você não precisa necessariamente sentir e fazer. Você vai sentir e você vai contestar. Então, é. Agora, quando você não tem esse filtro, quando você valida muito rapidamente tudo aquilo que você sente, então você se torna meio que escravo dessas mesmas emoções. Então, daí eu dizer que o problema não é você sentir, é o que você faz, é aquilo, é o que você sente te faz fazer. Então, é aí onde entra o problema. A manifestação daquilo que nós sentimos, principalmente dentro dessa escala de ciúmes, não é? Na maior parte dos casos não é boa. Não é leve. Volta e meia, muitos conflitos, muitas brigas, situações que inclusive escalam para violência nos relacionamentos, partem desta mesma emoção, desta mesma palavra de ciúmes. Ok, você me fez sentir isso, você está fazendo isso de propósito, então eu, por não gostar do que eu estou a sentir, eu naturalmente tendo a não ter também boas ações.
1: Ok. Por um lado temos o ciúme,
0: certo,
1: que sempre se disse ser prova de amor, está aqui provado que não é prova de
0: amor. Não é prova de amor, certo.
1: Se olharmos para a desconfiança, a desconfiança gera ciúmes.
0: Gera ciúmes, certo.
1: Deve gerar ciúme?
0: Se deve gerar ciúmes, naturalmente pode gerar ciúmes, ok?
1: Porque não gerar confrontação ao invés de gerar ciúmes?
0: A tua pergunta é interessante, Silvio. Se deve, não propriamente. Não precisa necessariamente gerar ciúmes. Então, porque é assim.
1: E porquê é que eu faço essa pergunta, Dr. Laércio? Aércio, porque parte do princípio que numa relação deve haver confiança.
0: Claro.
1: Então, se você desconfia, ao invés de fazer ciúmes, que pode gerar tudo o que nós já falámos atrás,
0: certo,
1: confronte.
0: Certo.
1: Ouça, pergunte, questione, ouça e acredite no que o seu parceiro ou a sua parceira lhe vai dizer. Porque a partir do momento que você ouve na primeira pessoa e mesmo assim não acredita, então é uma relação já minada por desconfiança.
0: Claramente, claramente. Só que, como se diz, isso tem muitas camadas.
1: Não, vamos ver se conseguimos falar de algumas. Exatamente, delas, ou das mais importantes.
0: Isso tem muitas camadas. Num cenário normal e saudável, é exatamente assim que tu narraste, Silvio. É, se eu tenho uma relação, e vamos partir do ponto de que a confiança é um pilar
1: da relação.
0: Da relação. Importante. E tá. E se alguma coisa me está a gerar desconforto, insegurança, medo, ao invés de eu manter aquilo comigo e isso me levar a criar outros cenários, que tal falar sobre isso? Isso seria a coisa mais normal. Porque às vezes o que te está a gerar insegurança nem é propositado. A outra pessoa não está a fazer de propósito. É um comportamento que se calhar ela acha normal, mas tu, dentro da tua frequência, aquilo te gera insegurança. E às vezes é muito por conta da própria experiência de vida. Todos nós, até entrarmos, assim, nós temos, cada um de nós tem as suas feridas, tem os seus gatilhos, tivemos as nossas experiências, e nem sempre nós entramos 100% curados.
1: E ali voltamos para a situação que também já falamos aqui, neste fórum, que é quando nos juntamos, falar é importante falar sobre o passado.
0: É exatamente isso, já falamos.
1: Para que eu e você saibamos,
0: certo,
1: do nosso passado, e que quando alguém nos vier dizer, em jeito de fofoca, não vai criar estranheza.
0: Exatamente isso, porque você na primeira pessoa já me falou sobre isso. Exatamente isso. Então, nós devemos sim ter esse treino, essa habilidade, essa facilidade de falarmos acerca, ao invés de nos armarmos em agente de FBI, não é? Porque o que lá em casa devem entender é que a mente mente. Existem pensamentos que só são pensamentos mesmo. Aquilo não representa a realidade. E se nós não ficarmos muito atentos a isso, nós vamos comprar brigas completamente desnecessárias. Se nós não aprendermos a ter algum filtro de avaliação sobre a qualidade dos nossos pensamentos, e você interpretar todo o pensamento como uma fonte da realidade, então você vai para cima da outra pessoa. E no final, fica claro que faltou que é calma. Só faltou calma. Se você tivesse mais calma, você veria que, ok, aquilo nem é propriamente alguma situação gerada pela outra pessoa. Então, faltou alguma calma tua. Então, no meio de tudo isso, Silvio, se nós temos o primeiro cenário, o que seria esse da conversa. Ok, aconteceu a primeira vez, vamos falar. Mas nós temos um outro cenário, que já existe uma linha do tempo, já existe um histórico realmente. E já houve situações em que a confiança foi quebrada. E se já houve situações que a confiança foi quebrada, então eu não tenho como simplesmente tu me dizeres que aquilo
1: não é?
0: Não é. E eu acreditar piamente que não é. Porque em outras situações você já me levou a crer que não era e era. Então não tem como. Existe aqui algo que foi rompido, que foi quebrado, e que vai precisar muito mais do que a tua palavra para me gerar tamanha segurança de que a minha desconfiança é só uma mera desconfiança. E aí onde entra o quê? A transparência. Porque se eu rompo, quebro alguma norma que nós tínhamos, quer dizer que você vai ter que fazer um trabalho redobrado, que é para eu conseguir crer que realmente não é, porque em algum momento você me mentiu.
1: Ok, agora vamos olhar para o outro lado da moeda. Vamos olhar para o eu.
0: Certo.
1: Eu, o ciumento, eu, o inseguro, eu, o desconfiado.
0: Certo. Ok.
1: Prefiro continuar assim e danificar a mim mesmo, porque isso causa destruição.
0: É aí onde entra também, Silvio. A maior parte das pessoas não se veem assim. Porque a questão do ciúme começa já no termo meu, o meu, o objetificar a pessoa, não é? Não propriamente nesse sentido, mas sim, o meu marido, né? O meu, é o que estávamos aqui a falar, esse sentimento de posse sobre a pessoa, a autoridade sobre a pessoa, que esta pessoa é única, exclusiva, tua. Ok, está tudo bem. Sim, existe um pacto e existe uma regra, existe uma cláusula que é relativamente à fidelidade, e essa fidelidade é sobre a exclusividade do próprio casal, mas a pessoa não é tua. Okay? A pessoa não te pertence.
1: Porque há uma individualidade.
0: Exatamente isso. Pô, então ela não é tua pessoa.
1: É o seu parceiro.
0: É isso mesmo.
1: O seu parceiro é a sua parceira.
0: Exatamente.
1: Mas não é propriedade sua.
0: Não é tua propriedade. E quando você não consegue entender isso, então tudo aquilo que a outra pessoa for fazer, e às vezes mínimas coisas, poderão te gerar sentimentos de desconforto, principalmente quando você já tem determinadas feridas, vazios, e que você coloca sob os ombros daquela pessoa a responsabilidade de te preencher. Então fica complicado, porque toda você coloca tanta tamanha expectativa naquela pessoa e acha que todo o tempo, toda a energia dela tem que ser para ti.
1: Eu tenho um irmão, dos quatro que tenho, um deles diz assim: o nosso problema, e referia-se a nós, né, no fórum familiar em conversa, ele diz sempre: o vosso problema são as expectativas. É que vocês esperam muito que as outras pessoas deiam, façam. E quando não acontece, vocês ficam nesse estado.
0: É exatamente isso. Ah, nós temos de ter muita atenção com as expectativas que nós criamos.
1: E onde é que está o fazer, dar, sem nada esperar?
0: Sabe, eu acho que isso é um estado de iluminação que nós não vamos chegar a um ser. Muito honestamente falando, porque é assim, faz sentido fazer sem esperar. Faz sentido. Faz sentido, inclusive, naquilo que são fóruns de debate sobre a essência do amor, se traz ao cimo aqui o olhar de eu amar a inutilidade da pessoa. Ou seja, não amar pelo que ela me proporciona, eu amar por ela ser ela, mesmo que isso não me beneficie. Se traz aqui, não é, um olhar sobre o amor nessa vertente. Mas daí também se pergunta até que ponto nós, seres humanos, conseguimos realmente desenvolver isso. Porque nós somos seres sociáveis, é? E então nós temos essa desenvoltura afetiva no nosso DNA. Então, e depois também nós temos a questão muito intrínseca sobre as expectativas. Você espera sempre alguma coisa, mesmo essa do fazer o bem sem olhar a quem, você espera alguma coisa. Você então, claro que isso aqui é uma visão que tem que se trabalhar por aí fora. Então, mas dentro do relacionamento, todos nós temos expectativas. Aqui o ponto, Silvio, é comunicar as expectativas. Porque o problema das expectativas é que você espera algo que a outra pessoa nem sabe que você espera dela aquilo. E quando ela não faz algo que você esperava, que ela nem sabia que você esperava, você se frustra. Então, e nem sempre você consegue comunicar em condições essa tua frustração. Há algo que eu digo constantemente: o óbvio não é óbvio para todo mundo. O básico não é básico para todo mundo. O ser humano é bem mais complexo do que se pensa. Então nós não podemos tornar simplista essa visão. A ideia ou o passo de comunicar aquilo que eu espero de ti. Vamos conversar, se calhar, do mais básico ao mais profundo. Porque tu podes partir do ponto de que aquilo que é básico, todo mundo tem noção, mas vais dar conta que afinal não. Não é básico para todo mundo. Então, se nós partirmos desse ponto e trouxermos sempre isso como tema em cima da mesa, a outra pessoa vai saber, acima de tudo, que tantas expectativas ou que expectativas eu tenho sobre ela. Porque às vezes o problema da expectativa não é só sobre um comportamento que você espera, é sobre um comportamento que você espera de um determinado jeito. Porque às vezes a outra pessoa até faz, mas não faz no jeito que você espera.
1: Lá está a história do quando eu levar o problema ao meu padrinho, ao meu amigo, à minha família, eu já vou dizendo-lhes e esperando que eles me digam aquilo que eu quero ouvir, certo. Não aquilo que devo ouvir.
0: Exatamente isso. Exatamente, principalmente em amigos, é, porque nós normalmente, quando contamos uma situação, nós contamos a situação já
1: como que guiando, já instruindo para que caminho nos devem aconselhar de volta.
0: É isso mesmo. É isso mesmo que vai acontecendo. Então, e nesse controle excessivo, o que no final do dia as pessoas têm que entender é que não é normal. Não é porque você ama muito. É porque você tem muitas feridas emocionais, na verdade. É porque você tem traumas, na verdade. E é isso que você tem de ser, é isso que você deve olhar. Porque teres esse comportamento, e o Silvio trouxe aqui esse ponto de nós olharmos para o ciumento, não é? porque depois você passa a sufocar a outra pessoa e você depois se convence de que se ela for contra o teu comportamento, na verdade não te ama tanto assim.
1: E este sufoco, quando você sufoca o parceiro, você cria doença.
0: Claro.
1: Mas também crias doença a si mesmo, porque você constantemente, você está, é uma pessoa constantemente insegura e desconfiada.
0: Silvio, um dos, uma das situações que mais, assim, mais graves que eu tive contacto sobre situações movidas por ciúmes, isso foi aqui, sei lá, uns 4 anos. Isso eu só via nos filmes e nas novelas. Mas a pessoa realmente colocou-se no porta-bagagem do carro para ver aonde é que o marido ia. Estamos a ver, é assim, isso é algo que eu só via nos filmes, né? E para mim nunca imaginei que na vida real
1: isso
0: alguém
1: acontecesse.
0: Fosse se colocar nessa posição. E aquilo era, e vê lá, na maior parte das vezes, e ela encontrava provas, né? Ela tinha sim provas, mas não eram provas tão concretas, e ela, quando confrontasse, ele distorcia a situação. Ai. E ela depois ficava, aquilo que era tão, tão firme, tão sustentável, deixava de ser. Então ela precisava, ela precisava de provas mesmo. Mesmo ela sabendo que o facto dele não aceitar não anulava a verdade. Silvio, se eu sei o que eu vi, eu sei o que eu vi.
1: A minha pergunta é, é mesmo tão importante você provar a outra pessoa de o que você desconfia é verdade?
0: Boa pergunta.
1: Depois de você ter provas, o que é que você vai fazer com elas?
0: Silvio, isto aqui é uma pergunta de $1 milhão. E eu gostaria que quem estivesse a nos ouvir, ou quem está a nos ouvir, realmente refletisse sobre isso. Houve uma vez, estava eu a caminho de casa, e o motorista que me estava a levar disse que desconfiava que a esposa lhe estava a trair. Disse, olha, desconfio que ela me está a trair e eu vou ver o telefone dela e por aí fora. Eu disse assim, meu caro, vou lhe dar um conselho de amigo. Se você tem alguma desconfiança e você busca provas para dar sustento à tua desconfiança, tu tens de perceber que quando você descobrir, você vai ter que tomar uma decisão. Estás preparado? Tu queres descobrir para descobrir só?
1: E dizer, sou o FBI, o melhor FBI. Já,
0: eu te apanhei, eu sabia. Por
1: eu sou o melhor FBI aqui do sítio.
0: Ou queres descobrir para quê? Então é importante nós
1: responder essa pergunta primeiro.
0: É importante responder. Qual é o meu objetivo? E isso casa completamente com aquilo que tu disseste. Ok. É tão importante isso? É tão importante você descobrir e depois eu passo a seguir, qual é? Porque aquilo que tu, é o que eu disse, por mais, e nós temos que aprender a entender, a olhar para o indivíduo que está por detrás da pessoa que exerce o papel de nosso parceiro ou nossa parceira. Do mesmo jeito que você às vezes está tu para entenderes que, e por mais respeito que nós tenhamos pelos nossos pais, mas nem sempre os nossos pais são boas pessoas. Isso é uma verdade, Silvio.
1: Okay.
0: Nem sempre eles são, assim, são nossos pais, isso é inquestionável. Respeitamos-los e ponto final. Mas às vezes, se você não aprende a olhar a quem é aquele indivíduo por detrás do teu pai ou da tua mãe, você vai ficar muito refém a determinadas ações de manipulação dos teus pais, porque são teus pais. Então, o respeito não altera, mas um afastamento, okay? Ou você conseguir enxergar para melhor,
1: decidir.
0: Exatamente, faz todo sentido. O mesmo acontece enquanto parceiros. Você, às vezes, você chega a uma altura que tu tens de começar a olhar, entender quem é esse homem que está comigo, quem é essa mulher que está comigo. Vamos colocar o papel da minha parceira de lado. Deixa-me olhar que comportamentos é que essa pessoa está a trazer. Para você ser mais estratégico também no contorno e até na tua proteção. Porque, às vezes, aquilo que ela está a trazer de pior no vosso relacionamento é da matriz de família. Nem é só contigo. É com outras pessoas também. Mas há uma base familiar. É normal no seio dele. E ele vai ser essa pessoa no vosso relacionamento. Ela vai ser essa pessoa no vosso relacionamento. Então, porque... E falando aqui sobre a questão das feridas. Em regra, pessoas que foram abandonadas, rejeitadas enquanto crianças e naturalmente pelos pais, tendem a ter as feridas de abandono e rejeição.
1: Mas ali se levanta um problema.
0: Uhum.
1: É, nós nos juntamos para ser felizes.
0: Claro.
1: Para fazermos uma vida, nossa vida.
0: Uhum.
1: Se você transporta as suas feridas,
0: uhum,
1: a sua vida,
0: uhum,
1: para a nossa vida,
0: certo,
1: nós não vamos fazer a nossa vida.
0: É aí onde está.
1: Nunca vamos conseguir fazer a nossa vida.
0: Silvio,
1: nunca vamos conseguir ser nós.
0: O problema é que você não casa só com a parte boa da pessoa, Silvio. E existem comportamentos, feridas que essa pessoa tem, que estão a nível do subconsciente. E nem ela própria entende porque é que se comporta conforme se comporta. Ela apenas reage às situações. E ela vai encontrar lógica naquilo que ela olhar, mas não é daí.
1: E a palavra maturidade, onde é que se encaixa em tudo isso?
0: Mas a maturidade às vezes só é uma palavra bonita, Silvio. O que a pessoa precisa é de um processo terapêutico. Porque tu podes ser maduro em muitas áreas da tua vida, mas imatura em outras, porque você não aprendeu a amadurecer aquilo. Mas para outras áreas você é muito responsável, você é muito maduro, mas determinadas áreas têm as suas complexidades. É importante, porque, sabe, Silvio, se isso é o que nós pregamos aqui, acima de tudo, é importante que nós, enquanto parceiros também, aprendamos a dar feedbacks a outra pessoa sobre o que realmente não é normal. Mas também nem sempre a outra pessoa recebe bem, claramente. Mas devemos fazer a nossa parte, que é para mostrar que é assim, que isso que tu fazes, porque é o que tu disseste, o sofrimento às vezes não é só para a outra pessoa, é para ela também. Imagina o que é você estar, viver num estado de hipervigilância. Você torna-se uma pessoa altamente ansiosa.
1: Você não se vai conseguir socializar.
0: Claro.
1: Porque se estás sempre. Se eu ficar aqui neste convívio com o Aércio e com o Silvio, não sei o que é que o camarada estará a fazer ou a camarada estará a fazer.
0: Uhum. Olha, pegando nesse fio, Silvio, vou trazer aqui um caso de um jovem, deve ter quê? Uns 24 anos. 24 anos. Vê lá. O medo dele era tão grande, mas tão grande, que inclusive ele, a dada altura, não ia trabalhar para ficar em casa com a esposa. Ele não ia trabalhar para ficar em casa com a esposa. Porquê?
1: Esqueceu-se do papel do provedor.
0: Exatamente. E era aquela. E ele primeiro camuflava a situação. Ah, não, eu não gosto de ver sozinha por aí fora, então quando eu saio, como se somos os dois. Não, só que depois de algum tempo, não era sobre ele ter medo dela ficar sozinha, é o que ele imaginava
1: que ela estivesse a fazer na ausência dele.
0: Exatamente isso. Então, para assegurar isso, o que é que vai fazer? Vou ficar aqui, companheiro, já. É, nós somos cúmplices. Então, às vezes, Existe muito trauma disfarçado de boas ações. É. Só que claramente isso não é normal. Não é normal você nem ir trabalhar. Porque simplesmente, olha, não quero deixar minha esposa...
1: Perde o emprego e depois como é que você vai sustentar a esposa?
0: Então.
1: Ali é que ela vai mesmo.
0: Isso são situações que quem pratica, ele vê algum sentido. Mas não tem sentido nenhum.
1: Doutor Ayres, que caminhos indicar? Porque tudo, a palavra excesso significa fora dos limites normais e aceitáveis.
0: Claramente.
1: Controle.
0: Certo.
1: Vamos tirar o excesso fora.
0: Certo.
1: Controle na relação a dois. É saudável? Que limites a ter, se é que há? Ou que deva haver algum?
0: É o seguinte.
1: Para vivermos de forma saudável, ou seja, para termos casais saudáveis, acordos, relacionamentos saudáveis.
0: Acordos. Nós somos adultos. Ninguém precisa controlar ninguém. É, nós não. É assim. Se eu tenho que te controlar, quer dizer que alguma coisa já não está saudável no meu relacionamento. Porque eu tenho que ter a confirmação de que realmente aquilo que tu dizes que vais fazer, ou para onde tu vais, tu realmente estás a ir. Depois a gente tem aquelas situações de pós-GPS, pôr escuta no carro, e assim, se existem determinadas, e é bom que a gente diga isso, você às vezes não precisa se torturar tanto só para mostrar que aquilo que você desconfiava é. Não precisa. Se existe desconfiança, está desconfortável, fala com o parceiro. Se ainda assim aquilo que for apresentado não garantir sustentabilidade, separa-se. Porque não se vive assim realmente. Você não pode viver. Porque
1: viver de alerta.
0: Viver
1: a toda
0: de
1: hora.
0: Alerta.
1: 24 horas ao dia.
0: É que você deixa de ser você. Entende? Você deixa de ser você. E depois tu podes começar aí a desenvolver outros comportamentos que não são nada abonatórios para um relacionamento. Então, se nós temos que ficar nesse estado, isso é altamente prejudicial para o relacionamento, altamente prejudicial para a outra pessoa e altamente prejudicial para nós. Então nós temos que começar a rever isso. Então, essa questão de controle, eu parto do ponto que ninguém tem que controlar ninguém. Nós somos adultos, nós temos acordos, nós entendemos aquilo que são os pontos, os valores, os pilares que regem o nosso relacionamento, e se de tempo em tempo nós sentimos que alguma coisa está a ser desviada, como adultos que somos, vamos sentar e vamos falar sobre. Vamos falar acerca, para que possamos alinhar novamente. E é assim que vai-se levando um relacionamento. Não precisamos dessas vistorias, de estar a checar não sei o quê. E porque se, quando nós já entramos nisso, depois tendemos a abrir outras portas e que não vão ser nada portas saudáveis para o próprio relacionamento. Então, essa questão do controle, não existe essa visão de que é um excesso de amor. Não. Isso é alguma questão nossa interna que realmente precisa ser alinhada, que faz com que você olhe para aquela prática, olhe para aquela ação e justifique o teu comportamento em detrimento da tua apreciação sobre a situação. Numa das abordagens de psicologia, que é a TCC, a terapia cognitiva comportamental, existe a máxima de que não é o ambiente, é conforme o indivíduo interpreta o ambiente. Então, não é a situação, sempre, não é o que a outra pessoa fez, é sempre como você interpreta essa situação. E essa tua interpretação é sempre movida pelas tuas experiências enquanto ser vivente, mesmo que essas experiências, inclusive, tenham acontecido antes do relacionamento que te gera esses estímulos todos.
1: Está certo. 21 horas e 58 minutos. Creio termos de alguma forma coberto este assunto.
0: Acredito que sim.
1: Talvez não com a profundidade que se desejava.
0: Certo.
1: Mas porque também, mais do que isso, tínhamos que ficar aqui a noite toda.
0: Exatamente, porque tal como eu disse, são muitas camadas e como o Silvio disse, a ideia era conseguirmos no tempo que nos era permitido, conseguimos dar aqui alguma clareza para os nossos radio-ouvintes e acredito que assim o fizemos.
1: Exatamente, assim o fizemos. São 21h59. Do outro lado, vamos abrir a linha para que você faça a sua questão. Eu vou pedir ao Décio, porque não lhe dei tempo, que procure a música do R. Kelly, Looking for Love, que vamos ouvir depois da publicidade.
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1: Agora, boa noite, são 22h.
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0: Esta é looking for love, ou seja,
1: procurando por um amor.
0: É. E são esses amores que depois de os encontrar, temos os problemas todos que já falamos na primeira parte do programa. Mas agora não vamos falar sobre eles, doutor Aércio. Vamos sim é olhar para os problemas que inquietam os nossos ouvintes, os nossos radio-ouvintes, como você gosta de dizer. Se fosse no médico em sua casa, eram pacientes.
2: Certo.
0: Aqui também são pacientes.
2: São
0: não?
2: Pacientes também.
0: Pronto, então está bem. O próximo, os pacientes, o terminal telefónico é 937-45-9135, 937-45-9135, mande a sua mensagem, seja o mais sucinto possível, seja o mais direto possível, para que também, com exatidão e de forma direta, lhe possam responder. E o nosso primeiro ouvinte, boa noite doutor, terminei com a minha namorada porque sempre que lhe mandava vir na minha casa pedia algo em troca do tipo, vais-me dar dinheiro de creme, quero comprar nova bolsa, o meu cabelo está mal, preciso tratar. Ambos temos 27 anos de idade e estávamos juntos há 5 meses, achava que estava a namorar com uma prostituta indireta. Foi profundo.
2: Foi profundo, foi mesmo...
0: Foi profundo. Amigo.
3: Mas há alguma pergunta?
0: Bem, na verdade foi um desabafo.
3: Sim, pois é. Foi um desabafo.
0: Não sei se quer dizer alguma coisa.
3: Não.
0: É melhor não, né?
3: Não.
0: Boa noite, vivo no Is, tenho uma amiga, ela gosta de me ter como namorado, mas eu não lhe encaro desta forma e ela faz tudo para namorar comigo. Eu não gosto assim. Faço como?
3: Então, não mantém essa pessoa interessada assim, meu caro. Há uma regra muito simples. Tu não tens interesse por alguém, não mantém essa pessoa interessada em ti. Porque depois podem surgir situações que vão ser bem mais agravantes e desafiadoras de se lidar. Com uma gravidez indesejada e depois vai ter que lidar com isso. Então, por mais que haja aí a vontade da outra pessoa, mas se você tem isso bem claro na sua cabeça, que não é ela que você quer, não tem qualquer interesse, então repita quantas vezes forem necessárias. Se for possível, também afaste-se, deixe dessa abordagem. Ah não, vamos ser só amigos, quando você sabe que a pessoa quer algo mais além, então afaste-se mesmo se for necessidade, está bem?
0: Boa noite, quem fala é Manuel Mulomba, partido da província da Lunda Norte, no bairro Camaquinzo 1. Resposta é resultado da prova o divórcio, ok? Não percebemos, mas ok, vamos avançar. Minhas saudações a todos, Mauro é meu nome, falo a partir de Malanche. A minha questão é a seguinte: é normal uma mulher ser muito ciumenta, tipo, é a sua parceira? Toda jovem que ela me ver a conversar é motivo de problema, sim, mas esta jovem é sua namorada, que tipo de relação tem?
3: Era importante sabermos.
0: Portanto, volte a escrever para nós, se faz favor. Boa noite, RNA. Escreve Jamaica Fernando, menino de ouro, a partir da Lunda Sul, município do Cazengo, bairro Tizainga, Alabec. A família da Cuba Global. Ok, bebê, tá bem. E aqui não há pergunta nenhuma. Muito obrigado, um abraço. Boa noite, sou o Paulo. Como reconquistar o amor perdido por desconfiança?
3: Nós por acaso falamos aqui um bocadinho sobre isso, mas não nessa abordagem, nessa vertente de amor perdido. Mas se já está identificado aquilo que levou ao rompimento da relação, bem, agora, ele fala de amor perdido, eu não sei se estão separados, na verdade, ou...
0: Estão separados.
3: Estão separados.
0: Porque ele quer reconquistar.
3: Ok. Bem, meu caro, a questão da reconquista exige aí dois pontos bem necessários. Primeiro, a disponibilidade da outra pessoa, saber se ela realmente ainda está livre, ainda está solteira, e se ela ainda tem interesse, okay? Porque só o seu interesse não vai bastar. Então, nem sempre é sobre como ou o que levou o término, mas é se a outra pessoa ainda se vê a estar consigo. Isso será algo muito importante. E se houver esses dois elementos aí, luz verde, quer dizer que se a questão da desconfiança foi o rompimento, você vai ter que mostrar que realmente dessa vez existe bastante transparência e vai ter que fazer esse trabalho de casa de modo a gerar maior segurança e confiança na pessoa.
0: Boa noite, doutor. Chamo-me Valéria, Terra Nova é a banda. Estou numa relação há um ano e o meu namorado é muito apetitoso. Eu não gosto do comportamento dele. Às vezes ele tem pouca maturidade. Posso terminar ou não? Peraí. Apetitoso ou ciumento?
3: Eu acho que talvez goste muito de sexo. Talvez seja essa. Ele falando de apetitoso. Bem, ela falando de apetitoso, talvez. Eu pressuponho que seja alguém que.
0: Só que ela diz a seguir: eu não gosto do comportamento dele. Às vezes parece ter pouca maturidade.
3: Ah, então já não casa. Não,
0: exatamente. Por isso é que, por isso é que eu me questionei. Amiga, volte a escrever e seja clara: apetitoso ou ciumento? E
3: apetitoso.
0: Queremos perceber para poder responder. Boa noite, RNA. Sou a Patrícia, tenho 24 anos e o meu namorado, 29. Namoramos há 2 anos. Ele tem uma amiga e sempre que estou com ele. Ele fala dela. Como sair de uma relação abusiva com as manipulações, mesmo gostando muito da pessoa? Ajudem-me, por favor.
3: Bem, minha cara, nós não vemos aí elementos para considerar isso uma relação abusiva e manipuladora.
0: Ele
3: certo.
0: Tem uma amiga.
3: Certo.
0: Mas sempre que está com a namorada,
3: fala da
0: fala
3: amiga.
0: Sou da amiga.
3: Sim.
0: Então a namorada sente-se abusada.
3: Ah, ok. Então ela sente-se abusada. Não é que seja uma relação abusiva. Há aqui, não é? Há aqui isso. Então, minha cara, a sua indignação faz todo sentido. Porque se é a parceira e dependentemente da maneira que ele fala desta mesma amiga, pode estar a gerar ciúmes e desconforto. Fale e coloque limites relativamente a este assunto. Diz que não quer, não é sua vontade, por mais que seja amiga dele, mas que não é sua vontade continuar até o nome dela em vosso tema de conversa. E se essa pessoa existir, então claramente quer dizer que ele está a tomar uma posição. Se está a tomar uma posição, você vai ter que também tomar uma posição, tomando alguma decisão, está bem?
0: O nosso amigo Dani, a partir de Coins Azul, pergunta: até que ponto a separação dos pais pode afetar no casamento dos filhos? E se for verdade, como superar?
3: Até que ponto a separação dos
0: pais pode afetar no casamento dos filhos?
3: Na verdade, talvez na questão da crença sobre o casamento, porque o nosso primeiro exemplo de pessoas, de indivíduos, de homem, mulher, marido e esposa, são os nossos pais. E nós, em torno disso, podemos também construir uma visão ou uma crença sobre o casamento. E se nós vemos essas pessoas que estão num alto escalão, em termos de hierarquia para nós, e que nos dão o primeiro exemplo do casamento, a dissolverem a sua união, isso pode mexer também com a nossa crença de relacionamento, nossa crença de amor. Então, isto pode ser alguma influência. Claro, como é que a gente vai então contornar isso? Entendendo que é apenas o relacionamento dos nossos pais, que nós podemos olhar para aquilo que eles nos ensinaram de bom e aplicarmos também no nosso relacionamento e vermos com a nossa parceira como é que nós podemos tornar o nosso relacionamento mais sólido, mais leve, não é? E para que possamos então caminhar de uma maneira mais saudável para ambos. Então, deste modo, se você consegue identificar, pergunte-se primeiro o que é que esta... Ou de que maneira é que a separação dos nossos pais fez ou faz com que eu olhe para os relacionamentos hoje? Se você não ver nada de anormal na sua maneira, quer dizer que está tudo bem, porque nem sempre afeta. Nem sempre afeta. Então, às vezes, nós conseguimos ter essa separação e entender que, bem, só apenas a relação dos nossos pais é que não deu certo. E que eu posso aqui, eu tenho condições de criar algo que seja mais duradouro do que aquilo que eu vi.
0: Tenho agora aqui uma mensagem de uma amiga que não diz o nome, mas se usa o termo solteira é porque é uma senhora, uma menina, uma rapariga. Diz: por ter experiências ruins, decidi estar solteira para me preparar melhor para relacionamentos e idealizei o que quero viver. Passaram-se 2 anos e até agora sinto que ninguém se enquadra às minhas expectativas.
3: Sim, mas é normal que isso aconteça. E assim, dar uma pincelada aqui a nossa ouvinte. Quando nós elevamos aqui
0: a fasquia,
3: claramente que já vai ser a minoria. Isso acontece, é normal. Porque tu, quando lanças a rede, tu estás aí condicionado a colher tudo, vem de tudo. Então, mas tu sabes que eu não quero tudo, eu quero um determinado grupo. Eu quero com essa especificidade, porque está dentro também daquilo que eu sou e daquilo que eu entrego. Porque aí, até também. Tu tens de ter a certeza que aquilo que você busca está ao nível daquilo que você vai entregar. Bem? Para estar aqui.
0: Não pode querer 100, pois, só poder dar 50.
3: É exatamente isso. Então, se você desenhou algo dentro daquilo que é o teu senso de merecimento e também dentro da tua entrega, não se desespere, minha cara. Não se desespere. É mesmo assim. Você agora está com um grupo menor. Então, vai mesmo demorar. Pode demorar algum tempo. Então, não entre em desespero. Aproveite o seu tempo de solteira. Vai se conhecendo. Vai aproveitando a vida e quando alguém tiver que cruzar o seu caminho, irá cruzar.
0: A nossa amiga Brígida Moretti.

0: A nossa amiga Brígida Moretti diz, escreveu apenas para agradecer e dizer que gosta muito do programa porque tem aprendido muito e já lhe ajudou a melhorar a sua forma de pensar e encarar as coisas. Ok, está certo e muito obrigado. Boa noite, querida RNA, e um forte abraço ao doutor. Elder Cristian é meu nome, escrevo a partir do Zaire, município de Unzeto. Mensagem é a seguinte: namoro com uma jovem, ela é testemunha de Jeová. Ela me disse, se quero dela, devo fazer parte da religião dela.
1: Uma condição, meu caro. Não há nada que se comentar.
0: Aceitas ou não?
1: É mesmo só isso. Queres? Aceitas? Entras. Não queres também? Sigas o teu caminho.
0: Boa noite, sou o Francisco Caludica, que falo. Tenho uma esposa, no entanto, trabalho num outro sítio, mas tenho uma jovem que sempre me quer namorar comigo, mas eu não estou nem ali. O que faz? Meu amigo, você já respondeu?
1: Claramente.
0: Ok. Boa noite, doutor. Eu amo um jovem casado. No princípio, ele dizia para mim que era solteiro e depois de muitas pesquisas fiquei a saber que ele é casado. Isso depois de tantos anos. O que faço? Ajudem-me.
1: Meu cara, é casado, o que é que queres fazer? Vai ter que partir para outra, está bem?
0: Boa noite, família. Conversas ao domingo. Votos de felicidade e todos, especialmente ao Silvio e ao Dr. Aércio. Chamo-me Garcia e teclo a partir de Viana. O que se deve fazer numa situação em que duas pessoas se estão a conhecer há pouco mais de 4 meses? Ambos trabalham, pese embora a mulher ganhe relativamente menos, a mulher nunca se manifestou em pagar a conta quando saem e de vez em quando pede dinheiro para uma ou outra coisa.
1: Cada pessoa tem as suas crenças, a sua visão. Nós, quando estamos a conhecer alguém, temos aqui também a oportunidade de avaliar esses comportamentos. Okay? Se isso for para si uma alerta de que é alguém que não entra no seu perfil, então tem de ficar atenta. Porque se isso lhe gera algum desconforto, tem duas opções. Ou fala com isso, fala acerca disso. E nós falamos ao longo do programa sobre o confrontar, e até porque vocês estão numa fase ainda de conhecer, não têm nenhum compromisso, e então é mesmo bom momento que é para colocar tudo em cima da mesa. Se acha que este comportamento, você não espera isso da sua futura parceira, e tem intenções que esta mesma rapariga se torne sua parceira, fale abertamente sobre isso, meu caro, tá bem? Não precisa puxar aí os cabelos, ficar nesse conflito. Fale apenas que isso, que não olha com bons olhos, espera a mais iniciativa dela e coisas assim parecidas, tá bem?
0: Ok, certo. Boa noite, tenho uma namorada que sempre que está comigo procura bisbilhotar
1: o telefone.
0: O que deve fazer?
1: Se ela procura bisbilhotar, quer dizer que ela acha que vai encontrar alguma coisa. Se ela tem este sentimento, talvez, né, talvez haja aí alguma questão de insegurança. E se ela mexe sempre, também, vamos. Tudo aqui é a base de conversa, meu caro. Tudo é a base de conversa. Procurar o que é que lhe faz crer, o que é que lhe faz mexer, o que é que ela acha que tem. Porque existem mulheres, Silvio, que simplesmente acham que têm que mexer. Porque tem que mexer. Ela acredita que tem que fazer.
0: Tem formigueiro no
1: pois dedo, é, né? Pois, ela acredita que não pode deixar assim tão à vontade. Tem de ir ver só. Então.
0: Há umas que dizem que. Não se, como é? É a expressão que se usa hoje. Uhum. Não se pode ficar muito à vontade no mundo.
1: Pois, exatamente isso. Então precisa de ir. Okay. E para alguns homens, até é indiferente mexer ou não, ver ou não. Mas se. Você realmente olha para isso e não vê cabimento. Converse, meu caro, converse sobre isso, coloque em limites e a coisa vai andando muito bem.
0: Está certo. Boa noite, meus senhores. Quero apenas dizer que estou ligada, encantada pelo programa. Parabéns ao doutor, muito profissional. Estou a amar ouvir vocês. Júlia Martins, a partir de Quilamba. Muito obrigado, Júlia.
1: Obrigado, Júlia.
0: Boa noite, doutor. Chamo-me Joaquim de Morrumeno.

0: Partido Dom do Lunda Norte. Gostava de saber se é aconselhável namorar uma colega de classe e turma.
1: Eu acredito que não existe opinião profissional sobre isso.
0: É apenas crença.
1: É exatamente isso. Isso é muito pessoal, meu caro. Isso é muito pessoal. Nós não temos não existe um olhar sustentado sobre isso, que pode ou não pode. Existem pessoas que são contra relacionamentos com pessoas da mesma turma, do mesmo trabalho, e porque depois aquilo que é a vossa íntima deixa de ser vida íntima, passa a ser de fórum coletivo, porque todo mundo quer dar palpites, todo mundo nota quando não estão bem, então as pessoas gostam mesmo de separar isso. Mas se gosta desta pessoa, ela reúne requisitos que busca, por que não? Não há qualquer inconveniente acerca disso. É? Só que olha assim, o problema de namorar alguém da mesma turma é que você não pode ser burro. Essa é a mesma palavra. Você não pode ser o burro da turma.
0: E também não pode ser o ciumento.
1: É exatamente isso.
0: Porque vai ser elogiada.
1: É exatamente isso.
0: Então, vão olhar para ela.
1: Pois, tu tens que avaliar qual é já a dinâmica dela com a turma antes de ser tua namorada, para depois não te colocares aí a lutar com os colegas. Então, meu caro, tens aí ainda esse trabalho de casa para fazer antes de dar o passo, está bem?
0: Está certo. Boa noite, quem fala é o embaixador dos ouvintes da rádio CC. O fator idade no relacionamento é um problema?
1: O fator idade, os dados, aquilo que são pesquisas, trazem três fatores que podem implicar ou que podem ter uma contribuição positiva no relacionamento: a mesma ideologia política, a mesma religião e pouca diferença de idade. Então, esses dos vários fatores, esses três fatores são componentes que foram encontradas em relacionamentos de longa durabilidade. Quando nós falamos aqui sobre a relação, sobre a idade, uma grande disparidade, sim, pode ser um problema. Porque a idade não é só idade, representa também fases de vida. As pessoas têm aquilo que é a idade biológica, a idade psicológica. Então, dentro da idade psicológica, pode representar o nível de maturidade daquela pessoa. E se for de uma maneira muito, muito, muito distante da sua, vocês podem ter choques bastantes, mais do que aquilo que é o normal, porque vocês olham para o mundo já de maneiras diferentes. Então, uma grande diferença de idade pode sim representar um problema.
0: Está certo. Boa noite, RNA. Como expressar os meus sentimentos a alguém que está distante, noutra província? Mantemos a conversa já há 4 anos. Fala o Partido Benguela. Belo Lourenço.
1: Está noutra província, falam-me, talvez aí.
0: Já falam há 4 anos.
1: Se só falam e nunca passaram para a parte física, a parte de presença, talvez seja já momento de dar esse passo, meu caro. Porque só ficar se realmente tem interesse. Falam sempre, falam constantemente, já há necessidade de dar esse passo, que é para solidificar então o vosso relacionamento. Isso seria também uma maneira.
0: Boa noite, doutor. Vivo no IJ. A minha mulher, sempre que pede o meu telefone, verifica sempre a caixa de SMS para ver se tenho traído ela. É normal.
1: Isto é comum. Isto é assim, normal.
0: Oh, meu
1: não
0: amigo.
1: É, mas é comum, meu caro.
0: Se não tiveres isso em casa, então, mano,
1: vais ter que saber a quem ela está a ver. Dizem isso. Yeah. Determinados comportamentos, por mais que não sejam normais, mas são tão comuns que se você não tiver isso em casa, então alguma coisa não está bem.
0: Doutor, isso parece ser do Fórum Médico, mas eu vou ler na mesma.
1: Certo.
0: Boa noite, Silvio. Gosto muito do programa. Muito obrigado. Tenho uma namorada e os irmãos dela são albinos.
1: Ok.
0: Atendendo à hereditariedade, e disse que albinismo é má formação congénita, não quero ter filhos albinos. Eu tenho 1,64m de altura e ela tem 1,59. Uhum. Será que podemos ter filhos mais altos do que nós os dois?
1: Nós estamos a falar aqui de... É assim, isso claramente seria melhor para um fórum médico, claro, mas dando assim um olhar não tão profundo, nós temos aí aquilo que é a base genética, bem? O fator hereditariedade. Se você é baixo, sua esposa é baixa, se na sua família todos são baixos, na família dela todos são baixos, o alto virá de onde?
0: Amigo, mas olha, vamos fazer assim. O doutor Aércio deu só uma pincelada.
1: Certo.
0: E como nós os dois concordamos, é do Fórum Médico.
1: Exatamente isso.
0: Vou pedir que amanhã, segunda-feira, depois das 21h30, você mande esta mesma mensagem, ou seja, volte a contactar-nos também por esta via, porque amanhã vamos ter médico em sua casa, vou ter aqui dois médicos e... de forma mais profunda, sim, mais detalhada, lhe vão poder responder essa
1: questão do albinismo.
0: Do albinismo, exatamente.
1: Principalmente isto aí.
0: Ok. Está combinado, companheiro. Um abraço. Boa noite. Boa noite, RNA. Sou o Faustino, vivo no Capalanga. Tenho uma jovem e gosta tanto de mim, mas ela está grávida com outra pessoa. Ela quer tanto vir à minha... Oh. Ok. Minha casa, presumo eu. E eu lhe disse que... E eu lhe disse que vamos se envolver. E ela disse, sem problema, é normal.
1: Eu acho que essa jovem não é normal, mas tu também não és, meu caro. Com todo respeito, isso nem é... Então, alguém que está grávida, ai, ela tem um parceiro, está grávida, e você quer ter uma outra relação com esta pessoa, eu acho que tu também, é assim, meu caro, coisas que temos que pensar, filtrar, não é só pensar, escrever e mandar, tá bem? Então é repudiável a sua postura dela e a sua também, tá bom? Então, se eu lhe pudesse pedir algo, era alguma ação pedagógica sobre esta mesma jovem, talvez que careça de alguma direção, tá bem? Existem pessoas que são mesmo órfãs de valores e princípios. E nós temos que, como bons cidadãos, dar algum direcionamento a essas pessoas. Isso são relacionamentos, laços reprováveis. E vamos pautar sempre pela boa conduta, tá bem? Dizer a esta pessoa que, se ela tem uma relação, cuide da sua relação, principalmente no estado em que está. E você também não seja conivente com esse tipo de pedidos ou ações. Está certo?
0: Ok. A nossa amiga Júlia.
1: Voltou a mandar?
0: Esta é outra Júlia, okay. Presumo eu.
1: Ok.
0: Porque escreve a partir de Viena.
1: Ok.
0: Ah, agradece.
1: A Júlia é do Quilamba.
0: Agradece. Okay. Agradece assim. Pelos conselhos no seu Instagram.
1: Ah, ok, certo.
0: E pergunta se é possível existir amizade depois de um relacionamento tóxico e quer conselhos de como superar o mesmo.
1: Eu o seguinte, se nós estamos a falar de relacionamento tóxico, convém ainda não olharmos para a parte da amizade. Vamos fazer
0: não,
1: isso.
0: É um relacionamento tóxico que acabou. E ela agora quer saber se depois de você ter sido tóxico para comigo,
1: uhum,
0: é possível depois de terminarmos haver uma amizade.
1: Possível é, mas qual seria o sentido dessa amizade? Porquê que quer essa amizade? Às vezes, e aí onde está? Nós podemos ter tido um relacionamento tóxico, mas nós ainda tendemos a sentir falta da pessoa. Isto é muito comum acontecer. E você pode não ter do modo que tinha, mas você ainda quer, não quer fechar a porta, okay? Você quer continuar a ter aí algum laço. Mas eu não aconselho isso a ser feito. Não agora, pelo menos, porque talvez o término seja recente, porque as chances de vocês de haver alguma recaída nessa suposta amizade são altas. Repara, se foi um relacionamento tóxico, existe muita coisa que essa pessoa já sabe sobre você, principalmente sobre pontos chaves de vulnerabilidade. O que eu lhe aconselho é feche-se mesmo agora, feche qualquer contacto com essa pessoa, tenha o seu percurso individual, cuide daquilo que foi ferido, e lá na frente pode ponderar então uma suposta amizade, tá bem? Mas por agora não.
0: Boa noite, família da nossa Rádio Nacional, como vai? Hoje não vou citar o meu nome, ok? Doutor Hércio, estou passando por muita carga emocional, fiz muita coisa precipitada por causa da pressão. O espaço onde estou a morar venderam e o meu dinheiro ficou na mão dos intermediários, ok? E não percebi como é que lhe podemos ajudar.
1: Sim, meu caro, ficou sem entendermos qual seria a nossa intervenção. A
0: nossa contribuição.
1: Claramente, mas claro, fez aí menção que está a passar por uma grande pressão e pelo pouco que a gente leu, foi visível que está a passar por algumas situações não muito boas, mas seja lá o que for, tente-se juntar a pessoas que consigam lhe acolher, não é? Porque talvez, apesar de ter perdido aí, mas junte-se a pessoas que vão lhe acolher, vão dar um abraço e vão dar alguma palavra de conforto, que é para minimizar então essa pressão que está a viver.
0: O amigo Daniel, Luís Daniel, fala a partir da Gabela, no Coenza Sul, diz que a sua mulher comprou um chip para falar com ele, se fazendo passar por uma namorada. Quando descobri, e ele agora perguntou o que fazer com ela depois de descobrir.
1: Eu acho que nem vamos ter que voltar a falar sobre ciúmes aqui no programa. Porque afinal são muitos casos, são mais de 2 milhões. Bem,
0: E muitas formas.
1: Bem, ela comprou um chip que é para se fazer passar
0: por uma namorada.
1: Mas a questão é, tu tinhas essa namorada? Sim, porque o mais importante aqui é saber se essa namorada quem ela se fez passar realmente existia. Existe. Porque, sabe, Silvio, às vezes nem é tanto a forma que se usa, mas é o que realmente se... É o que se apanha, né? Porque se essa namorada existia, nós ficamos aqui sem ter muita margem. Claro que assim, e essa questão de comprar chip e por aí fora são práticas que não são aceitáveis, não são normais, não são saudáveis. Mas se, meu caro, se tu realmente tens culpa no cartório, então não é só sobre a ação da tua parceira, ok? Mas é sobre o que é que lhe fez ela ter esse tipo de ação. Mas conversem claramente, como todo bom casal. A situação é um bocadinho complexa, mas nada que alguma conversa não possa resolver. É, para que este mesmo episódio, para que não se tenha que chegar novamente a esse ponto, e o caro também rever as suas ações, né? As suas práticas, para que a sua parceira não tenha que novamente chegar a esse estágio, tá bem? Forte abraço.
0: Não acabou, os problemas não param por aí. Opa. O nosso amigo Abel Curimba Afonso diz que a mulher dele tem um sério problema, muito grave. Quando ela está com ciúmes, só gosta de lutar.
1: Opa, não. Não, não, não, não, não mesmo, não. Não. Luta não. Isso aqui, isso também pode ser considerado uma relação abusiva, sabe?
0: Mas é sinal claro de desequilíbrio.
1: Exatamente isso. Esse não claro. Existe aqui um fator muito interessante que as pessoas pegam e normalizam e vestem a camisa, que é sobre um modelo comportamental, e as pessoas olham para um modelo comportamental e elas passam a se ver naquele modelo. Eu gosto mesmo de lutar. Eu na minha família assim. Eu não. Isso é errado. Isso é feio. Isso é deselegante. Principalmente numa senhora. Não é? Chegar ao ponto de ter que lutar. É. Isso realmente é. Isso aqui é um comportamento que tem que ser revisto, porque ok, lutaste e depois resolveste o quê? É. Então não é só sobre o ciúme, não, mas
0: eu lhe mostrei que eu sou má.
1: Pois, porque depois assim inclusive,
0: mas depois volta a dormir na mesma cama.
1: Exatamente isso. Então vais lutar com o quê? Com o mundo todo. Por causa e depois voltas, não é? Voltas para tal pessoa que te faz lutar, porque ninguém pode tocar no teu alecrim dourado, no teu tesouro, não é? Mas o teu tesouro quer ser tocado, e agora como é que fica? Assim fica bem desafiante. Então, esse tipo de comportamentos, eu aconselho mesmo, mulheres que têm essa questão temperamental, esse desvio, não é? Que busquem ajuda, não é saudável, é deselegante, não é bonito ver mulheres a lutar, principalmente por situações tão baixas, tão fúteis, tão vazias. Não, isso aqui não. Meu caro, converse com a sua esposa, coloque a família sentada, porque isso não é só sobre ciúmes ou não, mas é sobre um comportamento que foi normalizado, está bem?
0: Ok, a nossa amiga Valéria escreveu outra vez.
1: Uhum.
0: Aquela do termo apetitoso.
1: Sim,
0: ou ciumento.
1: Do apetite, certo.
0: Ela diz, ok. Ela diz que ele gosta muito de sexo.
1: Pois.
0: Mas ela não gosta do comportamento dele, porque às vezes é muito imaturo. E pergunta se pode terminar esta relação.
1: Converse primeiro. As pessoas volta e meia. Bem, as pessoas. É natural que um casal tenha. Personalidade sexual diferente, okay? Um vai querer mais, o outro menos, mas quando já traz aqui um outro fator comportamental, que não é só sobre o facto dele querer sexo a toda hora, mas já associado a um comportamento que lhe gera desconforto, que se calhar pode até vir a ser agressivo para si, então nós temos que realmente colocar isso em cima da mesa e traçar alguns limites, ok? Vai, fala com ele, fala sobre esses mesmos comportamentos e se persistirem, então, claro, há necessidade de tomar decisões e se essas decisões envolver afastamento, que assim seja.
0: Está certo. E próxima?
1: Uhum.
0: Edson Candombe. Ok, escreve muito. Ok. Quando você tem uma pretendente, ela te diz que ainda não pensa em namorar. Ainda não pensa em namorar, mas te dá esperança para esperar. Ok. Yeah, mas.
1: Ele quer fazer. Se calhar ele quer saber se isso é normal, se isso. Bem, a pretendente dá-te esperança. Mantém-te. Eu vou falar aquilo que eu falei num dos nossos ouvintes. Se você não tem, e em vários programas nós já falamos sobre isso também, se você não tem interesse por alguém, não mantém essa pessoa interessada a ti. Às vezes a outra pessoa vai alimentando isso porque pode ter algum benefício relativamente a isto. Então cabe a ti, pessoa que se sente manipulada, tomar uma decisão, porque ela... Você já consegue ver o jogo que ela vai fazendo. Então cabe a ti também, como um ser pensante, não é? Tomar uma decisão e ver que isso é mesmo só joguinho, porque a pessoa não vai te manter aí interessada, mas depois dizer que não, eu não estou a pensar ainda nisso, mas você fica... Não, meu caro, o tempo todo que estás aí, se calhar já podias... Não é? Estar a conhecer outras pessoas e pessoas que encaixam muito bem também no perfil daquilo que tu buscas, está bem?
0: Ok. Boa noite, sou a Evigeni Paulo Buta, a partir do Andulo. A minha pergunta é: quem gosta de usar roupa de cor azul é mesmo ciumento ou não? Opa!
1: Não.
0: Nunca ouvi isso.
1: Não há nenhum trabalho científico a fazer essa correlação de que pessoas que gostam de usar a roupa azul são ciumentas. A roupa azul é só questão da cor, da estética. Então não tem que ver com esse fator.
0: Ok. Boa noite, RNA. Sou Imaculada Nambela, partido Bié. Como agir perante um namorado que finge que gosta, mas gosta muito de mim?
1: Não percebi.
0: Ok. Que finge que gosta muito dela.
1: Se você já consegue ver
0: que ele está a fingir?
1: Que ele está a fingir, minha cara, e você ainda assim permanece, então isso quer dizer que você já é conivente com o comportamento que ele tenta passar. Porque uma coisa é tu estares alheia ao comportamento. Mas quando você já consegue identificar elementos que dão sustento a essa visão de que é tudo fingimento e ainda assim você continua no relacionamento, quer dizer que você já está a ser conivente com esse comportamento que é tóxico para si. Bem, então, cabe a ti cortar isto e se afastar.
0: Ok, deixa-me ver se eu percebi isso antes de ler. Ok, boa noite, RNA. Daqui fala Francisco João Tumba, a partir da Lunda Norte, município do Chitato. A minha namorada sente ciúmes da minha mulher de casa.
1: Oh.
0: O que devo fazer com ela? Até a minha mulher lhe considera como irmã.
1: Não. Eu acho que as pessoas estão a viver num mundo paralelo ao nosso, não é? Calma aí, espera um bocadinho. Ele tem a esposa.
0: É exatamente assim que eu me senti. Quando eu vi a mensagem e me preparava para ler para si.
1: Ele tem a esposa e ele tem a namorada. A namorada faz
0: ciúmes da mulher.
1: Da mulher. E a mulher lhe considera como irmã.
0: Considera a namorada como irmã.
1: Mas será? A minha pergunta é: mas será que.
0: Quer dizer que se conhecem?
1: Não, sim. A minha pergunta é mesmo sobre isso. Será que a esposa conhece a namorada e sabe o que é namorada? Porque para ele trazer aqui o ponto de lhe considera como irmã, Silvio.
0: É porque convive.
1: Convive.
0: No seio familiar.
1: E não sabe o que é namorada. Claramente.
0: Qual é o conselho, doutor?
1: O que é que eu vou aconselhar acerca disso?
0: O terapeuta é o senhor, eu só faço perguntas.
1: Eu não. Há aquelas situações que o conselho seria completamente desconstruir esse esquema que está criado, porque isso por si só já é bastante ofensivo, principalmente para a esposa, porque quando ele traz, lhe considera como irmã, nenhuma mulher em sã consciência vai considerar a amante do marido como irmã. Então, o que é que nós vamos deduzir? Que convivem realmente e, não obstante isso, o caríssimo aqui tem ela como namorada. Então, isto já é uma falta, isso é uma tamanha falta de respeito desproporcional. Bem, então, meu caro, é assim, se até então você achou isso normal, isso não é normal. Isso é inconcebível. Principalmente ao ponto de colocar convívio. E nós vamos deduzir que é isso que acontece. Se a sua, então, faça o correto. Termine essa relação. Ok? Termine essa relação. Termine com a sua namorada. Foque-se na sua esposa, foque-se na sua família, que é o que de melhor você pode fazer, está bem?
0: O nosso amigo Lourenço escreve a partir de Quilambaquiax e quer saber como manter um relacionamento saudável. E depois pergunta também se é normal uma namorada, uma mulher ter muitos amigos mesmo tendo namorado. Portanto, são duas perguntas.
1: Bem, essa é uma pergunta muito comum aqui no nosso programa. E vamos E vamos aí, olhar para o ponto dos limites, não do controlo, que nós falamos no relacionamento, mas nós vamos ter que olhar para a questão dos limites, de conversar sobre isso. Porque na visão de muitas pessoas, realmente elas acham normal ter esse tanto de amigos, apesar de ter namorado. Mas sim, isso não é normal. Por que é que você tem um parceiro e tem tantos amigos? Quem são esses amigos? Qual é a intenção desses amigos na sua vida? Então, muitos desses amigos, se calhar até têm interesse, e você mantém essas pessoas no ciclo privado, ou no ciclo próximo. Então, que eu aconselho, e é a base do nosso programa, diálogo. Conversem sobre isso, estabeleçam limites, façam acordos, e entrando na outra questão sobre manter a relação saudável, é exatamente isso também. É colocarmos limites, é fazermos acordos, é nos sentirmos saudáveis, é nos sentirmos respeitados, é nos sentirmos vistos no relacionamento. Então, esta junção toda fará com que nós tenhamos um melhor espaço de convívio, principalmente uma construção positiva de diálogo, tendo espaço para que consigamos falar sobre as nossas dores, sobre os nossos confortos, sobre as nossas inseguranças e também, inclusive, sobre o impacto de determinados comportamentos em nós, não é?
0: Ok. Mais uma. Boa noite, doutor. A minha namorada quer separar-se de mim por motivos de distância e eu não quero porque amo-lhe muito.
1: Bem, meu caro, esse é aquele tipo de situação que nós temos que olhar para os dois lados. Existem pessoas que não conseguem lidar, não se veem formatadas, não se encaixam em relacionamentos à distância. E assim é a vida. Por mais que exista sentimento, por mais que exista toda essa ligação, mas existem pessoas que realmente não sabem lidar, não se veem num relacionamento à distância. Então nós temos sempre que olhar para essa questão. Não é somente olharmos para a questão do sentimento, mas também até que ponto essa pessoa que está connosco se revê no formato de relação que nós temos. Acredita, por mais que você até goste dela, e acredito que ela também goste de si, não sei quanto tempo de relacionamento estão, mas se ela está a ser sincera em dizer que está a terminar por conta do relacionamento, quer dizer que ela não se revê numa relação desse formato. Vai ser difícil aceitar, claro que vai, mas o mais aconselhável é que você preste atenção a isso que ela está a dizer, para que depois você não tenha surpresas lá na frente, está bem?
0: Ok. Doutor, nós temos 15 minutos para responder a 20 perguntas.
1: Certo.
0: Então vou pedir alguma celeridade também.
1: Está bem.
0: A Imaculada volta a escrever para esclarecer o seguinte. Foi a ouvinte que perguntou, que falou sobre o namorado fingir.
1: Ok.
0: O que ela diz é: finge que não gosta, ou seja, não admite que a ama.
1: Oh.
0: E ela quer saber como agir perante esta situação.
1: Mas como é que tu sabes que ela te ama? Ou
0: ele a ama, sim, mas finge que não.
1: A pergunta é: como é que você chegou a essa conclusão?
0: É.
1: Porque ele, para nós partirmos do ponto que alguém nos ama, quer dizer que essa pessoa manifesta, mostra, porque principalmente até chegamos a essa conclusão do amor, existe uma construção na base disso. Minha pergunta é: será que realmente isso que você pensa que está a ver é o que você está a ver? Okay? Qual seria, o porquê é que ele fingiria até esse ponto que não lhe ama, mas lhe amando? Será que existe aí talvez alguma crença de redução daquilo que é o sentimento que eu mostro por ti, porque eu acredito que não deva mostrar tanto? Se for isso, se for esse o caso, então tome essa iniciativa no sentido de falar sobre aquilo que você sente. Fala sobre aquilo que você sente. Fala sobre aquilo que você sente, para que também dê espaço para que a outra pessoa fale sobre isso. Mas lhe dou aqui um conselho: não deduza coisas, está bem? Não deduza coisas.
0: A nossa amiga Lúcia Manuel escreve a partir do Benfica.
1: Nós estamos a ter muita participação feminina.
0: Já. Yeah. Isso é bom.
1: Isso é bom. Pois.
0: A nossa amiga Lúcia Manuel com certeza esteve a ouvir-nos e diz que é muito ciumenta e insegura, por isso quer fazer uma terapia consigo.
1: Muito bem. Basta.
0: Fique ligada que. Mas faz favor, doutor. Sim, pode não, avançar os seus contactos, assim bom, ela já toma nota.
1: O que eu quis dizer era que é para ficar. Basta ficar atenta ao final do programa, mas deixa-me já dizer. Basta buscar-me a partir do Facebook ou Instagram, a Aércio Leilande, terapeuta de casais, deixar-me uma mensagem e eu terei então aí o cuidado de dar seguimento, que é para marcação. Não é?
0: É melhor repetir.
1: Aércio Leilande, tudo junto, terapeuta de casais.
0: Aércio... Não é melhor soletrar o Aércio, porque faz muita confusão às vezes.
1: Ok. A-E-R-C-I-O. O Leilande é L-E-I-L-A-N-D. Terapeuta de casais.
0: Assim está certo. Estamos bem. Vamos avançar. Boa noite, aqui é o Lourenço João. Engravidei a amiga da minha namorada. E pergunta se pode assumir ou não. Meu Deus, Lourenço. Que conselho você quer ouvir?
1: Lourenço. Eu vou partir do ponto de que você já é nosso ouvinte, Lourenço.
0: Seja homem.
1: Tá bem? Assuma aquilo que você fez.
0: Boa noite, aqui fala o Miguel. Gosto de uma moça, mas não tenho princípios.
1: Assim fica complicado, Miguel. Tá bem?
0: Boa noite, RNA. Sou o Sebastião. Eu amantizava com a minha ex-esposa do...
1: Ok.
0: Amantizava. Portanto, vivia maritalmente com a sua ex-esposa. Viveram durante 16 anos.
1: Ok.
0: E separou-se com ela. Mas já estou com a outra menina. Mas é que ela está a exigir tirar todas as condições que eu havia comprado com a ex-esposa. Ok.
1: Condições? Ok. Ou seja, ela está a viver... Acredito que ela está a viver...
0: Com a nova esposa...
1: Na casa...
0: Em que vivia, certo, com a esposa.
1: E a nova esposa ou a nova parceira está a exigir retirar as coisas que ele comprou com outra mulher e colocar novas coisas. É esse o ponto.
0: Estamos... E não há combo.
1: E não há combo, então, meu caro, negocio com ela, explico, vê o que é que realmente precisam de abrir mão, porque talvez ela olhe para casa e não consegue ter... Realmente,
0: não consegue sentir,
1: exatamente,
0: casa dela.
1: Este é o ponto. Obrigado, Silvio. Este ponto mesmo.
0: Boa noite, sou Salomão Cinco Varão, cantor gospel. Ok, estou ligado. É qualidade. Estou ligado com a minha esposa, Rodrigo Maçanga Singh, e filha Isabel Fissap. Muito obrigado, companheiro. Ok. Francisco Caludica é meu nome novamente. Estou aqui na rádio. Pedi para uma ajuda. Atualmente estou a vivenciar uma realidade em que a minha esposa e que é muito a esposa é muito autoritária.
1: Uhum.
0: O que posso fazer para eliminar este autoritarismo nela?
1: Bem, na verdade tu não eliminas, meu caro. Essa questão do autoritarismo, volta e meia, pode estar associado ao temperamento da pessoa. O que ela própria precisa fazer é aprender a ajustar. Isso não se elimina. Isso é algo que a pessoa, ela própria, tem de entender que precisa ajustar, em que situações ela precisa ajustar. Porque às vezes as mulheres autoritárias ou as pessoas autoritárias, elas não pensam em ser autoritárias. Simplesmente são. É sobre a maneira que se colocam, que projetam, que exigem. Então ela não pensa eu vou ser autoritária. Ela associa aquele comportamento, não é, ao ser dela, mas que na verdade pode ter a ver com o próprio temperamento. Então isso é um trabalho que tem que ser feito, porque vai trazer, vai exigir aí um certo nível de clareza e consciência sobre ela mesma, sobre as ações. Então, mas você como parceiro pode ir dando algum feedback, porque se é consensual que existe esse autoritarismo e é consensual que isto não tem um impacto em si, então vai caber a si criarem um espaço saudável para principalmente dar feedbacks sobre situações que ela estiver já a passar daquilo que é um nível considerado normal, não é?
0: Boa noite, RNA, sou a Maria Cláudia, falo a partir do Bingo. Estou separada há 3 anos do meu ex-marido. Motivo de traição: no mês passado ele vinha ter comigo dizendo que está arrependido, quer voltar, mas ainda vive com a sua amante, com quem me traiu.
1: vamos passar para outra.
0: Boa noite, sou Afonso de Oliveira, escrevo a partir da Gabela. Minha pergunta é: a mulher que ama é aquela que faz ciúme ou aquela que não faz?
1: Nós falámos aqui no programa que o ciúme não tem que necessariamente estar associado ao...
0: à prova de amor.
1: À prova de amor. Só que depois tem também, existem pessoas que estão configuradas a avaliar o ciúme como prova de amor. Não é somente a outra pessoa fazer ou não, mas é o que eu acho, é a minha crença sobre amor e estar associado necessariamente aos ciúmes. Então, o ponto é: como é que você consegue ver que alguém te ama? Esta aqui é a questão. Vamos pegar o ciúme e colocar de lado, e você próprio tem que identificar elementos que realmente te façam perceber a mensagem de amor que cada pessoa te dá. A partir disso, você vai conseguir ter essa resposta.
0: Doutor, tenho que começar a ensinar as pessoas como paquerar. Porque o nosso amigo que escreve a seguir diz: estou solteiro há 2 anos e nos últimos dias vejo uma trabalhadora doméstica passar em frente da minha casa. Fico com sentimentos sobre ela porque é muito jeitosa.
1: Ok. Tem que ter coragem, meu caro. Tem que ter coragem. Tem que dar um passo. Tem que ter princípio. Não há como você ficar só com isso dentro de ti. Sei lá, vai criar alguma situação, cumprimenta, começa por... cumprimentar, até porque ela passa todos os dias aí na rua, e vai criando alguma situação que é para ter alguma conversa com ela. Já vai ser um primeiro passo, tá bem?
0: O Tixax escreve a partir do Cubango e agradece pelos temas que temos trazido para os ouvintes, pois está a ser uma verdadeira escola do saber.
1: Muito obrigado.
0: Ok. Boa noite, sou a Verónica. Doutor, tenho um namorado, fizemos 1 ano de namoro. Não faz relação porque o meu namorado não conseguia fazer. Ok. O resto já não percebemos, minha querida. Parabéns por pelo ano de namoro. Boa noite, doutor. Sou Fernando Belchor, a partir do Nami. Minha esposa é insegura. Ela vive repontando minhas falhas. Agora todas as minhas ações são suspeitas. O que devo fazer?
1: Eu vos aconselharia a buscar um profissional, um terapeuta de casal, para conseguir vos ajudar a ajustar, porque nota-se que existe uma grande ferida nesse relacionamento e a maior parte dos comportamentos da sua parceira são influenciados por essa ferida. Na verdade, aquilo que hoje você olha como insegurança, como ciúmes, mas é o medo de voltar a viver as mesmas situações e ter as mesmas dores. Então, só que chega um momento que talvez ela não consiga estar tão consciente de determinadas ações e ela cria uma configuração comportamental. Então, ou seja, tudo que ela usar, desde palavras duras, rudes, bruscas para si, ela sente-se no direito de falar assim consigo porque você errou com ela. Então, para conseguirmos separar um pouco essas águas, vocês vão ter que buscar mesmo algum profissional para vos ajudar nesse processo.
0: Ok. 38ª pergunta. Gostaria de saber se é possível dar uma segunda chance a uma mulher que te rejeitou, mas depois se arrependeu.
1: Sim, possível é. Possível é. Se estiver bem claro para si o porquê que ela te rejeitou, não é? E o que é que... E o que é que fez com que ela se arrependesse logo em seguida? Então, por que não? Se isto fizer sentido para ti, meu caro, nada te trava. Segue, aproveita e viva.
0: Ok. Boa noite, RNA. Sou José Zua, falo a partir da província do Ija. Tenho uma relação de 3 anos e meio. A minha namorada tem uma filha. Nós nos amamos, queremos dar os nossos passos, mas a minha família tem tomado decisões contrárias que não podemos prosseguir, mas nós nos amamos.
1: Meu caro, se você é adulto, dono de si, dono do seu nariz, responde por si, então vai ter que fazer valer a sua decisão no seio familiar. Se esta é a mulher com quem você quer seguir, então nada te pode impedir. Desde claramente você tenha esse domínio e saiba posicionar, dizer: família, esta é a pessoa que eu escolhi. Esta é a pessoa que eu quero começar a dar passos, e não obstante o facto de ter uma filha, isso para mim não representa um problema, e eu espero que vocês também, isso não seja um problema para vocês. E assim a vida vai.
0: Certo. Próxima pergunta. Programa Boa Noite, sou Henrique José Raul, falo a partir de uma lanche que é Tepa. A namorada tem 45 anos de idade e eu tenho 32. Qual é o mal?
1: Meu caro,
0: é a opção?
1: É exatamente isso.
0: Ok. Quero desculpar-me outra vez. Portanto, agora é a Júlia Martins do Quilamba. Que já nos parabenizou por estar encantada com o programa. E agora diz: peço desculpas, quero desculpar-me outra vez. O programa é um sucesso. O doutor foi escolhido a dedo. Muito obrigada, doutor, pelos ensinamentos gratuitos. Obrigado nós, Júlia, por estar aí desse lado. Sim? Obrigado. Nós fazemos isso para vocês e quando é do vosso agrado, naturalmente, que nós nos sentimos confortados.
1: Certo.
0: Sumando e seguindo. Boa noite, RNA. Como posso demonstrar que amo alguém, ou seja, alguém acreditar que lhe amo?
1: Como é que alguém vai acreditar que o meu caro lhe ama? Dizendo, mostrando a partir de ações que possam passar esta mensagem de que aquela pessoa é quem você escolhe, que você respeita, realmente você quer, e principalmente entender o porquê que você lhe ama. Se você conseguir explicar a alguém o porquê que você lhe ama, fica um caminho bem mais fácil dela entender que você lhe ama, não é?
0: Ok. Bom, eu sou a Patrícia, tenho 24 anos, o meu namorado tem 29, namoramos há 2 anos, ele tem uma amiga, ok? Portanto, a nossa amiga que diz que o namorado está sempre a falar sobre a amiga quando estão juntos.
1: Certo.
0: Já falei a ele, mas ele diz, se não estou bem com ele, que eu procure outra pessoa.
1: Minha cara, quando o seu namorado é bem conciso nisso, isso já mostra a posição que ele está a ter, porque alguém que realmente se preocupasse com a forma que você olha para ela, a forma que você sente no relacionamento, não te diria colocar nessa posição. E se assim o fez, quer dizer que ele não está nem aí se você vai ficar ou ir. Em um sítio que você é indiferente ficar ou partir, então não é um sítio para você estar. Vai.
0: Certo. Duas últimas perguntas. Boa noite, RNA. Estou casado há 7 anos, mas a minha esposa se enerva muito. Como lidar com isso?
1: Se ela se enerva muito, é uma questão que está associada ao temperamento dela. Então, não é só sobre a tua vontade, mas também levarmos a consciência dela sobre essas mesmas ações. Okay? Talvez, se vocês buscarem ajuda, poderá fazer sentido. Mas, enquanto casal, falem sobre isso, né? Principalmente identificando que ações comuns ou que situações constantes fazem com que ela chegue a esse extremo tão facilmente, tá bem? A partir disso pode, se calhar, dar aí alguma luz que é para a pessoa começar a ter um pouco mais de consciência sobre as suas ações, principalmente como as pessoas à sua volta se sentem vendo ela se comportar do jeito que se comporta.
0: Ok, finalmente, o nosso amigo que engravidou a amiga da namorada.
1: Amiga da namorada.
0: Boa noite, Renan. Mulher do meu amigo está apaixonada por mim e eu também quero lhe amar.
1: Opa.
0: Meu amigo, Com certeza que está confuso, porque não é possível você engravidar a amiga da sua namorada e agora a mulher do seu amigo está apaixonada por ti.
1: Não, meu caro.
0: No mínimo está... Não faça isso connosco, faz favor. É um programa sério. Nós procuramos ajudar as famílias, os relacionamentos, mas também precisa de ajudar-nos a ajudar as pessoas.
1: Está
0: bom?
1: Isso.
0: Portanto, 23 horas e 9 minutos, Dr. Aércio, assim muito rapidamente, antes dos meus agradecimentos por mais uma vez prestar este serviço público gratuito.
1: Certo.
0: Mas gratuito é só mesmo aqui na Rádio Nacional de Angola.
1: Exatamente, gratuito é só aqui na Rádio Nacional de Angola, nosso programa Conversas a Domingo. Então, para quem estiver interessado em contratar, em agendar aí uma sessão de terapia, basta que me busque através das redes sociais, Facebook, Instagram, TikTok, Aércio Leilande, terapeuta de casais. Aproveitando aqui também, queria apenas um espaçozinho que é para parabenizar alguém, uma serva de Deus, a senhora Angélica Chimuco, que hoje completa o seu 45º aniversário. Tive a honra de ser o mestre de cerimónias hoje no evento, antes de cá vir. Aquilo foi uma experiência. Então, um ser de luz e a quem eu gostaria aqui de também parabenizar, aproveitar esse espaço, desejar tudo de bom e longa vida para ela e para a sua família.
0: Um abraço, Dr. Aércio, e encontro marcado para daqui a 21 dias.
1: Exatamente.
0: Para si, caro ouvinte, consultório do coração, ponto final. Vamos à publicidade? Não. Já pagamos todas as contas por agora. Então vamos chamar a Jassi Fortes e Músicas da Alma a seguir.
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Boa noite, apaixonados. No ar, mais uma edição de Músicas da Alma, o seu espaço musical de domingo à noite, sempre depois das 23 horas. Aqui, já sabe, cada canção é um pedaço de sentimento, uma lembrança, uma declaração. Portanto, prepare-se para uma viagem de aproximadamente uma hora pelas melodias que tocam fundo o seu coração.

Esta música é da alma, amor e música nas ondas da rádio, nesta noite de domingo que se quer bem tranquila e na companhia do dono ou dona do seu coração. Seguimos com o Lucas Luco, que nos traz Para Te Fazer Lembrar, uma música que toca fundo em quem já viveu um grande amor.

0: Vamos ouvir os Morenos em Marrom Bombom. A letra traz imagens ligadas ao ambiente de praia e à intimidade do casal, exaltando a sensualidade da mulher morena.
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0: Somos Músicas da Alma e a vez agora é da Pink, que nos inspira a lutar pelo amor, mesmo quando tudo parece difícil. É hora de ouvir Try, uma canção de coragem e entrega.

0: Eles são o Kissy Jojo, a rádio é nacional de Angola. O programa é o Conversas ao Domingo, o espaço Músicas da Alma.
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0: Vamos chamar agora o Anselmo Ralph com Arrependimento, uma música que fala de erros, perdão e da esperança de

Chegamos ao fim de mais uma edição de Músicas da Alma. Que estas canções tenham embalado a sua noite e aquecido o seu coraçãozinho. Nos encontramos novamente no próximo domingo, sempre depois das 23 horas, para mais uma hora de emoções. Boa noite e bons sonhos. Abraços são de Tomás Santana e Jassi Fortes.

E foi assim Músicas da Alma com a Jassy Fortes. A Jassy Fortes, que é também responsável pela realização, coordenação e edição do seu Conversas ao Domingo, programa que vai ao ar todos os domingos, imperdivelmente todos os domingos, pouco depois das 21 horas e 10 minutos. Nós também vamos ficar por aqui, o Erlanda Décio, a Jassy Fortes e o Silvio Capoepa despedem-se com a promessa de voltarmos a estar juntos em próxima oportunidade. Um abraço e Deus abençoe.

0: Angola, bom dia. Sua melhor atenção aos tópicos desta edição. Presidente João Lourenço desloca-se hoje à Argélia para visita de Estado de 3 dias, centrada no reforço da cooperação bilateral. Ministério do Ambiente intensifica trabalhos para o repovoamento animal do Parque Nacional da Mupa, no Cunene. Famílias camponesas no Icoli e Bengo estão a receber técnicas para o fortalecimento da agricultura familiar. Jornada 27 do Girabola fica concluída hoje com jogo desportivo da Lunda Sul e desportivo da Huila. Barcelona domina Real Madrid no El Clássico e sagra-se campeão de Espanha. Papa Leão XIV lamenta aumento da violência no Tchad e no Mali. Jornal da meia-noite, segunda-feira, 11 de maio de 2026. Edição é de Germano Adriano. A garantia técnica é de Wilson José Fernandes. Senhoras e senhores, eu sou o Paulo Matias.
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0: É com esta caminhada informativa que unimos o país. Agora, ao desenvolvimento das notícias, o Presidente da República, João Lourenço, desloca-se hoje à Argélia, onde vai realizar uma visita de Estado de 3 dias, a convite do seu homólogo, Abdelmadjid Tebboune. De acordo com o porta-voz da Presidência da República, Luís Fernando, da agência da visita de João Lourenço à Argélia, consta conversações de alto nível que vão resultar na assinatura de acordos de cooperação entre os dois países.
2: O Sr. Presidente da República, João Lourenço, vai cumprir uma missão oficial na República da Argélia. Uma visita de Estado começa segunda-feira e se vai estender por 3 dias, até quarta-feira, portanto. A partida para Argelo acontece no período da manhã. É uma visita que resulta de um convite feito pelo seu homólogo argelino, o presidente Abdelmadjid Tebboune. A agenda vai ser abrangente, estendida pelas 72 horas de duração da missão, e tem como destaques as conversações de alto nível entre os dois países, a começar por um tete-a-tete dos dois presidentes em Argelo, logo no dia da chegada, portanto, segunda-feira. Desta diligência vai resultar a assinatura de acordos concretos de cooperação entre os dois Estados. Faz parte do programa desta visita de Estado uma ida do Presidente João Lourenço ao Parlamento argelino para ali discursar perante os membros das duas câmaras que compõem o órgão legislativo daquele país do Norte da África. Do vasto programa que compreende esta missão, vale também destacar a visita que o Presidente João Lourenço vai fazer a uma estação de dessalinização da água do mar, uma experiência com certeza de grande relevo para o caso de um país como o nosso, que possui uma vasta costa marítima. São estes os dados essenciais que havia a referir sobre esta visita de Estado que o Presidente da República inicia esta segunda-feira à República Argelina Democrática e Popular.
0: Porta-voz da Presidência da República, Luís Fernando, Angola e Argélia reforçam relações de cooperação com a visita do Presidente João Lourenço àquele país do Norte de África. E o embaixador de Angola na Argélia, Toco Seirão, afirma que as relações de cooperação entre os dois países estão focadas em vários setores estratégicos. O diplomata, que falava em exclusivo à RNA, destacou o facto dos governos de Angola e da Argélia apostarem fortemente nas áreas de energia, saúde, educação, transporte e comércio. Todos os dados com o enviado RNA Argélia Daniel Marques, na cobertura da visita presidencial.
3: As relações entre Angola e Argélia são baseadas numa sólida parceria diplomática, económica e de cooperação regional. As mesmas foram estabelecidas formalmente em 1976, pouco depois da proclamação da independência de Angola. O embaixador de Angola na Argélia assegura que as relações atuais entre os dois países são excelentes, sendo que ambos os Estados trabalham mutuamente em questões relacionadas com a paz, segurança e desenvolvimento do continente. Toco Serão sustenta que atualmente existe uma vontade política comum em reforçar e diversificar a cooperação bilateral em setores estratégicos como energia, hidrocarbonetos, defesa e segurança, bem como saúde, transporte e comércio.
4: O nível das relações diplomáticas entre Angola e Argélia é excelente. Os dois países mantêm uma convergência significativa de posições sobre questões africanas e internacionais, sobretudo nos domínios da paz, segurança e desenvolvimento do continente. A cooperação entre Angola e Argélia abrange vários setores estratégicos, com destaque para energia e hidrocarbonetos, defesa e segurança, ensino superior e formação técnica, agricultura e indústria farmacêutica, saúde, transporte, comércio e investimentos, cooperação diplomática e concertação política no plano africano e internacional.
3: O embaixador Toco Serão afirma que as trocas comerciais entre Angola e Argélia ainda permanecem abaixo do potencial económico dos dois países, tendo sublinhado que os respectivos governos tudo têm feito para a dinamização da aproximação económica e empresarial.
4: Os dois países trabalham igualmente para reforçar os contactos empresariais e incentivar parcerias entre os setores privados. As trocas comerciais entre Angola e Argélia ainda permanecem abaixo do potencial econômico dos dois países. Contudo, registra-se atualmente uma dinâmica positiva de aproximação econômica e empresarial. Os dois governos têm vindo a encorajar esta dinâmica.
3: Relativamente à isenção de vistos, Angola e Argélia têm acordos assinados para passaportes diplomáticos e de serviço, estando em curso neste momento trabalhos para aprofundar os instrumentos jurídicos e consulares para isenção nos passaportes ordinários.
4: Aos acordos de isenção de vistos entre os dois países, existe já um acordo de isenção nos passaportes diplomáticos e de serviço. Os dois países continuam a trabalhar no aprofundamento dos instrumentos jurídicos e consulares que facilitem a mobilidade dos cidadãos e empresários.
3: Embaixador de Angola na Argélia e os projetos em curso que visam reforçar cada vez mais os laços de amizade e de cooperação diplomática entre os dois países. Rádio Nacional de Angola, na Argélia, com Daniel Marques.
0: Vários setores estratégicos norteiam as relações de cooperação entre Angola e Argélia, segundo o embaixador angolano naquele país, Toco Serão. E o presidente da República, João Lourenço, endereçou uma mensagem ao seu homólogo de Djibouti, Isamil Goulet. Na mensagem entregue pela secretária de Estado para Relações Exteriores, Esmeralda Mendonça, o presidente da República assinala a intenção de Angola em reforçar os laços de cooperação e de amizade entre os dois países. De acordo ainda com a nota do Mirex, Esmeralda Mendonça representou também o chefe de Estado angolano na cerimónia de investidura de Ismael Goulet, reeleito para o seu sexto mandato. Meia-noite, 9 minutos, está com as notícias na Rádio Nacional de Angola. Seguimos em frente para lhe dizer que o ministro da Agricultura e Florestas, Isaac dos Anjos, garante capitalizar o programa local de apoio à agricultura familiar da província do Uíge. Adotado pelo governo provincial desde 2021, tem como objetivo o fomento da agricultura, combate à pobreza e o empoderamento econômico das famílias camponesas, Ngonga Francisco.
5: O programa visa disponibilizar meios de produção, como tratores, katanas, enxadas e sementes, através da contribuição mensal de cada administração municipal proveniente dos fundos do Programa Integrado de Desenvolvimento Local e Combate à Pobreza. No âmbito de cada campanha agrícola, o programa permite a preparação de entre 300 a 400 hectares de terras com o cadastramento das famílias beneficiárias para o acesso a parcelas mecanizadas, bem como apoio direto com insumos e outros meios de produção, desde a sua implementação em 2021. 2021. O programa já integrou mais de 200 mil famílias camponesas que produzem diversas culturas agrícolas, contando atualmente com cerca de 20 mil hectares de terras lavradas em todos os municípios da província. E para o ministro Isaac dos Anjos, a iniciativa constitui um exemplo valioso que pode ser replicado noutras províncias do país.
6: Se o que cada um recebe não dá, juntaram-se e estão a comprar em solidariedade os bens que vocês precisam para atingir um propósito. Esse vosso exemplo, se multiplicado à escala nacional, tão bom com o vosso exemplo e de maneira concreta. Estamos com 20 mil hectares de terras lavradas com máquina em apoio direto à empresa agrícola familiar. Acho mesmo que eu não vou capitalizar isso.
5: Segundo o governante, a província do Uís continuará a destacar-se na produção de tubérculos, fruticultura e particularmente de café, mas alertou para a necessidade de um trabalho alinhado com a valorização da mão de obra agrícola através do aumento do rendimento das famílias e da melhoria das condições de trabalho em conformidade com as recomendações da Organização Internacional do Trabalho.
6: O que temos que fazer é melhorar a técnica da conservação e transformação desses produtos. Endogenizar esses produtos nas vossas comunidades para que as comunidades se transformem em comunidades ricas. Hoje, a tonelada do café no mercado internacional vale $3,000. Uma tonelada de café, $3,000.
5: Ministro da Agricultura destaca resultados do PLAF e aponta o IJ como referência agrícola nacional. Reportagem em Rádio Nacional, Gonca Francisco, no IJ.
0: Ministro da Agricultura e Florestas, Isaac dos Anjos, garante capitalizar o Programa Local de Apoio à Agricultura Familiar da província do IJ. E mais de 3 mil famílias na província do Icolo e Bengo recebem técnicas para o fortalecimento da agricultura familiar no âmbito do projeto Mozap 3, que conta com 83 escolas de campo. A Direção da Agricultura Local prevê ainda para este ano o aumento de número de escolas de campo e de famílias contempladas. Os detalhes com o Agapito do Carmo.
7: Mais de 1000 famílias na província de Icolo e Bengo estão a ser acompanhadas pelo projeto Mozap 3 no fortalecimento da agricultura familiar com as melhores técnicas que permitem uma maior produtividade no campo, dados avançados pelo Diretor Provincial da Agricultura e Pescas. José de Castro fez saber ainda que o Icolo e Bengo conta, nesta altura, com 83 escolas de campo com vários técnicos no terreno.
8: Temos 83 escolas de campo, 1.815 famílias. Dessas 1.815 famílias, 55% são mulheres.
7: Para este ano, o número de famílias acompanhadas pelo projeto vai aumentar e as que já estão inseridas no Mozap 3 vão beneficiar também de um financiamento para que elas consigam ter sustentabilidade depois da formação.
8: Para este ano, pretendemos aumentar o número das escolas do campo e o número de famílias beneficiadas, para eles próprios criarem amanhã a sua caixa comunitária, a caixa da cooperativa e poderem, terminando uma vez o projeto, serem autossustentáveis.
7: José de Castro, diretor provincial da Agricultura e Pescas no Icolo e Bengo, a reportagem da Rádio Nacional de Angola com Cirilo Eduardo e Agapito do Carmo.
0: Famílias camponesas no Icolo e Bengo estão a receber técnicas para o fortalecimento da agricultura familiar no âmbito do projeto Mozap 3. E o Ministério do Ambiente está a trabalhar desde o início deste mês no repovoamento animal do Parque Nacional da Mupa, no Cunene, para o reforço da biodiversidade. Dados colhidos até ao momento satisfazem as autoridades locais, que já pensam para o próximo ano na reintrodução de girafas para impulsionar o repovoamento daquela área de conservação. Os dados com André Gaspar.
9: O Ministério do Ambiente está satisfeito com o repovoamento animal que se assiste atualmente no Parque Nacional da Mupa, com realce ao reaparecimento de elefantes e alguns animais carnívoros. O Ministério está a realizar trabalhos de constatação que tiveram início no dia 8 do corrente mês e que terminam esta segunda-feira, 11. De acordo com o diretor-geral do Instituto Nacional da Biodiversidade e Áreas de Conservação, Miguel Xavier, em 2027, o Ministério do Ambiente prevê proceder à reintrodução de girafas, uma medida que visa reforçar reforçar a biodiversidade e impulsionar o processo de repovoamento animal naquela área de conservação.
10: Nós temos um projeto brevemente, se calhar este ano não, próximo, para trazer de volta a girafa, porque o habitat natural e mais adaptado à girafa é realmente o Parque Nacional da Mopa. Numa primeira fase, temos a intenção de trazer pelo menos 10, que é para ver a adaptação.
9: Diretor-geral do Instituto Nacional da Biodiversidade e Áreas de Conservação do Ministério do Ambiente, Miguel Xavier. Por sua vez, o administrador do Parque Nacional da Mopa

0: 36. Bom dia.
1: Bom dia, bravo. Agora, da atualidade internacional, o Papa Leão XIV lamentou neste domingo o aumento da violência na chamada região do Sahel, no norte e centro de África, particularmente no Tchad e no Mali, onde mais de 100 pessoas morreram em ataques terroristas. Falando no Palácio Apostólico do Vaticano, diante de dezenas de milhares de pessoas reunidas na Praça de São Pedro, Leão XIV prometeu continuar a orar pelas vítimas e proximidade a todos os que estão a sofrer. É o fim deste serviço de notícias. Presidente da República, João Lourenço, desloca-se hoje à Argélia para visita de Estado de 3 dias, centrada no reforço da cooperação bilateral. Ministério do Ambiente intensifica trabalhos para o repovoamento animal do Parque Nacional da Mupa, no Cunene. Famílias camponesas no Icolo e Bengo estão a receber técnicas para o fortalecimento da agricultura familiar. Jornada 27 do Girabola fica concluída hoje com o Jogo Desportivo da Lunda Sul, Desportivo da Huila. Barcelona domina Real Madrid no El Clássico e sagra-se campeão de Espanha. Papa Leão XIV lamenta aumento da violência no Tchad e no Mali. Jornal da Meia-Noite, segunda-feira, 11 de maio de 2026. Germano Adriano editou, Wilson José Fernandes fez a técnica e o Paulo Matias comunicou consigo com muito prazer. Bom dia, estamos juntos.

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2: Bom dia, sintonia da Rádio Nacional de Angola, 0 horas 25 minutos.

0: que esta coisa.
1: E é desta forma que começámos por dizer bom dia, bom dia, bom dia. A nossa primeira voz acabou de passar, teta lágrimas. Vem morar comigo, menina. É, vem morar comigo. Caríssimo ouvinte, seja aí bem-vindo para mais um percurso. Esperarmos que esteja bem de saúde depois de mais um domingo. Chegou a segunda-feira, 11 de maio do ano 2026. Então, está tudo bem consigo e com a família? Graças a Deus. Bom repouso. Vamos até bem perto das 5 horas. Mais um programa Dia Novo, Rádio Nacional de Angola. Referente à segunda-feira, 11 de maio do ano 2026. Temos a equipa presente, o sumário e o desenvolvimento de toda a matéria. Para hoje, vamos falar da influência da matriz cultural no desenvolvimento social do indivíduo. Repito, a influência da matriz cultural no desenvolvimento social do indivíduo. Seja aí bem-vindo. Bom dia, bom dia, bom dia.

Começaremos musicalmente com o cantor Dido, com o título da música My Life. Roxeno passou por aqui e cantou Te Amo. 0h40, a equipa está completa. Hoje a realização é de Sonico de Madalena, ou seja, a coordenação é de Sonico de Madalena, realização João Cunha, a técnica final é do Eli António e na apresentação estou presente, António Fula. Este coletivo deseja-lhe tudo de bom, somos a Rádio Nacional de Angola, programa Dia Novo. Segunda-feira, 11 de maio do ano 2026. Estamos em sua casa. Enquanto muitos descansam, há um país inteiro que continua acordado. Há luzes acesas nos bairros silenciosos das cidades. Motores que rasgam o asfalto úmido da madrugada e sonhos que ainda não encontraram o sono. A madrugada tem segredos que só os atentos conseguem ouvir. E nesse instante, entre o fim da noite e o primeiro anúncio do amanhecer, que a vida conversa baixinho com quem insiste em continuar. O vigilante entre nós, o operativo aquece as mãos com um copo de café. A zongueira organiza amanhã, antes mesmo do sol nascer. O taxista percorre avenidas quase vazias. E o pescador olha o mar como quem lê uma carta antiga escrita pelo tempo.

Angola navega na madrugada. Navega entre esperanças e desafios, entre memórias e futuros ainda por construir. E cada madrugada carrega uma promessa discreta, a de que um novo dia sempre encontra caminho, mesmo depois das noites mais longas. Há algo de especial neste silêncio, interrompido apenas pelo som distante da cidade. Porque é nele que muitos fazem contas à vida. Recordam quem está longe. Agradecem pelo que têm. Ou simplesmente procuram coragem para continuar. E continuar talvez seja a maior virtude do povo angolano. Nesta travessia da madrugada, a Rádio Nacional de Angola mantém-se consigo, como companhia fiel de quem trabalha, vigia, conduz, sonha ou apenas escuta. A rádio transforma a distância em presença e faz da voz uma ponte entre corações espalhados pelo país inteiro. Daqui a pouco, em algumas regiões do país, o sol nascerá sobre as ruas, bairros, rios e os caminhos da nossa terra. Mas antes disso, permita-nos que esta madrugada, ou seja, permitamos que esta madrugada nos ensine mais uma vez que toda a escuridão prepara ou prepare a chegada da luz. Assinou João Cunha.

pé voz de Lili Chiumba, Monami. 0 horas 48 minutos. Vamos então ao sumário de tudo quanto iremos apresentar hoje. Teremos o relato dos principais factos que marcam a história em efemérides. O tema para hoje: influência da matriz cultural no desenvolvimento social do indivíduo. Repito, a influência da matriz cultural no desenvolvimento social do indivíduo. Em Ouvir de Novo, teremos a conversa entre a jornalista Eliane Falcão e Miguel Savituna, técnico do Instituto Nacional da Biodiversidade, sobre o combate à caça furtiva no nosso país.

Em Madrugada Saudável, teremos a presença do médico Domingos Sacolembe. E nesta página de saúde, o médico falará sobre alimentos adequados para as pessoas hipertensas. Teremos a presença do sociólogo José Lourenço, ou seja, Lourenço José, que deixará aqui a sua opinião concernente ao tema da madrugada, a influência da matriz cultural no desenvolvimento social do indivíduo. E depois das 4 horas, ou seja, das 3 horas, antologia em reposição com o António Fonseca. Seja aí bem-vindo. Paz e amor para todos quando estão em nossa sintonia de Cabinda Ocunene e do Mar Oeste. Bom repouso em nossa sintonia. Vamos em frente, que atrás vem gente. Aproveitai o instante presente para que você possa então fazer com todo amor e carinho tudo o que você a esta hora esteja a fazer. Passa a expressão, repousando, trabalhando, preparando tudo para mais logo. Faça com muito amor e carinho. E lembre-se, insista, persista. E não desista de praticar o bem para sempre, para toda a eternidade. Bom dia, bom dia, bom dia.

0: Até aqui estivemos a acompanhar Geraldo do Preville com o título da música Confiança. Também passou por nós Lisboa Santos, És Linda. Programa Dia Novo, Rádio Nacional de Angola, segunda-feira, 11 de maio do ano 2026. É uma hora no país.
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